Ela é diagnosticado com câncer de próstata. E esse câncer de próstata, ele é sério, ele se agrava ao ponto do marido ter que retirar a próstata. Como nós sabemos, existe uma consequência física quando isso acontece na vida do homem. E aqui eu estou falando de uma história real, ok? Talvez de muitas histórias reais. E esse marido, com essa consequência física, não consegue mais satisfazer os desejos de sua mulher. Ainda jovem, ainda cheia de vigor, ainda cheia de desejos. E ela, como uma cristã que é, desejosa de amar a Deus e servir a Deus, permanece fiel ao seu marido por 1 ano, por 2 anos, por 3 anos, por 10 anos. Até que um dia, um colega novo de trabalho surge na empresa. E aquele novo colega de trabalho começa a dar-lhe atenção, começa a lhe elogiar e lhe tratar bem. E pouco a pouco aquela mulher se vê envolvida com aquele colega de trabalho, até o ponto em que ela acaba vindo a ter relações sexuais com ele. Aquela mulher se sentindo suja, se sentindo indigna, procurou o seu pastor, contou-lhe a situação e com os punhos cerrados, ela disse para o seu pastor: é culpa de Deus. Por que ele fez isso com o meu marido? Por que ele colocou aquele colega de trabalho na minha empresa? Por que ele permitiu que isso acontecesse? Como eu disse, essa é uma história real. E essa é uma história que se repete na vida de muitas pessoas. Mas o enredo principal dessa história, ele tem uma origem muito antiga. O enredo principal dessa história começa no Jardim do Éden. Quando ali, diante da situação do pecado tendo entrado no mundo, Deus se dirige ao homem e ele diz: Adão, o que é que você fez? E o Adão, então, vira para Deus e diz: Deus, foi a mulher que tu me deste por companheira. E Adão ali determina e estabelece um padrão que estaria presente em todos os seus descendentes. O padrão da transferência de culpa. O padrão de sempre colocar a culpa em outra coisa ou em outra pessoa. E da mesma forma e no mesmo momento, culpar aquele que controla as coisas e as pessoas. O próprio Deus. Foi a mulher que tu me deste por companheira. Isso aconteceu nessa história que eu contei, isso aconteceu com Adão, e isso acontece de uma maneira geral em nossa sociedade. Quando nossos políticos são pegos com as calças curtas, são pegos em situações em que estão fazendo o ilícito, em que estão cometendo erro, eles sempre têm uma desculpa. Aliás, um dos mais famosos dos nossos políticos seguiu o padrão de Adão e disse que foi culpa da mulher que tu me destes, não é? Esse tem sido o padrão. Mas esse não é só o padrão dos nossos políticos. Esse é o padrão do meu e do seu coração. Quando eu e você nos vemos numa situação difícil, quando eu e você temos a nossa fé provada e caímos e falhamos, eu e você automaticamente começamos a procurar pessoas, circunstâncias e situações a quem eu e você podemos culpar, de forma a nos desculpar pelo nosso pecado. O texto aqui de Tiago, ele está dentro de um contexto de provação. Os irmãos que estavam aqui semana passada, quando nós começamos a nossa série em Tiago, se lembram que o contexto aqui é de provações. Tiago começa a carta dele dizendo: meus irmãos, considerem motivo de grande alegria o fato de passarem por diversas provações, pois vocês sabem que a prova da sua fé produz perseverança. O contexto é esse. Esses irmãos tinham sido expulsos de Jerusalém por causa da fé deles.
Eles tinham perdido tudo. Eles tinham sido espalhados pelo mundo porque eles criam no Senhor Jesus. E porque eles criam no Senhor Jesus, espalhados pelo mundo, agora pobres e explorados pelos seus patrões, Tiago escreve a esses irmãos e diz: meus irmãos, considerem motivo de grande alegria o fato de passarem por diversas provações, porque Deus está usando as provações de vocês para produzir perseverança, para que vocês possam se tornar maduros e íntegros, como diz o versículo 4, sem lhes faltar coisa alguma. E ele diz: olha, se falta alguma coisa para vocês, se falta sabedoria para vocês, ele diz no versículo 5, peçam a Deus que a todos dá livremente, de boa vontade, e lhe será concedida. É esse o contexto. E é nesse contexto que o apóstolo Tiago vira para a igreja, para as igrejas, para os irmãos dispersos, e ele diz para eles: quando alguém for tentado, jamais deverá dizer: estou sendo tentado por Deus, pois Deus não pode ser tentado pelo mal e a ninguém tenta. A gente tem uma dificuldade na interpretação aqui, porque a palavrinha grega que é traduzida por tentação e a palavrinha grega que é traduzida por provação são exatamente a mesma palavra. É a mesma palavra. E você só consegue discernir se o autor bíblico está se referindo a uma tentação ou uma provação pelo contexto em que ele está escrevendo, porque é exatamente a mesma palavra. Então, quando ele diz aqui, no versículo 2, por exemplo, considerem motivo de grande alegria o fato de passarem por diversas provações, ele está usando a mesma palavrinha que no versículo 13 ele usa para dizer: quando alguém for tentado, jamais deverá dizer: estou sendo tentado por Deus. É a mesma palavra. Mas o contexto nos diz que uma está se referindo às provas, às provações, às dificuldades da vida. E no outro está se referindo à nossa tentação, àqueles momentos em que eu e você somos tentados ao pecado. Alguns estudiosos entendem, inclusive, que aqui no versículo 13, a primeira vez que a palavrinha aparece, quando alguém for tentado, na verdade, alguns estudiosos entendem que a melhor tradução seria: quando alguém estiver passando por uma provação, jamais deverá dizer: estou sendo tentado por Deus. Porque, queridos, o fato é que toda provação carrega consigo uma tentação. Em todas as provações que vêm em minha e em sua vida, eu e você, nós somos, juntamente com a provação, eu e você, nós também somos tentados por aquela provação. A realidade, queridos, é que as provações, ou elas vão nos amadurecer, ou elas vão nos endurecer. E essa é a tentação. É aí que reside a tentação. A provação vem. E a maneira como eu encaro a provação, a maneira como eu reajo à provação, ou vai causar em mim perseverança, que vai ter ação completa e vai me tornar maduro e íntegro, como Tiago diz nos versículos 5 e 6, ou então essa provação vai vir junto com uma tentação, e eu vou cair na tentação, e ao invés de ser amadurecido, eu vou ser endurecido. Meu coração vai se tornar duro contra o Senhor, eu vou olhar para os céus, eu vou cerrar meus punhos, e eu vou dizer: é culpa de Deus. É culpa de Deus. Tiago está dizendo: quando alguém for tentado ou provado, jamais deverá dizer: estou sendo tentado por Deus. Por que que jamais deverá dizer? Pois Deus não pode ser tentado pelo mal. O argumento de Tiago aqui é: o mal não tem apelo nenhum para com Deus. Deus de forma alguma olha para o mal e fica assim: nossa, mas como seria bom poder... Não. Deus não é tentado pelo mal. Existe uma frase que alguns amigos falavam, e eu às vezes tenho o costume de falar também, quando alguém fala de alguma coisa que eu não tenho muito interesse por essa alguma coisa, eu falo: ah, isso aí não me pega. Isso aí não me pega. O mal não pega Deus. Deus não tem interesse pelo mal. Ele não é tentado pelo mal. E porque ele não é tentado pelo mal, ele não tenta a
ninguém. Jamais deverá dizer, estou sendo tentado por Deus. Quando as provações vêm e elas vêm da parte de Deus, Deus prova a nossa fé. A tentação que vem junto com elas nunca é obra de Deus em nossas vidas. Deus nunca está nos tentando. Deus traz a provação com o objetivo da aprovação e não da reprovação. Deus traz provação com o objetivo do amadurecimento e não do endurecimento. O sol que bate no barro é o mesmo. Um derrete, o outro endurece. Mas o sol é exatamente o mesmo. E a culpa não é do sol. Tiago continua e ele nos dá então agora onde encontra o motivo, qual que é a culpa, de onde vem a tentação. E Tiago diz, cada um, porém, é tentado pelo próprio mau desejo. E aqui você precisa gravar essa palavrinha porque ela vai aparecer de novo na carta de Tiago. É a palavrinha epitomia. É a palavrinha forte desejo. É a palavrinha que muitas vezes na versão antiga era traduzida como cobiça. Essa é a palavrinha. Forte desejo. Às vezes no Novo Testamento ela aparece como um forte desejo bom. Mas a maioria das vezes ela é um forte desejo mal. O contexto vai nos ajudar a entender o que, que o autor está querendo dizer. Tiago está dizendo, a origem da minha e da sua tentação não está na provação, está no mau desejo que existe dentro do meu e do seu coração. Aplicando para a situação que eu narrei no início, a origem da tentação daquela irmã que acabou traindo o seu esposo não está no Deus que permitiu que o marido dela tivesse um câncer de próstata e não pudesse mais ter relações sexuais. A origem da tentação dela estava no próprio desejo dela. No próprio desejo dela. Quando eu e você passamos por provações, eu e você somos tentados a pensar que Deus é o culpado pela nossa reação errada diante da provação. Eu e você somos tentados a pensar que Deus não cuida da gente, que Deus não nos ama, que Deus não está nos guardando. Nós somos tentados a nos endurecermos diante das dificuldades da vida. Mas essa tentação não tem origem em Deus. Essa tentação tem origem no meu e no seu coração. Porque nós desejamos coisas e situações mais do que nós desejamos agradar a Deus. A maioria dos nossos desejos, queridos, eles não são necessariamente maus. Mas como Santo Agostinho disse, eles muitas vezes estão desordenados. Nós desejamos coisas boas, mas nós desejamos coisas boas com uma intensidade que nós deveríamos desejar apenas o próprio Deus. E quando isso acontece, e nós não temos essas coisas boas, nós então pecamos. Nós somos tentados, caímos e pecamos. A origem da tentação não é o próprio Deus. Tiago usa aqui uma figura de linguagem, uma ilustração da pesca. Os nossos irmãos pescadores aí. Ele diz assim, cada um porém é tentado pelo próprio mau desejo, sendo por este arrastado e seduzido. Essas duas palavrinhas que ele usa aí, seduzido e arrastado, arrastado e seduzido, são linguagens da cultura da pesca do primeiro século. Onde você usava uma isca e você usa até hoje para o quê? Seduzir o peixe. E então o peixe ele é ludibriado e ele vem e dá a bocada. E quando ele dá a bocada e você puxa o anzol, então esse peixe ele é arrastado. Ele é arrastado pelo próprio desejo dele. Porque ele queria aquilo ali. E ele foi iludido a pensar que aquilo ali seria bom para ele. Sabe o que acontece quando eu e você caímos em pecado? Exatamente isso. Nós olhamos para alguma coisa e nós pensamos que aquilo ali vai ser bom para a gente. Mesmo que Deus diga que não. Sabe o que aconteceu com Adão? Não foi a mulher que Deus deu para ele. Foi porque ele entendeu que seria bom comer da árvore que Deus disse que ele não deveria comer. Sabe o que acontece comigo e com você quando nós caímos na tentação? Nós enganamos a nós mesmos. Os nossos desejos nos fazem acreditar que aquilo que Deus disse que não é o que Ele tem para nós,
nós somos levados a pensar que é aquilo que a gente precisa, que é aquilo que sim vai fazer a gente feliz, é aquilo que vai fazer com que nós sejamos completamente satisfeitos. E então nós vamos como aquele peixe desavisado e abocanhamos a isca. E quando a gente abocanha a isca, o nosso desejo nos puxa. E nós somos arrastados, anzol na boca, sem ter mais o que fazer. Perdidos por causa do pecado. Somos arrastados e seduzidos. Mas Tiago continua com o processo do pecado. E aqui ele muda a ilustração, ele muda a figura de linguagem. Ele diz então esse desejo, de novo a palavrinha, que no grego é um feminino, por isso faz sentido aqui o que ele está dizendo. Então esse desejo, tendo concebido, tendo engravidado, esse desejo, ele dá a luz. Ele dá a luz ao quê? Ao pecado. E aqui existe algo que eu e você precisamos entender. Ser tentado não é pecado. Pecado é ceder à tentação. A marca da vida de um cristão não é, o cristão ele não é caracterizado pela inexistência da tentação. O cristão não é caracterizado pela infrequência da tentação. O cristão é caracterizado pela infrequência do pecado consumado. Tentados, todos nós somos. O desejo está batendo a porta. Já bateu a porta de Adão, já bateu a porta de Eva, bateu a porta de Caim. Vira comigo lá para Gênesis capítulo 7, ou capítulo 4, desculpa. Gênesis capítulo 4, se eu não me engano é versículo 7. Quando Deus chega a Caim, e fala para Caim no versículo 7 do capítulo 4 de Gênesis, se você fizer o bem não será aceito, mas se não o fizer, saiba que o pecado o ameaça à porta. Ele deseja conquistá-lo, mas você deve dominá-lo. O pecado está à porta, queridos. O nosso desejo está aqui. Os nossos desejos pecaminosos estão aqui. O que cabe a nós fazermos? Dominar o pecado. E não ser seduzido e arrastado pelos nossos próprios desejos. Percebe que existem duas gestações e dois partos, vamos colocar assim, no versículo 15. Ele diz assim, então esse desejo, tendo concebido, dá à luz o pecado. Então a filha do desejo é o pecado. Mas o pecado, logo ele cresce. E ele gera também o seu próprio filho. A morte. Dá à luz o pecado e o pecado após ter se consumado gera a morte. Que genealogia triste. Que família desgraçada. A palavra é essa, nesse caso. Desgraçada. O desejo que dá à luz o pecado, que dá à luz a morte. A morte física e a morte espiritual. Fiquei pensando sobre o que estaria na mente de Tiago em termos de Antigo Testamento, qual é o pano de fundo aqui. E me vem à mente Provérbios. Se nós olharmos para Provérbios capítulo 5 até o capítulo 9, nós vamos ver essa sedução do pecado. Esse desejo, esse pecado tentando seduzir o jovem, o filho de Salomão para quem ele está escrevendo. Mas para a gente não ler Provérbios 5 a 9 inteirinho, abre comigo lá em Provérbios capítulo 9, vamos ler apenas o finalzinho, versos 12 a 18. Provérbios 9, de 12 a 18.

0: Salomão diz assim, lá em Provérbios 9, a partir do versículo 12. Se você for sábio, o benefício será seu. Se for zombador, sofrerá as consequências. A insensatez é pura exibição, sedução e ignorância. Sentada à porta de sua casa, no ponto mais alto da cidade, clama aos que passam por ali, seguindo seu caminho. Venham todos os inexperientes. Aos que não têm bom senso, ela diz, a água roubada é doce, e o pão que se come escondido é saboroso. Mas eles nem imaginam que ali estão os espíritos dos mortos, que os seus convidados estão nas profundezas da sepultura. Por quê? Porque o desejo, tendo concebido, dá à luz o pecado. E o pecado, após ter se consumado, gera a morte. Gera a morte. E aqui Tiago, com o seu coração pastoral, ele suplica aos seus ouvintes, às suas ovelhas, dizendo, meus amados irmãos, não se deixem enganar. Meus amados irmãos, não se deixem enganar. Seus desejos tentarão te fazer pensar que Deus quer te quebrar em meio às provações. Seus desejos farão te pensar que é mais fácil desistir. Vocês se lembram que nós vimos semana passada a definição de perseverança? Nós vimos duas definições, as duas igualmente corretas, uma mais ilustrativa e a outra mais teológica, vamos dizer assim. A definição teológica, a definição da palavra perseverança, é a capacidade de permanecer sobre, em meio às dificuldades da vida. A capacidade de permanecer debaixo das dificuldades da vida. A definição mais ilustrativa é a do caroço de melancia, lembra? É a capacidade de não ser como um caroço de melancia. O que acontece quando você aperta um caroço de melancia? Espirra, foge, vai embora. Perseverança é a capacidade de permanecer em meio às dificuldades da vida. Mas quando essas dificuldades vierem, meu irmão, minha irmã, o seu desejo, ele vai dizer para você, o melhor que você tem a fazer é fugir, é encontrar um escape, é buscar uma outra pessoa que te dê carinho, porque essa pessoa não está te valorizando. O melhor que você tem a fazer é roubar mesmo esse dinheiro, afinal de contas Deus não está dando conta de te sustentar. Deus está falhando com você. Já que surgiu essa oportunidade, por que não sonegar imposto? O governo também não faz a parte dele, o governo te esfola. No meio da aprovação, o seu desejo vai te falar isso. Você vai ser tentado, o seu desejo vai tentar te enganar. E ele vai tentar te enganar dizendo que Deus não está cuidando de você. Ele vai ser usado para tentar te enganar e te fazer pensar que Deus não está cumprindo as promessas dele com você. E por isso você precisa tomar as rédeas da tua vida nas tuas mãos. Você vai ser tentado a pensar isso. Tiago está dizendo, meus amados irmãos, não se deixem enganar. Este não é o nosso Deus. Não se deixe enganar e pensar que Deus não está cuidando de você em meio às provações da vida. Não se deixe enganar a ponto de pensar que o pecado é a melhor escolha, que a fuga é a melhor solução, que desobedecer vai trazer verdadeiro alívio para a tua alma. Não se deixe enganar. Esse não é o Deus, esse não é o nosso Senhor Jesus Cristo. E ele continua, a partir do versículo 17, ele começa a mostrar quem é o nosso Deus. E no versículo 17 ele diz, o nosso Deus não é esse Deus que está te tentando, que quer te derrubar e que quer te endurecer. Não, o nosso Deus, ele diz, é esse Deus de onde vem toda boa dádiva e todo dom perfeito. Toda boa dádiva e todo dom perfeito vem do alto, descendo do Pai das luzes, que não muda como sombras inconstantes. E a primeira coisa que a gente precisa entender aqui é essa história de Pai das Luzes. Quando ele fala e usa essa expressão de Pai, ele está se referindo a Deus como o Criador das Luzes. Luzes aqui é uma figura de linguagem para as estrelas, para os seres celestiais, não no sentido dos anjos, mas no sentido dos astros que Deus colocou, astros e estrelas que Deus colocou no universo. Tiago está dizendo, o Deus a quem nós servimos, Ele é o Criador dos céus e da terra. E tudo que existe de bom na minha e na sua vida veio dEle. Ele é o nosso provedor, é Ele quem cuida de nós. Foi Ele quem criou os céus e a terra, é Ele que criou o oxigênio que eu e você respiramos nesse exato momento. Foi por graça e misericórdia dEle. É interessante que Tiago usa aqui o mesmo argumento usado por Deus quando Jó foi tentado a culpar Deus por sua tentação. Abre comigo lá em Jó, capítulo 29. Jó, capítulo 29. Veja comigo os versos 1 a 6, e depois nós vamos para o capítulo 30, versos 20 a 23. Jó 29, 1 a 6. Jó prosseguiu sua fala. Como tenho saudade dos meses que se passaram, dos dias em que Deus cuidava de mim, quando a sua lâmpada brilhava sobre a minha cabeça, e por sua luz eu caminhava em meio às trevas. Como tenho saudade dos dias do meu vigor, quando a amizade de Deus abençoava a minha casa, quando o Todo-Poderoso ainda estava comigo, e meus filhos estavam ao meu redor, quando as minhas veredas se embebiam em nata, e a rocha que me despejava torrentes de azeite. Jó começa a se lamentar. Veja no capítulo 30, verso 20 a 23, ele diz assim, clamo a ti, ó Deus, mas não me respondes, fico em pé, mas apenas olhas para mim, contra mim te voltas com dureza, e me atacas com a força de tua mão, tu me apanhas e me levas contra o vento, e me jogas de um lado a outro da tempestade, sei que me farás descer até a morte, ao lugar destinado a todos os viventes. Jó está sendo tentado a pensar que Deus o abandonou. Jó está sendo tentado a pensar de que Deus é seu inimigo, de que Deus o está tentando. Olha a resposta que Deus traz para Jó lá no capítulo 38. Vira algumas páginas aí em Jó. Quando Deus vem responder a Jó, veja como Deus usa o mesmo argumento que Tiago vai usar lá em Tiago 1,17. Jó 38, eu vou ler do 1 ao 11. Ele diz assim, então o Senhor respondeu a Jó do meio da tempestade e disse, quem é esse que obscurece o meu conselho com palavras sem conhecimento? Prepare-se como simples homem, vou fazer-lhe perguntas e você me responderá. Onde você estava quando lancei os alicerces da terra? Responda-me, se é que você sabe tanto. Quem marcou os limites das suas dimensões? Talvez você saiba. E quem estendeu sobre ela a linha de medir? E os seus fundamentos, sobre o que foram postos? E quem colocou sua pedra de esquina, enquanto as estrelas matutinas juntas cantavam e todos os anjos se regozijavam? Quem represou o mar, pondo-lhe portas, quando ele rompeu do ventre materno? Quando o vesti de nuvens, e em que densas trevas o envolvi? Quando fixei os seus limites e lhe coloquei portas e barreiras? Quando eu lhe disse, até aqui você pode ir, além deste ponto não. Aqui faço parar as suas ondas orgulhosas. Onde você estava, Jó? Onde é que você estava? Ele usa a figura do ventre materno no versículo 8, do mar nascendo. Versículo 28 do capítulo 38, ele diz assim, acaso a chuva tem pai? Quem é o pai das gotas de orvalho? O mesmo argumento que Tiago usa. O mesmo argumento que Tiago usa para nos mostrar a nossa tolice de considerarmos a possibilidade de que Deus está nos tentando. Deus não quer nos quebrar. Deus quer trazer maturidade, integridade para mim e para a sua vida. Ele não nos tenta. Ele põe a nossa fé à prova para nos aprovar, não para nos endurecer. Para nos amadurecer, não para nos quebrar. Tiago disse, toda boa dádiva e todo dom perfeito vem do alto, descendo do Pai das luzes, o Criador dos céus. Esse Criador, ele é diferente das criaturas. Ele é imutável. Ele não muda como sombras inconstantes. Era muito comum na época, e continua comum nos dias de hoje, buscar nos astros as respostas para a vida. E aqui fica um parêntese. É impressionante como tem crente lendo horóscopo. Sério? Sério mesmo? Você não precisa nem ser crente para perceber que aquilo lá é idiotice. Agora, se você é um cristão, você confia que os céus, a terra e tudo que neles há foi criado por Deus e Ele é Senhor soberano de tudo e de todos, toda boa dádiva e todo dom perfeito vem do alto, descendo do Pai das luzes, que não muda como sombras inconstantes. Os astros mudam. As estrelas uma hora estão aqui, outra hora estão lá. Deus não muda. Deus não muda. Mas se não bastasse isso, Tiago ainda vai fazer mais um argumento aqui. E ele vai dizer, você quer ver como esse Deus é o Deus que traz as boas dádivas e o dom perfeito vindo do alto na minha e na sua vida? Você quer ver quem é esse Deus? Olha aí o exemplo maior da boa dádiva e do dom perfeito que ele trouxe na minha e na sua vida. Ele vira no versículo 18 e ele traz mais uma gestação, mais um nascimento. Mas agora ele diz, por sua decisão, ele nos gerou. Ele nos deu uma vida nova. Ele nos fez nascer de novo. Como? Pela palavra da verdade. Pela palavra da verdade. Por quê? Porque ele olhou para mim e para você, viu como nós somos bons, e falou, eu vou fazer ele nascer de novo. O texto diz que ele nos gerou por sua decisão. Algumas versões traduzem como por sua escolha. Porque ele quis. Porque ele olhou para mim e para você, e na sua graça e misericórdia, ele nos deu vida. Quando nós estávamos mortos nos nossos delitos e pecados, pela graça vocês são salvos. Isso não vem de vocês, isso é dom de Deus, não por obras, para que ninguém se glorie. Por decisão dele, ele nos deu vida, ele nos transformou, ele nos regenerou, ele nos deu uma vida nova. Nós que estávamos mortos nos nossos delitos e pecados, como nós podemos supor que esse Deus que nos deu vida queira agora nos derrubar e nos endurecer? Ninguém, ao ser tentado, deve dizer, sou tentado por Deus. Pois o próprio Deus não pode ser tentado pelo mal, e Ele mesmo a ninguém tenta. Ele não é um Deus que envia tentações. Ele não é um Deus que quer me derrubar. Ele não é um Deus que quer te derrubar. Ele é o Deus que te deu vida. Ele quer te edificar. Ele quer te nutrir. Ele quer te amadurecer. Ele quer que você desenvolva essa fé que Ele mesmo te deu. Esse é o Deus a quem nós servimos. Como é que Ele nos deu vida? Ele nos deu vida pela palavra da verdade. Ele nos deu vida pelo Evangelho. O Evangelho nos deu vida. É isso que Jesus Cristo fez por nós. Esse é o Deus a quem eu e você servimos. Nós não servimos a um Deus que fica ali com o chicotinho na mão, jogando armadilhas, esperando o momento em que nós vamos cair para então nos punir. Não é esse o Deus da palavra de Deus. Não é esse o Deus da Bíblia. Não é esse o Deus que enviou o seu próprio filho para morrer na cruz do Calvário por mim e por você. Não, o Deus a quem nós servimos é um Deus da graça, o Deus do amor. O Deus que não poupou o seu próprio filho, antes o entregou por nós, como não nos dará juntamente com ele de graça todas as coisas? Todas as coisas. Queridos, não nos enganemos. O apóstolo Tiago diz no versículo 16, meus amados irmãos, não se deixem enganar. Deus não está te tentando. A tentação que existe na sua vida é fruto do seu próprio desejo. Pare de culpar os outros. Pare de culpar as circunstâncias. Ah, pastor, é porque você não conhece a minha sogra. Não conheço. Mas Deus conhece. E foi Deus que deu ela para você. Pastor, você não sabe como é trabalhar na minha empresa. Se o senhor entendesse, realmente eu não sei. Mas foi Deus que deu o seu trabalho. Ele é bênção de Deus na sua vida. E se ali existem provações, elas estão ali não para te derrubar, não para te endurecer. Elas estão ali para que você persevere, para que a sua fé amadureça e você crie casca e aprenda a lidar com as dificuldades da vida, de forma a permanecer embaixo, mesmo quando as coisas estão difíceis. As palavras do pastor Augusto Nicodemos, para que você continue permanecendo crente quando tudo dá errado, porque quando tudo dá certo, é muito fácil permanecer crente. Você é crente em você mesmo, quando você permanece crente, porque está tudo dando certo. Mas quando tudo dá errado, e você permanece crente, é porque a sua fé não está em você. A sua fé não está em circunstâncias fáceis. A sua fé está naquele que não poupou o seu próprio filho, mas o entregou na cruz do Calvário, pagou o preço, para que eu e você pudéssemos nos tornar filhos de Deus. Como eu disse semana passada, tem muitas situações difíceis que vêm na nossa vida e que nós falamos, primeiro nós falamos assim, isso aqui não pode ser de Deus. Que Deus não manda situações difíceis nas nossas vidas. Eu quero te dizer que nada parece menos de Deus do que a cruz do Calvário. Mas nada trouxe mais benefício para mim e para a sua vida do que a cruz de Jesus Cristo. A maldita e bendita cruz de Jesus Cristo, onde nosso Senhor morreu, mas onde eu e você encontramos vida e vida eterna ao lado do nosso Pai. Meu irmão, minha irmã, eu não sei qual é a provação pela qual você tem passado. Eu não sei quais são as situações e circunstâncias. Tiago fala que são diversas. Quando ele usa lá no versículo 2 do capítulo 1, Tiago fala, considerem motivo de grande alegria o fato de passarem por diversas provações. É interessante que na versão grega do Antigo Testamento, quando fala sobre a túnica de José, que era de várias cores, lembra da túnica que o pai de José deu para ele? É a mesma palavra. Como se Tiago está dizendo assim, olha, vai vir provação de tudo quanto é cor na tua vida. E vem mesmo. Nosso Senhor disse, nesse mundo vocês terão aflições. Elas vão vir. Eu não sei quais são as que você tem passado nesse momento. Mas o que eu posso te garantir, baseado na palavra de Deus, é que o objetivo de Deus com as provações que estão na minha e na sua vida hoje, não é o de nos destruir, não é o de nos endurecer, mas é o de nos edificar e amadurecer. E a minha oração por mim e por você é que nós possamos ter sabedoria vinda de Deus para perseverarmos em meio às provações, para que a provação possa fazer com que a nossa perseverança tenha ação completa, de forma que eu e você nos tornemos maduros e íntegros, sem nos faltar coisa alguma. Como era Jó? Lembra do que Deus fala para Satanás? Você viu meu servo Jó? Interessante. Vamos voltar para Jó? Achou que estava acabando, né? Vamos voltar para Jó? Interessante que Deus fala isso para Satanás. No capítulo 1, no versículo 8. Reparou o meu servo Jó? Disse então o Senhor a Satanás. Reparou o meu servo Jó? Não há ninguém na terra como ele. Irrepreensível, íntegro, homem que teme a Deus e evita o mal. Mas aí, Satanás vai lá e arrebenta com a vida de Jó. Provação na vida de Jó. E Satanás volta para a presença de Deus no capítulo 2. E Deus fala de novo, depois da provação. Versículo 3. Reparou em meu servo Jó? Não há ninguém na terra como ele. Irrepreensível, íntegro, homem que teme a Deus e evita o mal. Ele se mantém íntegro, apesar de você me haver instigado contra ele, para arruiná-lo sem motivo. ele se mantém íntegro. Agora volta para Tiago capítulo 1. Qual é o objetivo da aprovação? Tiago 1, 2, 3 e 4. Meus irmãos, considerem motivo de grande alegria o fato de passarem por diversas provações, pois vocês sabem que a prova da sua fé produz perseverança, e a perseverança deve ter ação completa, a fim de que vocês sejam maduros e íntegros, sem lhes faltar coisa alguma. Sabe qual é o grande problema na minha vida, queridos? O grande problema na minha vida é que muitas vezes eu desejo muito mais uma vida confortável e tranquila do que eu desejo ser um homem íntegro diante do Senhor. E quando a vida fica difícil, a minha tendência é fugir, é buscar a zona de conforto. Porque eu não quero me matricular na escola de Deus, porque dói, que machuca, porque me tira muitos dos confortos e prazeres que lá no fundo do meu coração eu nutro com tanto carinho. Mas esse é o objetivo de Deus na vida daqueles a quem Ele ama. O objetivo de Deus não é fazer com que eu e você tenhamos uma vida fácil, tranquila, confortável. Não é esse o propósito de Deus. Esse é o propósito do gênio da lâmpada. Não é isso? Você esfrega a lâmpada, dá o dízimo, e aí você tem direito ao quê? Três pedidos para tornar a sua vida mais fácil, mais confortável. Isso é gênio da lâmpada. Se não é Deus. Deus não é o teu office boy de luxo, não é o teu mordomo. O objetivo de Deus não é fazer a tua vida mais fácil. O objetivo de Deus é te tornar um homem íntegro, que glorifique a Ele em todas as circunstâncias da sua vida.
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Aceitar a Jesus como Salvador é a decisão mais importante das nossas vidas. De repente você ainda procura o significado para a sua vida, o significado para continuar trabalhando, o significado para continuar vivendo em família, o significado de tantas coisas. Deus dá sentido às nossas vidas quando temos um relacionamento com Ele, e esse relacionamento só se inicia quando aceitamos Jesus como nosso Salvador pessoal.

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Encerramos juntos mais um horário na programação da nossa BBN, a Rede de Rádio Difusão Bíblica. Eu sou seu amigo Mário Sérgio e lhe fiz companhia desde as 14h. Nós aprendemos com excelentes programas, nós louvamos a Deus com a boa música cristã tradicional. E eu convido você a continuar aqui, ouvindo mais desta excelente programação. E que Deus abençoe você, onde quer que esteja.

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2: Crianças e pets em casa. Acidentes podem levar cães e gatos à emergência. Habilidades que crianças aprendem brincando. Problemas de visão não corrigidos afetam a aprendizagem de quase 800 mil crianças. A convivência entre crianças e animais de estimação traz alegrias, mas exige atenção redobrada dos adultos para evitar emergências veterinárias dentro de casa. Objetos pequenos, elásticos e peças de brinquedos deixados pelo chão podem ser engolidos e provocar obstruções gastrointestinais graves, necrose e até perfuração intestinal nos pets. Além do risco de corpos estranhos, medicamentos e alimentos humanos mantidos em locais baixos, como chocolates, uvas e produtos com xilitol, representam um perigo constante de intoxicação grave para cães e gatos. Para garantir um ambiente seguro, veterinários recomendam estabelecer regras simples para as crianças, como nunca oferecer alimentos aos animais sem autorização e recolher os brinquedos após o uso. Brincadeiras mais intensas, corridas ou puxões de orelha e rabo também pedem supervisão constante para evitar traumas físicos ou reações defensivas dos animais. Caso haja suspeita de ingestão acidental de remédios, objetos ou alimentos tóxicos, orientação é buscar socorro médico imediato. Educadores e cientistas reforçam que as brincadeiras vão muito além do entretenimento infantil, funcionando como um verdadeiro laboratório para o desenvolvimento cognitivo e emocional. Estudos recentes mostram que atividades lúdicas estimulam competências essenciais para a vida adulta, como empatia, criatividade, autonomia, coordenação motora e capacidade de lidar com frustrações. O uso de materiais pouco estruturados, como papelão e areia, também é apontado por especialistas como fundamental para liberar a imaginação e a resolução de problemas em relação aos brinquedos eletrônicos prontos. Por outro lado, educadores alertam para os riscos do excesso de telas e vídeos curtos que fragmentam a atenção e reduzem as oportunidades de convivência social presencial. Quase 800 mil estudantes no país frequentam a escola com problemas visuais não diagnosticados. Segundo o levantamento da Agência Internacional para a Prevenção da Cegueira com a Fundação SEVA, alunos com deficiência visual não tratada aprendem metade do conteúdo em relação aos demais colegas. Essa limitação provoca desinteresse, queda no rendimento e frustração acumulada, figurando como uma causa oculta do abandono e da evasão escolar no Brasil. A falta de acesso a especialistas agrava esse quadro, já que mais de um terço da população brasileira jamais passou por um atendimento oftalmológico. Para enfrentar esse desafio, projetos realizam triagens em escolas públicas, consultas com oftalmopediatras e doação gratuita de óculos de grau. A iniciativa, que já atendeu mais de 155 mil pessoas em cerca de 30 cidades no Brasil, capacita professores para identificar os primeiros sinais de déficit visual e pretende expandir as suas ações por meio da telesaúde até 2027.
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3: As boas novas de Deus para você memorizar hoje aqui na BBN encontram-se em Romanos 1,16. Porque não me envergonho do Evangelho de Cristo, pois é o poder de Deus para a salvação de todo aquele que crê, primeiro do judeu e também do grego. Romanos 1,16. Estas são as boas novas de Deus para você memorizar aqui na BBN.

0: Se você precisa de encorajamento, dê. Se você precisa de amor, dê. O que quer que você precise, dê. 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Existem situações em nossa vida que não trazem consigo respostas, mas ainda assim devemos confiar que Deus nunca é pego de surpresa. Jesus disse: crê somente. 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
1: A chamada da meia-noite traz até você Pérolas Diárias de Vimalgo. Eis o Cordeiro de Deus, que tira o pecado do mundo. João 1,29. Você sabe que este Jesus, que esteve pendurado na cruz e morreu por você, é o Criador de todas as coisas? Sabe que o Deus Eterno não se cansa nem se fatiga? Sua mente é indecifrável. Ele carrega todo o universo. Em sentido mais profundo, não existem leis da natureza, mas tudo é sustentado e mantido por uma pessoa: Jesus Cristo. Em Isaías 9,6 lemos: o governo está sobre os seus ombros. É como se o Espírito Santo dissesse: esse Jesus, o Eterno Filho de Deus, é tão forte que carrega todo o universo sobre seus ombros. Agora, leia Lucas 15, 4 e 5. Ali, você o vê como o bom pastor. Ele se tornou homem. E nessa passagem, ele fala das 100 ovelhas que possui, e quando perde uma delas, ele a procura até encontrá-la. E então, a carrega sobre seus ombros. Para carregar aquela uma ovelhinha, ele necessita dos dois ombros. Você crê que esses ombros fortes um dia possam desabar? Oh, sim, sem dúvida. Eles desabaram sob uma carga que foi mais pesada que todo o universo. Eis o Cordeiro de Deus, que tira o pecado do mundo. Ele caiu sob o peso dos nossos pecados. Mas a morte não pôde retê-lo. Ele ressuscitou e vive.

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Bom dia, eu sou Renato Gontijo e é muito bom estar com você na BBN nessa quarta-feira. Aqui louvamos e aprendemos do nosso soberano Deus 24 horas por dia e começaremos este privilégio hoje com o hino Jesus de Nazaré. Obrigado pela sintonia

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Existem dias que são bem mais difíceis do que outros, não é verdade? E ainda mais nestes dias, precisamos lembrar que neste mundo só estamos de passagem e que nosso verdadeiro lar é no paraíso com Deus. Você já tem a Jesus como seu único e suficiente Salvador? Você tem por certo no seu coração onde você passará a eternidade? Se ainda não, hoje mesmo você pode mudar isso. Basta fazer o que a palavra de Deus nos ensina e confiar em Jesus. 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E após mais um bloco musical, confira conosco o programa Sabedoria para o Coração, na voz de Denis Salgado.

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Olá, querido ouvinte. É uma alegria ter você para mais um programa Sabedoria para o Coração. Hoje damos início a uma nova série. Ela tem por título Heróis, Legados de Fé da Modernidade. O primeiro herói da fé da modernidade que veremos hoje é, na verdade, uma heroína chamada Amy Carmichael. Nossa mensagem será baseada em 1 Coríntios capítulo 3, versos 12 e 13 e Marcos 16, 15. Em 1867, a primeira de sete filhos nasceu numa família irlandesa de sobrenome Carmichael. Apesar de David e Caterina Carmichael serem crentes dedicados, eles não faziam ideia de que sua primogênita, Amy, cresceria para se tornar uma das missionárias mais reverenciadas do mundo moderno. O que eles perceberam rapidamente foi que Amy tinha um temperamento forte e era uma menina difícil de se lidar. Ainda como garotinha, Amy recebeu o apelido de Irlandesa Selvagem. Sempre que havia traquinagem na casa dos Carmichaels com sete crianças, Amy geralmente era instigadora. Um dos primeiros incidentes dessa menina de temperamento determinado e personalidade forte aconteceu quando ela tinha apenas 5 anos de idade. Sua mãe tinha lhe dito que se ela orasse por suas necessidades, Deus responderia suas orações. Amy tinha olhos castanhos, mas ela queria que fossem azuis. Então, numa bela noite, ela orou pedindo que Deus mudasse a cor de seus olhos. Na manhã seguinte, pulou da cama e correu para o espelho. De longe, seus pais puderam ouvir sua frustração e decepção. A mãe teve dificuldades para explicar a Amy que Deus, às vezes, responde nossas orações com um não e que Ele sempre tem um motivo para isso, mesmo que Amy não gostasse da resposta. Em outra ocasião, um adulto disse a Amy que ela deveria parar de engolir semente de ameixa, porque senão nasceria um pé de ameixa de dentro da cabeça dela. Imediatamente, Amy engoliu uma dúzia, animada com a ideia de ter um pomar saindo pela cabeça. Essa determinação forte lhe serviria bem anos depois na Índia, quando abandonou os vestidos europeus pelos vestidos indianos, quando saiu das agências missionárias inglesas e abriu sua própria, quando ignorou o sistema indiano de castas, ao abrir um orfanato e tratar funcionários e crianças com igualdade. Conforme ela mesma escreveu, foi somente anos depois que Amy entendeu por que Deus lhe havia dado olhos castanhos ao invés de azuis. Com olhos castanhos, ela poderia incorporar a vida de uma indiana nativa, entrar num templo hindu sem ser percebida, a fim de resgatar uma garotinha que era mantida ali como prostituta, escrava de sexo, pelos sacerdotes brâmanes. Com bastante frequência, ela foi acusada de sequestro, mas encarou seus acusadores sem se render. Aos 15 anos de idade, Amy creu no Evangelho e entregou sua vida nas mãos de Deus por meio da fé em Cristo Jesus. 2 anos depois, seu pai morreu inesperadamente, deixando-a com sua mãe para criar as outras 6 crianças. Num domingo de manhã, sua mãe e seus irmãos voltavam andando para casa depois da igreja, quando Amy se deparou na rua com uma mulher, levando um amontoado pesado de trapos. Rapidamente, Amy e seus irmãos aliviaram a mulher daquele peso, pegaram-na em seus braços e a ajudaram a caminhar. Amy se lembra dos olhares frios dos outros irmãos da igreja, a quem chamava de presbiterianos apropriados, os quais obviamente reprovaram sua atitude. Você não deveria sujar suas mãos desse jeito. Posteriormente, Amy escreveria que, enquanto ajudava aquela senhora sobrecarregada de trapos, lembrou-se de um verso das Escrituras. Eu gostaria de chamar sua atenção para a passagem na qual Amy pensou nessa ocasião. Esta passagem se tornaria o lema de sua vida. Veja 1 Coríntios 3, versos 11 a 13. Porque ninguém pode lançar outro fundamento além do que foi posto, o qual é Jesus Cristo. Contudo, se o que alguém edifica sobre o fundamento é ouro, prata, pedras preciosas, madeira, feno, palha, manifesta se tornará a obra de cada um. Pois o dia a demonstrará, porque está sendo revelada pelo fogo, e qual seja a obra de cada um, o próprio fogo o provará.
Nesse texto, o apóstolo fala da futura avaliação da vida de cada crente. Trata-se não de um tempo de punição, mas de recompensa. E Paulo expande um pouco o assunto desse julgamento, o bema de Cristo, lá em 2 Coríntios 5:10, porque importa que todos nós compareçamos perante o tribunal de Cristo, para que cada um receba segundo o bem ou o mal que tiver feito por meio do corpo. Agora, as Escrituras ensinam claramente que nós não somos salvos pelas boas obras. Efésios 2, 8 e 9 diz, porque pela graça sois salvos mediante a fé, e isto não vem de vós, é um dom ou presente de Deus, não de obras, para que ninguém se glorie. Bem claro, não é? A salvação não é conseguida por meio de boas obras. Entretanto, apesar de a salvação não ser merecida pelas obras, ela é, sem dúvidas, evidenciada pelas boas obras. Conforme os reformadores colocaram tão bem alguns séculos atrás, fé salvífica é fé em Cristo somente, mas a fé salvífica jamais vem sozinha. Em outras palavras, fé genuína é acompanhada pelas boas obras, que glorificam o Pai e levam o mundo a ver e ouvir o Evangelho. Então, o que revelamos com nossas vidas? 1 Coríntios 3, versos 11 a 13, é um trecho que desafia o crente a viver uma vida piedosa, fervorosa, disciplinada e intencionada. O que temos dado a Deus, com efeito? Coisas que queimarão diante do olhar de Cristo ou coisas que durarão eternamente? E a propósito, Paulo deixa claro aqui nessa passagem que nosso serviço para Cristo não é uma questão de quantidade, mas de qualidade. Este é o desafio de Paulo para o crente aqui. Oferecemos pedras preciosas ou palha para Cristo. Damos a Ele coisas baratas de nossas vidas, restos que não nos fazem falta, ou presentes custosos. Foi essa passagem que mandou Amy Carmichael para o seu quarto naquela tarde, quando chegou em casa depois de ter ajudado aquela mulher na rua. Ela orou com tremenda angústia por ter cedido à apatia religiosa, por evitar sujar as mãos no ministério do Evangelho e porque sua vida fazia pouquíssima diferença nas vidas de pessoas e para a glória de Deus. Conforme contam seus biógrafos, esse dia e esse texto ecoariam pelo decorrer do resto de sua vida. Em breve, Deus provaria sua decisão. Com o passar do tempo, a mãe de Amy ficou incapaz de cuidar dos filhos. Amy findou se mudando para a casa de um viúvo piedoso que criava os seus filhos. Ele foi o fundador da Convenção Keswick e Amy trabalhou como sua secretária por vários anos. Enquanto isso, o Senhor começou a colocar em seu coração um fardo por algumas jovens pobres que trabalhavam no moinho ali perto. O trabalho com as moças foi eficaz e dentro de poucos meses, muitas delas tinham confiado em Cristo como seu Senhor e Salvador. Pelo fato de morar na casa de um líder da Convenção Keswick, Amy teve o privilégio de conhecer servos peculiares de Deus, homens como F.B. Meyer e Hudson Taylor. Logo, logo, Amy começou a sentir a direção de Deus para sair do ministério local e partir para alguma terra distante. Ela escreveu que Marcos 16:15 vinha vez após vez ao seu coração e mente. Somente a primeira palavra, ide, ide, ide. Esse é um imperativo, uma ordem. Vá, vá e pregue o Evangelho às nações. Vá! Mais ou menos na mesma época, Amy ouviu Hudson Taylor pregar e falar sobre descrentes chineses morrendo numa média de 1 milhão por mês. Essa realidade cativou ainda mais seu pensamento. Marcos 16:15 se tornaria seu chamado pessoal de Cristo para deixar sua terra natal, a Grã-Bretanha, e deixar para trás o que ela dizia ser o luxo da luz para entrar nas trevas. Amy preencheu os formulários para se tornar membro da agência de Hudson Taylor, Missões para o Interior da China, mas ela foi rejeitada por ter uma saúde debilitada. E ela de fato sofria de fraqueza e enfermidades persistentes. Ela era acometida de neuralgia, uma doença que estimulava os nervos a sentir dor. Às vezes, ela era forçada a passar semanas deitada na cama.
Mas, obstinada do jeito que era, um ano depois ela embarcou no navio em direção ao Japão para servir como missionária. Serviu menos de um ano e foi forçada a voltar para casa por problemas de saúde. Para a maioria das pessoas, sem dúvidas para uma moça solteira morando na Grã-Bretanha, isso já teria bastado. Ela teria sido aplaudida por seu esforço, poderia ter ficado satisfeita com seu sacrifício e obediência para ir. Mas não para essa irlandesa selvagem que uma vez sonhou em ter um pomar saindo pela cabeça. Ela sabia que Deus a tinha chamado para uma terra distante e uma cultura de trevas. Ela queria fazer alguma coisa para Deus, algo que ninguém tinha ainda realizado. Mais tarde ela escreveria: Satanás é muito mais diligente do que nós. Ele compra uma oportunidade enquanto nos perguntamos quanto ela custará. Para a surpresa e preocupação de todos, um ano depois, dessa vez membro da agência missionária da Igreja da Inglaterra, Amy embarcou para a Índia, um lugar não muito fácil de trabalhar. Várias fontes que li relatam que até os missionários que a receberam lá na Índia predisseram que ela não duraria nem mesmo 6 meses no campo missionário. Como imaginado, ela batalhou, de fato, com a saúde debilitada, também com solidão e com o aprendizado da língua tâmil para poder compartilhar o evangelho com aqueles ao seu redor. Mas, diferente do esperado, ela findou servindo na Índia por 55 anos e sem jamais voltar sequer uma vez para seu país. Mas você precisa saber que seu ministério passou por uma mudança radical que ela jamais imaginou, nem mesmo os outros missionários imaginaram. Essa mudança resultou em mal-entendidos com suas igrejas apoiadoras, discórdias com outros missionários, uma briga enorme envolvendo uma família influente da Inglaterra numa tentativa de removê-la do campo e até problemas com a lei na Índia. Mas Amy escolheu permanecer no trabalho, abrir sua própria agência missionária e confiar em Cristo para mantê-la fora da prisão e cuidar de suas necessidades financeiras. Bom, essa mudança radical começou com uma garotinha chamada Prina. Ela tinha sido vendida aos 7 anos de idade pelos seus pais para o templo hindu da região, onde supostamente estava casada com os deuses. Quando removemos toda a fachada, descobrimos que ela foi introduzida num mundo que hoje é conhecido por outro nome, tráfico sexual, apesar de a prática ser aceita e até reverenciada em seus dias e cultura. A prática começou no século VI. Ela envolvia a venda de meninas novas por seus pais a sacerdotes hinduístas. No templo, elas seriam inicialmente ensinadas a cantar e dançar. Mas quando atingiam a puberdade, eram forçadas a uma vida de tragédia inescapável. As meninas não passavam de escravas dos sacerdotes brâmanes. Elas eram também usadas e abusadas por homens que frequentavam o templo para levar ofertas em comida e dinheiro. Quando Prina, essa garotinha indiana de 7 anos de idade, percebeu que sua vida acabaria se tornando, ela fugiu e acabou voltando para casa, onde achou que estaria segura. Logo que chegou em casa, uma mulher do templo apareceu, exigindo que Prina fosse devolvida imediatamente. Amy conta que os braços de Prina agarravam a cintura da mãe enquanto gritava por socorro. A mulher do templo soltou algumas ameaças, dizendo que os deuses derramariam sua fúria. Então a mãe, temendo as divindades, tirou os braços da filha de sua cintura e a entregou à mulher. Quando chegou ao templo, os sacerdotes pegaram ferros quentes e marcaram as mãos de Prina como punição. Mas Prina recusou desistir e logo fugiu novamente. Dessa vez fugiu para uma vila próxima e foi encontrada por uma mulher crente que a escondeu. E aconteceu, pela providência de Deus, de Amy Carmichael estar visitando essa mesma vila nessa mesma tarde. Quando conheceu Prina e ouviu sua história, Amy descobriu o que numa carta depois chamou de a ferida aberta no corpo da mãe Índia, onde pais e mães vendem suas filhas a diferentes deuses, transformando suas preciosas filhas em prostitutas do templo. E Amy decidiu fazer alguma coisa.
Uma vila no sul da Índia chamada Donavur se tornou o quartel-general da missão de Amy, uma área de 40 hectares que logo testemunhou a construção de uma escola, casa, hospital e orfanato. Mas, principalmente, o lugar se tornou um refúgio que Amy apelidou de o Retiro da Floresta Cinza. Não demorou muito até que 17 meninas fugiram e foram resgatadas de templos próximos e abrigadas nesse santuário em Donavur. As crianças todas chamavam Amy de Ama, que significa mãe. Agora, acredite ou não, muitos missionários ficaram chocados ao ver que Amy interferia no sistema de casta e até ousava resgatar garotas de templos hindus no meio da noite. Ela escreveu para seus mantenedores contando suas experiências, mas o manuscrito que ela esperava que fosse publicado para abrir os olhos de seus compatriotas foi rejeitado pela editora, a qual o enviou de volta afirmando que era desanimador demais. Amy continuou sacrificando tudo que tinha, ouro, prata e pedras preciosas, pela causa do Evangelho de Cristo. Após um tempo, seu abrigo em Donavur passou a cuidar de meninos e de bebês abandonados. Todos eles a chamavam de Ama. Nas minhas leituras, achei interessante descobrir que a maioria das crianças que entravam para o orfanato não sabia sua data de nascimento. Então, elas decidiram pensar na data de nascimento da seguinte forma. Elas escolheram como seu aniversário o dia em que chegaram ao refúgio de Amy Carmichael. Elas chamavam esse dia de o dia da chegada. Esse dia se tornou seu aniversário, porque naquele dia elas finalmente começaram a viver. Com o passar das décadas, sem nem procurar, Amy Carmichael começou a ser notada internacionalmente. Ela recebeu um prêmio pessoalmente das mãos da Rainha Vitória por seu serviço. Agências missionárias lhe enviavam convites para dar testemunho. No ápice de sua fama, enquanto andava pelo acampamento numa noite, numa área onde trabalhadores tinham cavado um buraco do qual não estava ciente, Amy caiu no buraco, quebrou uma perna, torcendo a coluna na queda. Esse acidente a deixou confinada a uma cama pelos últimos 20 anos de sua vida. Ela escreveu em seu diário posteriormente: "Não temos que entender, apenas obedecer." Esses 20 anos de confinamento a uma cama acabaram se tornando maravilhosamente frutíferos. Ela escreveu meia dúzia de livros, além de poesias que inspirariam milhares de pessoas a investir suas vidas no ministério de Cristo, a aceitar o chamado pessoal de ir e edificar uma vida feita de pedras preciosas com sacrifícios custosos, a realizar um serviço que agradaria o Senhor. Em um livro maravilhoso que escreveu, no qual fala de Amy Carmichael, Wiersbe faz uma pergunta honesta. Qual igreja hoje apoiaria o ministério de Amy Carmichael? Pense bem nos fatos. Ela passou 60 anos no campo e não voltou sequer uma vez para prestar relatório aos mantenedores. Apesar de ter ido para o campo sob a autoridade de uma agência missionária, ela praticamente fez as coisas do seu jeito, ignorando normas convencionais e até o sistema de casta, vestindo-se como uma mulher indiana e exigindo que todos em sua missão adotassem um nome indiano. Pense também no fato de ela ter saído da agência missionária enviadora e começado sua própria organização. Considere que ela partiu para o campo a fim de realizar um tipo de ministério, mas dentro de poucos anos começou um ministério totalmente diferente, que até criou problemas com a lei local. Numa dada ocasião, ela encarou a possibilidade de passar 7 anos na prisão por auxiliar o sequestro de uma criança. Por fim, o caso foi deixado de lado. Além disso, os relatórios que ela enviava para sua terra natal eram estranhos demais para serem verdadeiros, ou até mesmo chocantes demais. Pense também no fato de ela ter sido requisitada várias e várias vezes para voltar para visitar suas igrejas, mas recusou deixar o campo. Ela disse que não tinha tempo e nem iria voar naqueles aviões mesmo, porque, conforme ela mesma explicou, já que o diabo era o príncipe da potestade do ar, ela não tinha desejo algum de voar no território dele.
uma perspectiva estranha, mas muitos na época pensavam da mesma forma. Por fim, considere o fato de ela ter passado os últimos 20 anos de seu ministério como uma inválida, liderando o trabalho de sua cama. A pergunta é: quem apoiaria uma missionária desse jeito, teimosa e de temperamento forte até o fim? Eu descobri que, quando ela tinha 80 anos, leu o comentário de que seus livros eram bastante populares. Populares? Reagiu ela. Senhor, é assim que as pessoas enxergam esses livros escritos no calor da batalha? Populares? Ó, Senhor, queime esses livros e reduza-os a cinza se isso for verdade. Amy Carmichael escreveu com um realismo bastante honesto a candidatos a missões. Ela lhes dizia que jamais conseguiriam chegar à Índia como missionários, ao menos que levassem consigo um bom senso de humor e nenhum olfato. Ela disse a outros candidatos que, acima de qualquer outra coisa, trabalhar com ela lhes oferecia apenas uma coisa: a oportunidade de morrer. Amy Carmichael viveu na prática o seu verso-chave, que fala que Deus deseja ver em nós sacrifícios preciosos, coisas que custam valor alto, não para que sejamos salvos, mas porque queremos glorificar o Deus que nos salvou e nos chamou para ir. Quando morreu, em 1951, aos 83 anos de idade, Amy deixou para trás um legado magnífico edificado sobre o alicerce de Cristo, vidas preciosas de centenas de crianças, cujas vidas foram física e espiritualmente resgatadas pelo Evangelho de Jesus Cristo. Quando sua morte se aproximava, ela insistiu que não colocassem epitáfio algum sobre seu túmulo. Ela não queria que existisse a tentação de seus colegas edificarem um santuário em sua honra. Eles honraram o seu pedido até certo ponto. Sobre seu túmulo, colocaram uma pequena fonte de água com uma placa na qual escreveram uma palavra somente: ama, ou seja, mãe. Foi impossível não pensar na ironia que muitas crianças encontraram um lar porque Amy se dispôs a abrir mão do seu. Ela viveu 60 anos para o dia da recompensa, quando seria recompensada, conforme seu verso-chave ensina, pela qualidade de seu serviço, pela autenticidade, integridade, verdade, humildade, perseverança, amor e fé. Foi isso o que o apóstolo Paulo quis dizer quando falou de uma vida edificada sobre o fundamento de Cristo, com pedras preciosas de ouro, prata e joias. Vidas dispostas a serem sacrificadas, a encarar o preço e a abraçar o alto custo de ser um discípulo de Jesus Cristo. Desejo terminar com as palavras de um poema que Amy Carmichael escreveu. Ele revela sua atitude para com a vida, ministério e sofrimento. Uma vida que ela queria, assim como Paulo, que somasse para a causa de Cristo. Livra-me da oração que pede que eu seja protegida dos ventos que sopram contra ti. Livra-me de temer quando devo aspirar, de tropeçar quando devo subir mais alto, de me fragilizar, ó capitão, livra teu soldado que te segue. Livra-me do desejo sutil de facilitar as coisas, de escolhas fáceis. Livra-me do enfraquecimento, de tudo quanto ofusca o teu calvário. Ó Cordeiro de Deus, livra-me. Dá-me o amor que lidera o caminho, a fé que nada teme, a esperança que nenhuma decepção consome, o fervor que queima como fogo. Não me deixe afundar como um torrão, que eu seja teu combustível, ó chama de Deus. Meu querido, quero que essa série de estudos o encoraje a escolher e decorar versos que Deus tem usado em sua vida hoje de forma especial. Toda a Escritura é inspirada e útil, mas existem épocas na vida quando uma passagem ou verso serve de encorajamento especial ou até mesmo para revelar nosso pecado. Vamos aprender com o exemplo e testemunho de alguns heróis da fé da modernidade. No caso de Amy Carmichael, a passagem que impactou sua vida foi 1 Coríntios 3, versos 11 a 13. Porque ninguém pode lançar outro

0: nosso próximo estudo, veremos a vida do pastor, escritor e teólogo A.W. Tozer. O versículo-chave de sua vida é Colossenses 3, versos 1 a 3. Portanto, se fostes ressuscitados juntamente com Cristo, buscai as coisas lá do alto, onde Cristo vive, assentado à direita de Deus. Pensai nas coisas lá do alto, não nas que são aqui da terra, porque morrestes, e a nossa vida está oculta juntamente com Cristo em Deus. Destacaremos três aspectos no ministério de A.W. Tozer. O primeiro aspecto estará ligado à questão da pregação e ensino das Escrituras. O segundo aspecto estará ligado à sua atitude em relação ao valor da música. E, por fim, o terceiro aspecto estará ligado à sua maior contribuição, que foi a sua visão sublime de Cristo. Fico esperando você, então. Que Deus o abençoe e tenha um ótimo dia.
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1: Calor extremo é risco para gestantes, é o que avaliam profissionais da saúde. Prática obsessiva de esportes traz danos físicos e até mentais, é o que diz estudo. Pesquisadores defendem inclusão de IA nos cursos de medicina para capacitar profissionais. Profissionais da saúde acenderam alerta para os graves impactos do calor extremo sobre gestantes, fetos e recém-nascidos. Uma pesquisa realizada pela organização britânica Wellcome em 5 países revelou que quase 90% dos profissionais brasileiros entrevistados estão preocupados com os efeitos do aumento contínuo das temperaturas. Estudos desenvolvidos pela Fiocruz Bahia reforçam essa preocupação ao relacionar a exposição a calor intenso no início e nas últimas semanas da gravidez ao aumento de partos prematuros, além da redução nos índices de amamentação e prejuízos ao crescimento infantil. Especialistas e pesquisadores defendem que gestantes e crianças sejam integradas com urgência e prioridade nas políticas públicas de adaptação às mudanças climáticas e no planejamento dos serviços de saúde. Diante da proximidade da COP31 na Turquia, eles enfatizam que apenas orientações individuais de hidratação não são mais suficientes. É preciso investir em infraestrutura urbana, como arborização de cidades, abrigo contra altas temperaturas e adequação das condições de trabalho, para proteger mães e bebês num planeta em aquecimento. Um estudo internacional publicado em periódico científico de saúde revelou que o vício em exercícios físicos pode causar sérios prejuízos físicos, psicológicos e até sociais. A pesquisa, conduzida por cientistas da Hungria e da Austrália, aponta que entre 3% e cerca de 40% dos participantes analisados apresentaram risco de dependência. A fronteira entre o hábito saudável e a obsessão é marcada pela perda progressiva de controle, levando indivíduos a treinarem compulsivamente mesmo quando estão doentes ou lesionados, além de vivenciarem sofrimento emocional e sintomas de abstinência na ausência das atividades. Essa prática compulsiva também costuma culminar no isolamento social, já que a rotina excessiva de treinos faz com que a pessoa negligencie compromissos familiares e sociais. Para tratar a dependência, avaliada pela escala de dependência do exercício, os pesquisadores recomendam intervenções psicoterapêuticas, acompanhamento médico para quadros associados de ansiedade ou depressão e a reestruturação para uma rotina de treinos moderados. Médicos, cientistas e especialistas reunidos no Seminário de Saúde do LIDE em São Paulo em 2026 defenderam a urgência de incorporar a IA na formação médica brasileira. Nomes como Dimas Covas, ex-diretor do Instituto Butantan, e Margarete Dalcomo, pesquisadora da Fiocruz, ressaltaram que a IA é inevitável na saúde e deve ser ensinada desde a graduação. A premissa central é que a tecnologia não substituirá o médico, mas atuará como aliada na prevenção de doenças e na otimização de rotinas.
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1: Nos últimos dias, temos feito um estudo de capítulo no Salmo 32. Identificamos o título como Experimentando Libertação Espiritual. Em seguida, desenvolvemos três pontos. Existe uma maneira errada de buscar libertação espiritual, existe uma maneira certa de encontrar libertação espiritual e os resultados quando você experimenta libertação espiritual. Vimos as maneiras erradas e as certas. Agora, vamos analisar os resultados. Os versículos 1 e 2 declaram que o perdão é um dos resultados. Esse é um ponto muito básico. Quando somos tomados pela culpa e sentimos a escravidão do pecado não confessado em nossas vidas, ser perdoado é uma experiência gloriosa. O salmista descreve o seu próprio perdão. Bem-aventurado aquele cuja transgressão é perdoada e cujo pecado é coberto. Bem-aventurado o homem a quem o Senhor não imputa maldade e em cujo espírito não há engano. O versículo 7 descreve a sua libertação. O versículo 8 diz que o Senhor o instruirá e ensinará para que você entenda o caminho que deve seguir. O versículo 10 diz que você será cercado pela misericórdia de Deus quando confiar nele. Em outras palavras, quando você se aproxima do Senhor da maneira correta e experimenta libertação espiritual, perdão, instrução, conselho e ser envolvido pelo amor leal ou misericórdia de Deus, se tornarão sua experiência. Leia o Salmo novamente, medite nele e, pela fé, confie que Deus lhe dará libertação espiritual. É assim que você pode descobrir e experimentar por si mesmo a libertação espiritual, de acordo com a promessa e a instrução de Deus. Se este estudo ajudou, eu agradeceria se você me escrevesse.
0: Se você gostou desse programa e tem algum comentário ou pedido a fazer, fique à vontade para nos escrever aqui no rede@bbnmedia.org. 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Obrigado e até o próximo programa.

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Grande privilégio é descansarmos na presença do Senhor e temos a oportunidade de fazermos isso juntos aqui nessa noite na BBN. Muito bom ter você conosco. E a seguir na programação, vamos louvar nosso maravilhoso Deus com mais um segmento musical. E depois escutaremos o programa Salmos para a Família. Não perca!

0: possamos fazer com nossas próprias forças para merecermos a vida eterna. Isso fica claro quando lemos Efésios capítulo 2, nos versos 8 e 9. Porque pela graça sois salvos, por meio da fé, e isto não vem de vós, é dom de Deus, não vem das obras, para que ninguém se glorie. Comparado ao peso do pecado, que está ligado a nós desde o nascimento, nem mesmo uma vida de boas obras seria suficiente para pagar essa dívida. Mas é aí que a graça e amor de Deus por nós muda tudo. E quando Jesus nasce neste mundo e padece na cruz, Ele nos trouxe então, gratuitamente, o pagamento pelos pecados e o lindo presente da vida eterna. Querido ouvinte, se você nunca orou a Deus, pedindo perdão pelos seus pecados e crendo no nome santo de Jesus, hoje pode ser o dia da sua salvação, o dia que você terá seu nome escrito no livro da vida para toda a eternidade. 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
2: Dia 7 de outubro. Texto bíblico, Salmo 136, versículo de 23 a 26. Tema, Ele se lembrou de nós. Assim diz a palavra do Senhor. Que se lembrou de nós em nossa humilhação, porque a sua benignidade dura para sempre. E nos libertou dos nossos inimigos, porque a sua benignidade dura para sempre. Que dá alimento a toda carne, porque a sua benignidade dura para sempre. Dai graças ao Deus dos céus, porque a sua benignidade dura para sempre. Deus se lembrou de nós em nossa humilhação e nos livrou dos nossos inimigos. Versículos 23 e 24. Porque a sua benignidade é eterna. Fomos escolhidos pela soberania de Deus para sermos alvos da sua benignidade. O mérito não está em nós. Tudo aconteceu pela graça, pela benignidade de Deus sobre nós. Aliás, este é o ensino constante da lei, dos salmos e dos profetas. Não houve outra razão porque fôssemos salvos e preservados a não ser a graça de Deus sobre nós. A única atitude que nos compete é reconhecer o amor eterno de Deus sobre nós e exaltar o seu santo nome para sempre, como pessoas, como famílias e como igreja. O salmista reconhece que Jeová é o Deus dos céus, mas seu amor eterno se revela na terra para com os que o temem. Essa é a essência da oração dominical. Seja feita a tua vontade, assim na terra como no céu. Deus ama todos os seres humanos, porque Deus é amor. Mas quem não tem o temor de Deus está fora de reconhecer, sentir e proclamar o amor eterno de Deus. A função primordial da família cristã na Terra é exaltar a Cristo pelo seu amor eterno. Oremos ao Senhor. Senhor, desejamos exaltar de todo o coração a grandeza do teu amor por nós, que sejamos dignos da tua benignidade. Em nome de Jesus. Amém.
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Para muitos que lutam contra insônia, depressão ou simplesmente estão passando por uma situação difícil, a chegada da noite pode ser um momento de muita tristeza. Toda angústia e sofrimento em nossos corações parecem aumentar com a noite. E se esta é a sua situação agora, eu gostaria de ler um versículo para você. Preste atenção no que diz Josué, capítulo 1, no verso 9. Não te mandei eu? Esforça-te e tem bom ânimo. Não temas nem te espantes, pois o Senhor teu Deus é contigo por onde quer que andares. Amado ouvinte, Deus é o nosso refúgio e fortaleza. Aquele que nunca dorme está sempre conosco, ainda mais nos momentos difíceis. Sempre que os problemas tirarem o seu sono ou abalarem a sua paz, busque ao Senhor e confie nele. E deixe que o amor e paz do nosso soberano Deus acalmar o seu coração. Enquanto ouvimos mais um hino, fale com Deus, coloque diante dele tudo o que tem tirado o seu sossego e depois é só descansar, na certeza de que o nosso Senhor está no controle de tudo.

Sempre me abençoa e alegra muito ler os e-mails de nossos ouvintes. E caso você também tenha um testemunho ou bênção para compartilhar conosco, escreva um e-mail para rede@bbnmedia.org. Repetindo, rede@bbnmedia.org. E vamos continuar ouvindo da palavra fiel e segura do Senhor daqui a pouquinho, com o programa Felicidade Começa com Fé. É já já!

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2: Avanço do greening no Paraná exige ação conjunta da cadeia produtiva. Dia das Crianças, cuidados para organizar a saúde dos filhos. Eleições 2026, número de sessões eleitorais com acessibilidade aumenta para receber 40% a mais de eleitores com deficiência.

0: Greening, grave doença que afeta a citricultura, já atinge 164 municípios do Paraná e acendeu alerta máximo na cadeia produtiva do estado. Transmitida pelo inseto psilídeo, a bactéria causa o amarelamento das folhas, a deformação nos frutos e a morte precoce dos pomares nas regiões Norte, Noroeste e Vale do Ribeira. Diante desse cenário, o sistema FAEP, que é a Federação da Agricultura do Paraná, e a ADAPAR, Agência de Defesa Agropecuária do Estado, reforçam que a prevenção exige o compromisso coletivo de todos os produtores, já que a praga migra facilmente entre propriedades vizinhas e ameaça a economia de regiões inteiras. Para conter o avanço da praga, a nova portaria da ADAPAR estabelece regras rigorosas de fiscalização, cadastramento de propriedades e erradicação obrigatória de plantas doentes. As medidas valem tanto para pomares comerciais quanto para cultivos domésticos em áreas rurais e urbanas, num raio de 4 quilômetros das lavouras. Além do monitoramento constante da aplicação de defensivos para combater o inseto vetor, os citricultores devem apresentar relatórios periódicos de inspeção, garantindo a eliminação rápida dos focos para proteger a citricultura paranaense. Estamos chegando ao Dia das Crianças e especialistas alertam para a importância de manter centralizadas as informações médicas dos filhos, que costumam ficar dispersas em cadernetas, receitas e exames. Dicas fundamentais para pais e cuidadores incluem manter a vacinação em dia, registrar dosagens e horários de medicamentos, deixar alergias fáceis de consultar e reunir laudos em ordem cronológica. Outro ponto essencial é o compartilhamento contínuo desse histórico entre todos os responsáveis pela criança. Plataformas gratuitas facilitam essa gestão ao permitir a criação de um perfil acessível de qualquer lugar. A Justiça Eleitoral registrou um alto salto na inclusão social para o pleito deste ano, com mais de 220 mil sessões adaptadas em todo o Brasil. O contingente de eleitores com deficiência aptos a votar cresceu mais de 40% em relação à última eleição geral. Os locais de votação receberam melhorias estruturais importantes, como rampas de acesso, elevadores, pisos táteis e até transporte interno para acolher pessoas com mobilidade reduzida ou limitações visuais. As inovações também chegaram ao funcionamento da urna eletrônica, que ganhou novos recursos para facilitar o exercício do voto. Além de uma fonte com letras mais visíveis, os aparelhos agora contam com a presença de intérpretes de Libras na tela, para orientar eleitores surdos sobre votos brancos e nulos. Representantes da Justiça Eleitoral e familiares destacam que o avanço na acessibilidade é fundamental para retirar esses cidadãos da invisibilidade e garantir a sua participação plena na vida política brasileira.
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1: Olá, aqui é o pastor Wagner Antônio de Araújo. Esta é a série Caminhos da Vida. Lemos na Bíblia: melhor é o pouco havendo temor do Senhor do que grande tesouro onde há inquietação. Provérbios capítulo 15, verso 16. Estamos vivendo num mundo tremendamente inseguro, repleto de criminalidade e violência. As pessoas não podem mais andar nas ruas com seus pertences. Há ladrões por toda a parte. Se compram um celular caro, estão fadadas a vê-los roubados na rua. Se andam com suas joias, podem ser atacadas. Se estão com um carro moderno e caro, podem ser assaltadas na própria estrada. Se constroem uma casa muito luxuosa, poderão ser vítimas de violência e de invasão. Este é um mundo tenebroso, mas nós podemos clamar pelo Senhor para que nos guarde de todo mal. Há males que o Senhor permite, mas há muitos outros que o Senhor não permite. Diz-nos a Bíblia que se o Senhor não guardar a casa, em vão vigia a sentinela. Nós precisamos confiar em Deus. Vivermos inquietos não trará maior proteção. Não importa o valor de nossos pertences, a nossa vida é muito mais valiosa e preciosa. Se nós confiarmos em Deus, poderemos dispor de paz. Um irmão em Cristo vivia preocupado demais com o seu carro. Ele o protegia, colocava alarmes, detectores, tudo, enfim. Um outro irmão veio hospedar-se em sua casa e deixou o carro na rua. Pela manhã, descobriu que estava aberto, esquecera de trancá-lo. O seu hospedeiro ficou nervoso e ralhou com ele. O hóspede calmamente disse: "O meu tesouro eu o deixo no céu, tudo mais é acessório. Eu não travei, confesso que foi falta minha, mas o Senhor guardou e não permitiu o furto, e eu estou em paz." Essa paz o hospedeiro não tinha, mas o hóspede a possuía, e ela tinha um valor incomensurável. Prezado ouvinte, os nossos bens são importantes, mas eles perecem. Devemos ser prudentes, mas não perdermos o sono por causa deles. Uma vida algo mais do que o conforto pode ser um aborrecimento para o viver. Que sejamos mais desprendidos desses valores monetários e que confiemos no Senhor, que supre a cada uma de nossas necessidades, e que entreguemos tudo nas mãos dele, confiando que ele pode ser o nosso seguro, a nossa âncora, o socorro bem presente na angústia. Que gozemos da paz de Deus, que ultrapassa todo entendimento. Segurança, sim. Desespero, não. Que ele nos abençoe. Amém.
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primeiros minutinhos dessa quinta-feira, e que bom que você escolheu a BBN como sua companhia nessa madrugada. Mas um dia que nosso Deus nos dá, querido ouvinte, e que melhor maneira de estarmos seguros que confiando naquele que nunca tarda ou falha. Como nos recorda Naum, capítulo 1, no versículo 7, o Senhor é bom, uma verdadeira fortaleza no dia da angústia que conhece bem os que confiam nele. Descanse em Deus.

Quanto mais nos revestimos da palavra e sabedoria de Deus, mais crescemos em fé. E assim, mais o Espírito Santo do Senhor tem controle em nossas vidas. E com certeza, onde o Espírito Santo domina, mal nenhum prevalecerá. Amém? O Salmo 119, no verso 133, diz assim: ordena os meus passos na tua palavra, e não se apodere de mim iniquidade alguma. E para continuarmos crescendo na fé, vamos acompanhar mais um estudo bíblico no programa Palavras de Louvor, na apresentação de Lincoln Oliveira. Confira conosco!

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0: ao programa Palavras de Louvor. Esse programa é baseado nos estudos do Dr. Donald Hubbard, pastor e professor da Bíblia. Nós agradecemos a Deus pelo privilégio de, nos próximos minutos, apresentar a você verdades contidas na Palavra de Deus e suas aplicações para os nossos dias. Vamos então a mais um estudo no programa Palavras de Louvor. Apresentação: Lincoln Oliveira.
1: Somos muito apressados para mergulharmos no desânimo, não é verdade? Não é verdade que às vezes é difícil continuar lutando? Às vezes ficamos entediados, cansados e desanimados de tal forma que, sem percebermos que temos um caso de cansaço espiritual, já estamos deprimidos. Ela nos atinge vez por outra e a vida torna-se um verdadeiro peso a ser arrastado. Tenta entender como devemos responder a tudo isso. Esse é nosso assunto desta semana, a nossa resposta ao desânimo. Já descobrimos nas Escrituras uma palavra muito especial que nos foi dada por Deus. Essa palavra especial é não desfalecer. Isso mesmo, somos chamados para não desfalecermos nem perder as esperanças em meio às lutas e permanecermos firmes. Isolamos quatro áreas dos problemas na vida dos cristãos que afeta todos nós em um ou outro momento. Veja o que a Bíblia nos ensina para que não fiquemos desanimados nestas áreas. Por exemplo, já falamos sobre o ânimo em meio às grandes pressões. Sim, anime-se em meio às pressões. Algumas vezes a pressão vem forte sobre nós, e quando isso ocorre, devemos estar prontos a responder como devemos. Descobrimos que há uma maneira verdadeira de responder às pressões, e essa maneira nos é dada em 2 Coríntios, capítulo 4, versos de 16 a 18. E também vimos que quando começamos nosso ministério de oração, o desânimo vai embora. Olhe em Lucas capítulo 18, verso 1, por exemplo. Hoje, temos a terceira área que está diante de nós. Uma área de muita pressão que, cedo ou tarde, atinge a todos os cristãos. A lição de hoje está relacionada com a escassez de progresso. Sim, você me ouviu bem. Estou falando da escassez de progresso. Ouça esta palavra especial em Gálatas capítulo 6, verso 9. E não nos cansemos de fazer o bem. Ouça bem. Quem já está cansado de fazer o bem? Ouça bem, então, ao que Paulo diz no restante do verso. Porque a seu tempo ceifaremos se não houvermos desfalecido. Não desanime, mesmo quando o progresso parece ser lento demais. A segunda carta aos Tessalonicenses, capítulo 3, verso 13, tem outra palavra para nós. E vós, irmãos, não vos canseis de fazer o bem. Quando você fizer o seu melhor e os resultados parecerem tão escassos, não desanime, fique firme. Eu mesmo sei o quanto isso é verdadeiro. Sei que as pessoas más, vez por outra, parecem avançar rapidamente e que nosso progresso parece ser insignificante e lento muitas vezes. Bem, o que podemos compreender disso tudo? Acho que há algumas coisas que precisamos nos lembrar e são coisas extremamente importantes. Antes de tudo, quando o progresso parecer lento, saiba que Deus tem seus padrões diferentes dos padrões do mundo. Veja que o padrão divino para nós é para que façamos o bem dia após dia com fidelidade, até mesmo se não virmos os resultados imediatamente. Os padrões de Deus são bem diferentes dos padrões do mundo. Se você quer entender como eles são diferentes, Veja o que Jesus ensinou sobre os padrões de Deus. Na época em que vivemos, a pornografia parece inundar a todos. Tanto na TV, quanto na mídia escrita, nos livros e em quase tudo o que possamos imaginar. Pense naquilo que Jesus afirmou quando disse: "Eu, porém, vos digo que qualquer que atentar numa mulher para a cobiçar, já em seu coração cometeu adultério com ela." Jesus disse que é errado até mesmo olhar com olhos cobiçosos para uma mulher. Este padrão é bem diferente do padrão do mundo que prega o vale tudo, não é mesmo? Jesus nos ensinou, por exemplo, o verdadeiro sentido da felicidade. Olhe bem para as bem-aventuranças quando o Sermão do Monte se inicia. "Bem-aventurados sois vós", disse Jesus. O que Jesus anuncia é um padrão bem diferente daqueles padrões que o mundo desposa. Acho absolutamente maravilhoso começarmos a estudar os evangelhos olhando os ensinos de Jesus e descobrir que ele frequentemente falava coisas diametralmente opostas àquilo que o mundo acreditava. É claro que, sendo Jesus Cristo o Filho de Deus encarnado, ele é o padrão verdadeiro a ser seguido. Se realmente você quer conhecer a alegria, se você quer realmente saber o que significa viver, então dê uma olhada no que Jesus Cristo tem a dizer. Sim, os padrões de Deus são diferentes dos padrões do mundo. Isso me leva a uma segunda observação que considero da maior importância. O sucesso do ponto de vista de Deus é diferente do sucesso do mundo. Como é importante para nós termos isto em mente. O mundo diz que o sucesso pode ser encontrado em três áreas diferentes: beleza, riqueza e poder. Mesmo assim, Jesus ensinou que nenhuma destas áreas determinam o sucesso de acordo com os padrões do mundo, pelos quais muita gente vive, mas nenhuma destas áreas possibilitam a verdadeira felicidade. Estou agora com um artigo escrito pelo Dr. Haydon W. Robson, presidente do Seminário Teológico Batista Conservador em Denver, Colorado, nos Estados Unidos. Haydon Robson escreveu um pequeno artigo chamado "Alguma Coisa Se Perdeu". Gostaria de citá-lo em sua integralidade. Dr. Robson cita em Hebreus capítulo 13, versos 35 a 37, e depois diz o seguinte: "O escritor de Hebreus nos oferece alguma coisa desesperadamente necessária: a teologia para perdedores. O direito de fracassar é uma das poucas liberdades que nossa sociedade não permite a seus cidadãos. O sonho de vitória é alardeado em cores nos outdoors, que ficam às margens das ruas. Cresça um pouco e logo as garotas estarão bebendo contigo ou fazendo carinho em sua camisa cara. Podemos até torcer pelo perdedor antes da luta, mas aos primeiros sinais de sua derrota, paramos de olhar para ele. Nossa admiração se direciona para o homem que tem o doce cheiro da vitória. Ele é o nosso herói. Todos os outros são fracassados. Quando foi a última vez que um fracassado deu seu testemunho em sua igreja? A congregação volta sua atenção para ouvir de um homem a quem Deus ajudou a se tornar um estrondoso sucesso. Mas não ficamos muito interessados no testemunho de um homem que diz que, apesar de ser o fiel testemunho por Cristo, seu negócio faliu. Muitos jovens atletas fazem grandes encontros para celebrarem um gol decisivo, creditando a Deus seu sucesso. Mas será que alguém ouviria um companheiro que perdeu um gol feito, mas com a graça de Deus continua firme? A sociedade estabelece os alvos e os limites do fracasso para todos que não entram no jogo. Alguns fracassam apenas porque são muito preguiçosos ou não se preocupam com a vitória. No entanto, os homens de fé são feitos de uma forja diferente. Eles não se impressionam com os padrões de sucesso do mundo. Eles seguem em seu caminho para o topo e se recusam a meramente permitir que a sociedade que os circunda determine o que é ser vitorioso. Todos os vilões das parábolas de Jesus eram homens cheios de sucesso. Nenhum deles é retratado como um pobre deslocado que deu errado na vida. Jesus reagiu negativamente a um fazendeiro que reformou sua fazenda, um homem rico que tinha uma mesa farta, um filho que trabalhava no campo de seu pai sabendo que seu irmão era um delinquente. Cristo não veio para nos oferecer sucesso. Seus heróis não eram ricos, nem tinham lares impressionantes e grandes piscinas térmicas. Se avaliarmos sua vasta gama de personagens, veremos como o sucesso pode, às vezes, mascarar as falhas morais e espirituais. A Bíblia não ensina que temos que sair e ser um completo fracasso como uma terapia para sermos mais espirituais. Mas ela diz que Deus tem prazer nas pessoas de fé, pois sem fé é impossível agradar a Deus, pois aquele que se aproxima de Deus deve crer e saber que Ele é galardoador daqueles que o buscam diligentemente. Os homens e mulheres de fé têm um alvo e motivação diferente. Eles usam uma régua diferente para medir e determinar o sucesso. A mesma fé que os capacita a irem mais longe também oferece poder para resistir às lutas. Somente pela fé os homens obtêm a aprovação de Deus, e pela fé temos uma teologia que transforma perdedores em vencedores. Fim da citação. Quando o progresso parece ser lento, ou quando parece que estamos fazendo pouco progresso em nossa caminhada de crescimento espiritual, lembre-se que os padrões divinos são diferentes dos padrões do mundo em termos de sucesso. Mas há um terceiro aspecto que você e eu precisamos nos lembrar. É que o tempo de Deus é diferente do tempo do mundo. Veja o que Gálatas 6:9 diz: e não nos cansemos de fazer bem, porque a seu tempo ceifaremos se não houvermos desfalecido. A palavra de Deus diz em seu devido tempo. Qual é o devido tempo? O tempo de Deus. Deus diz que em seu tempo virá a colheita. Pode parecer lento agora, mas Deus diz que a hora vai chegar. O propósito de Deus vai se realizar e o dia vai chegar quando os frutos serão colhidos. Você e eu vamos colher se não desfalecermos, se não desanimarmos e nos tornarmos desalentados a tal ponto de a tudo abandonarmos. Ouça mais uma vez a Gálatas 6:9. E não nos cansemos de fazer bem, porque a seu tempo ceifaremos se não houvermos desfalecido. Lembre-se apenas que os padrões de Deus não são os padrões do mundo. A definição de sucesso de Deus não é a mesma definição do mundo. O tempo de Deus é diferente do tempo do mundo. Por isso, quando parece que há um escasso progresso na vida espiritual, não desanime. Quando você fizer seu melhor e os resultados forem poucos, não desista, não desanime. Embora os outros que estejam perto de você, que não carregam o nome de Jesus Cristo, pareçam avançar bem mais rápido, lembre-se de 2 aos Tessalonicenses 3:13. E vós, irmãos, não vos canseis de fazer o bem. A alegria que temos em servir a Jesus Cristo é viver num padrão diferente, alegrando-se com um sucesso diferente, buscando a estação certa para os frutos. Não desanime, mesmo em meio a um lento progresso. Senhor, marque bem isso em nossos corações hoje, que a glória seja Tua e que nós tenhamos fé para aprendermos essas verdades. Em nome de Jesus, amém.
0: Fica por aqui mais um Palavras de Louvor, um programa baseado nos estudos do Dr. Donald Hubbard e apresentado por Lincoln Oliveira. Esperamos que o estudo de hoje tenha servido para fazê-lo crescer em seu relacionamento com Deus. Esperamos contar com a sua audiência em nossa próxima edição. Até lá, e que Deus lhe abençoe.

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2: Crianças e pets em casa. Acidentes podem levar cães e gatos à emergência. Habilidades que crianças aprendem brincando. Problemas de visão não corrigidos afetam a aprendizagem de quase 800 mil crianças. A convivência entre crianças e animais de estimação traz alegrias, mas exige atenção redobrada dos adultos para evitar emergências veterinárias dentro de casa. Objetos pequenos, elásticos e peças de brinquedos deixados pelo chão podem ser engolidos e provocar obstruções gastrointestinais graves, necrose e até perfuração intestinal nos pets. Além do risco de corpos estranhos, medicamentos e alimentos humanos mantidos em locais baixos, como chocolates, uvas e produtos com xilitol, representam um perigo constante de intoxicação grave para cães e gatos.

0: Para garantir um ambiente seguro, veterinários recomendam estabelecer regras simples para as crianças, como nunca oferecer alimentos aos animais sem autorização e recolher os brinquedos após o uso. Brincadeiras mais intensas, corridas ou puxões de orelha e rabo também pedem supervisão constante para evitar traumas físicos ou reações defensivas dos animais. Caso haja suspeita de ingestão acidental de remédios, objetos ou alimentos tóxicos, orientação é buscar socorro médico imediato. Educadores e cientistas reforçam que as brincadeiras vão muito além do entretenimento infantil, funcionando como um verdadeiro laboratório para o desenvolvimento cognitivo e emocional. Estudos recentes mostram que atividades lúdicas estimulam competências essenciais para a vida adulta, como empatia, criatividade, autonomia, coordenação motora e capacidade de lidar com frustrações. O uso de materiais pouco estruturados, como papelão e areia, também é apontado por especialistas como fundamental para liberar a imaginação e a resolução de problemas em relação aos brinquedos eletrônicos prontos. Por outro lado, educadores alertam para os riscos do excesso de telas e vídeos curtos que fragmentam a atenção e reduzem as oportunidades de convivência social presencial. Quase 800 mil estudantes no país frequentam a escola com problemas visuais não diagnosticados. Segundo o levantamento da Agência Internacional para a Prevenção da Cegueira com a Fundação SEVA, alunos com deficiência visual não tratada aprendem metade do conteúdo em relação aos demais colegas. Essa limitação provoca desinteresse, queda no rendimento e frustração acumulada, figurando como uma causa oculta do abandono e da evasão escolar no Brasil. A falta de acesso a especialistas agrava esse quadro, já que mais de um terço da população brasileira jamais passou por um atendimento oftalmológico. Para enfrentar esse desafio, projetos realizam triagens em escolas públicas, consultas com oftalmopediatras e doação gratuita de óculos de grau. A iniciativa, que já atendeu mais de 155 mil pessoas em cerca de 30 cidades no Brasil, capacita professores para identificar os primeiros sinais de déficit visual e pretende expandir as suas ações por meio da telesaúde até 2027.
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0: Olá, que bom que você está aí para acompanhar a nossa mensagem de esperança e encorajamento Pão Diário. Hoje vou ler o texto de David Brennan com o título Correndo para Jesus, baseado no livro de Tito, capítulo 2, entre os versículos 1 e 5. Quando pensamos na corrida de 100 metros rasos, vem-nos à mente o nome de Usain Bolt, o detentor do recorde mundial. Mas não podemos nos esquecer de Júlia Furacão, que em 2021, primeiro cruzou a linha de chegada nos 100 metros rasos nos Jogos Sênior nos Estados Unidos. Seu tempo foi um pouco mais lento do que os 9 minutos e 58 segundos de Bolt, levando pouco mais de 60 segundos, mas ela tinha 105 anos de idade. Há muito que apreciar numa mulher que ainda corre nessa idade. E muito a apreciar nos cristãos que não pararam de correr tendo Jesus como sua meta. O salmista diz o seguinte sobre os idosos fiéis. Os justos, porém, florescerão como palmeiras. Mesmo na velhice, produzirão frutos. Continuarão verdejantes e cheios de vida. Os cristãos mais idosos que seguem esse padrão encontram mais instruções de Paulo a Tito. Os idosos devem exercitar o autocontrole a fim de que sejam dignos de respeito e vivam com sabedoria. E as idosas devem ensinar o que é bom. Os cristãos idosos não são convocados a pararem de correr. Talvez não literalmente como Júlia nas pistas, mas de modos a honrar a Deus, à medida que Ele lhes conceda a força necessária. Corramos para servir bem a Ele e aos outros. E você, o que pode fazer para alcançar outras pessoas para Cristo e ajudá-las a crescer na fé? Como encorajar outros a servirem em sua capacidade? Pense sobre isso. Eu sou a Clarice Fogaça e essa foi a nossa mensagem do dia.
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Em Hebreus 9, no verso 22, somos lembrados que não há remissão de pecado sem derramamento de sangue, enquanto que, antes da vinda de Jesus, este perdão vinha através de sacrifícios contínuos de animais. Quando Cristo nasceu neste mundo e derramou seu sangue totalmente puro e livre de transgressões na cruz, todos os pecados, então, foram perdoados. Assim diz 2 Coríntios capítulo 5, no verso 21. Aquele que não conheceu o pecado, o fez pecado por nós, para que nele fôssemos feitos justiça de Deus. Jesus morreu naquela cruz, querido ouvinte, para tornar o impossível possível, permitindo assim que todo aquele que nele crê seja purificado de suas transgressões e receba o dom gratuito de Deus, a vida eterna. 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

0: todas as cartas escritas pelo apóstolo Paulo têm características especiais, com estilo e contexto únicos. E a carta aos cristãos em Éfeso se encaixa muito bem nessa descrição. Podemos dizer que esta carta possui um tratado teológico muito bem desenhado e articulado. Hoje, no programa Razão para Viver, vamos ouvir o pastor Fernando Bóquio dar continuidade à série O Poder Transformador da Graça de Deus, baseada na carta aos Efésios. Vamos começar estudando os primeiros versículos do primeiro capítulo. O título da mensagem de hoje é Descarregando o Vagão Teológico.
1: A saudação de Paulo no primeiro capítulo de Efésios revela um dos temas mais importantes de suas cartas, a graça. Ele ensinou que a graça não é somente a base da nossa salvação, ela também é o meio pelo qual vivemos a vida cristã. Viver pela graça significa aceitar a nós mesmos e aos outros, com falhas e tudo mais. Não se esqueça disso. Viver pela graça significa perdoar e prosseguir. É se recusar a se fechar numa jaula de culpa e vergonha, ou colocar os outros lá. Isso é graça. E quando nos lembramos disso e tratamos os outros e a nós mesmos da mesma maneira que Deus nos trata, isso nos aproxima dele. A referência bíblica para a mensagem de hoje é encontrada em Efésios capítulo 1, versículos de 1 a 14. Neste trecho, aprendemos como Deus derramou sua graça sobre nós. Vamos então a Efésios capítulo 1, começando pelo versículo 1. Paulo, apóstolo de Cristo Jesus, pela vontade de Deus, aos santos e fiéis em Cristo Jesus, que estão em Éfeso. A vocês, graça e paz da parte de Deus, nosso Pai e do Senhor Jesus Cristo. Bendito seja o Deus e Pai de nosso Senhor Jesus Cristo, que nos abençoou com todas as bênçãos espirituais nas regiões celestiais em Cristo. Porque Deus nos escolheu nele antes da criação do mundo, para sermos santos e irrepreensíveis em sua presença. Em amor nos predestinou para sermos adotados como filhos por meio de Jesus Cristo, conforme o bom propósito da sua vontade, para o louvor da sua gloriosa graça, a qual nos deu gratuitamente no amado. Nele temos a redenção por meio de seu sangue, o perdão dos pecados, de acordo com as riquezas da graça de Deus, a qual ele derramou sobre nós com toda sabedoria e entendimento, e nos revelou o mistério da sua vontade, de acordo com o seu bom propósito que ele estabeleceu em Cristo. Isto é, de fazer convergir em Cristo todas as coisas, celestiais ou terrenas, na dispensação da plenitude dos tempos. Nele fomos também escolhidos, tendo sido predestinados conforme o plano daquele que faz todas as coisas segundo o propósito da sua vontade, a fim de que nós, os que primeiro esperamos em Cristo, sejamos para o louvor da sua glória. Nele, quando vocês ouviram e creram na palavra da verdade, o Evangelho que os salvou, vocês foram selados com o Espírito Santo da promessa, que é a garantia da nossa herança até a redenção daqueles que pertencem a Deus para o louvor da sua glória. Não posso falar por todos os outros profissionais, mas posso falar por mim. Para mim, é fácil procurar e ler livros sobre sermões e assuntos da minha área de atuação. Existe um livro antigo, mas excelente, do conhecido pastor John Stott, chamado Entre Dois Mundos, que é onde um pregador se encontra entre dois mundos. Entre o mundo antigo do texto bíblico e o mundo real de hoje, existe a necessidade de fazermos uma ponte para compreender esse tempo. É muito fácil no mundo em que eu vivo assumir o modismo dos tempos atuais e dar às pessoas o que elas querem, ao invés de dar o que precisam. Não é uma leitura para entretenimento e provavelmente não é fácil de escutar, mas vou pedir que você faça isso por alguns momentos. Vai valer a pena. Vamos ouvir um trecho deste livro do Dr. John Stott. Em um mundo que parece tanto incapaz quanto sem vontade de escutar, como podemos nos convencer a continuar pregando e aprender a fazê-lo de maneira eficaz? O segredo essencial não é ser especialista em técnicas, mas ser especialista em certas convicções. Em outras palavras, a teologia é mais importante do que a metodologia. A técnica só pode nos tornar oradores. Se queremos ser pregadores, a teologia é o que precisamos. Se nossa teologia está certa, então temos todos os ingredientes básicos, todas as compreensões básicas que precisamos sobre o que deveríamos estar fazendo e todo o incentivo que precisamos para nos levar a fazer isso de maneira fiel. Por trás do conceito e do ato de pregar, existe a doutrina de Deus, uma convicção sobre seu ser, sua ação e seu propósito. O tipo de Deus no qual cremos determina o tipo de sermão que pregamos. A razão principal pela qual as pessoas não conhecem a Deus não é porque Ele se esconde delas, mas porque elas se escondem dele. Todo pregador precisa de um forte incentivo que essa segurança traz. Sentadas diante de nós na igreja estão pessoas de diferentes maneiras. Algumas estão afastadas de Deus, outras estão perplexas, até confusas, pelos mistérios da existência humana. Ainda outras estão envoltas pela escura sombra da dúvida e da descrença. Precisamos estar certos de que quando falamos com elas, Deus é a luz e Ele quer brilhar sua luz na escuridão delas. Eu amo grandes escritores e se você, como eu, você ama grandes livros. Foi o filósofo Francis Bacon que escreveu uma vez: a leitura torna um homem culto, a fala torna um homem pronto, a escrita torna um homem preciso. Na verdade, Bacon quis dizer o seguinte sobre a leitura: não leia para contradizer ou discordar, nem para acreditar e presumir, nem para conversar ou dialogar, mas para pesar e considerar. Alguns livros devem ser experimentados, outros devem ser engolidos e alguns poucos devem ser mastigados e digeridos. Não é isso que você entende sobre o que Bacon disse? Quando você lê o livro de Efésios, é preciso mastigar e digerir. Não há figuras de linguagem na carta aos Efésios. Não tem nada de fácil ou leve em relação a Efésios, mas tudo o que lemos neste livro é interessante. Você se aprofunda no assunto e, quando acha que absorveu o máximo que podia, percebe que ainda não foi até onde Paulo quer te levar. É uma carta que faz você pensar, não é para entreter. Não é uma leitura de cabeceira, como talvez você tenha descoberto se resolveu ler antes de dormir. Você logo ficou com sono e ainda nem tinha chegado ao segundo capítulo, não é mesmo? A carta aos Efésios não é uma leitura fácil, mas eu não disse a você que falaríamos de uma leitura fácil, e sim de um pensamento profundo. Eu vou te contar uma curiosidade. Você sabia que os versículos 3 ao 14, no texto em grego, formam uma frase ininterrupta? Não tem nenhum ponto final entre os versículos 3 ao 14. É um texto longo e profundo. Eu amo cartas desse tipo, amo até a maneira como as cartas foram escritas no primeiro século. Elas começam com o nome da pessoa que as escreveu. Essa começa com Paulo. Não é maravilhoso? Você já recebeu uma carta longa? Você começa a ler e se ela for digitada, você não sabe quem está te escrevendo. E aí o que você faz? Vai até o final para ver quem escreveu. Mas nas cartas de Paulo, ele começa se identificando. Gosto da maneira como ele escreve. Paulo, apóstolo de Cristo Jesus, pela vontade de Deus, aos santos e fiéis em Cristo Jesus que estão em Éfeso. É preciso ser um homem com uma vida transformada para escrever uma carta que transforme vidas. E Paulo se encaixa nesse perfil. Sua vida é transformada. Bom, vamos ver a história por inteiro. Paulo estava na meia-idade, com sua carreira estabelecida, com seu nome já conhecido em meio aos judeus, já famoso como membro do Supremo Tribunal de Israel, o Sinédrio, e vinha de uma família de fariseus. E esse homem está a caminho de perseguir os cristãos. E, bom, ele fica cego por uma luz que vinha do céu. Seu rumo é mudado. Sua alma é completamente transformada e com uma nova visão, sua vida vai para a direção oposta daquele dia em diante. Saulo, Saulo, por que me persegues? Jesus se apresentou a ele com essas palavras. E Saulo respondeu, quem é, Senhor? Ele se apresenta e transforma a vida de Paulo, ou Saulo de Tarso, como era conhecido, e toda a direção de sua vida é mudada. Isto não é maravilhoso? Conhecemos bem a vida de Paulo daí em diante, mas não sabemos muito sobre ele antes disso. Você já pensou nisso? Deus diz Paulo e nós imediatamente pensamos no homem que se converteu no caminho para Damasco, que escreveu cartas do Novo Testamento e que, por fim, foi decapitado, martirizado pela causa de Cristo e morreu uma morte trágica depois de viver esse ilustre final de vida. Mas e a primeira parte de sua vida? Você não se pergunta sobre isso? John Pollock escreveu um livro excelente chamado O Homem que Chocou o Mundo. Esse título foi mudado depois para O Apóstolo, a Vida de Paulo. E lá ele nos apresenta o Paulo anterior a essa mudança. Ouça o que ele diz. Paulo nasceu em uma cidade entre as montanhas e o mar. O ano era aproximadamente primeiro depois de Cristo, mas todos os detalhes anteriores são nebulosos até seu claro clamor. Sou um judeu de Tarso, um hebreu nascido dos hebreus. Tarso era a principal cidade de pura riqueza da Cilícia, na parte sudoeste da Ásia Menor. Tarso era uma fusão de civilizações em paz, debaixo do governo de Roma. Cilícios indígenas, eteus cujos antepassados um dia governaram a Ásia Menor, gregos de pele clara, assírios e persas e macedônios que foram com Alexandre o Grande e sua marcha até a Índia. Seu pai era provavelmente um fabricador de tendas, cujos artesãos trabalhavam com couro e silício, o tecido das cabras de longos pelos que pastavam e ainda pastam nas encostas de touro. As tendas brancas de Tarso eram usadas por caravanas, nômades e exércitos de toda a Ásia Menor e Síria. Não se sabe nada sobre sua mãe. Paulo nunca mencionou, talvez porque ela tenha falecido em sua infância, ou por um afastamento entre os dois, ou simplesmente porque ele não teve um momento para fazê-lo. Eles nasceram ricos. A família tinha o cobiçado título de cidadãos de Roma. Naquela época, os civis romanos eram raramente dispensados de prestar serviços ou de pagar impostos. Saulo era o nome usado em casa e enfatizava que a herança judaica significava muito nos primeiros anos. Todos os gentios estavam ao redor de Paulo. As colunas dos templos pagãos dominavam o mercado. Atenas e Roma, Babilônia e Nínive se uniram para criar Tarso. Paulo foi, de maneira inconsciente, o filho deste mundo helênico oriental. Os pais de Paulo eram fariseus, membros do partido mais fervoroso do nacionalismo judeu. Rígidos na obediência à lei de Moisés, eles procuraram proteger sua descendência de contaminações. As amizades com os gentios eram desencorajadas. As ideias gregas eram desprezadas. Apesar de Paulo falar grego desde a infância, a língua franca, e conhecer um pouco de latim, sua família falava aramaico em casa, a língua da Judéia derivada do hebraico. Eles ansiavam para ir a Jerusalém como um muçulmano anseia por ir à Meca. A escola vinculada à sinagoga de Tarso não ensinou nada além do texto em hebraico da lei sagrada. Todos os garotos repetiam suas frases em coro depois dos rabinos ou outro líder da sinagoga, até que as vogais, sotaques e ritmos estivessem precisamente corretos. Paulo aprendeu a escrever os caracteres hebraicos com exatidão no papiro, e assim gradualmente começou a formar seus próprios pergaminhos das Escrituras. Em seu aniversário de 13 anos, Paulo já dominava a história judaica, a poesia dos Salmos e a majestosa literatura dos profetas. Seu ouvido foi treinado com total precisão. Um cérebro ágil, como o dele, era capaz de reter o que escutava de maneira tão instantânea e fiel quanto uma máquina fotográfica moderna retém uma página impressa. Ele estava pronto para o ensino superior. Um fariseu rígido não envolveria seu filho na filosofia moral pagã. Então, provavelmente no ano em que Augusto morreu, em 14 d.C., o adolescente Paulo foi enviado para a Palestina pelo mar e subiu as colinas até Jerusalém. Durante os 5 ou 6 anos seguintes, ele sentou-se aos pés de Gamaliel, neto de Hilel, o supremo professor que, alguns anos antes, morreu com mais de 100 anos. Debaixo do frágil e gentil Gamaliel, diferente dos líderes da escola rival de Chamai, Paulo aprendeu a dissecar o texto até que todos os possíveis significados fossem encontrados, considerando a opinião das gerações de rabinos. Paulo aprendeu a debater no estilo de pergunta e resposta e também a fazer exposições, porque um rabino era em parte um advogado que acusava ou defendia aqueles que quebravam a lei sagrada e em parte um professor. Paulo superou seus contemporâneos. Ele tinha uma mente poderosa que poderia levá-lo a ter um lugar no Sinédrio, até o salão dos grandes debates e torná-lo um governante sobre os judeus. Antes que Paulo pudesse imaginar ser o mestre em Israel, ele precisou ter um negócio, porque todo judeu foi feito para um negócio e, na teoria, nenhum rabino coletava impostos, mas se sustentava. Assim, Paulo deixou Jerusalém por volta dos seus 20 anos. Ele ficou lá durante o ministério de Jesus de Nazaré. Ele certamente mencionaria sua discussão contra Jesus como os outros fariseus. Ele provavelmente voltou para Tarso para trabalhar no negócio da família, de fabricar tendas, e retomou a velha rotina. Inverno e primavera em Tarso até que a planície se enchesse de vapor e de ar sujo. Então ia para a cidade no verão, ao pé das montanhas de Tarso. No inverno ou no verão, ele ensinava na sinagoga. Logo depois de seu 13º aniversário, Paulo voltou para Jerusalém, com ou sem esposa. É quase certo que ele foi casado. Os judeus raramente mantinham-se celibatários e a paternidade era uma qualidade exigida dos candidatos do Sinédrio, embora sua esposa nunca tenha aparecido na história. É muito provável que sua esposa e família tenham voltado com ele. Em Jerusalém, eles poderiam cumprir as obrigações da lei, que eram mais complicadas e dignas de reconhecimento, e demonstrar zelo onde ele seria notado. Paulo também combateu o movimento lançado por Jesus de Nazaré. Paulo teve um passado fascinante, uma mente brilhante, um caráter forte, uma liderança consistente. Este homem está se movendo rapidamente contra os seguidores de Jesus até a estrada de Damasco, onde ele foi interrompido em seu percurso para se encontrar pessoalmente com o Cristo ressurreto que transformou sua vida. Não é incrível que Paulo, ao começar a carta de Efésios, não inicie com palavras que impressionariam você? Por exemplo, Paulo, o brilhante estudioso que aprendeu com Gamaliel, ou Paulo, o líder entre os fariseus do judaísmo e um membro da Suprema Corte, ou então Paulo, aquele que merece sua atenção e estima. Não, ele diz apenas Paulo, apóstolo de Jesus Cristo. Para ele, isso o colocava na posição de uma pessoa rara e abençoada por Deus, apóstolo. Apóstolo, na verdade, vem da palavra grega apóstolos, que significa enviado. Na realidade, apóstolo, a forma verbal de onde vem apóstolos, significa enviar alguém em uma missão para fazer algo como representante deste alguém. Kenny West acrescenta, a palavra é usada como uma função oficial para se referir a um embaixador ou um enviado especial. Bom, agora estamos em um terreno familiar. Sabemos o que é um embaixador. Então, é como se no início da carta estivesse escrito Paulo, um embaixador. Paulo enviado por Cristo Jesus como embaixador para vocês que estão na cidade de Éfeso e outras cidades. Paulo, um apóstolo. Talvez você esteja pensando, você vai explicar a mensagem de hoje, palavra por palavra? Nós ficaríamos aqui até a vinda de Jesus se fizéssemos isso. Bom, isso também não seria ruim, não é mesmo? Mas não, não vamos fazer isso. Eu só queria que você compreendesse um pouco da base, porque, do contrário, não iria conseguir apreciar uma carta sem saber quem a escreveu. E com certeza você vai entender ainda mais porque ele menciona Cristo nada menos do que 3 vezes logo na primeira frase. Veja os versículos 1 e 2 do primeiro capítulo de Efésios. Paulo, apóstolo de Cristo Jesus pela vontade de Deus, aos santos e fiéis em Cristo Jesus que estão em Éfeso. A vocês, graça e paz da parte de Deus, nosso Pai e do Senhor Jesus Cristo. Você viu? Cristo, Cristo, Cristo. Acredito que o que pulsava no coração de Paulo o tempo todo era: para mim, viver é Cristo. Não importa mais fazer do meu jeito. Não me interessa mais buscar promoções. Não se trata mais de impressionar meus companheiros judeus. Não se trata mais de tirar do caminho os seguidores de Jesus. Tudo agora se trata de Cristo. Entenda, querido ouvinte, que o que aconteceu com Paulo não foi um evento isolado. É o que acontece com todos nós ainda hoje, quando somos tomados pela graça de Deus. Quando Deus entra na sua vida, Ele transforma a sua vida. Todo o seu futuro é mudado. Sua razão para existir é alterada. Seu comportamento é remodelado. É Cristo que passa a viver em você. É o que Paulo quis dizer. Para mim, viver é Cristo. Para mim, morrer significa ter mais dele.
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2: Calor extremo é risco para gestantes, é o que avaliam profissionais da saúde. Prática obsessiva de esportes traz danos físicos e até mentais, é o que diz estudo. Pesquisadores defendem inclusão de IA nos cursos de medicina para capacitar profissionais. Profissionais da saúde acenderam alerta para os graves impactos do calor extremo sobre gestantes, fetos e recém-nascidos. Uma pesquisa realizada pela organização britânica Wellcome em 5 países revelou que quase 90% dos profissionais brasileiros entrevistados estão preocupados com os efeitos do aumento contínuo das temperaturas. Estudos desenvolvidos pela Fiocruz Bahia reforçam essa preocupação ao relacionar a exposição a calor intenso no início e nas últimas semanas da gravidez ao aumento de partos prematuros, além da redução dos índices de amamentação e prejuízos ao crescimento infantil. Especialistas e pesquisadores defendem que gestantes e crianças sejam integradas com urgência e prioridade nas políticas públicas de adaptação às mudanças climáticas e no planejamento dos serviços de saúde. Diante da proximidade da COP31 na Turquia, eles enfatizam que apenas orientações individuais de hidratação não são mais suficientes. É preciso investir em infraestrutura urbana, como arborização de cidades, abrigo contra altas temperaturas e adequação das condições de trabalho para proteger

0: Proteger mães e bebês num planeta em aquecimento. Um estudo internacional publicado em periódico científico de saúde revelou que o vício em exercícios físicos pode causar sérios prejuízos físicos, psicológicos e até sociais. A pesquisa, conduzida por cientistas da Hungria e da Austrália, aponta que entre 3% e cerca de 40% dos participantes analisados apresentaram risco de dependência. A fronteira entre o hábito saudável e a obsessão é marcada pela perda progressiva de controle, levando indivíduos a treinarem compulsivamente mesmo quando estão doentes ou lesionados, além de vivenciarem sofrimento emocional e sintomas de abstinência na ausência das atividades. Essa prática compulsiva também costuma culminar no isolamento social, já que a rotina excessiva de treinos faz com que a pessoa negligencie compromissos familiares e sociais. Para tratar a dependência, avaliada pela escala de dependência do exercício, os pesquisadores recomendam intervenções psicoterapêuticas, acompanhamento médico para quadros associados de ansiedade ou depressão e a reestruturação para uma rotina de treinos moderados. Médicos, cientistas e especialistas reunidos no Seminário de Saúde do LIDE em São Paulo em 2026 defenderam a urgência de incorporar a IA na formação médica brasileira. Nomes como Dimas Covas, ex-diretor do Instituto Butantan, e Margarete Dalcomo, pesquisadora da Fiocruz, ressaltaram que a IA é inevitável na saúde e deve ser ensinada desde a graduação. A premissa central é que a tecnologia não substituirá o médico, mas atuará como aliada na prevenção de doenças e na otimização de rotinas.
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Espero que você esteja tendo um bom dia até aqui. E muito obrigado por fazer da BBN parte do seu dia. Na sequência, vamos receber aqui o pastor Leandro Tarrataca, que vai nos trazer mais um edificante estudo no programa Verdade Bíblica. É já já!

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0: 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Por isso, fique conosco enquanto o pastor Leandro Tarrataca nos apresenta a Verdade Bíblica.
1: Evangelho de João, capítulo 9, versículo 24 em diante. Então chamaram pela segunda vez o homem que fora cego e lhe disseram: Dá glória a Deus, nós sabemos que esse homem é pecador. Ele retrucou: Se é pecador, não sei. Uma coisa sei, eu era cego e agora vejo. Perguntaram-lhe, pois, que te fez ele? Como te abriu os olhos? Ele lhes respondeu: Já vo-lo disse e não atendestes. Por que quereis ouvir outra vez? Porventura quereis vós também tornar-vos seus discípulos? Então o injuriaram e lhe disseram: Discípulo dele és tu, mas nós somos discípulos de Moisés. Sabemos que Deus falou a Moisés, mas deste nem sabemos de onde é. Respondeu-lhes o homem: Nisto é de estranhar que vós não saibais de onde ele é, e contudo me abriu os olhos. Sabemos que Deus não atende a pecadores. Mas, pelo contrário, se alguém teme a Deus e pratica a sua vontade, a este atende. Neste sinal, onde Jesus abriu os olhos do cego de nascença, nós encontramos esta frase que não pode ser entendida fora do seu contexto e não pode ser ignorada. Ela deve ser avaliada e comparada com outras passagens das Escrituras para que possamos entender plenamente o que ela quer dizer. Honestamente, nós não podemos usar nenhum versículo da palavra de Deus de forma isolada, pois se assim agirmos, nós criaremos toda sorte de heresias. Poderíamos isolar versículos aonde diz que Jesus expulsou demônios pelo dedo de Beelzebu, e se não lêssemos quem estava dizendo aquilo, poderíamos acreditar erroneamente que Jesus de fato estava fazendo isso. Ou como nos Salmos, o texto nos diz que diz o insensato no seu coração, não há Deus. Se isolássemos apenas a parte que diz não há Deus, criaríamos uma grande heresia. Portanto, da mesma maneira, a frase citada neste contexto deve ser entendida na sua plenitude, comparada também com outras passagens das Escrituras. A frase que estou me referindo é exatamente esta, que diz: Sabemos que Deus não atende ou não ouve a pecadores. A primeira pergunta que devemos fazer é: quem fez esta declaração? O homem que havia recebido a cura de Jesus. Do ponto de vista da experiência que ele teve com Cristo, ele era apenas um bebê. Ele não conhecia o suficiente para apresentar um conceito com todas as suas implicações. É o mesmo que alguns fazem hoje quando alguém famoso se converte ao Evangelho. Então eles tomam essa pessoa, enchem o estádio de pessoas, enchem as igrejas de gente para ouvirem aquele bebê falar da parte de Deus. E aí aquele novo convertido, aquele bebezinho, tenta ensinar algo ao auditório e acaba ensinando coisas equivocadas. Antes de alguém ensinar plenamente a palavra de Deus, ela deve estudar. Deve gastar tempo com as Escrituras. Muitas igrejas hoje promovem cursos bíblicos, escolas bíblicas, e meu encorajamento a todo aquele que crê no Evangelho é que ele deve participar desse tipo de programa para que ele possa afirmar com propriedade e com amplitude as verdades da palavra de Deus. Este homem, ele estava falando de algo que estava dentro do seu coração. Ele estava afirmando algo que talvez ele tivesse aprendido de outros. Possivelmente ele tivesse em mente o Salmo 66, o versículo 18, que diz assim: se eu no coração contemplara a vaidade, o Senhor não me teria ouvido. Porque, de fato, uma vida presa ao pecado faria com que a oração não fosse atendida. Mas se entendermos apenas isoladamente este versículo e dizermos Deus não ouve a pecadores, ponto, nós teríamos algumas dificuldades. É óbvio que a intenção deste cego de nascença era demonstrar que Jesus não era um pecador. E esse é um conceito verdadeiro, esse é um conceito correto, porque Jesus, ele de fato era plenamente puro na sua natureza. Contudo, o conceito de que Deus não atende aos pecadores, ponto, deve ser ampliado e analisado à luz de outros textos e à luz da Bíblia na sua plenitude. A primeira coisa que precisamos entender é que todos somos pecadores. Esta é uma verdade e precisamos aceitá-la. Todo ser humano é pecador. No livro de Reis, 1 Reis, no capítulo 8, versículo 46, o texto nos diz o seguinte: quando pecarem contra ti, pois não há homem que não peque. Veja, não há homem que não peque, não há pessoa que seja isenta de pecados. Portanto, se Deus nunca ouve a pecadores, nenhum de nós jamais seríamos ouvidos, pois todos somos pecadores. Até mesmo os mais consagrados dos homens são pecadores. Podemos ser pecadores redimidos, mas somos pecadores. Deus ouve pecadores quando estes buscam o seu perdão. Então aqui é uma situação onde Deus ouve aos pecadores. Você se lembra da história de Davi? Davi, rei de Israel, ele traiu numa atitude adulterina. Ele pediu que Urias fosse colocado numa posição de risco a fim de que fosse morto numa batalha. Em outras palavras, ele foi um assassino. Ele pecou terrivelmente, mas ele se arrependeu. E quando se arrependeu, ele clamou a Deus, e Deus o ouviu, Deus o perdoou. Você também se lembra da história do ladrão da cruz? Quando este pediu um lugar no paraíso, ele foi ouvido por Deus, Deus o perdoou. De fato, Jesus lhe disse: hoje mesmo estarás comigo no paraíso. Portanto, Deus ouve o pecador para que este receba o seu perdão, para que o pecador receba o perdão dos seus pecados, para que ele seja regenerado por Deus. É o que nos sugere o texto de Isaías, capítulo 55, versículo 7. Diz assim: deixe o perverso o seu caminho, o iníquo os seus pensamentos, converta-se ao Senhor, que se compadecerá dele, e volte-se para o nosso Deus, porque é rico em perdoar. Deus está disposto a perdoar o pecador, e tudo que o pecador deve fazer é voltar em direção a ele, é clamar a Deus pelo perdão, é pedir pela misericórdia de Deus. Então uma nova pergunta surge: por que Deus ouviria um pecador? Você já pensou nisso? Por que o Deus Todo-Poderoso ouviria um pecador? A razão é porque Deus tem alguém intermediando as nossas orações. Deus tem alguém intercedendo por nós. Ou melhor dizendo, nós temos alguém intercedendo por nós diante de Deus. Nós temos alguém rogando por nós diante de Deus. Nós temos um mediador. Mas quem é este mediador? A Bíblia nos diz, na primeira carta de Paulo a Timóteo, no capítulo 2, no versículo 5, quem é esse mediador? Veja o que diz a palavra de Deus: portanto, há um só Deus e um só mediador entre Deus e os homens, Cristo Jesus, homem. A razão por que Deus ouve aos pecadores é porque existe alguém intercedendo por todos nós, todos os dias, em todo o tempo. Jesus está à destra de Deus Pai, intercedendo em nosso favor. Quando lemos ainda a observação do apóstolo Paulo em sua carta aos Efésios, no capítulo 2, no versículo 5, encontramos a seguinte informação: e estando nós mortos em nossos delitos, nos deu vida juntamente com Cristo. Pela graça sois salvos. Cristo, o nosso grande intercessor, o nosso grande salvador. O versículo 18 ainda do capítulo 2 diz assim: porque por ele, isto é, Jesus, ambos temos acesso ao Pai em um Espírito. Por ele, ambos temos acesso ao Pai em um Espírito. Cristo abre este portão celestial. Nós podemos adentrar a presença de Deus e falar com Ele. Porém, existe um outro ponto importante. Se Deus não ouve o pecador, como o texto nos sugere, quando Deus não ouve um pecador? Deus não ouve um pecador quando este continua pecando deliberadamente, obstinadamente, permanece na incredulidade, rebelde para com Deus. De fato, Deus disse ao profeta Jeremias, no capítulo 14 do seu livro, no versículo 12, que ele não ouviria a oração daquele povo. O mesmo foi repetido a Isaías, no capítulo 1, no versículo 15, quando Deus disse: quando multiplicais as vossas orações, não as ouço. A razão, eles estavam obstinadamente pecando contra Deus, em rebeldia contra Deus. Você sabe, todos os governos terrenos recebem diariamente pedidos, solicitações. Mas qual desses governos responderia positivamente, atenderia o pedido daqueles que estão em rebeldia contra a sua autoridade? Nenhum. Nenhum governo, nenhuma autoridade estabelecida responderia o pedido daqueles que estão em rebeldia com a sua autoridade. Da mesma maneira, quando nós, deliberadamente, obstinadamente, continuamos pecando, continuamos insistindo em nossa rebeldia e nossa incredulidade contra Deus, enquanto nós não nos rendemos, não poderemos ter nossas orações respondidas. A primeira oração de um pecador é a oração que deve ser ouvida. É aquela oração de arrependimento. Esta é a primeira oração que nós, como pecadores, devemos abrir diante do nosso Deus. Deveríamos abrir os nossos lábios, rasgar os nossos corações, dizer a Deus o quanto nos arrependemos e precisamos da sua graça. Nós devemos buscar a Deus, pedir o arrependimento que o Espírito pode nos dar, buscar o perdão do Pai, que está disponível por meio de Jesus Cristo. Hoje é um dia em que você pode abrir o seu coração a Deus, buscar este perdão disponível e encontrar a graça do Pai. E assim, se você estava longe de Deus, longe do Evangelho, você vai se aproximar. Eu estava conversando com alguém e disse: seria maravilhoso ser vizinho de Deus, mas muito melhor é ser seu filho. E a todo aquele que recebe a Cristo, Deus lhes dá o poder de serem feitos filhos de Deus.
2: Nada como ouvirmos a palavra de Deus. Ela nos encoraja, nos fortalece, nos desafia. Mas, muito mais que isso, ela nos expressa a vontade de Deus. Ficamos por aqui e esperamos você para o nosso próximo programa. Até lá!

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Hebreus capítulo 4, versículo 12. 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Acompanhe conosco. É.

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2: Avanço do greening no Paraná exige ação conjunta da cadeia produtiva. Dia das Crianças, cuidados para organizar a saúde dos filhos. Eleições 2026, número de sessões eleitorais com acessibilidade aumenta para receber 40% a mais de eleitores com deficiência. O greening, grave doença que afeta a citricultura, já atinge 164 municípios do Paraná e acendeu alerta máximo na cadeia produtiva do estado. Transmitida pelo inseto psilídeo, a bactéria causa o amarelamento das folhas, a deformação nos frutos e a morte precoce dos pomares nas regiões Norte, Noroeste e Vale do Ribeira. Diante desse cenário, o sistema FAEP, que é a Federação da Agricultura do Paraná, e a ADAPAR, Agência de Defesa Agropecuária do Estado, reforçam que a prevenção exige o compromisso coletivo de todos os produtores, já que a praga migra facilmente entre propriedades vizinhas e ameaça a economia de regiões inteiras. Para conter o avanço da praga, a nova portaria da ADAPAR estabelece regras rigorosas de fiscalização, cadastramento de propriedades e erradicação obrigatória de plantas doentes. As medidas valem tanto para pomares comerciais quanto para cultivos domésticos em áreas rurais e urbanas, num raio de 4 quilômetros das lavouras. Além do monitoramento constante da aplicação de defensivos para combater o inseto vetor, os citricultores devem apresentar relatórios periódicos de inspeção, garantindo a eliminação rápida dos focos para proteger a citricultura paranaense. Estamos chegando ao Dia das Crianças e especialistas alertam para a importância de manter centralizadas as informações médicas dos filhos, que costumam ficar dispersas em cadernetas, receitas e exames. Dicas fundamentais para pais e cuidadores incluem manter a vacinação em dia, registrar dosagens e horários de medicamentos, deixar alergias fáceis de consultar e reunir laudos em ordem cronológica. Outro ponto essencial

0: o compartilhamento contínuo desse histórico entre todos os responsáveis pela criança. Plataformas gratuitas facilitam essa gestão ao permitir a criação de um perfil acessível de qualquer lugar. A Justiça Eleitoral registrou um alto salto na inclusão social para o pleito deste ano, com mais de 220 mil sessões adaptadas em todo o Brasil. O contingente de eleitores com deficiência aptos a votar cresceu mais de 40% em relação à última eleição geral. Os locais de votação receberam melhorias estruturais importantes, como rampas de acesso, elevadores, pisos táteis e até transporte interno para acolher pessoas com mobilidade reduzida ou limitações visuais. As inovações também chegaram ao funcionamento da urna eletrônica, que ganhou novos recursos para facilitar o exercício do voto. Além de uma fonte com letras mais visíveis, os aparelhos agora contam com a presença de intérpretes de Libras na tela, para orientar eleitores surdos sobre votos brancos e nulos. Representantes da Justiça Eleitoral e familiares destacam que o avanço na acessibilidade é fundamental para retirar esses cidadãos da invisibilidade e garantir a sua participação plena na vida política brasileira.
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2: A leitura bíblica diária de hoje será em Mateus, capítulos 10 e 11.
3: Capítulo 10. E chamando seus 12 discípulos, deu-lhes poder sobre os espíritos imundos para os expulsarem e para curarem toda a enfermidade e todo o mal. Ora, os nomes dos 12 apóstolos são estes: o primeiro, Simão, chamado Pedro, e André, seu irmão; Tiago, filho de Zebedeu, e João, seu irmão; Filipe e Bartolomeu; Tomé e Mateus, o publicano; Tiago, filho de Alfeu, e Lebeu, apelidado Tadeu; Simão, o Zelote, e Judas Iscariotes, aquele que o traiu. Jesus enviou estes 12 e lhes ordenou, dizendo: não ireis pelo caminho dos gentios, nem entrareis em cidade de samaritanos, mas ide antes às ovelhas perdidas da casa de Israel, e indo pregai, dizendo: é chegado o reino dos céus. Curai os enfermos, limpai os leprosos, ressuscitai os mortos, expulsai os demônios. De graça recebestes, de graça dai. Não possuais ouro, nem prata, nem cobre em vossos cintos, nem alforges para o caminho, nem duas túnicas, nem alparcas, nem bordão, porque digno é o operário do seu alimento. E em qualquer cidade ou aldeia em que entrardes, procurai saber quem nela seja digno, e hospedai-vos aí, até que vos retireis. E quando entrardes na alguma casa, saudai-a, e se a casa for digna, desça sobre ela a vossa paz. Mas se não for digna, torne para vós a vossa paz. E se ninguém vos receber, nem escutar as vossas palavras, saindo daquela casa ou cidade, sacudi o pó dos vossos pés. Em verdade vos digo que, no dia do juízo, haverá menos rigor para o país de Sodoma e Gomorra do que para aquela cidade. Eis que vos envio como ovelhas ao meio de lobos. Portanto, sede prudentes como as serpentes, e inofensivos como as pombas. Acautelai-vos, porém, dos homens, porque eles vos entregarão aos sinédrios e vos açoitarão nas suas sinagogas, e sereis até conduzidos à presença dos governadores e dos reis por causa de mim, para lhes servir de testemunho a eles e aos gentios. Mas quando vos entregarem, não vos dê cuidado como ou o que é a vez de falar, porque naquela mesma hora vos será ministrado o que é a vez de dizer. Porque não sois vós quem falará, mas o Espírito de vosso Pai é que fala em vós. E o irmão entregará à morte o irmão, e o pai o filho. E os filhos se levantarão contra os pais e os matarão. E odiados de todos sereis por causa do meu nome, mas aquele que perseverar até o fim será salvo. Quando, pois, vos perseguirem nesta cidade, fugi para outra, porque em verdade vos digo que não acabareis de percorrer as cidades de Israel sem que venha o Filho do Homem. Não é o discípulo mais do que o mestre, nem o servo mais do que o seu senhor. Basta ao discípulo ser como seu mestre, e ao servo como seu senhor. Se chamaram Beuzebu ao pai de família, quanto mais aos seus domésticos. Portanto, não os temais, porque nada há encoberto que não haja de revelar-se, nem oculto que não haja de saber-se. O que vos digo em trevas, dizei-o em luz. E o que escutais ao ouvido, pregai-o sobre os telhados. E não temais os que matam o corpo e não podem matar a alma. Temei antes aquele que pode fazer perecer no inferno a alma e o corpo. Não se vendem dois passarinhos por um ceitil? E nenhum deles cairá em terra sem a vontade de vosso Pai. E até mesmo os cabelos da vossa cabeça estão todos contados. Não temais, pois, mais valeis vós do que muitos passarinhos. Portanto, qualquer que me confessar diante dos homens, eu confessarei diante de meu Pai que está nos céus. Mas qualquer que me negar diante dos homens, eu negarei também diante de meu Pai que está nos céus. Não cuideis que vim trazer a paz à terra. Não vim trazer paz, mas espada. Porque eu vim pôr em dissensão o homem contra seu pai, e a filha contra sua mãe, e a nora contra sua sogra. E assim os inimigos do homem serão os seus familiares. Quem ama o pai ou a mãe mais do que a mim, não é digno de mim. E quem ama o filho ou a filha mais do que a mim, não é digno de mim. E quem não toma a sua cruz e não segue após mim, não é digno de mim. Quem achar a sua vida, perdê-la-á. E quem perder a sua vida por amor de mim, achá-la-á. Quem vos recebe, a mim me recebe. E quem me recebe a mim, recebe aquele que me enviou. Quem recebe um profeta em qualidade de profeta, receberá galardão de profeta. E quem recebe um justo na qualidade de justo, receberá galardão de justo. E qualquer que tiver dado só que seja um copo de água fria a um destes pequenos em nome de discípulo, em verdade vos digo que de modo algum perderá o seu galardão. Capítulo 11. E aconteceu que, acabando Jesus de dar instruções aos seus 12 discípulos, partiu dali a ensinar e a pregar nas cidades deles. E João, ouvindo no cárcere falar dos feitos de Cristo, enviou dois dos seus discípulos a dizer-lhe: És tu aquele que havia de vir, ou esperamos outro? E Jesus, respondendo, disse-lhes: Ide e anunciai a João as coisas que ouvis e vedes. Os cegos veem, e os coxos andam, os leprosos são limpos, e os surdos ouvem, os mortos são ressuscitados, e aos pobres é anunciado o Evangelho. E bem-aventurado é aquele que não se escandalizar em mim. E partindo eles, começou Jesus a dizer às turbas a respeito de João: Que fostes ver no deserto? Uma cana agitada pelo vento? Sim. Que fostes ver? Um homem ricamente vestido? Os que trajam ricamente estão nas casas dos reis. Mas então, que fostes ver? Um profeta? Sim, vos digo eu, e muito mais do que profeta. Porque é este de quem está escrito: Eis que diante da tua face envio meu anjo, que preparará diante de ti o teu caminho. Em verdade vos digo que, entre os que de mulher têm nascido, não apareceu alguém maior do que João o Batista. Mas aquele que é o menor no reino dos céus é maior do que ele. E desde os dias de João o Batista até agora, se faz violência ao reino dos céus, e pela força se apoderam dele, porque todos os profetas e a lei profetizaram até João. E se quereis dar crédito, é este o Elias que havia de vir. Quem tem ouvidos para ouvir, ouça. Mas a quem assemelharei esta geração? É semelhante aos meninos que se assentam nas praças e clamam aos seus companheiros e dizem: Tocamo-vos flauta e não dançastes, cantamo-vos lamentações e não chorastes. Porquanto veio João, não comendo nem bebendo, e dizem: Tem demônio. Veio o filho do homem, comendo e bebendo, e dizem: Eis aí um homem comilão e beberrão, amigo dos publicanos e pecadores. Mas a sabedoria é justificada por seus filhos. Então começou ele a lançar em rosto às cidades onde se operou a maior parte dos seus prodígios, o não se haverem arrependido, dizendo: Ai de ti, Corazim! Ai de ti, Betsaida! Porque se em Tiro e em Sidom fossem feitos os prodígios que em vós se fizeram, há muito que se teriam arrependido com saco e com cinza. Por isso eu vos digo que haverá menos rigor para Tiro e Sidom no dia do juízo do que para vós. E tu, Cafarnaum, que te ergues até aos céus, serás abatida até aos infernos. Porque se em Sodoma tivessem sido feitos os prodígios que em ti se operaram, teria ela permanecido até hoje. Eu vos digo, porém, que haverá menos rigor para os de Sodoma no dia do juízo do que para ti. Naquele tempo, respondendo Jesus, disse: Graças te dou, ó Pai, Senhor do céu e da terra, que ocultaste estas coisas aos sábios e entendidos e as revelaste aos pequeninos. Sim, ó Pai, porque assim te aprouve. Todas as coisas me foram entregues por meu Pai, e ninguém conhece o Filho senão o Pai, e ninguém conhece o Pai senão o Filho, e aquele a quem o Filho quiser revelar. Vinde a mim todos os que estais cansados e oprimidos, e eu vos aliviarei. Tomai sobre vós o meu jugo, e aprendei de mim, que sou manso e humilde de coração, e encontrareis descanso para as vossas almas, porque o meu jugo é suave, e o meu fardo é leve.
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E já vamos preparando os nossos corações para conferirmos mais um edificante estudo no programa Recebendo a Mensagem de Deus, na voz de Denis Cordeiro. É já já!

coração alegre é como o bom remédio. Primeira parte de Provérbios, capítulo 17, versículo 22. E você sabe onde foi que eu acabei de ler essa edificante passagem? 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

0: Seja bem-vindo ao programa Recebendo a Mensagem de Deus, do pastor Ludgoes. 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Vamos ouvir?
1: Ao ler os Salmos 42 e 43, notei que um versículo foi repetido 3 vezes. Quando encontro isso na minha leitura, costumo parar e me perguntar por que ele se repete. Aqui está. Por que estás abatida, ó minha alma, e por que te perturbas dentro de mim? Espera em Deus, pois ainda o louvarei, o qual é a salvação da minha face e o meu Deus. Observe o contexto dos Salmos 42 e 43. Eles começam com um desejo profundo. Assim como o cervo brama pelas correntes das águas, assim suspira a minha alma por ti, ó Deus. A minha alma tem sede de Deus, do Deus vivo. Quando entrarei e me apresentarei ante a face de Deus? Ao longo da leitura, o salmista compartilha que se sentiu frustrado nessa busca. Ele realmente deseja encontrar Deus, ele deseja conhecê-lo, mas Deus parece não lhe responder. De fato, seus inimigos perguntam: onde está o teu Deus? Isso se repete 2 vezes nestes capítulos. Acredito que a declaração repetida 3 vezes seja a sua maneira de lidar com a situação quando está abatido e perturbado. Se você está abatido e perturbado hoje, talvez isso ajude. Diga a si mesmo: por que estás abatida, ó minha alma, e por que te perturbas dentro de mim? Espera em Deus. Desafie-se a depositar a sua esperança em Deus. Pare de ficar abatido. Pare de se perturbar. Deposite a sua esperança em Deus. Louve ao seu Salvador e a Deus. Deus não muda, mesmo que as suas circunstâncias mudem. Louve-o. Ele é o seu Salvador e Deus. Foi Ele quem o colocou em um relacionamento com Ele quando você confiou nele. O versículo 2 levantou a questão: quando entrarei e me apresentarei ante a face de Deus? A resposta é: a qualquer hora, agora mesmo.
0: Se você gostou desse programa e tem algum comentário ou pedido a fazer, fique à vontade para nos escrever aqui no rede@bbnmedia.org. A versão portuguesa deste programa é uma produção da BBN. Obrigado e até o próximo programa.

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2: Crianças e pets em casa. Acidentes podem levar cães e gatos à emergência. Habilidades que crianças aprendem brincando. Problemas de visão não corrigidos afetam a aprendizagem de quase 800 mil crianças. A convivência entre crianças e animais de estimação traz alegrias, mas exige atenção redobrada dos adultos para evitar emergências veterinárias dentro de casa. Objetos pequenos, elásticos e peças de brinquedos deixados pelo chão podem ser engolidos e provocar obstruções gastrointestinais graves, necrose e até perfuração intestinal nos pets. Além do risco de corpos estranhos, medicamentos e alimentos humanos mantidos em locais baixos, como chocolates, uvas e produtos com xilitol, representam um perigo constante de intoxicação grave para cães e gatos. Para garantir um ambiente seguro, veterinários recomendam estabelecer regras simples para as crianças, como nunca oferecer alimentos aos animais sem autorização e recolher os brinquedos após o uso. Brincadeiras mais intensas, corridas ou puxões de orelha e rabo também pedem supervisão constante para evitar traumas físicos ou reações defensivas dos animais. Caso haja suspeita de ingestão acidental de remédios, objetos ou alimentos tóxicos, orientação é buscar socorro médico imediato. Educadores e cientistas reforçam que as brincadeiras vão muito além do entretenimento infantil, funcionando como um verdadeiro laboratório para o desenvolvimento cognitivo e emocional. Estudos recentes mostram que atividades lúdicas estimulam competências essenciais para a vida adulta, como a empatia, a criatividade, a autonomia, a coordenação motora e capacidade de lidar com frustrações. O uso de materiais pouco estruturados, como papelão e areia, também é apontado por especialistas como fundamental para liberar a imaginação e a resolução de problemas em relação aos brinquedos eletrônicos prontos. Por outro lado, educadores alertam para os riscos do excesso de telas e vídeos curtos que fragmentam a atenção e reduzem as oportunidades de convivência social presencial. Quase 800 mil estudantes no país frequentam a escola com problemas visuais não diagnosticados. Segundo o levantamento da Agência Internacional para a Prevenção da Cegueira com a Fundação SEVA, alunos com deficiência visual não tratada aprendem metade do conteúdo em relação aos demais colegas. Essa limitação provoca desinteresse, queda no rendimento e frustração acumulada.

0: figurando como uma causa oculta do abandono e da evasão escolar no Brasil. A falta de acesso a especialistas agrava esse quadro, já que mais de um terço da população brasileira jamais passou por um atendimento oftalmológico. Para enfrentar esse desafio, projetos realizam triagens em escolas públicas, consultas com oftalmopediatras e doação gratuita de óculos de grau. A iniciativa, que já atendeu mais de 155 mil pessoas em cerca de 30 cidades no Brasil, capacita professores para identificar os primeiros sinais de déficit visual e pretende expandir as suas ações por meio da telesaúde até 2027.
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É simples, é só entrar no Instagram e buscar por Rede de Rádio Difusão Bíblica. 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Se você tem perguntas sobre o Instagram e deseja tirar suas dúvidas, fique à vontade para nos escrever aqui no e-mail rede@bbnmedia.org. Desde já, o nosso muito obrigado.

0: Começa agora mais um programa Oração em Família, da nossa BBN, a Rede de Rádio Difusão Bíblica. Eu sou seu amigo Mário Sérgio, vou lhe trazer os pedidos e agradecimentos para juntos orarmos. Mas antes vamos ouvir uma meditação bíblica com o Newton Costa, representante da BBN em Curitiba. Logo após estaremos de volta com os pedidos e agradecimentos. Newton, com você a palavra.
1: Encontrando consolação em meio às trevas. Olá, meu querido ouvinte. Que bom estarmos juntos novamente. Hoje eu quero tocar em um assunto que aperta o coração de muitos e lhe fazer duas perguntas muito sinceras. Por que os cristãos sofrem? E para onde se voltar em busca de verdadeira consolação nos tempos mais difíceis da vida? Os cristãos certamente não estão isentos dos problemas deste mundo, mas quando sentimos que estamos enterrados em dor, Deus nos oferece a sua consolação para nos sustentar. A vida com Deus não se torna de repente um passeio suave e sem nuvens escuras. Porém, temos acesso aos ricos tesouros do Senhor, e a sua consolação é um dos mais preciosos. Em tempos difíceis, Ele derrama este bálsamo diretamente sobre as nossas almas cansadas. A palavra de Deus nos traz este abraço da graça na segunda carta aos Coríntios, capítulo 1, versos 3 e 4. Bendito seja o Deus e Pai do nosso Senhor Jesus Cristo, o Pai das misericórdias e o Deus de toda a consolação, que nos consola em toda a nossa tribulação, para que também possamos consolar os que estiverem em alguma tribulação, com a consolação com que nós mesmos somos consolados de Deus. Para o seu estudo e alimento diário aí na sua casa, anote também essas referências bíblicas: Salmos 18, verso 1 a 6, Salmos 34, verso 19, além de Abacuque, capítulo 3, verso 17 e 19. Quando a vida parece boa e tranquila, é fácil orar. Caminhamos com passos leves, até que a dor ou a perda nos interrompe abruptamente. Nesses momentos, de repente, Deus parece distante. Nós nos debatemos em meio à dor, lutando para conseguir clamar, e muitas vezes tudo o que conseguimos emitir é um sussurro frágil e quebrado. Mas com profunda compaixão, Deus ouve. Ele vê você lutando contra o desespero. Se pudermos apenas levantar os nossos olhos em direção a Ele, nós o veremos correndo ao nosso encontro para compartilhar o seu consolo. Ele é o nosso herói, o nosso salvador, a nossa paz em meio à tempestade. Meu querido ouvinte, se o dia de hoje amanheceu escuro para você, não se desespere nem se isole na dor. O Pai das misericórdias está ao seu lado neste exato instante. Ele não ignora as suas lágrimas. Ele recolhe o seu pranto e envolve o seu coração com a paz que excede todo o entendimento humano. Descanse nos braços do Consolador. Como bem escreveu Max Lucado, ser um pai está me ensinando que quando sou criticado, ferido ou quando estou com medo, há um pai pronto a me consolar. Há um pai que irá me abraçar até que eu esteja melhor, me ajudar até que eu possa conviver com a ferida, e que não irá dormir enquanto eu estiver com medo de acordar e ver a escuridão. Sempre isto é mais do que suficiente. Que o consolo e a misericórdia do Pai envolvam a sua vida e a sua família. E agora voltemos ao apresentador do programa para orarmos pelos pedidos que chegaram a nós, com você e por você, querido ouvinte.
0: O nosso muito obrigado ao Newton Costa pela meditação bíblica de hoje, que certamente serviu para o nosso crescimento espiritual. E agora vamos aos pedidos e agradecimentos. Esteja orando junto conosco. Um ouvinte pede pela vida da sua mãe e por sua vida. Um ouvinte pede por sua saúde emocional, por paz e tranquilidade. Um ouvinte pede por sua esposa e filhos e por seu comércio. Um ouvinte pede por uma jovem que está internada, pela sua saúde mental e pela vida espiritual dos seus filhos. Um ouvinte pede pela salvação do seu pai e família. Um ouvinte pede que Deus oriente o processo de mudança para a compra de uma nova casa. Um ouvinte pede pela salvação de um amigo e família e pelo consolo de Deus na sua vida, que há 10 meses perdeu seu filho. Um ouvinte pede para que melhore de um problema na coluna e possa voltar a trabalhar. Um ouvinte pede pela sua saúde emocional. Um ouvinte louva a Deus por sua cirurgia de catarata, que deu tudo certo, e pelo consolo de Deus para uma família que perdeu um bebê. Um ouvinte pede por uma perícia que vai realizar. Um ouvinte pede pela salvação e pela vida do seu irmão. Um ouvinte pede pelo seu irmão e família, por salvação e relacionamento com filho e esposo. Este é o programa Oração em Família. Um ouvinte pede por uma situação em seu trabalho. Um ouvinte pede pelo seu sobrinho adolescente para que Deus lhe dê paz e discernimento e harmonia em seu lar e que abençoe seus estudos. Um pai pede pelo seu filho para que volte para os caminhos do Senhor. Um ouvinte pede por sua saúde e pela vida espiritual. Um ouvinte pede pela salvação das suas sobrinhas. Um ouvinte pede pelo trabalho do seu enteado para que possa ter um bom ambiente de trabalho. Um ouvinte pede pelo líder da sua célula, que está se recuperando de uma cirurgia. Um ouvinte pede pela saúde da sua mãe e pela vida da sua sogra, que completa mais um ano de vida. Um ouvinte pede por sua esposa e por sua filha. Um ouvinte pede pela saúde do seu esposo e louva a Deus por mais um ano de vida. Está completando 84 anos. Uma mãe pede por suas filhas. Uma ouvinte pede por um bebê que passou por uma cirurgia cardíaca e uma amiga que também passou por uma cirurgia. Uma ouvinte pede pela libertação dos vícios. Este é o programa Oração em Família. Uma ouvinte pede por sua saúde, pois tem crise alérgica, e pede pela venda de um terreno. Ore por uma irmã que está de luto pelo falecimento de um irmão e também para buscar a Jesus e encontrar paz que excede todo entendimento. Ore pela namorada de um ouvinte que está com leucemia, que Deus possa dirigir os médicos em seu tratamento. O ouvinte pede pela saúde da sua esposa e por sua saúde. Um pai pede pela vida espiritual do seu filho e pela direção de Deus em sua vida e de sua família. Este é o programa Oração em Família. Uma avó pede por sua neta pela vida espiritual. Um ouvinte pede a direção de Deus em sua vida e por um processo na justiça. Um ouvinte pede por sua vida e por uma esposa segundo a vontade de Deus. Um ouvinte pede pela sua vida espiritual e de seu esposo e filhos, para que possam viver uma vida consagrada. Um ouvinte pede pelo resultado de um exame e por um procedimento médico. Este é o programa Oração em Família. Um ouvinte pede por uma porta de emprego e a sua vida sentimental. Uma ouvinte pede pelo seu esposo e seu casamento. Um ouvinte pede pela vida espiritual do seu irmão e pela libertação dos vícios. Uma mãe pede pela saúde do seu filho e pela libertação dos vícios. Um ouvinte pede pelo consolo de Deus para sua irmã e também por toda a sua família, pela perda do seu esposo. Um ouvinte pede por sua saúde. Um ouvinte pede pelo seu irmão, que está fazendo uma cirurgia no coração e está na UTI. Este é o programa Oração em Família. Um ouvinte pede por um menino de 3 anos que está internado com problemas no seu pé. Um ouvinte pede por sua mãe devido a uma queda que quebrou o punho e a bacia e louva o Senhor pela recuperação da sua sobrinha. Um ouvinte pede por sua saúde, pois tem problema cardíaco. Um ouvinte pede por sua vida. Um ouvinte pediu as nossas orações pelo seu irmão, que estava desempregado, vivendo em sua casa, e seu irmão acaba de conseguir um emprego em outra cidade. Um ouvinte pede por sua irmã em Cristo, que está com câncer e fará uma cirurgia. Um ouvinte pede pela saúde do seu irmão pelo resultado de um exame de sangue. Um ouvinte pede pela sua saúde e pela saúde do esposo, que vai fazer uma cirurgia e sua recuperação. Um ouvinte pede pelo seu irmão, que fez cirurgia no coração, e também pela saúde do seu esposo. Um ouvinte pede pela saúde do seu filho e seus netos. Um ouvinte pede pelo seu filho por libertação de vícios. Um ouvinte pede pela vida dos seus filhos e também por uma oportunidade de emprego e controle do seu temperamento. Um ouvinte pede por sua família. Um ouvinte pede pela sua saúde emocional e por uma nova moradia e por um esposo segundo o coração de Deus. Um ouvinte louva a Deus que correu tudo bem em sua cirurgia. Um ouvinte pede pela cirurgia na coluna do seu esposo. Um ouvinte pede por um amigo que está internado e está com vários problemas de saúde. Estes são os pedidos e agradecimentos do nosso programa Oração em Família de hoje. Convido você a parar por alguns instantes, se puder, ajoelhe-se e vamos orar. Pai querido, muito obrigado por mais um dia de vida. Obrigado pela tua graça, pela tua misericórdia e pelo teu amor. Agradecemos também a salvação que temos em Cristo Jesus e pedimos que esta salvação chegue a nossos parentes e amigos que ainda não aceitaram Cristo como Salvador. Nós queremos colocar diante do Senhor todos os ouvintes que nos acompanham neste exato momento. Pedimos também por todos os pedidos e agradecimentos do programa Oração em Família de hoje. O Senhor conhece cada indivíduo, o Senhor conhece cada família. Traz o consolo, traz o conforto para aqueles que estão de luto, Senhor Deus. Pedimos que o Senhor abençoe também os que têm vícios, para que sejam libertos. Nós te suplicamos para que o Senhor ajude na saúde dos ouvintes que precisam de uma intervenção na sua saúde, meu Pai. Que o Senhor possa ajudar, que o Senhor possa confortar, que o Senhor possa consolar. Nós oramos assim, em nome do Senhor Jesus. Amém. Muito obrigado pela sua participação em nosso programa Oração em Família da nossa BBN. Nós sempre oramos de segunda a sábado, às 2h15 da tarde e às 4 horas da manhã. E você sempre pode participar enviando seus pedidos por e-mail rede@bbnmedia.org e vamos orar com você, por você e pelas nossas famílias. E agora, prosseguimos com mais da nossa programação musical para abençoar a sua vida e que Deus abençoe onde quer que esteja.

Eis que estou à porta e bato. Se alguém ouvir a minha voz e abrir a porta, entrarei em sua casa e com ele cearei, e ele comigo. Apocalipse capítulo 3, versículo 20. 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E aqui na BBN, vamos ouvir mais da boa música cristã. E na sequência, o programa Através da Bíblia. Siga conosco!

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1: Querido amigo, vamos hoje estudar os versículos que compõem o capítulo 40 do livro de Gênesis. Quando estamos estudando e lendo a Bíblia, nós devemos ter sempre em vista o seu verdadeiro propósito, isso é, contemplar o plano divino de redenção da humanidade por meio da pessoa e obra do Senhor Jesus Cristo, nosso Salvador. Logo no início do programa, eu quero apresentar mais algumas semelhanças entre a vida de José e a vida de Jesus. Dissemos que os paralelos existentes entre a vida de José e a vida de Jesus funcionam como um sinal para nos mostrar a Jesus Cristo. E hoje nós iniciamos mostrando mais alguns paralelos. Nós tínhamos mostrado dois paralelos e hoje nós vamos mostrar mais três paralelos entre a vida de José e a vida de Jesus. O terceiro paralelo, que se refere à separação de que foram alvos José e Jesus, eles foram separados dos seus irmãos. Veja só, José foi distinguido dos seus irmãos através da túnica talar de várias cores que recebeu do seu pai, de Israel. Jesus também foi colocado à parte dos seus demais irmãos, isso é, dos seus irmãos humanos. Jesus foi colocado à parte dos pecadores, não apenas dos filhos de Maria e de José, mas de todos nós seres humanos que nascemos em pecado. Um paralelo outro é o paralelo que nos mostra Jesus e José tendo missões distintas. A cada um foi confiada uma missão. José foi enviado a seus irmãos no campo e Jesus foi enviado aos seus irmãos, isso é, a nós, seres humanos, no mundo. José foi enviado para ver como ia o pastoreio das ovelhas. Jesus foi enviado para ser o bom pastor das ovelhas. Ele veio buscar e salvar o que se havia perdido. E ainda um quinto paralelo, e esse é o paralelo final no dia de hoje. O quinto paralelo refere-se à visão que os dois tinham das suas próprias vidas. José anunciou, por meio dos seus sonhos, que iria governar os seus irmãos. Isso atraiu, na verdade, zombaria e ódio por parte dos seus irmãos. E Jesus, paralelamente, apresentou-se como o próprio Deus. Ele disse, certa ocasião, eu e o Pai somos um. Por isso, ele foi ridicularizado pelos seus irmãos, isso é, pelos homens. Jesus foi ironizado e odiado quando colocaram na sua cruz o cartaz que dizia: esse é o Cristo, o Rei dos Judeus. Querido amigo, espero que você esteja aproveitando esses paralelos, essas semelhanças, para cada vez mais ver a pessoa do Senhor Jesus, o nosso Salvador, mesmo na leitura das páginas do Antigo Testamento. Mas vamos hoje estudar os versículos que compõem o capítulo 40 do livro de Gênesis. São 23 versos ao todo, e esse texto nos relata que José ainda estava na prisão. Muito bem, aqui José interpreta os sonhos do copeiro-chefe, do padeiro-chefe, e tem como paga a ingratidão do copeiro-chefe que se esqueceu de José depois de ter sido solto. Mas nós veremos que Deus tinha, na verdade, um propósito muito mais especial, um propósito maior para a vida de José. Você deve se lembrar que José estava preso injustamente. Você se lembra por quê? Porque ele foi vítima da calúnia, da mentira da mulher de Potifar. Essa senhora, essa jovem senhora, o caluniou. E Potifar creu, aceitando a versão da esposa, que foi a melhor maneira dela resolver o problema. Mas toda aquela situação era para o bem de José. Mas você deve perguntar o seguinte, mas como que um aprisionamento injusto pode ser benéfico? É, querido amigo, como diz o ditado popular, Deus escreve certo por linhas tortas, ou pelo menos, por linhas tortas do ponto de vista humano. José estava cumprindo o plano de Deus para a sua vida. Ele não compreendia tudo aquilo no momento, aquilo que estava lhe acontecendo. Mas José sabia que Deus estava presente. Em qualquer circunstância, ele estava tranquilo, porque sabia que Deus estava na direção da sua vida, na direção das suas circunstâncias. Deus está, na verdade, na direção do mundo. Então, para que se perturbar? Foi aquele o rumo que Deus deu à sua vida? Então ele estava no itinerário divino. Era só uma questão de esperar. O texto nos mostra ainda que José gozava da confiança do comandante da prisão. Você se lembra de termos mencionado no programa passado? O chefe da prisão tinha dado a José o comando da prisão. E ao serem presos, os oficiais do faraó, o copeiro-chefe e o padeiro-chefe, ficaram então sob a sua supervisão. Veja só, ele tinha sido o comandante, né, o mordomo principal da casa de Potifar, e agora na prisão, mesmo na prisão, ele também se destacava e estava agora como responsável pelos prisioneiros. Certo dia, José viu esses dois homens, copeiro-chefe e padeiro-chefe, entristecidos e pensativos, e aí perguntou-lhes a respeito do motivo de estarem assim tão perturbados. Ao saber que estavam perplexos pelos sonhos que tinham sonhado, testemunhou sobre o poder e a suficiência de Deus para interpretar os sonhos. E colocou-se, na verdade, como um agente de Deus, como um instrumento de Deus, para tornar conhecida a revelação daqueles sonhos. Quando os dois oficiais presos contaram seus sonhos, José, então, no poder de Deus, os interpretou. Conforme os versículos 9 a 13, nós vemos a interpretação do primeiro sonho. Então, o copeiro-chefe contou o seu sonho a José e lhe disse, em meu sonho havia uma videira perante mim, e na videira três ramos. Ao brotar a vide, havia flores, e os seus cachos produziam muitas uvas maduras. O copo de Faraó estava na minha mão. Tomei as uvas e as exprimi no copo de Faraó, e o dei na própria mão do Faraó. Então lhe disse José, esta é a sua interpretação. Os três ramos são três dias. Dentro ainda de três dias, Faraó te reabilitará e te reintegrará no seu cargo. E tu lhe darás o copo na própria mão dele, segundo o costume antigo, quando lhe eras copeiro. Sabemos que a interpretação do sonho se cumpriu literalmente quando o copeiro-chefe do rei do Egito, depois de três dias, voltou às suas atividades no palácio, saindo da prisão. Então veja você, querido amigo, quanto José foi usado por Deus. Mas nos versículos 14 e 15, ao interpretar esse sonho, José pediu que o copeiro-chefe, depois que fosse liberto, intercedesse junto ao faraó em seu favor. Porém, o que aconteceu? O copeiro-chefe se esqueceu de José. Depois que alcançou a liberdade, esqueceu-se de José. Que ingratidão! E certamente você pode perguntar, como é que José podia se manter ainda animado com tantos contratempos e infelicidades? É isso mesmo. José continuava no rumo certo. Na verdade, quando analisamos com maior profundidade, foi muito bom José ter sido esquecido pelo copeiro-chefe. O que parecia ser um fato lamentável foi, na verdade, um fato altamente importante, favorável a José. Pense comigo, imagine se José estivesse sido libertado, tivesse sido solto da prisão por intermédio do copeiro-chefe. Para onde José teria ido? Teria voltado para sua terra, para junto do seu pai. Era provavelmente o que poderia ter acontecido. Retornaria para Canaã, sairia da prisão e voltaria para casa num ambiente onde atrairia ainda mais o ódio dos seus irmãos. Você sabe, você lembra que os seus irmãos, que os irmãos de José estavam sempre perturbando ele. Não gostavam dele, odiavam na verdade José. Mas como podemos perceber, o copeiro-chefe se esqueceu de José. Graças a Deus por esse esquecimento, foi providencial. Esqueceu-se de José naquele momento e só se lembrou dele quando o próprio faraó, rei do Egito, estava em apuros com um sonho que tinha sonhado e que não tinha ninguém que o interpretasse. Somente naquela ocasião o copeiro-chefe lembrou-se de José. Então o faraó mandou buscar José às pressas e libertou-o da prisão. E José foi da prisão direto ao palácio. Querido amigo, você pode perceber que mudança brusca é essa que Deus pode fazer em nossas vidas? Que mudança abençoada! Da prisão diretamente para o palácio. E lá então os acontecimentos foram mais interessantes, foram na verdade maravilhosos. José interpretou o sonho e revelou os detalhes ao faraó. O rei ficou impressionadíssimo com José e nomeou-o governador do Egito. Da prisão, ele foi transformado em governador do Egito. Você já imaginou isso? Você entende agora que se José tivesse sido liberto, tivesse saído da prisão por meio do copeiro-chefe, nada disso teria acontecido? Em relação aos demais detalhes dessa história muito interessante, nós vamos conversar nos próximos programas. Mas vamos voltar para o texto de hoje. O esquecimento do copeiro-chefe foi providencial. Deus permitiu que ele esquecesse de José para que os seus sábios e soberanos planos pudessem ser realizados a contento. Voltando ao texto ainda, cabe uma pergunta. Por que que o copeiro-chefe e o padeiro-chefe foram presos? O texto diz que eles desonraram ao faraó, que ficou indignado com os dois, mandando-os para a prisão. Querido amigo, isso é o que vemos no texto. Mas a explicação por trás das linhas, ou a explicação entre linhas, nos mostra que eles foram colocados exatamente naquela prisão porque José estava ali e todos os acontecimentos que estavam por acontecer faziam parte do plano de Deus. Por que os dois foram parar ali na prisão? É verdade, nós não temos clareza no texto a respeito da razão das suas prisões, mas felizmente lá eles encontraram José, que apesar de ter sido colocado ali devido a uma calúnia, devido a uma mentira, ele mantinha esperança porque sabia que Deus estava com ele. Apesar de estar preso, ele preocupava-se com o bem-estar dos outros. Ele procurava ajudar os outros. José, se fosse um outro preso, certamente ele estaria murmurando, estaria somente preocupado consigo mesmo, com a sua sorte, com a sua felicidade. Mas José queria todos felizes, mesmo numa prisão. José preocupava-se com o desânimo dos seus dois companheiros. Então, depois de interpretar o sonho do copeiro-chefe, e não havendo ninguém que interpretasse o sonho do padeiro-chefe, José, que tinha sabedoria divina, porque Deus estava com ele, e sabendo que as interpretações pertencem a Deus, José também se dispôs a ouvir o sonho do padeiro. É bom que se diga que não estamos diante da história de um pretensioso, nem de um médium, de um adivinho, de um sensitivo, de jeito nenhum. O que vemos aqui é um homem de Deus que recebe do Senhor sabedoria, um dom especial para interpretar os sonhos. José não disse eu posso interpretar sonhos. Ele disse que a Deus pertencia a interpretação de um sonho. Por isso dava toda a glória a Deus. E isso nos ensina que devemos dar toda a glória a Deus em tudo aquilo que fazemos. Muitos crentes, infelizmente, não glorificam a Deus naquilo que estão fazendo. E essa é a razão porque não experimentam as bênçãos do Senhor no seu trabalho, na sua vida, na sua família. Utilizam os recursos espirituais e os dons que Deus lhe deu para se autopromoverem. Esquecem de glorificar a Deus. E a Bíblia diz que Deus não divide a sua glória com ninguém. Mas vejamos agora o sonho do padeiro-chefe nos versículos 16 a 19. Diz assim o texto: vendo o padeiro-chefe que a interpretação era boa, disse a José: eu também sonhei, e eis que cestos de pão alvo se estavam na minha cabeça, e no cesto mais alto havia todos os manjares de Faraó, arte de padeiro, e as aves os comiam do cesto da minha cabeça. Então lhe disse José: a interpretação é essa. Os três cestos são 3 dias. Dentro ainda de 3 dias, Faraó te tirará fora a cabeça e te pendurará no madeiro, e as aves te comerão as carnes. Querido amigo, você pode perceber que a interpretação do sonho não era boa, mas Deus falou na linguagem que o homem conhecia, pois ele era um padeiro. Era uma mensagem dura, uma mensagem de julgamento. José simplesmente foi um intérprete fiel, porque transmitiu a mensagem, apesar de saber que ela não ia agradar ao padeiro. Mas era verdade, José não iria ser um intérprete falso. Não deveria mentir, procurando somente agradar aquele pobre homem. A sentença do sonho era dura, realmente dura. Mas o que iria acontecer? Não tinha o que escapar, José não tinha como mentir. José foi fiel e literal. Ele falou sem rodeios, ele disse a verdade. Mas antes de prosseguirmos, vale a pena perguntarmos: por que nos tempos bíblicos os servos de Deus tinham tantos sonhos e visões? Querido amigo, pense o seguinte: muito provavelmente a resposta é que, enquanto o cânon sagrado, isto é, a Bíblia, as escrituras sagradas, não tinha ainda sido completada, não tinha sido ainda finalizada, Deus falava aos homens naqueles dias por meio de sonhos, de visões, de revelações audíveis. Essa experiência com sonhos aconteceu com Jacó, com José. A experiência com visões aconteceu, por exemplo, com Isaías, com Ezequiel. A experiência através de revelações e palavras audíveis aconteceu com Moisés, com Samuel. E nos dias do Novo Testamento também, várias experiências desse tipo aconteceram com Paulo, com Pedro e com outros servos de Deus. E nos dias de hoje, Deus ainda usa esses recursos? Eu creio que sim, mas veja bem, mas não para revelar novas verdades. Pois tudo aquilo que Deus queria que conhecêssemos dele já está revelado na Bíblia Sagrada. Mas como um encorajamento, como um despertamento, como um aviso, eu creio que Deus ocasionalmente ainda usa esses métodos para falar ao coração de cada um de nós. Temos que lembrar que há uma profecia em Joel 2:28 de que nos últimos dias os velhos terão sonhos e os jovens terão visões. Mas temos que lembrar também que Deus usava símbolos relacionados com alguma coisa que o homem já conhecia para trazer a sua mensagem aos homens. A narrativa desse episódio é um belo exemplo dessa prática. Com o copeiro-chefe, que já estava familiarizado com vinha, com a vide, com as uvas, com o vinho que servia ao rei do Egito, Deus usou a figura da videira, das uvas maduras. No caso do padeiro, Deus usou a figura de cestos de pão, de manjares, aquelas obras que um padeiro faz. Deus sempre fala ao homem numa linguagem que lhe seja conhecida. José interpretou então esse sonho com poder e com a sabedoria de Deus. Embora fosse uma interpretação dura e triste para o padeiro, José foi verdadeiro e revelou o significado do sonho. Será que temos lições a aprender desses relatos tão interessantes? Eu creio que sim. Veja só, querido amigo, com a atitude de José, devemos aprender que todos que têm a missão de interpretar e proclamar a palavra de Deus aos homens devem fazê-lo com zelo e com fidelidade. É muito grande a tendência em nossos dias de não se transmitir todo o conselho de Deus aos homens. Muitos intérpretes, muitos pregadores da palavra procuram mais agradar aos seus auditórios do que transmitir com fidelidade e honestidade a mensagem divina. A mensagem do Evangelho é de paz, restauração, é de boas novas, é de libertação, é de salvação, mas veja só, ao mesmo tempo, é uma mensagem de arrependimento, de mudança de vida, uma mensagem de julgamento e de condenação. A mensagem do Evangelho é clara em revelar a existência do inferno. Cristo nunca deixou de falar sobre os dois aspectos do Evangelho. Os apóstolos nunca deixaram de falar sobre esses dois aspectos, nunca deixaram de proclamar a verdade sobre a salvação, mas também falaram sobre a condenação. Quem crê está salvo, quem porém não crê está condenado. É a mensagem do Senhor Jesus. Paulo disse em Romanos: considerai, pois, a bondade e a severidade de Deus. Considerai a bondade e a severidade de Deus. Sim, querido amigo, Deus é amor, mas também é justiça. Assim como José foi fiel em relatar as duas mensagens aos seus companheiros de prisão, uma mensagem de libertação e restauração para o copeiro-chefe e uma mensagem de condenação e perdição para o padeiro-chefe, nós temos que ser fiéis ao proclamar a mensagem divina do Evangelho. Temos que ser fiéis a Deus e não aos homens. Com amor, devemos proclamar a totalidade do Evangelho de Jesus. Salvação para quem crê, mas condenação, infelizmente, para aquele que se mantém rebelde, para aquele que se mantém incrédulo. O texto prossegue e nos versículos 20 a 22 temos o relato de que depois de 3 dias, quando o aniversário do faraó aconteceu, tudo ocorreu conforme José tinha dito. Deus lhe dera a interpretação e ele fora fiel em relatar exatamente a palavra divina. Concluindo o nosso estudo e o capítulo, no versículo 23, lemos que o copeiro se esqueceu de José e ele continuou injustamente na prisão. Mas lembre-se, muitas vezes a injustiça dos homens é um canal para Deus realizar as suas maravilhosas obras em favor de nós, os seus servos. Deus tinha uma maneira muito mais adequada para tirar José da prisão. Deus iria promovê-lo da prisão para o trono, como governador do Egito. Querido amigo, é assim que Deus prepara os seus servos para cumprir o seu plano gracioso para com seu povo. Essa preparação não acontece numa escola, numa universidade. Deus nos prepara através do sofrimento. Querido amigo, peço a Deus que lhe dê forças para aplicar essas lições à sua vida. Minha oração é que Deus esteja presente com você em todos os momentos dos seus dias. Lembre-se de escrever para nós. Espero a sua companhia no próximo programa. Que Deus te abençoe.
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2: Calor extremo é risco para gestantes, é o que avaliam profissionais da saúde. Prática obsessiva de esportes traz danos físicos e até mentais, é o que diz estudo. Pesquisadores defendem inclusão de IA nos cursos de medicina para capacitar profissionais. Profissionais da saúde acenderam alerta para os graves impactos do calor extremo sobre gestantes, fetos e recém-nascidos. Uma pesquisa realizada pela organização britânica Wellcome em 5 países revelou que quase 90% dos profissionais brasileiros entrevistados estão preocupados com os efeitos do aumento contínuo das temperaturas. Estudos desenvolvidos pela Fiocruz Bahia reforçam essa preocupação ao relacionar a exposição a calor intenso no início e nas últimas semanas da gravidez ao aumento de partos prematuros, além da redução dos índices de amamentação e prejuízos ao crescimento infantil. Especialistas e pesquisadores defendem que gestantes e crianças sejam integradas com urgência e prioridade nas políticas públicas de adaptação às mudanças climáticas e no planejamento dos serviços de saúde. Diante da proximidade da COP31 na Turquia, eles enfatizam que apenas orientações individuais de hidratação não são mais suficientes. É preciso investir em infraestrutura urbana, como arborização de cidades, abrigo contra altas temperaturas e adequação das condições de trabalho para proteger mães e bebês num planeta em aquecimento. Um estudo internacional publicado em periódico científico de saúde revelou que o vício em exercícios físicos pode causar sérios prejuízos físicos, psicológicos e até sociais. A pesquisa, conduzida por cientistas da Hungria e da Austrália, aponta que entre 3% e cerca de 40% dos participantes analisados apresentaram risco de dependência. A fronteira entre o hábito saudável e a obsessão é marcada pela perda progressiva de controle, levando indivíduos a treinarem compulsivamente mesmo quando estão doentes ou lesionados, além de vivenciarem sofrimento emocional e sintomas de abstinência na ausência das atividades. Essa prática compulsiva também costuma culminar no isolamento social, já que a rotina excessiva de treinos faz com que a pessoa negligencie compromissos familiares e sociais. Para tratar a dependência, avaliada pela escala de dependência do exercício, os pesquisadores recomendam intervenções psicoterapêuticas, acompanhamento médico para quadros associados de ansiedade ou depressão e a reestruturação para uma rotina de treinos moderados. Médicos, cientistas e especialistas reunidos no Seminário de Saúde do LID em São Paulo em 2026 defenderam a urgência de incorporar a IA na formação médica brasileira. Nomes como Dimas Covas, ex-diretor do Instituto Butantan, e Margarete Dalcomo, pesquisadora da Fiocruz, ressaltaram que a IA é inevitável na saúde e deve ser ensinada desde a graduação. A premissa central é que a tecnologia não substituirá o médico.

0: médico, mas atuará como aliada na prevenção de doenças e na otimização de rotinas.
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2: As boas novas de Deus para você memorizar hoje aqui na BBN encontram-se em Romanos 1,16. Porque não me envergonho do Evangelho de Cristo, pois é o poder de Deus para a salvação de todo aquele que crê, primeiro do judeu e também do grego. Romanos 1,16. Estas são as boas novas de Deus para você memorizar aqui na BBN.

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1: Em 1 Coríntios capítulo 3, versículos 7 e 8, está escrito que aquele que planta ou rega não é muito importante, mas sim Deus é que é importante, porquanto é Ele que realiza o crescimento. O que planta e o que rega tem o mesmo alvo e cada um será recompensado pelo trabalho que realizou.
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4: Dia 8 de outubro. Texto bíblico, Salmo 137. Tema, Amargura do Exílio. Assim diz a palavra do Senhor. Junto aos rios de Babilônia, ali nos assentamos e nos pusemos a chorar, recordando-nos de Sião, dos salgueiros que há no meio dela, penduramos as nossas harpas. Pois ali, aquele que nos levaram cativos, nos pediam canções, e os que nos atormentavam, que os alegrássemos, dizendo, cantai-nos um dos cânticos de Sião. Mas como entoarmos o cântico do Senhor em terra estrangeira? Se eu me esquecer de ti, ó Jerusalém, esqueça-se a minha destra da sua destreza. Apegue-se-me a língua ao céu da boca, se não me lembrar de ti, se eu não preferir Jerusalém, a minha maior alegria. Lembra-te, Senhor, quantos edomitas no dia de Jerusalém, porque eles diziam, arrasaia, arrasaia, até os seus alicerces. Ah, filha de Babilônia, devastadora! Feliz aquele que te retribuir consoante nos fizestes a nós. Feliz aquele que pegar em teus pequeninos e der com ele nas pedras. Na Babilônia, os filhos de Israel sentiram uma tristeza tão grande que perderam a alegria de entoar os cânticos de Sião. Penduraram suas harpas nos salgueiros junto aos rios. Havia vários motivos para isso. Eles sabiam que estavam no cativeiro, porque abandonaram a Deus e se entregaram à idolatria. Havia também a nostalgia. Os babilônios lhes pediam que cantassem suas canções, mas eles odiavam seus captores, versículo 8 e versículo 9, e não cultivavam a alegria do perdão, bem que eles poderiam ter cantado os seus salmos para testemunhar do amor de Jeová. Muito diferente foi a atitude de Paulo e Silas no cárcere em Filipos. Pela meia-noite, Paulo e Silas oravam e cantavam hinos a Deus, enquanto os presos os escutavam. Apesar da dor moral de uma prisão injusta, apesar de estarem com as costas cheias de vergonhas em carne viva, Paulo e Silas não deixaram de cantar hinos a Deus. O resultado deste testemunho foi a maravilhosa conversão do carcereiro e de toda a sua família. Qual é a atitude da nossa família hoje diante da dor? Penduramos nossas harpas ou testemunhamos do Evangelho de Jesus? Oremos ao Senhor. Deus de amor, põe em nosso coração o espírito de perdão e o desejo de testemunhar da Tua graça, mesmo para inimigos. Em nome de Jesus. Amém.
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Bom dia a você que já começou o seu dia sintonizando conosco. Bom dia a você que passou a madrugada comigo. Nosso soberano Deus nos deu mais este lindo dia e que possamos aproveitá-lo, servindo e vivendo pelo Senhor, para que sua vontade perfeita se cumpra em nós. Amém? Vamos aprender mais do nosso bondoso Criador e Pai? Então não perca, daqui a pouco, Palavra e Família, aqui na sua BBN.

A salvação em Cristo Jesus é uma obra da graça de Deus e não algo que nós conquistamos com os nossos próprios méritos. A Bíblia diz em João 10:28: Eu lhes dou a vida eterna e jamais perecerão. Quando colocamos a nossa fé em Cristo, recebemos o perdão dos pecados e a vida eterna. Nossa segurança não está na nossa própria força, mas na fidelidade daquele que nos salvou. Por isso, mesmo enfrentando lutas e dificuldades, podemos descansar na promessa de que Deus não abandona aqueles que pertencem a Cristo. A nossa esperança está firmada em Jesus e nele temos a certeza da vida eterna.

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1: Todos nós já ouvimos o canto das crianças. Com quem será? Com quem será? Com quem será que fulana vai casar? E a resposta vai depender, vai depender. Vai depender se Cicrano vai querer. Essa música infantil cantada em festas de aniversário já revela parte da curiosidade que cerca questões de casamento desde cedo na vida. Uma delas, casar ou não casar? Eis a questão. A escolha de casar-se ou não se encontra dentro de um campo de liberdade deixado por Deus, como já descobrimos nos programas anteriores. De acordo com os princípios de sabedoria e santidade deixados pela palavra de Deus, a primeira decisão que precisa ser tomada é se o casamento é ou não uma opção a ser buscada. Os ensinamentos de Jesus e Paulo quanto ao celibato colocam essa decisão no campo da liberdade cristã. Jesus ensinou que tanto ser solteiro ou casado é aceitável a Deus. Casamento não é mandamento para ninguém, nem abstenção do casamento, até mesmo para o benefício do reino de Deus. Paulo repete a mesma ideia em 1 Coríntios 7. Ele não impõe mandamento algum sobre os coríntios quanto à decisão de casar-se ou não. Suas ordens referem-se a como proceder se casado ou se solteiro. Em 1 Coríntios 7, 35, Paulo deixa claro que suas orientações não são ordens explícitas, mas suas razões para manter-se solteiro referem-se apenas a uma questão de conveniência espiritual dentro do contexto histórico em que os leitores originais estavam envolvidos. O foco da sua exposição é o uso da presente situação para a glória de Deus, através de uma atenção ao serviço consistente e dedicado a Deus. Independentemente da decisão tomada quanto à busca ou não de casamento, o cristão é chamado para servir a Deus em seu presente estado, cumprindo assim o chamado de Deus revelada para sua vida nas Escrituras. Portanto, a mudança de solteiro para casado não é uma preocupação que deve consumir o solteiro, mas sim a busca por um serviço fiel a Deus e nas melhores condições. Uma vez que a possibilidade de casamento é considerada, o cristão é chamado um padrão de sabedoria na escolha do candidato a cônjuge. Nesse processo, a sabedoria bíblica é suficiente para conduzi-lo numa escolha santa, dentro da vontade revelada de Deus e de suas preferências pessoais santificadas. Em 1 Coríntios 7, 36 a 38, há alguns indícios culturais e de sabedoria divina sobre o processo de escolha do cônjuge. Nesse trecho, Paulo comenta a importância do envolvimento dos pais dentro de uma cultura onde eles decidiam o futuro cônjuge para seus filhos. Considerando os limites culturais da passagem, a análise desses versículos permite a observação de um princípio que pode ser aplicado ao namoro hoje. Os pais de uma família estruturada devem buscar o melhor para seus filhos dentro da vontade revelada de Deus. De certa forma, os pais estão menos suscetíveis às emoções que envolvem seus filhos e, portanto, melhor posicionados para ajudá-los, talvez como um espelho retrovisor. São como esse espelho no carro que permite enxergar pontos cegos e evitar algum acidente trágico. Esse princípio pode ser um importante aliado para o cristão que busca uma escolha sábia no que se refere ao namoro e ao casamento. Paulo também deixa claro o primeiro mandamento acerca da vontade de Deus revelada quanto ao casamento. O texto de 1 Coríntios 7:39 ensina que o casamento deve ser feito no Senhor, ou seja, cristãos devem casar-se apenas com outros cristãos. Em 2 Coríntios 6:14 a 16 encontramos outra passagem que, por inferência, ensina essa primeira exigência bíblica para o namoro e o casamento. É uma decisão que o cristão deve tomar apenas com outra pessoa da mesma fé. O texto é claro em dizer que não pode haver sociedade entre a justiça e a iniquidade, comunhão entre a luz e as trevas, harmonia entre Cristo e o maligno, união do crente com o incrédulo, ou ligação entre o santuário de Deus e os ídolos. Todavia, muitos cristãos insistem em procurar namoro e casamento fora da vontade revelada de Deus. Portanto, irão encontrar apenas o caminho difícil do pecado. Procurando satisfazer suas paixões e aliviar pressões relacionais ou socioculturais, muitos cristãos se envolvem num relacionamento de jugo desigual para entrar debaixo da disciplina divina contra o pecado, se de fato são filhos de Deus. Além de desobedecer ao mandamento claro e direto da palavra, a união de um cristão com um incrédulo irá trazer desgosto dentro do relacionamento. As consequências de um relacionamento desigual vão além do sofrimento do próprio casal. Os filhos resultantes de uma união entre luz e trevas irão sofrer sem um referencial da família nos padrões do Senhor e perderão o modelo bíblico de uma família cristã. Existem sabedoria e propósito nesse claro mandamento da palavra de Deus. Não há namoro e casamento santos entre luz e trevas. Não há qualquer possibilidade de um relacionamento assim cumprir o propósito da aliança do matrimônio. A aliança de companheirismo do casamento é o relacionamento mais íntimo em que dois seres humanos podem entrar. Porém, um cristão e um incrédulo não são diferentes apenas na superfície, mas no mais profundo íntimo. Não existe qualquer possibilidade de um relacionamento de jugo desigual produzir os frutos desejados por Deus em seu projeto original. Estabelecido o limite da variedade das opções para o namoro e casamento dentro da família de Deus, o cristão precisa aplicar a sabedoria bíblica em suas escolhas nessa direção. A tentação para confiar em impressões e atrações pessoais longe da palavra de Deus é forte, mas a sabedoria clama para que os primeiros passos dessa decisão sejam dados dentro da observação dos princípios da palavra. A sabedoria bíblica mostra os princípios do casamento, os diferentes papéis do marido e da esposa e suas respectivas responsabilidades. Entender cada um desses pontos irá orientar o jovem e o solteiro numa busca por casamento orientada pela vontade revelada de Deus. É mais fácil para o homem casar-se com uma mulher que possibilite o cumprimento de seu papel como marido em harmonia familiar e vice-versa. Se a mulher terá que submeter-se ao seu marido, seria sábio avaliar o candidato a casamento, procurar responder se é esse tipo de homem e se são as convicções que, à luz da Bíblia, ela entende que deve seguir. Dentro desse ponto, os candidatos a namoro devem conversar sobre convicções doutrinárias, papéis dentro do lar, criação de filhos, planejamento familiar e objetivos profissional e pessoal. Um casamento que glorifica a Deus é aquele que maximiza o potencial dos propósitos divinos para a família. Sendo assim, é fundamental a sabedoria na escolha de um cônjuge que tem um coração voltado ao crescimento em obediência, ao conhecimento de Deus e ao serviço diligente a Ele. Outro fator importante e prático. O texto de Provérbios 31:30 é um exemplo claro dos padrões divinos de excelência de caráter. O marido da mulher virtuosa naquele texto diz assim: enganosa é a graça e vã a formosura, mas a mulher que teme ao Senhor, essa será louvada. Excelência de caráter é um diferencial que deve ser procurado pelo jovem cristão nos candidatos a namoro, noivado e casamento. Isso é muito diferente das pressões relacionais e socioculturais construídas fora da vontade de Deus. A ajuda de conselheiros dispostos a auxiliar pessoas a andar com Cristo é extremamente útil dentro dessa decisão. Veja textos como Provérbios 13, versículo 10 e 15, 22. A multidão de conselheiros piedosos que conheçam bem o casal pode ser fundamental para auxiliar na identificação de áreas cegas que passam talvez despercebidas pelos envolvidos. São áreas que precisam ser lidadas para a glória de Deus e para o benefício dos namorados ou candidatos a namoro. Além disso, conselheiros podem ser úteis na identificação, construção e prática de um propósito de vida comum entre os namorados e candidatos ao casamento. Somada à sabedoria bíblica, à multidão de conselheiros, também existe o bom senso, que pode contribuir de forma significativa dentro desse processo. Normalmente, o bom senso, bem regulado por uma consciência treinada biblicamente, irá auxiliar na conciliação de afinidades e preferências pessoais dentro do relacionamento. Embora a apreciação da beleza, da personalidade e demais gostos possam estar profundamente afetados por pressões do mundo, preferências renovadas que enfatizam aspectos de caráter podem ser usadas como ingredientes relevantes no processo de decisão quanto ao namoro. Deus é quem criou sentimentos de admiração que podem ser exercidos dentro de uma busca por santidade em uma mente constantemente renovada pela palavra. No entanto, o uso do bom senso não deve ser confundido com um estudo de compatibilidade, um termo que carece urgentemente de uma visão bíblica. Normalmente, compatibilidade é entendida como a facilidade com que personalidades diferentes se entendem ou formam um harmonioso casal. Esse conceito pode ser perigoso, colocando os envolvidos debaixo de uma mentira social que está longe dos fatos bíblicos. Muito mais importante, aquela fórmula matemática que nós aplicamos ao casamento, 1 + 1 deve ser maior que 2. Para justificar o casamento, a compatibilidade tem a ver com a mutualidade em que um preenche as lacunas na vida do outro para reforçar as suas vidas em prol da glória de Deus, do serviço ao Senhor, o envolvimento na seara do Senhor. A palavra de Deus já apresenta homem e mulher como pecadores e, dessa forma, todos são incompatíveis. Os conflitos irão surgir como resultado de corações que buscam seus próprios interesses. Portanto, para que duas pessoas sejam compatíveis no verdadeiro sentido da palavra, devem primeiro nascer de novo e esforçar-se pela graça de Deus para se tornarem compatíveis em prol do reino. As pessoas não nascem compatíveis, tornam-se compatíveis pela ação santificadora do Espírito Santo em suas vidas. Podemos finalizar dizendo que a escolha pelo cônjuge obedece dois princípios fundamentais nas Escrituras. Primeiro, ter a mesma fé. E segundo, demonstrar disposição e habilidade de lidar com os problemas biblicamente. O Salmo 128 resume essas duas ideias quando diz: bem-aventurado todo aquele que teme ao Senhor e anda nos seus caminhos. De fato, preferências e gostos semelhantes tornam o relacionamento mais atraente, mas isso é matéria de preferência pessoal e não de essência. Sem a capacidade de resolver problemas biblicamente, qualquer casal compatível torna-se incompatível. Então, a decisão de namoro e casamento deve descansar na providência divina, que é perfeita e sempre cumpre o propósito de construir em cada um de seus filhos os traços do caráter de Cristo. Os relacionamentos mostram-se ferramentas úteis nas mãos de Deus para a construção de um caráter que aprende a confiar nos propósitos divinos. Enquanto homens e mulheres buscam a Deus de todo o coração, Ele inclina corações e decisões para sua própria glória. Portanto, cabe ao cristão aproximar-se sempre de Deus, que se mostra presente e torna-se galardoador dos que o buscam.
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Amém, eu sou Renato Gontijo e assim então vou encerrando minha sintonia com você nessa quinta-feira. Muito obrigado pelo carinho da sua companhia. Espero que a palavra transformadora de Deus tenha falado ao seu coração. A programação, claro, continua. E daqui a pouquinho mesmo, nosso irmão em Cristo, Denis Cordeiro, estará aqui com você. Forte abraço e até a próxima!

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2: Exame de sangue que detecta mais de 50 tipos de câncer chega ao Brasil. Maior leilão do pré-sal termina com 7 dos 13 blocos arrematados. Lançada a página com informações e orientações sobre os impactos do El Niño no agro. O novo exame de sangue capaz de detectar mais de 50 tipos de câncer antes mesmo do surgimento de sintomas acaba de chegar ao Brasil pelo Hospital Israelita Albert Einstein de São Paulo. O teste de biópsia líquida analisa fragmentos de DNA no sangue para identificar a presença e a provável localização do tumor no organismo, incluindo tipos que hoje não possuem métodos tradicionais de rastreamento, como os de pâncreas, fígado e ovário. Desenvolvido pela empresa americana Grail e trazido ao país via Genesis Genomics, o exame é voltado para pacientes com 50 anos ou mais e promete impactar diretamente o combate à doença no momento crítico, onde o INCA, o Instituto Nacional do Câncer, projeta quase 800 mil novos casos anuais no país até 2028. É fundamental destacar que o teste funciona como uma ferramenta complementar e não substitui os exames preventivos de rotina já consolidados pela medicina. O maior leilão de blocos para exploração de petróleo e gás no regime de partilha terminou com 7 das 13 áreas ofertadas arrematadas nesta quarta-feira no Rio de Janeiro. Organizada pela Agência Nacional do Petróleo, a disputa garantiu R$ 530 milhões de reais em bônus de assinatura para os cofres públicos e expandiu em mais de 50% a área exploratória sob contrato no Brasil. As brasileiras Petrobras e Prio, junto com a norueguesa Equinor, foram as principais vencedoras do certame nas bacias de Santos e Campos, comprometendo-se a realizar investimentos mínimos que ultrapassam a marca dos 770 milhões de reais nas etapas iniciais de exploração. O Ministério da Agricultura lançou na última sexta-feira, dia 2 de outubro, uma página oficial dedicada a orientar e informar os produtores sobre os impactos do El Niño na agropecuária brasileira. Criada em parceria com o INMET, o Instituto Nacional de Meteorologia, e também a Embrapa, a plataforma reúne dados meteorológicos, avisos de eventos severos e orientações técnicas para mitigar riscos ao setor no momento de fortes variações de chuva e temperatura nas diferentes regiões do país.
3: Previsão do tempo.
2: Quinta-feira, 8 de outubro de 2026. Em Curitiba e região metropolitana, sol e aumento de nuvens pela manhã. Pancadas de chuva à tarde. À noite, o tempo fica aberto, mínima 13, máxima 27. Em Cornélio Procópio e norte do Paraná, sol e muitas nuvens à tarde. À noite, o céu ainda fica com muita nebulosidade, mas não chove. Mínima 19, máxima 31. Em Taubaté e Vale do Paraíba, sol com muitas nuvens, pancadas de chuva à tarde e à noite, mínima 18, máxima 29. Em Pirassununga e Centro-Leste Paulista, sol com muitas nuvens e pancadas de chuva à tarde e à noite, mínima 20, máxima 28. As informações são do Clima Tempo.
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4: As boas novas de Deus para você memorizar hoje aqui na BBN encontram-se em Romanos 1,16. Porque não me envergonho do Evangelho de Cristo, pois é o poder de Deus para a salvação

todo aquele que crê, primeiro do judeu e também do grego. 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

Tenha uma manhã abençoada de quinta-feira na presença de Deus e na companhia da programação da BBN. Você está ouvindo o seu irmão e amigo Denis Cordeiro. Estaremos juntos dentro das próximas horas, louvando a Deus e recebendo edificação espiritual através da Bíblia Sagrada.

0: 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Ouça agora esta verdade bíblica. Quando Jesus foi preso e levado até a mais alta corte dos judeus, o Sinédrio, o sacerdote líder Caifás, diz a Jesus: "Em nome do Deus vivo, eu exijo que você diga para nós, você é o Messias, o Filho de Deus?" Mateus 26, verso 63. Jesus, que até então tinha guardado silêncio, responde: "Tu disseste", ou "quem está dizendo isso é você mesmo". Esta é uma resposta enigmática que pode significar: "assim é como tu disseste". Jesus respondeu da mesma maneira a Judas, que o traía, quando este perguntou: "acaso sou eu o traidor?" A resposta foi: "assim é como tu disseste". Também quando Pilatos o interroga dizendo: "és tu o rei dos judeus?", Jesus respondeu: "tu dizes". Nas três ocasiões, a resposta enigmática de Jesus é suficiente para confirmar que Judas era o traidor e que ele, Jesus, é o Messias, o Filho de Deus e ainda o rei dos judeus. Ao responder "assim é como tu disseste", tanto a Caifás como a Pilatos, Jesus vê a sua condenação acelerada. Sim, Jesus veio a este mundo para dar a sua vida por nós. Por amor a você, Jesus morreu e ressuscitou, vencendo a morte no terceiro dia. Jesus o ama. Eu sou Eduardo Staibel e encerro com uma palavra dos Salmos: "O Senhor é bom e a sua misericórdia dura para sempre". Medite nisto.
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eterna a quem o buscar. Mas para estar lá é preciso preparo. Você está pronto para com ele encontrar? Ele não vai tardar. Breve, muito, muito breve, ele vai voltar. Agora, amigo, é hora de decisão. Você e eu devemos nos preparar.

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2: O agente da fé é o pregador da palavra de Deus. Ele espalha a fé. Quem é o agente da fé? Sou eu. É você. Vejamos em segundo lugar, nós estamos falando da viúva que foi ajudada, abençoada pelo profeta Elias. Deus precisa de um receptor. Nós estamos no livro de 1 Reis 17, verso 9. Levanta-te e vai para Sarepta, que é de Sidom, e habita ali. Eis que eu ordenei ali a uma mulher viúva que te sustente. Primeiro Deus fez Elias se alimentar da boca de pássaros imundos. Agora Elias é enviado para a terra dos gentios. Tudo que um profeta judeu jamais gostaria de ter feito. Comer da boca de pássaros imundos e ainda conviver com os gentios. Sidom era um território de inimigos, terra da rainha Jezabel, santuário do ídolo Baal. Humanamente falando, Elias corria mais perigo de morte em Sidom do que morando ao lado de um ribeiro sem água. Sidom também era lugar de fome e de morte. Mas por que Deus então enviou Elias para fora da terra de Israel? Por duas razões muito simples. Para promover o Deus da fé, e depois de promover o Deus da fé, para promover a fé neste grande Deus. O Deus da fé está aqui no verso 12, porém ela disse à viúva, vive o Senhor teu Deus, que nem um bolo tenho, senão somente um punhado de farinha numa panela e um pouco de azeite numa botija. O Deus, ela deixou claro, o teu Deus era o Deus de Elias, mas veja, ainda não era o Deus dela. Ela foi respeitosa, mas ela não deixou dúvidas de que não conhecia o Deus de Israel. Ao mesmo tempo, ficou claro que ela não era apenas uma viúva, mas ela era desesperadamente uma mulher muito pobre. Quando Jesus citou a história dessa mulher, ele tinha acabado de ser rejeitado pela sua própria cidade. Foi nesta ocasião que ele disse, não há profeta sem honra, a não ser na sua própria pátria ou na sua casa. Jesus virou as costas para os judeus e foi aqui que ele começou a pregar salvação para os gentios. Quando Deus não é conhecido ou ele é abandonado por suas criaturas, ele permite situações que só ele pode resolver para que o mundo conheça e creia nele. Amém? Faraó do Egito disse, quem é o Senhor cuja voz eu ouvirei para deixar ir Israel? Não conheço o Senhor, nem tampouco deixarei ir Israel. Tá. Depois disso, 10 pragas. E depois de 10 pragas terríveis, Faraó não só conheceu quem era o Senhor, como também foi obrigado a deixar ir o povo de Israel. Às vezes, Deus permite que passemos por grandes provações para que o conheçamos melhor e de mais perto. Não basta apenas saber que ele existe. E, em segundo lugar, a fé neste grande Deus. Verso 24, então a mulher disse a Elias, nisto conheço agora que tu és homem de Deus e que a palavra do Senhor na tua boca é verdade. Por meio da fé, a viúva conseguiu salvar a vida de seu filho 2 vezes. Não só uma, mas 2 vezes. Na primeira vez foi aqui ele foi salvo da fome, e na segunda vez, alguns anos depois, ele foi salvo da própria morte, pois ele foi ressuscitado pelo profeta Elias. A farinha e o óleo nunca faltaram dentro da casa daquela mulher, daquela família. Veja o verso 16, da panela a farinha não se acabou, e da botija o azeite não faltou, conforme a palavra do Senhor, que ele falara pelo ministério de Elias. Carlos Spurgeon assim explicou que, ao invés de dar um barril cheio de comida, Deus produziu a comida diariamente, como ele fez no deserto, por 40 anos, alimentando o seu povo todos os dias com o maná. Se Deus tivesse providenciado a comida de uma única vez, a viúva e seu filho teriam sido saqueados, teriam sido mortos por outros moradores, cujas casas não haviam sido abençoadas como a casa deles. Mas assim como a pobre viúva, a nossa família, o nosso azeite, jamais faltarão se a nossa fé estiver firmada em Deus e não nos homens. Assim que a quarentena da pandemia de 2020 foi decretada, um amigo de infância entrou em desespero, entrou em pânico, e ele começou a temer, não só pela vida dele, mas pela vida de sua própria família e de seus amigos. Graças a Deus, ele conseguiu se acalmar, mas foi através da leitura bíblica, através da leitura da palavra de Deus. Ele leu que Deus salvou a família da prostituta Raabe só porque a casa dela estava marcada com um cordão vermelho. Então, naquela hora, ele orou: Senhor, minha família e eu estamos marcados com o sangue de seu filho Jesus Cristo, e por isso não precisamos temer. Vamos decidir que neste mundo, com ou sem problemas, nós seremos pregadores da fé e receptores desta mesma fé? Pois o que adianta viver 100 anos, mas sem paz no coração? Em meio ao caos, Deus precisa de um pregador, eis-me aqui, e de um receptor da fé. Depois de tudo isso, Deus precisa ainda de um adorador. Veja o verso 24. Então a mulher disse a Elias: nisto conheço agora que tu és homem de Deus e que a palavra do Senhor na tua boca é verdade. Viver é um risco. Por isso mesmo o apóstolo Paulo disse: porque para mim viver é Cristo e morrer é lucro. Porque viver é um risco. A única forma de viver sem medo de morrer é sendo salvo por Jesus Cristo. A pobre viúva nunca mais conheceu o que era passar fome. Nunca mais. Nunca mais. A farinha e o azeite nunca mais faltaram até acabar a seca. Mas um dia, o filho dela ficou doente e veio a falecer. E agora? Assim também, você pode ter o melhor emprego do mundo hoje. Você pode ter o melhor plano de saúde do mundo hoje. Porém, mais cedo ou mais tarde, a senhora morte chegará para todos nós. Em 2001, uma família inteira conseguiu escapar do ataque às Torres Gêmeas em Nova York, o ataque terrorista. Porém, 5 dias depois, não demorou tanto assim, 5 dias depois, eles morreram em um acidente de avião. Escaparam da morte nas Torres Gêmeas, mas 5 dias depois morreram dentro de um avião. Certo jornalista já sobreviveu à queda de um avião que carregava o time inteiro da Chapecoense no ano de 2016. Porém, este jornalista que escapou da morte naquele dia, 2 anos depois, morreu vítima de um câncer. Só há uma solução para a inevitabilidade da morte. Jesus, ele disse: porquanto a vontade daquele que me enviou é esta, que todo aquele que vê o Filho e crê no Filho tenha vida eterna, e eu o ressuscitarei ao terceiro dia. Portanto, o que Deus precisa de mim e de você durante esta vida é de adoração. O anjo disse para João: adore a Deus. Chega de adorar a família, adorar a diversão, adorar o trabalho, adorar o dinheiro, adorar os amigos. Vamos adorar a Deus. A pobre viúva pensou que iria morrer, ela e o filho, mas por meio da fé verdadeira, é claro, ela conseguiu salvar a sua família mais de uma vez. Ela não era a melhor pessoa do mundo. Isso não importa em momentos de desespero. Só precisamos de fé e não de uma vida perfeita. O versículo 18 deixa claro que ela tinha muitos pecados para serem confessados e abandonados. Então ela disse a Elias: que tenho eu contigo, homem de Deus? Vieste tu a mim para trazeres à memória a minha iniquidade e matares o meu filho? Então você pode ser uma pessoa limpa, mas sem fé no verdadeiro Deus, jamais irá salvar a sua família. Você pode ser uma pessoa suja, mas com fé irá salvar a sua família. Melhor ainda é ser uma pessoa limpa e uma pessoa com fé. Aí sim, sua família será salva. Pai querido e glorioso, abençoa a nossa fé. Dá-nos uma fé recompensadora. Em nome de Jesus. 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Maranata, ora bem, Senhor Jesus.
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1: Seu corpo parece desligar depois do almoço? A sonolência frequente não significa diabetes, mas pode justificar uma avaliação quando surge com outros sinais. A vaca reconhece companheiras específicas no rebanho e pode preferir passar o tempo perto de algumas delas. Ovo faz bem à saúde? Quanto consumir e as melhores formas de preparo? Sentir sonolência logo após o almoço é um fenômeno comum e multifatorial, derivado da combinação entre o ritmo biológico natural, noites mal dormidas, o efeito digestivo de refeições volumosas e até o uso de medicamentos. Ao contrário da crença popular, ter um pico de cansaço à tarde não é uma prova isolada de alteração na glicose ou diagnóstico automático de diabetes. Embora o cansaço excessivo integre o quadro de complicações metabólicas, ele costuma vir associado a uma constelação de sintomas específicos que exigem investigação médica, como sede constante, necessidade frequente de urinar, visão turva e perda de peso sem causa aparente. Para diferenciar a queda natural de energia de um problema de saúde, os médicos recomendam observar o padrão, a intensidade e a frequência dessas ocorrências. Pesquisas científicas sobre comportamento animal revelam que bovinos possuem vínculos sociais individuais mensuráveis, demonstrando preferências claras por companheiras específicas dentro do rebanho. Ao invés de se comportarem como uma massa uniforme, as vacas estabelecem relações de familiaridade, que são identificadas por meio de indicadores como proximidade física repetida, limpeza mútua com a língua e escolha de vizinhas ao se alimentarem no cocho. Mapeadas por meio de redes de análise comportamental, essas conexões oferecem suporte social e ajudam a atenuar estresses e conflitos competitivos no momento em que o grupo passa por alterações ou reorganizações no ambiente de manejo. Compreender que as vacas mantêm interações sociais estruturadas traz implicações diretas para a pecuária e o bem-estar animal, sugerindo que o manejo deve evitar a separação constante ou reagrupamento desnecessário de lotes. Com a projeção de alcançar um consumo recorde de 300 ovos por habitante no Brasil em 2026, o alimento consolida sua popularidade devido ao seu alto valor nutricional, versatilidade e preço acessível. Fontes de proteínas de excelente qualidade, o ovo reúne vitaminas e minerais essenciais, além de concentrar na gema compostos como colina, luteína e zeaxantina, que auxiliam na saúde ocular e nas funções do cérebro. Especialistas destacam que não existe uma cota diária fixa nem um horário ideal para o consumo, uma vez que a quantidade recomendada varia de acordo com o padrão alimentar, as necessidades individuais e a presença de condições médicas como hipercolesterolemia, diabetes ou doenças cardiovasculares.
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2: Oito de outubro. Irei. Gênesis 24, 58. Deus está à espera. Essas palavras de Rebeca soam como um rufar de tambores. Em questão de poucas horas, a vida dela mudou completamente. Antes, havia trabalhos domésticos, buscar água, alimentar o rebanho. Depois, uma jornada com um servo e guia praticamente desconhecido para um destino desconhecido, a fim de se unir a um marido igualmente desconhecido. Somente é possível fazer uma mudança dessas quando se está terrivelmente frustrado ou plenamente convicto. Gênesis 24 não dá nenhum indício do primeiro estado. Nossa impressão é que a decisão dela veio da sua firme convicção. Rebeca havia ouvido o relato do hóspede, tomado conhecimento de Isaac e sua riqueza, da qual ela tinha a prova em mãos. Ela o imaginou vividamente diante de si. Quando lhe perguntaram: "Você irá?", ela respondeu, cheia de confiança: "Irei." Nos nossos dias, tal procedimento parece inimaginável. No entanto, Deus dispôs seus tesouros diante de nós. Ele tornou suas promessas conhecidas. Ele nos mostra como escapar da morte eterna. Ele fala do seu maior tesouro, Jesus Cristo, seu único filho amado, a quem enviou a este mundo para morrer na cruz por nós. Por meio dele, ele oferece salvação e vida eterna a todos. Deus nos revela essas preciosidades e nos pergunta: "Você irá e tomará posse do que estou lhe oferecendo?" Qual será a nossa resposta? Estamos prontos para deixar os caminhos antigos para trás e ousar iniciar algo novo? Estamos prontos para partirmos em busca de conhecer a Jesus Cristo? Isaac estava esperando por Rebeca e ela veio. Deus está esperando por nós. 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

Diferentemente da lógica humana, não é o homem que busca Deus. Todos somos pecadores por natureza e por escolha, separados de Deus por nossa

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1: Bem-vindo ao programa Hora de Estudo Bíblico. É uma alegria e um prazer representar o Senhor Jesus e ministrar a Palavra de Deus para você. Quero agradecer por aqueles que têm orado e sustentado este ministério. Também pelas cartas, pelos e-mails que recebemos. Vamos começar hoje uma série de estudos na carta de Paulo aos Efésios. Portanto, pegue a sua Bíblia e esteja preparado para esta série. Tenho certeza que será uma bênção para todos nós. Vamos começar esta série de estudos olhando primeiramente o livro de Atos. Você irá perguntar: mas por que o livro de Atos? Bem, nosso primeiro e segundo estudo serão introdutórios à carta de Paulo aos Efésios, por isso vamos começar com o livro de Atos. Mas antes de começar o nosso estudo, vamos orar. Pai querido, queremos te agradecer pelo maravilhoso Salvador, o Senhor Jesus, que nos amou e ainda nos ama, e que nos libertou de nossos pecados com o seu precioso sangue. Agradecemos pela tua santa palavra, a Bíblia, e pelo Espírito Santo, o autor e nosso professor. Viemos diante de ti com um coração ansioso, Senhor, pois necessitamos de alimento do céu para as nossas almas, o alimento da sua santa palavra. Assim como a criança recém-nascida deseja o leite, assim possamos desejar a tua palavra para que possamos crescer espiritualmente. Que este programa de hoje possa nos edificar e fortalecer. Que esta série que começamos hoje possa edificar e fortalecer. E que o Espírito Santo possa trabalhar em nossos corações. Oramos no precioso nome de Jesus. Amém. Por favor, abra sua Bíblia no livro de Atos, capítulo 18. O apóstolo Paulo faz parte da longa lista de homens bons e piedosos, começando com José no Egito, cuja experiência na prisão foi usada para a glória e louvor de Deus. Aqui temos boas evidências de que Deus pode usar a ira do homem para a sua glória. Isto é o que Asaf escreveu no Salmo 76:10. Agora é difícil para nós vermos como a ira do homem pode trazer glória e honra a Deus, mas nós, cristãos, devemos lembrar que todas as coisas cooperam para o bem daqueles que amam a Deus, aqueles que são chamados segundo o seu propósito, conforme diz Romanos 8:28. Às vezes as coisas dão errado e desistimos, levantando os braços em desespero, mas nos esquecemos de que Deus está no trono e até mesmo a ira do homem pode servir para sua glória e louvor. No livro Literatura da Prisão da Igreja Cristã, começando com a era imediatamente anterior à Reforma, o escritor diz que altos dignatários como Savonarola, durante o seu mês de prisão, antes de sua execução, escreveu comentários sobre os Salmos 31 e 51, e ele gentilmente menciona N. Askew, que defendia que na ceia do Senhor o pão permanecia pão, não se tornava literalmente o corpo de Cristo. Isso foi escrito na noite anterior em que ela foi queimada em Smithfield, como um cavaleiro branco armado no campo de batalha. Com este mundo lutarei e a fé será o meu escudo. A fé é a arma poderosa que não vai falhar quando você precisar dela. Portanto, no meio dos meus inimigos, apenas continuo. Agora me regozijo no coração e espero seu mandato para fazê-lo. Cristo me levará e aliviará meu fardo. Este é o testemunho de uma mulher que foi queimada até a morte porque se recusou a aceitar o ensinamento antibíblico de que o pão da Santa Ceia se transformava no corpo do Senhor e que o conteúdo da taça era transformado no sangue de Cristo. William Tyndale, enquanto estava preso em Billboard, pediu a sua Bíblia em hebraico, o dicionário hebraico e a gramática em hebraico, e definiu a igreja e todas as leis da igreja. Ele disse: se Deus me der vida, conhecerei mais das Escrituras do que qualquer outro homem na igreja. E assim ele veio a ser conhecido como o homem que traduziu o Novo Testamento em inglês. Jane Gray, na véspera de sua execução, enviou seu Novo Testamento em grego para sua irmã com uma oração a Deus pedindo para que ele desse a graça de sua irmã viver no temor de Deus e morrer na verdadeira fé cristã. Muitos de nós nunca esqueceremos o peregrino, E a propósito, se você nunca leu O Peregrino, eu espero que você consiga uma cópia e leia. Este livro foi fruto do trabalho de John Bunyan, enquanto ele estava na prisão de Bedford. Nunca esqueceremos das cartas de Samuel Rutherford, escritas no seu confinamento em Aberdeen, e os hinos de Madame Byam, escritos em circunstâncias semelhantes, do qual as linhas a seguir são apenas uma amostra. Ela disse: "Preso na gaiola, não posso sair. Mas minha prisão não pode me impedir a liberdade do coração que sempre voa em tua direção. Minha alma livre a ti vai se unir." Agora, meu amigo, esses santos de Deus e muitos outros, assim como Paulo, aprenderam a estar contentes em qualquer situação em que se encontravam. Paulo disse em Filipenses 4:11, "Porque já aprendi a contentar-me com o que tenho." Paulo aprendeu que a graça de Deus é suficiente para todas as circunstâncias. Reconhecendo o que Deus, em sua graça, tinha feito por ele, Paulo aceitou as longas horas de confinamento como uma oportunidade de um ministério mais amplo para Cristo através da palavra escrita. A cidade de Éfeso era a capital portuária da Ásia e era um dos grandes centros político, religioso e comercial da Ásia. Devemos lembrar que o famoso Templo de Diana, uma das sete maravilhas do mundo antigo, estava localizado em Éfeso. Esta estrutura majestosa levou mais de 200 anos para ser construída e era o centro da adoração de Diana, como lemos em Atos 19, versículos 23 a 41. Não vamos ler esses versículos agora, mas faça isso e prepare-se para o nosso próximo programa. Atos 19, versículo 23 até o versículo 41. Quando Paulo escreveu a carta aos Efésios, um grande templo, assim como o templo de Diana, serviu como uma ilustração da verdadeira igreja de Cristo, a habitação do Espírito Santo. A essência da carta de Paulo aos Efésios é, na verdade, o chamado e a conduta da igreja. Quando Paulo escreveu da prisão em Roma, quis mostrar aos crentes que eles fazem parte de uma igreja, a igreja de Cristo. Uma igreja invisível, por assim dizer, a qual não podemos ver, pois há muitos cristãos espalhados por todas as partes do mundo e não podemos vê-los, mas eles fazem parte da igreja. Não estou excluindo a igreja local, eu faço parte de uma igreja local, eu dou muito valor e importância à igreja local da minha cidade, do meu bairro. A igreja local é uma instituição do Novo Testamento, mas Paulo sabia que havia muitos crentes a quem não conhecia e não podia ver, e eles constituíam o templo do Deus vivo. Não um templo feito por mãos humanas, mas um templo que era infinitamente mais glorioso do que o templo de Diana em Éfeso. Os adoradores de Diana vinham a Éfeso de todos os cantos do Império Romano e eles acreditavam que a imagem dela havia caído do céu. Em Atos 19:35 lemos: "Então o escrivão da cidade, tendo apaziguado a multidão, disse: Homens efésios, qual é o homem que não sabe que a cidade dos Efésios é a guardadora do templo da grande deusa Diana e da imagem que desceu de Júpiter?" Eles acreditavam isso e, portanto, Éfeso era um centro religioso, um centro de cultos e superstições. Em Éfeso, imagens de prata de vários tipos eram fabricadas e vendidas, era um negócio muito rentável. Mágicas eram praticadas na cidade e até os judeus construíram uma sinagoga nesse lugar. Por exemplo, em Atos 18:19 lemos: "Chegaram a Éfeso, onde Paulo deixou Priscila e Áquila. Ele, porém, entrando na sinagoga, começou a debater com os judeus." Talvez esses homens foram os primeiros a levar o evangelho aos arredores de Éfeso, ou seja, Paulo e seus companheiros. Um dia algo de origem sobrenatural aconteceu nesta grande cidade portuária. O evangelho de Jesus Cristo foi pregado e um golpe poderoso atingiu a metrópole pagã e ela nunca mais se recuperou. Vamos ver como a visita de Paulo foi a base desta obra e como o evangelho de Cristo foi uma dinamite naquele lugar. Paulo disse: "Porque eu não me envergonho do evangelho de Cristo, pois ele é o poder, a dinamite de Deus para todos os que creem." Vamos ver nesta série de estudos como a chegada do evangelho a essa cidade pagã, o berço de rituais e religiões modernas dos seus dias, levou o povo a Deus por causa do poder do evangelho de Cristo. Não podemos ser dogmáticos em todos os detalhes ao afirmar quando e por quem a igreja de Éfeso foi fundada. Existem várias possibilidades. Primeiro, no dia de Pentecostes, em Atos 2, quando o Espírito Santo desceu com poder, 17 nacionalidades estavam representadas e havia entre eles homens e mulheres da Ásia, da qual Éfeso era a capital. Lemos isso em Atos 2, versículo 9. Provavelmente alguns desses homens que estavam naquele dia em Jerusalém foram os primeiros a levar o evangelho para a cidade de Éfeso. Em segundo lugar, há a possibilidade de que a visita de Paulo a Éfeso em seu retorno da Europa durante sua segunda viagem missionária foi a ocasião para a fundação da igreja em Éfeso. Não sabemos se neste momento Paulo fundou a igreja, mas sabemos que ele entrou na sinagoga e debateu com os judeus. Embora ele não tinha ficado muito tempo na cidade, deixou Priscila e Áquila, que eram cristãos bem capacitados, permanecerem ali. Portanto, nós temos essa segunda possibilidade de que Paulo fundou a igreja durante a sua visita. A terceira contribuição da verdade cristã para Éfeso foi através de Apolo. Ele era um judeu de Alexandria, que visitou a cidade, que falava e ensinava diligentemente as coisas do Senhor. Por exemplo, em Atos 18, versículo 24, lemos: E chegou a Éfeso um certo judeu chamado Apolo, natural de Alexandria, homem eloquente e poderoso nas Escrituras. Portanto, temos três possibilidades de como foi fundada a igreja em Éfeso. Em primeiro lugar, aqueles que vieram de Jerusalém. Em segundo, o apóstolo Paulo como um instrumento. E em terceiro, Apolo, homem eloquente e professor das Escrituras. De que maneira a semente da palavra de Deus foi plantada pela primeira vez em Éfeso? Não podemos ter certeza, mas eu posso ter certeza de que os 3 anos que Paulo ficou em Éfeso, conforme registrado em Atos 20 e 31, causou uma impressão profunda e duradoura sobre as pessoas que ali viviam. Foi durante a visita prolongada do grande apóstolo Paulo a esta cidade pagã que o grande poder do evangelho foi demonstrado através da sua vida e através das suas obras. Quando Paulo chegou a Éfeso, ele encontrou alguns discípulos. Vemos isso em Atos 19, versículo 1, onde lemos: E sucedeu que, enquanto Apolo estava em Corinto, Paulo, tendo passado por todas as regiões superiores, chegou a Éfeso, e achando ali alguns discípulos. Mas quando Paulo chegou e encontrou estes discípulos, descobriu que eles eram seguidores de Cristo, que tinham recebido os ensinamentos de João Batista, mas eram ignorantes quanto à mensagem completa do Evangelho e desconheciam a pessoa e a obra do Espírito Santo. Agora, quando eu digo ignorantes, não falo no sentido pejorativo, apenas quero dizer que eles tinham falta de conhecimento. Isso é o que a palavra ignorância significa, falta de conhecimento. Eles não entendiam. Eu sou ignorante em muitas coisas da Bíblia, isto é, me falta conhecimento. Eram 12 discípulos e Paulo rapidamente percebeu sua falta de compreensão e então lhes fez 2 perguntas. A primeira está em Atos 19, 2. Disse-lhes: Recebestes vós já o Espírito Santo quando crestes? O que ele queria saber é se eles realmente nasceram de novo. Como você pode ver, a pergunta deles foi uma indicação precisa de que Paulo tinha uma visão correta sobre o assunto, porque eles disseram: Não, nem sequer ouvimos que existe o Espírito Santo. A condição dos crentes em Éfeso é muito próximo ao de alguns membros da igreja hoje em dia. Eles têm uma crença intelectual, não uma crença para a salvação, porque eles não tiveram a experiência genuína de regeneração pelo poder do Espírito Santo. Amado ouvinte, existem pessoas assim em nossas igrejas no dia de hoje. Pessoas que acreditam intelectualmente e academicamente na pessoa de Jesus Cristo. Eles creem na obra de Cristo e têm um conhecimento do que a Bíblia diz sobre Cristo. Pense, por exemplo, nas muitas pessoas que podem regularmente recitar ou repetir o credo apostólico. Creio em Deus Pai Todo-Poderoso, Criador do céu e da terra. Creio em Jesus Cristo, seu único Filho, nosso Senhor, o qual foi concebido por obra do Espírito Santo, nasceu da Virgem Maria, padeceu sob o poder de Pôncio Pilatos, foi crucificado, morto e sepultado, ressurgiu dos mortos ao terceiro dia. Agora, amigo, este é um bom credo, contém boa doutrina, mas por favor me escute quando eu digo que é possível uma pessoa ficar em pé no domingo na igreja, recitar esse credo e ainda assim não ser salvo e acabar terminando no inferno. É possível que alguém tenha uma fé intelectual nos fatos históricos do cristianismo e não ter nascido de novo. Esta foi a condição que Paulo descobriu ali em Éfeso. esse pequeno grupo de homens havia perdido o real significado de Pentecostes. A condição desses cristãos em Éfeso se assemelha ao de algumas pessoas hoje em dia. Eles tinham uma crença que não os levava à salvação. Bem, talvez alguns dos meus ouvintes discordam de mim e dizem que aqueles discípulos eram salvos. Mas, amigos, certamente o fundamento da fé e o batismo deles não era na obra redentora de Jesus Cristo, que veio e morreu na cruz do Calvário para o perdão dos nossos pecados e ressuscitou dos mortos. Eles não conheciam o Evangelho puro da graça e que o Espírito Santo é a pessoa que salva o homem quando ele entrega sua vida ao Senhor Jesus. Paulo percebeu que não poderia construir a igreja de Éfeso com material tão frágil. E deixe-me dizer uma coisa, amigo, nós também não. Não é suficiente introduzir alguém à igreja apenas pela sua afirmação de que ele acredita em Jesus Cristo. A presença do Espírito Santo na vida de uma pessoa é a prova do verdadeiro cristianismo. Romanos 8:9 diz: "E se alguém não tem o Espírito de Cristo, não é dele." Um evangelho fragmentado é um evangelho perigoso, é um evangelho diferente, totalmente diferente do evangelho da graça pura que encontramos na palavra de Deus. Deixe-me ler novamente Romanos 8:9. "Mas, se alguém não tem o Espírito de Cristo, esse tal não é dele." Várias vezes você já me ouviu fazer referências a pessoas que perguntam para cristãos se eles já receberam o Espírito Santo ou se eles já tiveram o batismo do Espírito Santo. Amigo, você não pode ser salvo sem o Espírito Santo. Não pode ser salvo sem o batismo do Espírito Santo. 1 Coríntios 12:13 diz: "Pois todos nós fomos batizados em um Espírito, formando um corpo." Se você nasceu de novo, você tem o Espírito Santo. Portanto, dessa maneira, Paulo estava tentando saber se esses discípulos de João Batista haviam nascido de novo. Paulo não estava sendo rude ou crítico, ele não estava sendo desagradável, ele estava ansioso para ajudar os efésios. Então ele faz a segunda pergunta em Atos 19:3: "Em que sois batizados então?" E eles disseram: "No batismo de João." Observe que ele não perguntou se eles haviam sido batizados. A resposta insatisfatória à primeira pergunta levantou suspeitas em sua mente sobre o batismo deles. O que levou a perguntar sobre o batismo? Bem, eu vejo uma possível resposta, que é altamente provável. Paulo não podia conceber que alguém tivesse recebido o verdadeiro batismo cristão e ser tão ignorante sobre o novo nascimento. Se eles tivessem recebido o verdadeiro batismo cristão, eles deveriam saber algo sobre o Evangelho e seu poder para salvar. Agora, querido ouvinte, não podemos e nem devemos culpar esses discípulos por sua ignorância. Eles não tinham conhecimento. Sem dúvida, eles estavam dispostos a aprender, mas eles tinham sido ensinados por Apolo, que apesar de ser um homem eloquente e poderoso nas Escrituras, conhecia apenas o batismo de João. Agora vamos voltar para Atos 18 e ler os versículos 24 e 25. "E chegou a Éfeso um certo judeu chamado Apolo, natural de Alexandria, homem eloquente e poderoso nas Escrituras. Este era instruído no caminho do Senhor e fervoroso de espírito, falava e ensinava diligentemente as coisas do Senhor, conhecendo somente o batismo de João." Todo o conhecimento deste homem, com toda a sua eloquência, com todo o seu fervor, com toda a sua diligência, ele não conhecia completamente a verdade da obra consumada de Cristo, que morreu, ressuscitou e voltou para o céu. Não devemos nos surpreender com isso naqueles dias de Apolo, afinal a Bíblia ainda não tinha sido escrita. O Antigo Testamento estava escrito, mas o Novo Testamento estava no processo de ser escrito. Paulo não tinha escrito Efésios ainda. Portanto, podemos ver que eles não tinham pleno conhecimento. Eles não conheciam algumas grandes verdades que nós hoje em dia conhecemos, porque agora nós temos a Bíblia. Apolo ensinou um batismo preparatório para guiá-los ao arrependimento. Este era um batismo que olhava para a vinda de Cristo, enquanto o batismo cristão olha para trás, para o fato de que ele já veio. Ele olha para o que o nosso Salvador já cumpriu, seu nascimento virginal, sua vida virtuosa, sua morte vicária, sua ressurreição vitoriosa, sua ascensão e seu ministério de intercessão. Amigo ouvinte, hoje em dia, quando somos batizados, nosso batismo olha para a obra consumada do Senhor Jesus, mas os discípulos de João, batizados por João, olhavam ansiosamente para a vinda do Messias. Cristo ainda não tinha vindo e morrido. O batismo cristão é a identificação dos verdadeiros filhos de Deus com seu Senhor em sua morte, sepultamento e ressurreição. Por fim, o resultado dos esforços de Paulo é colocado nestas palavras em Atos 19, 5. Quando ouviram isso, eles foram batizados em nome do Senhor Jesus. Eu pessoalmente fico impressionado com muitos que têm sido privados da verdade do Evangelho, se submetendo a certas regras ou tradições, como o batismo infantil, a confirmação e outros. Talvez você tenha aceitado Jesus Cristo, mas foi batizado antes de sua conversão. Convido você a olhar de perto esta questão, querido amigo. Muitas pessoas me perguntam se eles deveriam ser batizados novamente. Bem, eu creio que se você foi batizado antes de ser salvo, o batismo deve seguir sua conversão. Deve ser após a sua conversão. Essa é a ordem do Novo Testamento. Bem, Paulo queria construir a Igreja de Deus em Éfeso e queria fazê-lo sobre material sólido. Muito bem. Este foi o primeiro programa da nossa série introdutória e vamos continuar, pois promete ser muito interessante e bem informativo para todos nós. Muito obrigado por ouvir o programa de hoje. Que Deus o abençoe e até o próximo encontro.
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0: mais de 50 tipos de câncer antes mesmo do surgimento de sintomas. Acaba de chegar ao Brasil pelo Hospital Israelita Albert Einstein de São Paulo. O teste de biópsia líquida analisa fragmentos de DNA no sangue para identificar a presença e a provável localização do tumor no organismo, incluindo tipos que hoje não possuem métodos tradicionais de rastreamento, como os de pâncreas, fígado e ovário. Desenvolvido pela empresa americana Grail e trazido ao país via Genesis Genomics, o exame é voltado para pacientes com 50 anos ou mais e promete impactar diretamente o combate à doença no momento crítico, onde o INCA, o Instituto Nacional do Câncer, projeta quase 800 mil novos casos anuais no país até 2028. É fundamental destacar que o teste funciona como uma ferramenta complementar e não substitui os exames preventivos de rotina já consolidados pela medicina. O maior leilão de blocos para exploração de petróleo e gás no regime de partilha terminou com 7 das 13 áreas ofertadas arrematadas nesta quarta-feira no Rio de Janeiro. Organizada pela Agência Nacional do Petróleo, a disputa garantiu 530 milhões de reais em bônus de assinatura para os cofres públicos e expandiu em mais de 50% a área exploratória sob contrato no Brasil. As brasileiras Petrobras e Prio, junto com a norueguesa Equinor, foram as principais vencedoras do certame nas bacias de Santos e Campos, comprometendo-se a realizar investimentos mínimos que ultrapassam a marca dos 770 milhões de reais nas etapas iniciais de exploração. O Ministério da Agricultura lançou na última sexta-feira, dia 2 de outubro, uma página oficial dedicada a orientar e informar os produtores sobre os impactos do El Niño na agropecuária brasileira. Criada em parceria com o INMET, o Instituto Nacional de Meteorologia, e também a Embrapa, a plataforma reúne dados meteorológicos, avisos de eventos severos e orientações técnicas para mitigar riscos ao setor no momento de fortes variações de chuva e temperatura nas diferentes regiões do país.
1: Previsão do tempo.
0: Quinta-feira, 8 de outubro de 2026. Em Curitiba e região metropolitana, sol e aumento de nuvens pela manhã. Pancadas de chuva à tarde. À noite, o tempo fica aberto, mínima 13, máxima 27. Em Cornélio Procópio e norte do Paraná, sol e muitas nuvens à tarde. À noite, o céu ainda fica com muita nebulosidade, mas não chove. Mínima 19, máxima 31. Em Taubaté e Vale do Paraíba, sol com muitas nuvens, pancadas de chuva à tarde e à noite, mínima 18, máxima 29. Em Pirassununga e Centro-Leste Paulista, sol com muitas nuvens e pancadas de chuva à tarde e à noite, mínima 20, máxima 28. As informações são do Clima Tempo.
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Coração alegre é como o bom remédio. Primeira parte de Provérbios, capítulo 17, versículo 22. E você sabe onde foi que eu acabei de ler essa edificante passagem? 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
1: A chamada da meia-noite traz até você Pérolas Diárias de Vimalgo. Farás também uma lâmina de ouro puro, e nela gravarás a maneira de gravuras de sinetes. Santidade ao Senhor. Êxodo 28:36. Aqui temos um impressionante capítulo da Bíblia sobre seleção. O Senhor separa para si pessoas para o serviço santo. Quem lê esse capítulo fica impressionado pela profunda seriedade da consagração sacerdotal. Naquele tempo, o Senhor separou somente a tribo de Levi para o serviço santo. Mas agora, na nova aliança, cada renascido é rei e sacerdote. Aquele que nos ama e em seu sangue nos lavou dos nossos pecados e nos fez reis e sacerdotes para Deus e seu Pai. A Ele, glória e poder para todo sempre. Amém. Quando observamos hoje a Igreja de Jesus, um terrível vácuo se desvenda diante dos nossos olhos. Muitos são convertidos e parece que isso basta. Vocês se converteram. Esta é a salvação da escravidão do Egito, da escravidão do pecado. Mas onde está a profunda seriedade da separação para o serviço? Qual é o alvo e o auge do ministério? Os levitas se tornaram sacerdotes por causa do cargo que receberam? De modo nenhum. O cargo foi um meio para atingir uma finalidade: santidade ao Senhor. Uma pessoa com esse alvo de vida se entrega ao Senhor e se torna inteiramente sua propriedade.

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As informações mais importantes para o nosso ministério é saber quem você é, de onde você nos ouve e como temos abençoado a sua vida através desta programação. Recebemos a seguinte mensagem da nossa ouvinte. 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

Cada dia, pessoas observam suas ações e reações. Elas querem ver se o caminho que você segue pode trazer paz e segurança. Precisam de amor, de luz na escuridão. Olham para você. Verão eles Jesus em sua vida.

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0: Olá, querido ouvinte, seja bem-vindo a mais um programa Sabedoria para o Coração. Se você tem acompanhado nossos programas, então sabe que estamos agora numa nova série intitulada Heróis, Legados de Fé da Modernidade. Em nosso primeiro estudo, falamos um pouco sobre Amy Carmichael, aquela missionária irlandesa solteira que serviu na Índia por 55 anos. O versículo-chave de Amy Carmichael, o lema de sua vida, foi 1 Coríntios 3, versos 11, 12 e 13, onde Paulo escreveu: "Porque ninguém pode lançar outro fundamento além do que foi posto, o qual é Jesus Cristo. Contudo, se o que alguém edifica sobre o fundamento é ouro, prata, pedras preciosas, madeira, feno, palha, manifesta se tornará a obra de cada um, pois o dia a demonstrará, porque está sendo revelada pelo fogo, e qual seja a obra de cada um, o próprio fogo o provará." Em nosso estudo de hoje, o segundo na série, veremos um pouco sobre A.W. Tozer. Destacaremos duas passagens, Atos 2, verso 21 e Colossenses 3, verso 1 a 3. No dia de Pentecostes, o apóstolo Pedro se pôs de pé no meio do povo e pregou um sermão que, na verdade, deu início à igreja do Novo Testamento. Nessa pregação, ele fez um convite, o primeiro convite do cristianismo neotestamentário. Ele citou o profeta Joel ao dizer, em Atos 2, 21, "E acontecerá que todo aquele que invocar o nome do Senhor será salvo." Não temos o esboço completo do sermão de Pedro. Na verdade, Lucas, o escritor de Atos, registrou simplesmente que Pedro, com muitas outras palavras, continuou exortando sua plateia: "Salvai-vos desta geração perversa." Atos 2,40. Lucas continua e adiciona que 3 mil pessoas creram no evangelho proclamado nessa pregação, o evangelho de que o homem que tinham crucificado ressuscitou dos mortos e era ninguém mais do que Senhor e Cristo. Atos 2,36. Milhares de pessoas creram, aceitaram o convite, invocaram o nome do Senhor e foram salvas. Esse mesmo convite foi feito aproximadamente 1.900 anos depois, no coração e vida de um garoto de fazenda chamado Aidan Wilson Tozer. Ele nasceu em 1897, numa vila rural na parte oeste do estado da Pensilvânia, Estados Unidos. Sua família era extremamente pobre e lutava para conseguir sobreviver. Quando tinha 15 anos de idade, a família de Tozer se mudou para o estado de Ohio e conseguiu empregos na indústria de automóveis. Numa tarde de 1912, enquanto Tozer voltava andando para a casa de seu trabalho na Goodyear, ele ouviu um pregador na rua exortando a multidão a invocar o nome do Senhor a fim de ser salva. Tozer conhecia o Evangelho o suficiente, e naquele momento o Espírito de Deus convenceu seu coração. Ele voltou para casa e imediatamente subiu ao sótão, onde se ajoelhou e clamou para que Deus o salvasse. Ele logo entendeu que a vida agora era diferente. Intuitivamente, ele sabia que crentes eram diferentes das demais pessoas. Ele escreveu posteriormente: "Você está disposto a viver com o fato de que, como crente, faz parte da minoria? Você ama alguém que jamais conheceu, conversa todos os dias com alguém que não consegue ver, e espera ir para o céu por causa do que outra pessoa já fez por você? Como ser mais diferente do que isso?" Assim começou a vida cristã de A.W. Tozer. Ele seria diferente não somente de seu mundo, mas até das opiniões e estilos de vida de muitos crentes em geral. Seu ministério como voz profética começou com muito zelo. 7 anos depois, aos 22 anos e sem qualquer treinamento formal, Tozer começou seus 44 anos de ministério pastoral. Ele sofria com pulmões fracos e sua voz, como ele mesmo diz, era fanha e nunca parecia melhorar. Seu biógrafo James Snyder escreveu: "Característico de Tozer, ele foi a uma livraria e comprou um livro sobre educação vocal para aprender tudo quanto podia sobre controle de voz. Em seu escritório havia uma cópia grande do livro de Milton, Paraíso Perdido. Tozer o colocava sobre uma estante de partitura emprestada da igreja e o lia em voz alta. Ele findou lendo o livro 4 vezes, na tentativa de fortalecer a voz e adquirir melhor controle. Ele até levava balões em sua pasta e os enchia para ajudar a fortalecer os pulmões. Agora entenda bem que isso não era mera vaidade. Sua atitude provinha de um fervor profundo com o objetivo de ser o melhor porta-voz de Deus que poderia. Sinceramente, Tozer não se importava com o que as pessoas pensavam dele. Ele queria apenas pregar a verdade, não importava o que isso significasse. Em seus comentários biográficos sobre Tozer, Wiersbe escreveu: "Eu ouvi Tozer pregar muitas vezes, e era tão perigoso como abrir a porta de uma fornalha. Ele pregava em qualquer lugar. Denominações não significavam nada para ele. Ele procurava simplesmente o que chamava de uma comunhão de corações ardentes." E Tozer era muito crítico de escritores crentes também. Por exemplo, em certa ocasião, ele leu um livro cristão e disse que o livro lhe serviu de tanto benefício espiritual como se barbear com uma banana. O autor nunca o perdoou por esse comentário. Tozer passou 30 anos de seu ministério servindo na metrópole de Chicago, pastoreando uma igreja que cresceu de 80 para quase 1000 pessoas. Ele acabou se tornando editor de uma revista da igreja. Seu primeiro artigo apareceu no dia 3 de junho de 1950. Seus artigos imediatamente desafiaram a situação corrente dentro da igreja evangélica. No seu primeiro editorial, Tozer escreveu: "Custará caro andar devagar no maior desfile das eras, enquanto homens entusiasmados confundem movimento com progresso." No decorrer dos 44 anos de ministério, Tozer constantemente convocou o crente e a igreja a uma nova reforma. Ele sempre advertia a igreja quanto ao seu declínio espiritual. Numa dada ocasião, ele escreveu: "Até que ocorra uma nova reforma, todos os nossos livros, escolas e revistas continuarão sendo o trabalho de bactéria no apodrecimento da igreja." Se fôssemos resumir o fervor ministerial de Tozer, o verso que citou no início de seu livro mais popular serviu como seu lema de vida. Paulo escreveu em Colossenses 3, versos 1 a 3: "Portanto, se fostes ressuscitados juntamente com Cristo, buscai as coisas lá do alto, onde Cristo vive, assentado à direita de Deus. Pensai nas coisas lá do alto, não nas que são aqui da terra, porque morrestes, e a vossa vida está oculta juntamente com Cristo em Deus." O fervor motivador de Tozer era ver Cristo exaltado, assentado em soberania, ver Deus glorificado em sua majestade. Em seu livro O Conhecimento do Santo, Tozer escreveu: "Um conceito elevado de Deus é tão necessário à igreja que, quando esse conceito cai em qualquer medida, a igreja cai juntamente com ele em sua adoração e padrões morais. O melhor serviço que podemos prestar à geração seguinte de crentes é lhe repassar, sem distorção ou decréscimo, esse conceito nobre de Deus." A propósito, ele vendeu milhões de cópias de seus livros, mas deu todo o dinheiro das vendas. Isso gerou problemas para sua família. Falarei disso mais adiante. Mas Tozer, evidente e fervorosamente, cria nessa visão do Cristo exaltado a quem cada crente deve se render. E ele era até áspero com aqueles que não tinham, que não compartilhavam dessa visão. Tozer afirmava que muita coisa rotulada de cristianismo neotestamentário não passava de verdade adocicada com música, tornada saborosa por entretenimento religioso. Certa vez ele ofendeu uma igreja onde foi pregar num domingo. Na sua perspectiva, o culto foi cheio de música boba e de entretenimento. Então, quando chegou sua vez de pregar, ele se levantou sem qualquer introdução e disse: "O que aconteceu com a santidade de Deus no meio de vocês?" Em seguida, deixou de lado o sermão que tinha preparado e passou a pregar sobre a santidade de Deus. Lembre-se que Tozer desafiou a igreja de uma geração atrás. Imagine o que ele diria de nossa geração. Para um mundo de crentes, vivendo 70 anos atrás, ele escreveu: "A igreja se vendeu a métodos carnais, filosofias carnais, perspectivas carnais e dispositivos carnais, e perdeu a glória de Deus de seu meio, Somos uma geração faminta que nunca contemplou a glória de Deus. Se isso já não fosse duro demais de se ouvir, sua crítica podia se tornar ainda mais aguda à medida que se aproximava do alvo. Ele escreveu: "A igreja hoje cambaleia de um modismo a outro, como bêbados num nevoeiro." Ele pregava tanto que, quando já idoso, disse a um amigo que tinha pregado de todos os palcos disponíveis no país. Mas Tozer fazia mais do que apenas criticar. Ele pregava e sugeria soluções bíblicas para aquilo que criticava. Ele escreveu para a sua e nossa geração: "Para que reconquiste seu poder, a igreja precisa ter uma visão transformadora de Deus. Não do Deus pragmático, bastante popular em nossos dias, que atrai a atenção dos homens principalmente por sua capacidade de lhes conduzir ao sucesso. O Deus que precisamos conhecer é a majestade nos céus, o que se assenta sobre a abóboda da terra, que se estende nos céus como uma cortina. O Deus que faz brilhar os exércitos celestiais e chama cada estrela pelo seu nome, pela grandeza de seu poder." Não sei para você, mas para mim, esse é talvez um dos legados mais duradouros que Tozer deixou para a igreja. Lembre-se, ele viveu com o objetivo de ver o desafio de Paulo aos Colossenses se tornar realidade. Ele viveu para ver que nosso maior desejo é ver Cristo se tornar a prioridade como o Senhor exaltado. Tentei resumir o legado de Tozer, algo praticamente impossível de fazer, mas identifiquei três aspectos no seu ministério que continuam exigindo nossa atenção, que lançam outro desafio e também avaliam a igreja de nossa geração. O primeiro aspecto no ministério de Tozer está ligado à questão da pregação e ensino das Escrituras. Isso foi bastante desafiador e encorajador para mim pessoalmente. Tozer escreveu que a falta de exposição genuína das Escrituras muitas vezes se dá porque o pregador não quer arranjar problemas. Mas ele advertiu todos nós ao escrever que pregadores não são diplomatas que anunciam comprometimentos, mas profetas que pregam ultimatos. E isso porque, como ele notou, o propósito da exposição verdadeira é aplicação. Pregação bíblica deseja nada menos que reforma moral e teológica. Tozer escreveu: "Ninguém se encontra numa situação melhor porque simplesmente acredita que no princípio criou Deus os céus e a terra. O diabo sabe disso e Judas Iscariote sabia disso também. Ninguém se vê numa condição melhor por saber que Deus amou ao mundo de tal maneira que deu o seu Filho unigênito para a redenção do mundo. Existem milhões de pessoas no inferno sabedoras disso. O propósito por trás de toda e qualquer doutrina e da sua pregação é assegurar atitude moral." Ou seja, pregação não gira em torno de conhecimento bíblico por uma questão de conhecimento apenas. Tozer chocou seu mundo em certa ocasião ao escrever o seguinte: "O diabo é um teólogo melhor do que qualquer um de nós, mas ele continua sendo o diabo. Em outras palavras, todo o conhecimento incrível que o diabo possui ainda faz dele o diabo." Enquanto lia páginas após páginas dos comentários de Tozer sobre sua atitude em relação ao púlpito e ao pastorado, ficou óbvio que ele teria pouquíssima paciência com a pregação contemporânea de hoje, a qual pula de um verso a outro, de uma bajulação a outra, evitando passagens difíceis e doutrinas que acabam dividindo, e também encorajando com efeito analfabetismo bíblico na igreja e aplaudindo conhecimento sem atitude, mudança, convicção e pureza. Tozer fez a seguinte advertência ao crente: "Não devemos selecionar algumas passagens favoritas e excluir as demais. Somente a Bíblia por completo produz um crente completo." Outro legado duradouro de Tozer foi sua atitude em relação ao valor da música. Agora, dificilmente enxergamos A.W. Tozer como um amante de música santa, mas ele era muito fervoroso em relação ao seu valor. Enquanto condenava veementemente o entretenimento que percebia assolar a igreja, ele gostava muito de adorar a Deus por meio de músicas e canções congregacionais. Mas ele queria música que exaltasse Cristo. Com frequência, ele aconselhava jovens crentes a comprar inários, mas advertia logo em seguida: "Mas não compre um que tem menos de 100 anos." por todo o seu ministério, Tozer assumiu o risco de ofender aqueles dentro de sua própria denominação ao recusar utilizar seu inário. Ao invés dele, decidiu encher os bancos de sua igreja com o inário dos irmãos, porque continha, conforme diz, os grandes hinos da fé. Assim como os reformadores do passado, Tozer entendeu o valor da música que transmitia boa teologia. Ele colocou o assunto da seguinte forma: que um crente novo passe um ano inteiro meditando nos hinos de Isaac Watts e Charles Wesley, ele se tornará um crente excepcional. E isso foi muito mais do que mero conselho. Tozer colecionava inários e geralmente era visto a caminho de algum compromisso com o rosto enfiado no inário. Ele passava horas de joelhos com sua Bíblia e inário. Na verdade, ele usava calças reforçadas nos joelhos para que não criasse furos ao passar tempo demais de joelhos com seu inário e Bíblia. Ele dava o seguinte conselho profundo: às vezes, nossos corações são estranhamente teimosos e não ficarão sensíveis ou receptivos, não importa o quanto oramos. Constata-se com frequência que ler ou cantar um bom hino derrete o gelo e ajuda as afeições interiores a fluírem novamente. Digo isto sem qualificação. Após as Sagradas Escrituras, o segundo melhor companheiro da alma é a música santa. O terceiro legado de Tozer que desejo enfatizar hoje é, sem dúvidas, a contribuição mais crucial desse homem de Deus: sua visão sublime de Cristo. Juntamente com essa visão sublime, estava sua habilidade de escrever de tal maneira que sua visão de Deus era transformada e levada a novos níveis. De fato, a primeira linha em seu livro clássico Nos Atributos de Deus declara: o que entra em nossas mentes quando pensamos em Deus é o mais importante a nosso respeito. Esse é um dos motivos por que sou tão grato que Tozer se dispôs a labutar para escrever, a fim de que nossos pensamentos sobre Deus fossem elevados e aperfeiçoados. Numa ocasião, ele passou a noite inteira acordado num trem enquanto fazia uma longa viagem de Chicago para o Texas. Ele pediu ao carregador que colocasse uma mesa em sua cabine. Ali, nesse pequeno compartimento, começou a escrever. Um tempo depois, o carregador ficou preocupado ao ver que a luz ainda estava acesa, mas Tozer não tinha ido para o jantar. Ele bateu à porta e perguntou: amigo, quer que eu traga algo para você comer? Tozer nem olhou para o homem, apenas respondeu em voz baixa: sim, torrada e chá. Quando a viagem terminou, Tozer desceu na estação de trem com um rascunho debaixo do braço intitulado Em Busca de Deus. Mais de 1 milhão de cópias foram vendidas. Mais importante do que isso, ele revelou a natureza de Deus que estava sendo perdida em sua geração. Nesse livro, Tozer escreveu: Deus nunca fica surpreso, ele jamais fica maravilhado. Ele não indaga a respeito de alguma coisa, ele não precisa de informação, a não ser quando busca saber de alguém, como fez com Adão no jardim ao perguntar: Adão, onde estás? Tozer continua: Deus jamais aprendeu com alguém. É impossível que ele aprenda. Se Deus pudesse, num dado momento, ou de alguma maneira, receber em sua mente conhecimento que não possui e que não possuiu desde a eternidade, ele seria menos do que Deus. Pensar num Deus que precisa aprender com um professor, mesmo que tal professor seja um arcanjo, é pensar em outro, menos no Deus Altíssimo, Criador do céu e da terra. Sem esforço qualquer, Deus conhece todos os assuntos, relacionamentos, causas, pensamentos, mistérios, sentimentos, desejos e segredos não proferidos. Deus jamais descobre alguma coisa. Agora, eu poderia colocar um ponto final aqui e ficaríamos todos imaginando como Tozer foi um homem espetacular, que obviamente viveu no ápice da intimidade com Deus. Porém, a verdade é, assim como qualquer biografia, quanto mais aprendemos sobre alguém, mais descobrimos o que deve ser imitado e o que deve ser descartado. Até mesmo o apóstolo Paulo escreveu: sede meus imitadores, como também eu sou de Cristo, 1 Coríntios 11:1. Em outras palavras, não me sigam simplesmente para me imitarem. Imitem-me naquilo que percebem que sigo e imito Jesus Cristo. Nenhum crente do passado ou do presente deve ser visto como perfeito, tendo suas falhas removidas e uma auréola brilhando sobre a cabeça. E a verdade é que Tozer jamais desejaria receber elogios e tributos. Ele estava bastante ciente da maioria de suas falhas, mas alheio a outras. Um autor afirmou que Tozer lutava com a depressão. Pergunto-me se isso não foi o mesmo que lutar com um profundo senso de introspecção. Com frequência, ele parecia estar confuso numa névoa dolorosa e silenciosa. Tozer comumente sentava-se à mesa de jantar com a família e não dizia sequer uma palavra, e todas as demais pessoas temiam abrir a boca também. Após os cultos, ele tentava evitar as pessoas ao se esquivar de conversas. Tozer entrava no berçário e lá ficava até que todos tivessem ido embora. Apesar de aprovar o dom de hospitalidade de sua esposa, ele não gostava de ter pessoas em sua casa e até mesmo proibiu a visita da família de sua esposa. Uma decisão que, como você imagina, gerou grande dor e frustração à esposa e familiares. Nenhum de seus 6 filhos lhe foi próximo e todos se distanciaram dele no decorrer dos anos. A única exceção a isso foi sua filha mais nova. Embora Tozer tenha ganhado milhares de dólares com a venda de livros, ele nunca explicou por que recusou atender a algumas demandas de sua esposa ou tornar a vida da família mais suportável por meio da compra de um carro. Ao invés de comprar um carro, todo mundo, incluindo o próprio Tozer, todos na família eram forçados a pegar ônibus e trens e a pegar carona com outras pessoas. E ele fazia de tudo para que a família morasse perto da igreja a fim de poderem ir e voltar andando. Podemos apenas imaginar como era terrível a vida nesse lar e como sua esposa teve que suportar dificuldades extras por causa de sua simplicidade forçada. 3 anos após aceitar pastorear uma igreja no Canadá, onde a única coisa que precisaria fazer era pregar, Tozer morreu inesperadamente de um ataque do coração, aos 66 anos de idade. Foi somente após sua morte que a esposa descobriu que ele tinha recusado comprar uma pensão. Ela também descobriu que ele tinha devolvido metade de seus salários às igrejas que pastoreou e não tinha pego nenhum royalty dos livros que escreveu e vendeu. Meu amigo, A. W. Tozer, esse gigante na fé, foi prova de que, apesar de ser possível enxergar Deus de forma renovada e íntima, é possível ignorar ao mesmo tempo as pessoas ao seu redor, até mesmo sua própria família. O velho adágio, casa de ferreiro espeto de pau, é a miúde verdadeiro. Em certo sentido, ele foi verdadeiro até mesmo na vida de alguém como Tozer. Ele foi um homem que teve a mente e as afeições tão focadas em Cristo lá em cima que ignorou coisas que careciam de sua atenção cá embaixo. A verdade é que todos nós nos parecemos com ele nesse aspecto mais do que percebemos. Mas o conselho e perspectiva de Tozer permanecem válidos e temo que o oposto é verdadeiro para o crente em geral. Muito de nossa afeição e atenção se baseia em coisas terrenas, a ponto de as coisas de Cristo jamais serem perseguidas com fervor e singularidade. Poucos de nós erraremos no quesito que Tozer errou. Pense bem, quantos de nós dariam milhares de dólares e se forçariam a pegar ônibus com seus filhos na cidade? Não me entenda mal, creio que ele deveria ter comprado sim um carro. Mas como disse Wiersbe, Tozer foi um homem que, de muitas formas, andou ao som de um tambor diferente. Ele simplesmente queria Deus acima de qualquer outra coisa, e ele nunca se contentou com sua posição na trilha pela busca da glória de Deus. Ouça a oração que Tozer compôs. Ela diz: ó Deus, provei de tua bondade, e ela tanto me saciou como me deixou ainda mais sedento. Estou dolorosamente ciente da minha necessidade de mais graça. Tenho vergonha pela minha falta de vontade. Eu quero te desejar, ansiar ser preenchido com esse anseio, tenho sede de ficar com ainda mais sede. Mostra-me tua glória, eu oro a ti, para que te conheça verdadeiramente. pela tua misericórdia, comece uma nova obra de amor dentro de mim. Dá-me graça para me levantar e te seguir, saindo desse vale nebuloso por onde tenho vagueado há tanto tempo. Em nome de Jesus. Amém. Portanto, se fostes ressuscitados juntamente com Cristo, buscai as coisas lá do alto, onde Cristo vive, assentado à direita de Deus. Pensai nas coisas lá do alto, não nas que são aqui da terra, porque morrestes, e a vossa vida está oculta juntamente com Cristo em Deus. Colossenses 3, 1 a 3. Essa passagem foi o lema de vida de A. W. Tozer. Foi muito bom, meu querido ouvinte, ter você para mais este estudo biográfico. Espero você para o nosso próximo programa, quando veremos a vida de Susanna Wesley. O seu versículo-chave foi Provérbios 1, versos 8 e 9. Filho meu, ouve o ensino de teu pai e não deixes a instrução de tua mãe, porque serão diadema de graça para tua cabeça e colares para o teu pescoço. Juntamente com o capítulo 6, versos 20 e 21. Filho meu, guarda o mandamento de teu pai e não deixes a instrução de tua mãe. Ata-os perpetuamente ao teu coração, pendura-os ao teu pescoço. Que Deus o abençoe e espero você até lá.
1: Querido ouvinte, muito obrigado por ter se juntado a nós para mais um programa Sabedoria para o Coração. Esse estudo pertence ao pastor e escritor Dr. Stephen Davey e é traduzido e interpretado para o português por Denis Salgado. 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
2: Cidade dos Estados Unidos libera compra de remédio com receita renovada por IA. Composto ligado à romã melhora a função cardíaca em até 80% em estudo. Anatomia do cavalo marinho mais

0: de parâmetros rígidos para renovar as prescrições de 30, 60 ou 90 dias de remédios já utilizados pelo paciente, sob supervisão profissional e com barreiras de proteção que impedem a emissão de novas receitas, alterações de tratamento ou a manipulação de substâncias controladas. Apesar do órgão regulador relatar feedbacks positivos do público e ausência de incidentes graves de segurança após 3 meses de teste, a iniciativa enfrenta forte resistência da comunidade médica americana. Entidades como a Associação Médica se manifestaram contra a substituição do julgamento clínico por algoritmos, alertando que a manutenção de tratamentos exige uma avaliação presencial e contextual do paciente para evitar riscos à saúde. Cientistas do King's College London descobriram que a urolitina A, um composto produzido pelo intestino a partir de substâncias presentes na romã, nas nozes e também em frutas vermelhas, pode melhorar a função cardíaca em até 80%. Em testes de laboratório, a substância ajudou o coração a relaxar entre os batimentos, reduzindo a fibrose e regenerando as mitocôndrias, estruturas responsáveis pela produção de energia celular. Os resultados trazem novas esperanças para o tratamento da insuficiência cardíaca com fração de ejeção preservada, uma condição que enrijece o músculo do coração e afeta cerca de metade dos pacientes com a doença. Diferente de grande parte dos peixes, a reprodução do cavalo marinho destaca-se por ter um macho como responsável por gestar os filhotes por meio de uma bolsa incubadora localizada no seu abdômen. Durante a gestação, que dura entre 2 e 4 semanas, o tecido da bolsa do macho passa por profundas alterações anatômicas e vasculares para fornecer oxigênio, nutrientes e regulação osmótica aos ovos, atuando de forma parecida com uma placenta. Essa divisão de tarefas permite que a fêmea produza novas remessas de ovos rapidamente, otimizando o ciclo reprodutivo do casal. Ao término do período de incubação, o macho realiza intensas contrações musculares para expelir de dezenas a mais de 500 filhotes diretamente na água.
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2: As boas novas de Deus para você memorizar hoje aqui na BBN encontram-se em Romanos 1,16. Porque não me envergonho do Evangelho de Cristo, pois é o poder de Deus para a salvação de todo aquele que crê, primeiro do judeu e também do grego. Romanos 1,16. Estas são as boas novas de Deus para você memorizar aqui na BBN.

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1: Olá, que bom que você está aí para acompanhar a nossa mensagem de esperança e encorajamento Pão Diário. Hoje vou ler o texto de David Brennan com o título Correndo para Jesus, baseado no livro de Tito, capítulo 2, entre os versículos 1 e 5. Quando pensamos na corrida de 100 metros rasos, vem-nos à mente o nome de Usain Bolt,

0: detentor do recorde mundial. Mas não podemos nos esquecer de Júlia Furacão, que em 2021, primeiro cruzou a linha de chegada nos 100 metros rasos nos Jogos Sênior nos Estados Unidos. Seu tempo foi um pouco mais lento do que os 9 minutos e 58 segundos de Bolt, levando pouco mais de 60 segundos, mas ela tinha 105 anos de idade. Há muito que apreciar numa mulher que ainda corre nessa idade, e muito a apreciar nos cristãos que não pararam de correr tendo Jesus como sua meta. O salmista diz o seguinte sobre os idosos fiéis: os justos, porém, florescerão como palmeiras, mesmo na velhice produzirão frutos, continuarão verdejantes e cheios de vida. Os cristãos mais idosos que seguem esse padrão encontram mais instruções de Paulo a Tito. Os idosos devem exercitar o autocontrole, a fim de que sejam dignos de respeito e vivam com sabedoria. E as idosas devem ensinar o que é bom. Os cristãos idosos não são convocados a pararem de correr. Talvez não literalmente como Júlia nas pistas, mas de modos a honrar a Deus, à medida que Ele lhes conceda a força necessária. Corramos para servir bem a Ele e aos outros. E você, o que pode fazer para alcançar outras pessoas para Cristo e ajudá-las a crescer na fé? Como encorajar outros a servirem em sua capacidade? Pense sobre isso. Eu sou a Clarice Fogaça e essa foi a nossa mensagem do dia.
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A salvação é o maior presente que Deus ofereceu à humanidade por meio do nosso Senhor Jesus Cristo. Segundo a Bíblia, todos os seres humanos se afastaram de Deus por causa do pecado, mas, em seu amor, Ele enviou Jesus para trazer reconciliação e vida eterna. Em João 3,16, aprendemos que Deus amou o mundo de tal maneira que deu seu Filho unigênito, para que todo aquele que nele crê não pereça, mas tenha a vida eterna. A salvação não é conquistada por obras ou méritos humanos, ela é recebida pela fé em Cristo. Na cruz, Jesus levou sobre si os nossos pecados, oferecendo perdão e um novo começo. E por meio da sua ressurreição, ele venceu o pecado e a morte, garantindo a esperança para todos que creem nele. Assim, a salvação em Cristo nos traz perdão, transformação de vida e a promessa de viver eternamente com Deus.

0: ao programa Palavras de Louvor. Esse programa é baseado nos estudos do Dr. Donald Hubbard, pastor e professor da Bíblia. Nós agradecemos a Deus pelo privilégio de, nos próximos minutos, apresentar a você verdades contidas na Palavra de Deus e suas aplicações para os nossos dias. Vamos então a mais um estudo no programa Palavras de Louvor. Apresentação, Lincoln Oliveira.
1: Somos muito apressados para mergulharmos no desânimo, não é verdade? Não é verdade que às vezes é difícil continuar lutando? Às vezes ficamos entediados, cansados e desanimados de tal forma que, sem percebermos que temos um caso de cansaço espiritual, já estamos deprimidos. Ela nos atinge vez por outra e a vida torna-se um verdadeiro peso a ser arrastado. Tenta entender como devemos responder a tudo isso. Esse é nosso assunto desta semana, a nossa resposta ao desânimo. Já descobrimos nas Escrituras uma palavra muito especial que nos foi dada por Deus. Essa palavra especial é não desfalecer. Isso mesmo. Somos chamados para não desfalecermos nem perder as esperanças em meio às lutas e permanecermos firmes. Isolamos quatro áreas dos problemas na vida dos cristãos que afeta a todos nós em um ou outro momento. Veja o que a Bíblia nos ensina para que não fiquemos desanimados nestas áreas. Por exemplo, já falamos sobre o ânimo em meio às grandes pressões. Sim, anime-se em meio às pressões. Algumas vezes, a pressão vem forte sobre nós, e quando isso ocorre, devemos estar prontos a responder como devemos. Descobrimos que há uma maneira verdadeira de responder às pressões, e essa maneira nos é dada em 2 Coríntios, capítulo 4, versos de 16 a 18. E também vimos que quando começamos nosso ministério de oração, o desânimo vai embora. Olhem Lucas capítulo 18, verso 1, por exemplo. Hoje, temos a terceira área que está diante de nós. Uma área de muita pressão que, cedo ou tarde, atinge a todos os cristãos. A lição de hoje está relacionada com a escassez de progresso. Sim, você me ouviu bem. Estou falando da escassez de progresso. Ouça esta palavra especial em Gálatas capítulo 6, verso 9. E não nos cansemos de fazer o bem. Ouça bem. Quem já está cansado de fazer o bem? Ouça bem então ao que Paulo diz no restante do verso. Porque a seu tempo ceifaremos se não houvermos desfalecido. Não desanime, mesmo quando o progresso parece ser lento demais. A segunda carta aos Tessalonicenses, capítulo 3, verso 13, tem outra palavra para nós. E vós, irmãos, não vos canseis de fazer o bem. Quando você fizer o seu melhor e os resultados parecerem tão escassos, não desanime, fique firme. Eu mesmo sei o quanto isso é verdadeiro. Sei que as pessoas más, vez por outra, parecem avançar rapidamente e que nosso progresso parece ser insignificante e lento muitas vezes. Bem, o que podemos compreender disso tudo? Acho que há algumas coisas que precisamos nos lembrar e são coisas extremamente importantes. Antes de tudo, quando o progresso parecer lento, saiba que Deus tem seus padrões diferentes dos padrões do mundo. Veja que o padrão divino para nós é para que façamos o bem dia após dia com fidelidade, até mesmo se não virmos os resultados imediatamente. Os padrões de Deus são bem diferentes dos padrões do mundo. Se você quer entender como eles são diferentes, Veja o que Jesus ensinou sobre os padrões de Deus. Na época em que vivemos, a pornografia parece inundar a todos. Tanto na TV, quanto na mídia escrita, nos livros e em quase tudo o que possamos imaginar. Pense naquilo que Jesus afirmou quando disse: "Eu, porém, vos digo que qualquer que atentar numa mulher para a cobiçar, já em seu coração cometeu adultério com ela." Jesus disse que é errado até mesmo olhar com olhos cobiçosos para uma mulher. Este padrão é bem diferente do padrão do mundo que prega o vale tudo, não é mesmo? Jesus nos ensinou, por exemplo, o verdadeiro sentido da felicidade. Olhe bem para as bem-aventuranças quando o Sermão do Monte se inicia. "Bem-aventurados sois vós", disse Jesus. O que Jesus anuncia é um padrão bem diferente daqueles padrões que o mundo desposa. Acho absolutamente maravilhoso começarmos a estudar os evangelhos olhando os ensinos de Jesus e descobrir que ele frequentemente falava coisas diametralmente opostas àquilo que o mundo acreditava. É claro que, sendo Jesus Cristo o Filho de Deus encarnado, ele é o padrão verdadeiro a ser seguido. Se realmente você quer conhecer a alegria, se você quer realmente saber o que significa viver, então dê uma olhada no que Jesus Cristo tem a dizer. Sim, os padrões de Deus são diferentes dos padrões do mundo. Isso me leva a uma segunda observação que considero da maior importância. O sucesso do ponto de vista de Deus é diferente do sucesso do mundo. Como é importante para nós termos isto em mente. O mundo diz que o sucesso pode ser encontrado em três áreas diferentes: beleza, riqueza e poder. Mesmo assim, Jesus ensinou que nenhuma destas áreas determinam o sucesso de acordo com os padrões do mundo, pelos quais muita gente vive, mas nenhuma destas áreas possibilitam a verdadeira felicidade. Estou agora com um artigo escrito pelo Dr. Haydon W. Robson, presidente do Seminário Teológico Batista Conservador em Denver, Colorado, nos Estados Unidos. Haydon Robson escreveu um pequeno artigo chamado "Alguma Coisa Se Perdeu". Gostaria de citá-lo em sua integralidade. Dr. Robson cita em Hebreus capítulo 13, versos 35 a 37, e depois diz o seguinte: "O escritor de Hebreus nos oferece alguma coisa desesperadamente necessária: a teologia para perdedores. O direito de fracassar é uma das poucas liberdades que nossa sociedade não permite a seus cidadãos. O sonho de vitória é alardeado em cores nos outdoors, que ficam às margens das ruas. Cresça um pouco e logo as garotas estarão bebendo contigo ou fazendo carinho em sua camisa cara. Podemos até torcer pelo perdedor antes da luta, mas aos primeiros sinais de sua derrota, paramos de olhar para ele. Nossa admiração se direciona para o homem que tem o doce cheiro da vitória. Ele é o nosso herói. Todos os outros são fracassados. Quando foi a última vez que um fracassado deu seu testemunho em sua igreja? A congregação volta sua atenção para ouvir de um homem a quem Deus ajudou a se tornar um estrondoso sucesso. Mas não ficamos muito interessados no testemunho de um homem que diz que, apesar de seu fiel testemunho por Cristo, seu negócio faliu. Muitos jovens atletas fazem grandes encontros para celebrarem um gol decisivo, creditando a Deus seu sucesso. Mas será que alguém ouviria um companheiro que perdeu um gol feito, mas com a graça de Deus continua firme? A sociedade estabelece os alvos e os limites do fracasso para todos que não entram no jogo. Alguns fracassam apenas porque são muito preguiçosos ou não se preocupam com a vitória. No entanto, os homens de fé são feitos de uma forja diferente. Eles não se impressionam com os padrões de sucesso do mundo. Eles seguem em seu caminho para o topo e se recusam a meramente permitir que a sociedade que os circunda determine o que é ser vitorioso. Todos os vilões das parábolas de Jesus eram homens cheios de sucesso. Nenhum deles é retratado como um pobre deslocado que deu errado na vida. Jesus reagiu negativamente a um fazendeiro que reformou sua fazenda, um homem rico que tinha uma mesa farta, um filho que trabalhava no campo de seu pai sabendo que seu irmão era um delinquente. Cristo não veio para nos oferecer sucesso. Seus heróis não eram ricos, nem tinham lares impressionantes e grandes piscinas térmicas. Se avaliarmos sua vasta gama de personagens, veremos como o sucesso pode, às vezes, mascarar as falhas morais e espirituais. A Bíblia não ensina que temos que sair e ser um completo fracasso como uma terapia para sermos mais espirituais. Mas ela diz que Deus tem prazer nas pessoas de fé, pois sem fé é impossível agradar a Deus, pois aquele que se aproxima de Deus deve crer e saber que Ele é galardoador daqueles que o buscam diligentemente. Os homens e mulheres de fé têm um alvo e motivação diferente. Eles usam uma régua diferente para medir e determinar o sucesso. A mesma fé que os capacita a irem mais longe também oferece poder para resistir às lutas. Somente pela fé os homens obtêm a aprovação de Deus, e pela fé temos uma teologia que transforma perdedores em vencedores. Fim da citação. Quando o progresso parece ser lento, ou quando parece que estamos fazendo pouco progresso em nossa caminhada de crescimento espiritual, lembre-se que os padrões divinos são diferentes dos padrões do mundo em termos de sucesso. Mas há um terceiro aspecto que você e eu precisamos nos lembrar. É que o tempo de Deus é diferente do tempo do mundo. Veja o que Gálatas 6:9 diz: e não nos cansemos de fazer bem, porque a seu tempo ceifaremos se não houvermos desfalecido. A palavra de Deus diz em seu devido tempo. Qual é o devido tempo? O tempo de Deus. Deus diz que em seu tempo virá a colheita. Pode parecer lento agora, mas Deus diz que a hora vai chegar. O propósito de Deus vai se realizar e o dia vai chegar quando os frutos serão colhidos. Você e eu vamos colher se não desfalecermos, se não desanimarmos e nos tornarmos desalentados a tal ponto de a tudo abandonarmos. Ouça mais uma vez a Gálatas 6:9. E não nos cansemos de fazer bem, porque a seu tempo ceifaremos se não houvermos desfalecido. Lembre-se apenas que os padrões de Deus não são os padrões do mundo. A definição de sucesso de Deus não é a mesma definição do mundo. O tempo de Deus é diferente do tempo do mundo. Por isso, quando parece que há um escasso progresso na vida espiritual, não desanime. Quando você fizer seu melhor e os resultados forem poucos, não desista, não desanime. Embora os outros que estejam perto de você, que não carregam o nome de Jesus Cristo, pareçam avançar bem mais rápido, lembre-se de 2 aos Tessalonicenses 3:13. E vós, irmãos, não vos canseis de fazer o bem. A alegria que temos em servir a Jesus Cristo é viver num padrão diferente, alegrando-se com um sucesso diferente, buscando a estação certa para os frutos. Não desanime, mesmo em meio a um lento progresso. Senhor, marque bem isso em nossos corações hoje, que a glória seja Tua e que nós tenhamos fé para aprendermos essas verdades. Em nome de Jesus, amém.
0: Fica por aqui mais um Palavras de Louvor, um programa baseado nos estudos do Dr. Donald Hubbard e apresentado por Lincoln Oliveira. Esperamos que o estudo de hoje tenha servido para fazê-lo crescer em seu relacionamento com Deus. Esperamos contar com a sua audiência em nossa próxima edição. Até lá, e que Deus lhe abençoe.

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1: Um certo homem tinha dois filhos em sua casa e o mais novo um dia falou assim:
2: Pai, me dá a parte,
1: pai, que me pertence da fazenda, pois não vou viver mais aqui.
2: Não vou viver mais aqui.
1: Era justo, pai, então repartiu a eles a fazenda que era certo, sim. Eu não sei, meu filho, por que isso.

0: Os jornaleiros de meu pai têm fartura de pão e eu aqui de fome a perecer.
1: De fome a perecer.
0: Levantar-me irei ter com meu pai e diriei, pai, eu pequei contra ti.
1: Eu pequei contra
0: ti. Não sou digno, pai, de ser chamado seu filho, mas como um jornaleiro seu faz-me ser. Levantando o filho foi para o seu pai.
1: O seu pai.

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2: Menina de 11 anos tem ajuda de cachorra para controlar a diabetes. Jejum antes do exame de sangue pode não fazer diferença, o que sugere estudo. Síndrome da visão do computador provoca fadiga ocular e pode causar miopia. A jovem Piper Straud, de 11 anos, conta com reforço especial para monitorar a diabetes tipo 1. A Golden Retriever Marley, treinada especialmente para identificar alterações nos níveis de açúcar no sangue, a cadela avisa a garota sempre que detecta qualquer oscilação de glicose. Piper já utiliza um monitor contínuo e uma bomba de insulina para gerenciar a doença crônica. Mas a presença do cão de alerta traz uma camada extra de proteção e tranquilidade para toda a família no dia a dia. A chegada da parceira de quatro patas foi viabilizada

0: Os pesquisadores constataram que parâmetros como hemograma, eletrólitos e marcadores renais não sofrem alterações relevantes de acordo com o tempo sem comer. A constatação abre caminho para uma reavaliação das exigências rígidas aplicadas em laboratórios, trazendo mais conforto aos pacientes. No entanto, a pesquisa pondera que o jejum continua sendo indispensável para exames específicos, como os de glicose, triglicerídeos e certas enzimas digestivas e hepáticas. Nesses casos, períodos sem alimentação inferiores a 8 horas alteraram os resultados em taxas significativas, elevando a glicemia e as gorduras no sangue. Os cientistas concluíram que a prática de ficar mais de 12 horas sem comer não traz nenhuma precisão adicional, defendendo a substituição do jejum genérico por recomendações personalizadas para cada tipo de análise. O uso prolongado e contínuo de telas de computador, celular e tablet tem provocado um conjunto de desconfortos conhecidos como síndrome da visão de computador. O problema não é causado pela radiação dos monitores, mas sim pela dinâmica de uso sem pausas, diminuição drástica do ato de piscar e postura inadequada. Ao passar horas focando objetos próximos, a lubrificação dos olhos diminui e a musculatura ocular fica sobrecarregada, gerando sintomas como ardência, vermelhidão, visão embaçada e dores de cabeça. Em crianças e adolescentes, o confinamento em ambientes internos, associado ao foco contínuo a curtas distâncias, preocupa especialistas, por acelerar o surgimento ou agravamento da miopia. Para proteger a visão, médicos recomendam estimular atividades ao ar livre, sob luz natural, e adotar a regra dos 20 minutos, fazendo pequenas pausas para focar objetos distantes.
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2: As boas novas de Deus para você memorizar hoje aqui na BBN encontram-se em Romanos 1,16. Porque não me envergonho do Evangelho de Cristo, pois é o poder de Deus para a salvação de todo aquele que crê, primeiro do judeu e também do grego. Romanos 1,16. Estas são as boas novas de Deus para você memorizar aqui na BBN.

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2: Olá, aqui é o pastor Wagner Antônio de Araújo. Esta é a série Caminhos da Vida. Lemos na Bíblia: melhor é o pouco havendo temor do Senhor do que grande tesouro onde há inquietação. Provérbios capítulo 15, verso 16. Estamos vivendo num mundo tremendamente inseguro, repleto de criminalidade e violência. As pessoas não podem mais andar nas ruas com seus pertences. Há ladrões por toda a parte. Se compram um celular caro, estão fadadas a vê-los roubados na rua. Se andam com suas joias, podem ser atacadas. Se

0: estão com um carro moderno e caro podem ser assaltadas na própria estrada. Se constroem uma casa muito luxuosa, poderão ser vítimas de violência e de invasão. Este é um mundo tenebroso, mas nós podemos clamar pelo Senhor para que nos guarde de todo mal. Há males que o Senhor permite, mas há muitos outros que o Senhor não permite. Diz-nos a Bíblia que se o Senhor não guardar a casa, em vão vigia a sentinela. Nós precisamos confiar em Deus. Vivermos inquietos não trará maior proteção. Não importa o valor de nossos pertences, a nossa vida é muito mais valiosa e preciosa. Se nós confiarmos em Deus, poderemos dispor de paz. Um irmão em Cristo vivia preocupado demais com o seu carro. Ele o protegia, colocava alarmes, detectores, tudo, enfim. Um outro irmão veio hospedar-se em sua casa e deixou o carro na rua. Pela manhã, descobriu que estava aberto, esquecera de trancá-lo. O seu hospedeiro ficou nervoso e ralhou com ele. O hóspede calmamente disse: "O meu tesouro eu o deixo no céu, tudo mais é acessório. Eu não travei, confesso que foi falta minha, mas o Senhor guardou e não permitiu o furto, e eu estou em paz." Essa paz o hospedeiro não tinha, mas o hóspede a possuía, e ela tinha um valor incomensurável. Prezado ouvinte, os nossos bens são importantes, mas eles perecem. Devemos ser prudentes, mas não perdermos o sono por causa deles. Uma vida algo mais do que o conforto pode ser um aborrecimento para o viver. Que sejamos mais desprendidos desses valores monetários e que confiemos no Senhor que supre a cada uma de nossas necessidades e que entreguemos tudo nas mãos dele, confiando que ele pode ser o nosso seguro, a nossa âncora, o socorro bem presente na angústia. Que gozemos da paz de Deus que ultrapassa todo entendimento. Segurança, sim. Desespero, não. Que ele nos abençoe. Amém.
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Nosso ministério tem muita alegria em compartilhar as boas novas de salvação do Senhor Jesus e ser uma bênção na vida de nossos irmãos e ouvintes. Por isso, vamos ouvir, depois de mais um segmento musical, um estudo focado em nos tornar ouvintes e praticantes da verdade, com o pastor Fernando Bóquio, ministrando o estudo bíblico do programa Razão para Viver, aqui na BBN.

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0: Todas as cartas escritas pelo apóstolo Paulo têm características especiais, com estilo e contexto únicos. E a carta aos cristãos em Éfeso se encaixa muito bem nessa descrição. Podemos dizer que esta carta possui um tratado teológico muito bem desenhado e articulado. Hoje, no programa Razão para Viver, vamos ouvir o pastor Fernando Bóquio dar continuidade à série O Poder Transformador da Graça de Deus, baseada na Carta aos Efésios. Vamos começar estudando os primeiros versículos do primeiro capítulo. O título da mensagem de hoje é Descarregando o Vagão Teológico.
1: A saudação de Paulo no primeiro capítulo de Efésios revela um dos temas mais importantes de suas cartas, a graça. Ele ensinou que a graça não é somente a base da nossa salvação, ela também é o meio pelo qual vivemos a vida cristã. Viver pela graça significa aceitar a nós mesmos e aos outros, com falhas e tudo mais. Não se esqueça disso. Viver pela graça significa perdoar e prosseguir. É se recusar a se fechar numa jaula de culpa e vergonha, ou colocar os outros lá. Isso é graça. E quando nos lembramos disso e tratamos os outros e a nós mesmos da mesma maneira que Deus nos trata, isso nos aproxima dele. A referência bíblica para a mensagem de hoje é encontrada em Efésios capítulo 1, versículos de 1 a 14. Neste trecho, aprendemos como Deus derramou sua graça sobre nós. Vamos então a Efésios capítulo 1, começando pelo versículo 1. Paulo, apóstolo de Cristo Jesus, pela vontade de Deus, aos santos e fiéis em Cristo Jesus, que estão em Éfeso. A vocês, graça e paz da parte de Deus, nosso Pai e do Senhor Jesus Cristo. Bendito seja o Deus e Pai de nosso Senhor Jesus Cristo, que nos abençoou com todas as bênçãos espirituais nas regiões celestiais em Cristo. Porque Deus nos escolheu nele antes da criação do mundo, para sermos santos e irrepreensíveis em sua presença. Em amor nos predestinou para sermos adotados como filhos por meio de Jesus Cristo, conforme o bom propósito da sua vontade, para o louvor da sua gloriosa graça, a qual nos deu gratuitamente no amado. Nele temos a redenção por meio de seu sangue, o perdão dos pecados, de acordo com as riquezas da graça de Deus, a qual ele derramou sobre nós com toda sabedoria e entendimento, e nos revelou o mistério da sua vontade, de acordo com o seu bom propósito que ele estabeleceu em Cristo. Isto é, de fazer convergir em Cristo todas as coisas, celestiais ou terrenas, na dispensação da plenitude dos tempos. Nele fomos também escolhidos, tendo sido predestinados conforme o plano daquele que faz todas as coisas segundo o propósito da sua vontade, a fim de que nós, os que primeiro esperamos em Cristo, sejamos para o louvor da sua glória. Nele, quando vocês ouviram e creram na palavra da verdade, o Evangelho que os salvou, vocês foram selados com o Espírito Santo da promessa, que é a garantia da nossa herança até a redenção daqueles que pertencem a Deus para o louvor da sua glória. Não posso falar por todos os outros profissionais, mas posso falar por mim. Para mim, é fácil procurar e ler livros sobre sermões e assuntos da minha área de atuação. Existe um livro antigo, mas excelente, do conhecido pastor John Stott, chamado Entre Dois Mundos, que é onde um pregador se encontra entre dois mundos. Entre o mundo antigo do texto bíblico e o mundo real de hoje, existe a necessidade de fazermos uma ponte para compreender esse tempo. É muito fácil no mundo em que eu vivo assumir o modismo dos tempos atuais e dar às pessoas o que elas querem, ao invés de dar o que precisam. Não é uma leitura para entretenimento e provavelmente não é fácil de escutar, mas vou pedir que você faça isso por alguns momentos. Vai valer a pena. Vamos ouvir um trecho deste livro do Dr. John Stott. Em um mundo que parece tanto incapaz quanto sem vontade de escutar, como podemos nos convencer a continuar pregando e aprender a fazê-lo de maneira eficaz? O segredo essencial não é ser especialista em técnicas, mas ser especialista em certas convicções. Em outras palavras, a teologia é mais importante do que a metodologia. A técnica só pode nos tornar oradores. Se queremos ser pregadores, a teologia é o que precisamos. Se nossa teologia está certa, então temos todos os ingredientes básicos, todas as compreensões básicas que precisamos sobre o que deveríamos estar fazendo e todo o incentivo que precisamos para nos levar a fazer isso de maneira fiel. Por trás do conceito e do ato de pregar, existe a doutrina de Deus, uma convicção sobre seu ser, sua ação e seu propósito. O tipo de Deus no qual cremos determina o tipo de sermão que pregamos. A razão principal pela qual as pessoas não conhecem a Deus não é porque Ele se esconde delas, mas porque elas se escondem dele. Todo pregador precisa de um forte incentivo que essa segurança traz. Sentadas diante de nós na igreja estão pessoas de diferentes maneiras. Algumas estão afastadas de Deus, outras estão perplexas, até confusas, pelos mistérios da existência humana. Ainda outras estão envoltas pela escura sombra da dúvida e da descrença. Precisamos estar certos de que quando falamos com elas, Deus é a luz e Ele quer brilhar sua luz na escuridão delas. Eu amo grandes escritores e se você, como eu, você ama grandes livros. Foi o filósofo Francis Bacon que escreveu uma vez: a leitura torna um homem culto, a fala torna um homem pronto, a escrita torna um homem preciso. Na verdade, Bacon quis dizer o seguinte sobre a leitura: não leia para contradizer ou discordar, nem para acreditar e presumir, nem para conversar ou dialogar, mas para pesar e considerar. Alguns livros devem ser experimentados, outros devem ser engolidos e alguns poucos devem ser mastigados e digeridos. Não é isso que você entende sobre o que Bacon disse? Quando você lê o livro de Efésios, é preciso mastigar e digerir. Não há figuras de linguagem na carta aos Efésios. Não tem nada de fácil ou leve em relação a Efésios. Mas tudo o que lemos neste livro é interessante. Você se aprofunda no assunto e, quando acha que absorveu o máximo que podia, percebe que ainda não foi até onde Paulo quer te levar. É uma carta que faz você pensar, não é para entreter. Não é uma leitura de cabeceira, como talvez você tenha descoberto se resolveu ler antes de dormir. Você logo ficou com sono e ainda nem tinha chegado ao segundo capítulo, não é mesmo? A carta aos Efésios não é uma leitura fácil, mas eu não disse a você que falaríamos de uma leitura fácil, e sim de um pensamento profundo. Eu vou te contar uma curiosidade. Você sabia que os versículos 3 ao 14, no texto em grego, formam uma frase ininterrupta? Não tem nenhum ponto final entre os versículos 3 ao 14. É um texto longo e profundo. Eu amo cartas desse tipo, amo até a maneira como as cartas foram escritas no primeiro século. Elas começam com o nome da pessoa que as escreveu. Essa começa com Paulo. Não é maravilhoso? Você já recebeu uma carta longa? Você começa a ler e se ela for digitada, você não sabe quem está te escrevendo. E aí o que você faz? Vai até o final para ver quem escreveu. Mas nas cartas de Paulo, ele começa se identificando. Gosto da maneira como ele escreve. Paulo, apóstolo de Cristo Jesus, pela vontade de Deus, aos santos e fiéis em Cristo Jesus que estão em Éfeso. É preciso ser um homem com uma vida transformada para escrever uma carta que transforme vidas. E Paulo se encaixa nesse perfil. Sua vida é transformada. Bom, vamos ver a história por inteiro. Paulo estava na meia-idade, com sua carreira estabelecida, com seu nome já conhecido em meio aos judeus, já famoso como membro do Supremo Tribunal de Israel, o Sinédrio, e vinha de uma família de fariseus. E esse homem está a caminho de perseguir os cristãos. E, bom, ele fica cego por uma luz que vinha do céu. Seu rumo é mudado. Sua alma é completamente transformada e com uma nova visão, sua vida vai para a direção oposta daquele dia em diante. Saulo, Saulo, por que me persegues? Jesus se apresentou a ele com essas palavras. E Saulo respondeu, quem é, Senhor? Ele se apresenta e transforma a vida de Paulo, ou Saulo de Tarso, como era conhecido. E toda a direção de sua vida é mudada. Isto não é maravilhoso? Conhecemos bem a vida de Paulo daí em diante, mas não sabemos muito sobre ele antes disso. Você já pensou nisso? Deus diz Paulo e nós imediatamente pensamos no homem que se converteu no caminho para Damasco, que escreveu cartas do Novo Testamento e que, por fim, foi decapitado, martirizado pela causa de Cristo e morreu uma morte trágica, depois de viver esse ilustre final de vida. Mas e a primeira parte de sua vida? Você não se pergunta sobre isso? John Pollock escreveu um livro excelente chamado O Homem que Chocou o Mundo. Esse título foi mudado depois para O Apóstolo, a Vida de Paulo. E lá ele nos apresenta o Paulo anterior a essa mudança. Ouça o que ele diz. Paulo nasceu em uma cidade entre as montanhas e o mar. O ano era aproximadamente primeiro depois de Cristo, mas todos os detalhes anteriores são nebulosos até seu claro clamor. Sou um judeu de Tarso, um hebreu nascido dos hebreus. Tarso era a principal cidade de pura riqueza da Cilícia, na parte sudoeste da Ásia Menor. Tarso era uma fusão de civilizações em paz, debaixo do governo de Roma. Cilícios indígenas, eteus cujos antepassados um dia governaram a Ásia Menor, gregos de pele clara, assírios e persas e macedônios que foram com Alexandre o Grande e sua marcha até a Índia. Seu pai era provavelmente um fabricador de tendas, cujos artesãos trabalhavam com couro e silício. O tecido das cabras de longos pelos que pastavam e ainda pastam nas encostas de touro. As tendas brancas de Tarso eram usadas por caravanas, nômades e exércitos de toda a Ásia Menor e Síria. Não se sabe nada sobre sua mãe. Paulo nunca a mencionou, talvez porque ela tenha falecido em sua infância, ou por um afastamento entre os dois, ou simplesmente porque ele não teve um momento para fazê-lo. Eles nasceram ricos. A família tinha o cobiçado título de cidadãos de Roma. Naquela época, os civis romanos eram raramente dispensados de prestar serviços ou de pagar impostos. Saulo era o nome usado em casa e enfatizava que a herança judaica significava muito nos primeiros anos. Todos os gentios estavam ao redor de Paulo. As colunas dos templos pagãos dominavam o mercado. Atenas e Roma, Babilônia e Nínive se uniram para criar Tarso. Paulo foi, de maneira inconsciente, o filho deste mundo helênico oriental. Os pais de Paulo eram fariseus, membros do partido mais fervoroso do nacionalismo judeu. Rígidos na obediência à lei de Moisés, eles procuraram proteger sua descendência de contaminações. As amizades com os gentios eram desencorajadas. As ideias gregas eram desprezadas. Apesar de Paulo falar grego desde a infância, a língua franca, e conhecer um pouco de latim, sua família falava aramaico em casa, a língua da Judéia derivada do hebraico. Eles ansiavam para ir a Jerusalém como um muçulmano anseia por ir à Meca. A escola vinculada à sinagoga de Tarso não ensinou nada além do texto em hebraico da lei sagrada. Todos os garotos repetiam suas frases em coro depois dos rabinos ou outro líder da sinagoga, até que as vogais, sotaques e ritmos estivessem precisamente corretos. Paulo aprendeu a escrever os caracteres hebraicos com exatidão no papiro e, assim, gradualmente começou a formar seus próprios pergaminhos das Escrituras. Em seu aniversário de 13 anos, Paulo já dominava a história judaica, a poesia dos Salmos e a majestosa literatura dos profetas. Seu ouvido foi treinado com total precisão. Um cérebro ágil, como o dele, era capaz de reter o que escutava de maneira tão instantânea e fiel quanto uma máquina fotográfica moderna retém uma página impressa. Ele estava pronto para o ensino superior. Um fariseu rígido não envolveria seu filho na filosofia moral pagã. Então, provavelmente no ano em que Augusto morreu, em 14 d.C., o adolescente Paulo foi enviado para a Palestina pelo mar e subiu as colinas até Jerusalém. Durante os 5 ou 6 anos seguintes, ele sentou-se aos pés de Gamaliel, neto de Hilel, o supremo professor que, alguns anos antes, morreu com mais de 100 anos. Debaixo do frágil e gentil Gamaliel, diferente dos líderes da escola rival de Chamai, Paulo aprendeu a dissecar o texto até que todos os possíveis significados fossem encontrados, considerando a opinião das gerações de rabinos. Paulo aprendeu a debater no estilo de pergunta e resposta e também a fazer exposições, porque um rabino era em parte um advogado que acusava ou defendia aqueles que quebravam a lei sagrada e em parte um professor. Paulo superou seus contemporâneos. Ele tinha uma mente poderosa que poderia levá-lo a ter um lugar no Sinédrio, até o salão dos grandes debates e torná-lo um governante sobre os judeus. Antes que Paulo pudesse imaginar ser o mestre em Israel, ele precisou ter um negócio, porque todo judeu foi feito para um negócio e, na teoria, nenhum rabino coletava impostos, mas se sustentava. Assim, Paulo deixou Jerusalém por volta dos seus 20 anos, ele ficou lá durante o ministério de Jesus de Nazaré. Ele certamente mencionaria sua discussão contra Jesus como os outros fariseus. Ele provavelmente voltou para Tarso para trabalhar no negócio da família, de fabricar tendas, e retomou a velha rotina, inverno e primavera em Tarso até que a planície se enchesse de vapor e de ar sujo. Então ia para a cidade no verão, ao pé das montanhas de Tarso. No inverno ou no verão, ele ensinava na sinagoga. Logo depois de seu 13º aniversário, Paulo voltou para Jerusalém, com ou sem esposa. É quase certo que ele foi casado. Os judeus raramente mantinham-se celibatários, e a paternidade era uma qualidade exigida dos candidatos do Sinédrio, embora sua esposa nunca tenha aparecido na história. É muito provável que sua esposa e família tenham voltado com ele. Em Jerusalém, eles poderiam cumprir as obrigações da lei, que eram mais complicadas e dignas de reconhecimento, e demonstrar zelo onde ele seria notado. Paulo também combateu o movimento lançado por Jesus de Nazaré. Paulo teve um passado fascinante, uma mente brilhante, um caráter forte, uma liderança consistente. Este homem está se movendo rapidamente contra os seguidores de Jesus até a estrada de Damasco, onde ele foi interrompido em seu percurso para se encontrar pessoalmente com o Cristo ressurreto que transformou sua vida. Não é incrível que Paulo, ao começar a carta de Efésios, não inicie com palavras que impressionariam você? Por exemplo, Paulo, o brilhante estudioso que aprendeu com Gamaliel, ou Paulo, o líder entre os fariseus do judaísmo e um membro da Suprema Corte, ou então Paulo, aquele que merece sua atenção e estima. Não, ele diz apenas Paulo, apóstolo de Jesus Cristo. Para ele, isso o colocava na posição de uma pessoa rara e abençoada por Deus, apóstolo. Apóstolo, na verdade, vem da palavra grega apóstolos, que significa enviado. Na realidade, apóstolo, a forma verbal de onde vem apóstolos, significa enviar alguém em uma missão para fazer algo como representante deste alguém. Kenny West acrescenta, a palavra é usada como uma função oficial para se referir a um embaixador ou um enviado especial. Bom, agora estamos em um terreno familiar. Sabemos o que é um embaixador. Então, é como se no início da carta estivesse escrito Paulo, o embaixador. Paulo enviado por Cristo Jesus como embaixador para vocês que estão na cidade de Éfeso e outras cidades. Paulo, um apóstolo. Talvez você esteja pensando, você vai explicar a mensagem de hoje, palavra por palavra? Nós ficaríamos aqui até a vinda de Jesus se fizéssemos isso. Bom, isso também não seria ruim, não é mesmo? Mas não, não vamos fazer isso. Eu só queria que você compreendesse um pouco da base, porque, do contrário, não iria conseguir apreciar uma carta sem saber quem a escreveu. E com certeza você vai entender ainda mais porque ele menciona Cristo nada menos do que 3 vezes Jesus logo na primeira frase. Veja os versículos 1 e 2 do primeiro capítulo de Efésios. Paulo, apóstolo de Cristo Jesus, pela vontade de Deus, aos santos e fiéis em Cristo Jesus que estão em Éfeso. A vocês, graça e paz da parte de Deus, nosso Pai e do Senhor Jesus Cristo. Você viu? Cristo, Cristo, Cristo. Acredito que o que pulsava no coração de Paulo o tempo todo era: para mim, viver é Cristo. Não importa mais fazer do meu jeito. Não me interessa mais buscar promoções. Não se trata mais de impressionar meus companheiros judeus. Não se trata mais de tirar do caminho os seguidores de Jesus. Tudo agora se trata de Cristo. Entenda, querido ouvinte, que o que aconteceu com Paulo não foi um evento isolado. É o que acontece com todos nós ainda hoje, quando somos tomados pela graça de Deus. Quando Deus entra na sua vida, Ele transforma a sua vida. Todo o seu futuro é mudado. Sua razão para existir é alterada. Seu comportamento é remodelado. É Cristo que passa a viver em você. É o que Paulo quis dizer. Para mim, viver é Cristo. Para mim, morrer significa ter mais dele.
0: 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Até lá!

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2: Tottenham anuncia que vai se candidatar à presidência da FIFA. Mais de 14 milhões de doses de vacinas contra clostridioses foram disponibilizadas no Brasil em setembro. Divulgada a balança comercial de setembro de 2026. O ex-zagueiro suíço Ramon Vega anunciou publicamente que pretende disputar a presidência da FIFA no próximo ano. Campeão da Copa da Liga Inglesa pelo Tottenham em 1999, Vega se tornou o primeiro nome a declarar oposição formal ao atual comandante da entidade, o italiano Gianni Infantino, que busca a reeleição em março. Em seu manifesto de campanha, o ex-atleta defendeu uma reforma genuína e a modernização do órgão, afirmando que o futebol pertence ao povo e não a presidentes ou confederações. A candidatura surge em meio ao desgaste do mandato de Infantino, que perdeu apoio de importantes federações europeias, incluindo as da Inglaterra, França e Suíça, além de enfrentar resistência da UEFA, que é a Federação Europeia. A crise na gestão atual se intensificou após uma tentativa frustrada de atrair investidores privados para gerenciar direitos comerciais de competições como a Copa. Prometendo restaurar a credibilidade e a transparência no esporte, a oposição ganha força para o pleito, cujo prazo final de inscrições termina em novembro.

0: e fornecedores de insumos veterinários para garantir o abastecimento contínuo no Brasil. A estratégia envolve tanto incentivo ao aumento da produção fabril em solo nacional, quanto apoio às importações e agilização nos processos de fiscalização. O Ministério do Desenvolvimento, Indústria, Comércio e Serviços divulgou os dados oficiais referentes à balança comercial de setembro. Além dos números consolidados do mês anterior, o boletim apresentou as atualizações das projeções para os resultados do comércio exterior até o fim do ano. As informações detalhadas e o relatório semanal foram disponibilizados oficialmente para consulta pública do mercado e dos cidadãos por meio das plataformas digitais do governo. A divulgação abrange dados de exportações, importações e corrente de comércio do Brasil, que permitem acompanhar a evolução das trocas comerciais nacionais. Para quem deseja aprofundar a análise, o Ministério disponibiliza o detalhamento estatístico completo por meio do portal ComexStat. A iniciativa busca garantir a transparência das operações internacionais do Brasil, fornecendo subsídios essenciais para os setores de indústria, comércio e serviços monitorarem o desempenho econômico do país.
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2: As boas novas de Deus para você memorizar hoje aqui na BBN encontram-se em Romanos 1,16. Porque não me envergonho do Evangelho de Cristo, pois é o poder de Deus para a salvação de todo aquele que crê, primeiro do judeu e também do grego. Romanos 1,16. Estas são as boas novas de Deus para você memorizar aqui na BBN.

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0: Ao ler os Salmos 42 e 43, notei que um versículo foi repetido 3 vezes. Quando encontro isso na minha leitura, costumo parar e me perguntar por que ele se repete. Aqui está: por que estás abatida, ó minha alma, e por que te perturbas dentro de mim? Espera em Deus, pois ainda o louvarei, o qual é a salvação da minha face e o meu Deus. Observe o contexto dos Salmos 42 e 43. Eles começam com um desejo profundo. Assim como o cervo brama pelas correntes das águas, assim suspira a minha alma por ti, ó Deus. A minha alma tem sede de Deus, do Deus vivo. Quando entrarei e me apresentarei ante a face de Deus? Ao longo da leitura, o salmista compartilha que se sentiu frustrado nessa busca. Ele realmente deseja encontrar Deus, ele deseja conhecê-lo, mas Deus parece não lhe responder. De fato, seus inimigos perguntam: onde está o teu Deus? Isso se repete 2 vezes nestes capítulos. Acredito que a declaração repetida 3 vezes seja a sua maneira de lidar com a situação quando está abatido e perturbado. Se você está abatido e perturbado hoje, talvez isso ajude. Diga a si mesmo: por que estás abatida, ó minha alma, e por que te perturbas dentro de mim? Espera em Deus. Desafie-se a depositar a sua esperança em Deus. Pare de ficar abatido.

0: Pare de se perturbar. Deposite a sua esperança em Deus. Louve ao seu Salvador e a Deus. Deus não muda, mesmo que as suas circunstâncias mudem. Louve-o. Ele é o seu Salvador e Deus. Foi Ele quem o colocou em um relacionamento com Ele quando você confiou nele. O versículo 2 levantou a questão: quando entrarei e me apresentarei ante a face de Deus? A resposta é: a qualquer hora, agora mesmo.
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1: Evangelho de João, capítulo 9, versículo 24 em diante. Então chamaram pela segunda vez o homem que fora cego e lhe disseram: Dá glória a Deus, nós sabemos que esse homem é pecador. Ele retrucou: Se é pecador, não sei. Uma coisa sei, eu era cego e agora vejo. Perguntaram-lhe, pois: Que te fez ele? Como te abriu os olhos? Ele lhes respondeu: Já vo-lo disse e não atendestes. Por que quereis ouvir outra vez? Porventura quereis vós também tornar-vos seus discípulos? Então o injuriaram e lhe disseram: Discípulo dele és tu, mas nós somos discípulos de Moisés. Sabemos que Deus falou a Moisés, mas deste nem sabemos de onde é. Respondeu-lhes o homem: Nisto é de estranhar que vós não saibais de onde ele é, e contudo me abriu os olhos. Sabemos que Deus não atende a pecadores. Mas, pelo contrário, se alguém teme a Deus e pratica a sua vontade, a este atende. Neste sinal, onde Jesus abriu os olhos do cego de nascença, nós encontramos esta frase que não pode ser entendida fora do seu contexto e não pode ser ignorada. Ela deve ser avaliada e comparada com outras passagens das Escrituras para que possamos entender plenamente o que ela quer dizer. Honestamente, nós não podemos usar nenhum versículo da palavra de Deus de forma isolada, pois se assim agirmos, nós criaremos toda sorte de heresias. Poderíamos isolar versículos aonde diz que Jesus expulsou demônios pelo dedo de Beelzebu, e se não lêssemos quem estava dizendo aquilo, poderíamos acreditar erroneamente que Jesus de fato estava fazendo isso. Ou como nos Salmos, o texto nos diz que diz o insensato no seu coração não a Deus, se isolássemos apenas a parte que diz não a Deus, criaríamos uma grande heresia. Portanto, da mesma maneira, a frase citada neste contexto deve ser entendida na sua plenitude, comparada também com outras passagens das Escrituras. A frase que estou me referindo é exatamente esta, que diz: Sabemos que Deus não atende ou não ouve a pecadores. A primeira pergunta que devemos fazer é: quem fez esta declaração? O homem que havia recebido a cura de Jesus. Do ponto de vista da experiência que ele teve com Cristo, ele era apenas um bebê. Ele não conhecia o suficiente para apresentar um conceito com todas as suas implicações. É o mesmo que alguns fazem hoje quando alguém famoso se converte ao Evangelho. Então eles tomam essa pessoa, enchem o estádio de pessoas, enchem as igrejas de gente para ouvirem aquele bebê falar da parte de Deus. E aí aquele novo convertido, aquele bebezinho, tenta ensinar algo ao auditório e acaba ensinando coisas equivocadas. Antes de alguém ensinar plenamente a palavra de Deus, ela deve estudar, deve gastar tempo com as Escrituras. Muitas igrejas hoje promovem cursos bíblicos, escolas bíblicas, e meu encorajamento a todo aquele que crê no Evangelho é que ele deve participar desse tipo de programa para que ele possa afirmar com propriedade e com amplitude as verdades da palavra de Deus. Este homem, ele estava falando de algo que estava dentro do seu coração. Ele estava afirmando algo que talvez ele tivesse aprendido de outros. Possivelmente ele tivesse em mente o Salmo 66, o versículo 18, que diz assim: se eu no coração contemplara a vaidade, o Senhor não me teria ouvido. Porque, de fato, uma vida presa ao pecado faria com que a oração não fosse atendida. Mas se entendermos apenas isoladamente este versículo e dizermos Deus não ouve a pecadores, ponto, nós teríamos algumas dificuldades. É óbvio que a intenção deste cego de nascença era demonstrar que Jesus não era um pecador. E esse é um conceito verdadeiro, esse é um conceito correto, porque Jesus, ele de fato era plenamente puro na sua natureza. Contudo, o conceito de que Deus não atende aos pecadores, ponto, deve ser ampliado e analisado à luz de outros textos e à luz da Bíblia na sua plenitude. A primeira coisa que precisamos entender é que todos somos pecadores. Esta é uma verdade e precisamos aceitá-la. Todo ser humano é pecador. No livro de Reis, 1 Reis, no capítulo 8, versículo 46, o texto nos diz o seguinte: quando pecarem contra ti, pois não há homem que não peque. Veja, não há homem que não peque, não há pessoa que seja isenta de pecados. Portanto, se Deus nunca ouve a pecadores, nenhum de nós jamais seríamos ouvidos, pois todos somos pecadores. Até mesmo os mais consagrados dos homens são pecadores. Podemos ser pecadores redimidos, mas somos pecadores. Deus ouve pecadores quando estes buscam o seu perdão. Então aqui é uma situação onde Deus ouve aos pecadores. Você se lembra da história de Davi? Davi, rei de Israel, ele traiu numa atitude adulterina. Ele pediu que Urias fosse colocado numa posição de risco a fim de que fosse morto numa batalha. Em outras palavras, ele foi um assassino. Ele pecou terrivelmente, mas ele se arrependeu. E quando se arrependeu, ele clamou a Deus. E Deus o ouviu. Deus o perdoou. Você também se lembra da história do ladrão da cruz? Quando este pediu um lugar no paraíso, ele foi ouvido por Deus. Deus o perdoou. De fato, Jesus lhe disse: hoje mesmo estarás comigo no paraíso. Portanto, Deus ouve o pecador para que este receba o seu perdão, para que o pecador receba o perdão dos seus pecados, para que ele seja regenerado por Deus. É o que nos sugere o texto de Isaías, capítulo 55, versículo 7. Diz assim: deixe o perverso o seu caminho, o iníquo os seus pensamentos, converta-se ao Senhor, que se compadecerá dele, e volte-se para o nosso Deus, porque é rico em perdoar. Deus está disposto a perdoar o pecador, e tudo que o pecador deve fazer é voltar em direção a ele, é clamar a Deus pelo perdão, é pedir pela misericórdia de Deus. Então uma nova pergunta surge: por que Deus ouviria um pecador? Você já pensou nisso? Por que o Deus Todo-Poderoso ouviria um pecador? A razão é porque Deus tem alguém intermediando as nossas orações. Deus tem alguém intercedendo por nós. Ou melhor dizendo, nós temos alguém intercedendo por nós diante de Deus. Nós temos alguém rogando por nós diante de Deus. Nós temos um mediador. Mas quem é este mediador? A Bíblia nos diz, na primeira carta de Paulo a Timóteo, no capítulo 2, no versículo 5, quem é esse mediador. Veja o que diz a palavra de Deus: portanto, há um só Deus e um só mediador entre Deus e os homens, Cristo Jesus, homem. A razão por que Deus ouve aos pecadores é porque existe alguém intercedendo por todos nós, todos os dias, em todo o tempo. Jesus está à destra de Deus Pai, intercedendo em nosso favor. Quando lemos ainda a observação do apóstolo Paulo em sua carta aos Efésios, no capítulo 2, no versículo 5, encontramos a seguinte informação: e estando nós mortos em nossos delitos, nos deu vida juntamente com Cristo. Pela graça sois salvos. Cristo, o nosso grande intercessor, o nosso grande salvador. O versículo 18 ainda do capítulo 2 diz assim: porque por ele, isto é, Jesus, ambos temos acesso ao Pai em um Espírito. Por ele, ambos temos acesso ao Pai em um Espírito. Cristo abre este portão celestial. Nós podemos adentrar a presença de Deus e falar com Ele. Porém, existe um outro ponto importante. Se Deus não ouve o pecador, como o texto nos sugere, quando Deus não ouve um pecador? Deus não ouve um pecador quando este continua pecando deliberadamente, obstinadamente, permanece na incredulidade, rebelde para com Deus. De fato, Deus disse ao profeta Jeremias, no capítulo 14 do seu livro, no versículo 12, que ele não ouviria a oração daquele povo. O mesmo foi repetido a Isaías, no capítulo 1, no versículo 15, quando Deus disse: quando multiplicais as vossas orações, não as ouço. A razão, eles estavam obstinadamente pecando contra Deus, em rebeldia contra Deus. Você sabe, todos os governos terrenos recebem diariamente pedidos, solicitações. Mas qual desses governos responderia positivamente, atenderia o pedido daqueles que estão em rebeldia contra a sua autoridade? Nenhum. Nenhum governo, nenhuma autoridade estabelecida responderia o pedido daqueles que estão em rebeldia com a sua autoridade. Da mesma maneira, quando nós, deliberadamente, obstinadamente, continuamos pecando, continuamos insistindo em nossa rebeldia e nossa incredulidade contra Deus, enquanto nós não nos rendemos, não poderemos ter nossas orações respondidas. A primeira oração de um pecador é a oração que deve ser ouvida. É aquela oração de arrependimento. Esta é a primeira oração que nós, como pecadores, devemos abrir diante do nosso Deus. Deveríamos abrir os nossos lábios, rasgar os nossos corações, dizer a Deus o quanto nos arrependemos e precisamos da sua graça. Nós devemos buscar a Deus, pedir o arrependimento que o Espírito pode nos dar, buscar o perdão do Pai, que está disponível por meio de Jesus Cristo. Hoje é um dia em que você pode abrir o seu coração a Deus, buscar este perdão disponível e encontrar a graça do Pai. E assim, se você estava longe de Deus, longe do Evangelho, você vai se aproximar. Eu estava conversando com alguém e disse: seria maravilhoso ser vizinho de Deus, mas muito melhor é ser seu filho. E a todo aquele que recebe a Cristo, Deus lhes dá o poder de serem feitos filhos de Deus.
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Devemos agradecer a Deus diariamente, porque temos a liberdade para cultuá-lo em nosso país. Além disso, devemos apresentar a vida dos governantes em oração para que possamos viver de forma abençoada e no pleno exercício da piedade. Então, vamos nos juntar ao nosso irmão Lawrence Husby e colocar o Brasil nas mãos do Senhor, no momento Oração pela Nação, aqui na BBN.

0: Chegou o momento de orarmos pela nossa nação.
1: Admoesto-te, pois, antes de tudo, que se façam deprecações, orações, intercessões e ações de graças por todos os homens, pelos reis e por todos os que estão em eminência, para que tenhamos uma vida quieta e sossegada em toda piedade e honestidade. Porque isto é bom e agradável diante de Deus nosso Salvador, que quer que todos os homens se salvem e venham ao conhecimento da verdade.
2: A cada página na Palavra de Deus você encontra um conselho útil, né? E nós sabemos que conselhos existem para nos ajudar em situações difíceis. Conselhos existem para que nós não saiamos do paradigma de Deus. Os conselhos contidos na Palavra de Deus nos ajudam a balizarmos nossas ações de acordo com a vontade do Senhor. E quando você vê em 1 Pedro 5:8 o tom aconselhador, que é na verdade sério, você entende bem do que eu estou falando. Sede sóbrios, vigiai, porque o diabo, vosso adversário, anda em derredor, bramando como leão, buscando a quem possa tragar. Quando você se vê como um possível alvo do inimigo, você faz ideia da seriedade da situação. E como é que você pode se guardar? Você se guarda orando, buscando em Deus a sua proteção. Mateus 26:41. Vigiai e orai, para que não entreis em tentação. Na verdade, o espírito está pronto, mas a carne é fraca. A carne não é só fraca quando se refere a pecados da carne na natureza sexual. A carne é fraca quando ela anseia e deseja aquilo que não é de Deus. E muitas vezes pode ser simplesmente a posse de alguma coisa. É bom nós guardarmos o nosso coração na palavra de Deus, para Ele fazer uso do nosso coração como um lugar em condições de propagar a sua vontade e divulgar o seu reino. Maravilhoso Deus, nesse momento te apresentamos no nosso Brasil e sabemos, Deus, que o compromisso de orar por ele deve ser tão intenso como o de orarmos por nós mesmos, uma vez que como brasileiros estamos imersos na sociedade e podemos ser uma boa influência. Neste momento te apresentamos todas as camadas da sociedade, Senhor, onde aos teus olhos não existe castas e divisões. E nós sabemos que para ti só existem dois grupos de pessoas: os perdoados e os ainda não perdoados. Nos colocamos na brecha por estes, dentro do nosso povo que não te conhece. Que eles sejam alvos do teu amor. E te pedimos, Deus, que vidas sejam transformadas e a transformação seja clara e evidente para todo o povo brasileiro. Te oramos assim no precioso nome de Jesus, o nosso Senhor. Amém.

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2: Conheça todas as etapas para a concepção e aplicação das provas do Enem. Receita envia cartas a quase 500.000 que estão na malha fina até o dia 20. Tecnologia ao volante. Cuidados para evitar distrações com celulares e outros equipamentos na estrada. A realização do Exame Nacional do Ensino Médio envolve um complexo e rigoroso processo de segurança e logística organizado pelo INEP para garantir a integridade de suas 180 questões. A jornada começa no Banco Nacional de Itens, onde perguntas elaboradas por especialistas passam por testes sigilosos antes de serem selecionadas no ambiente físico integrado seguro. Uma sala cofre sem acesso à internet ou eletrônicos. Após a montagem, o conteúdo criptografado é escoltado pela Polícia Federal até a gráfica de segurança máxima, garantindo que os cadernos saiam lacrados por sala, enquanto mais de 500.000 de pessoas e forças de segurança são capacitadas para aplicação em todo o Brasil. Organizada em dois domingos seguidos, nos dias 8 e 15 de novembro deste ano, a prova exige atenção dos candidatos aos horários oficiais de Brasília para abertura e o fechamento dos portões. A avaliação das respostas utiliza a teoria de resposta ao item, um sistema de correção informatizado que calcula a pontuação com base na coerência do desempenho do estudante, penalizando possíveis chutes. A Receita Federal começou a notificar quase 500.000 de contribuintes que caíram na malha fina do Imposto de Renda 2026, ano base 25. Os avisos estão sendo enviados semanalmente pelo correio até o dia 20 de outubro para incentivar a regularização voluntária antes de qualquer intimação. Quem identificar inconsistências na declaração não precisa ir a uma unidade física do fisco, pois a correção pode ser feita de forma simples e digital por meio de uma

0: sociais para evitar distrações ao volante causadas pelo uso de telefones celulares e outros equipamentos tecnológicos. Embora os smartphones facilitem tarefas do dia a dia e a navegação em rotas, o manuseio do aparelho durante a condução representa um alto risco à segurança rodoviária. A principal recomendação aos motoristas é planejar todo o percurso e configurar previamente os aplicativos de mapas antes de dar a partida. Caso seja indispensável mudar a rota ou verificar alguma mensagem ao longo do caminho, o condutor deve estacionar obrigatoriamente num local permitido e seguro antes de manusear o aparelho.
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nada que possamos fazer com nossas próprias forças para merecermos a vida eterna. Isso fica claro quando lemos Efésios capítulo 2, nos versos 8 e 9. Porque pela graça sois salvos, por meio da fé, e isto não vem de vós, é dom de Deus, não vem das obras, para que ninguém se glorie. Comparado ao peso do pecado que está ligado a nós desde o nascimento, nem mesmo uma vida de boas obras seria suficiente para pagar essa dívida. Mas é aí que a graça e amor de Deus por nós muda tudo. E quando Jesus nasce neste mundo e padece na cruz, Ele nos trouxe então, gratuitamente, o pagamento pelos pecados e o lindo presente da vida eterna. Querido ouvinte, se você nunca orou a Deus, pedindo perdão pelos seus pecados e crendo no nome santo de Jesus, hoje pode ser o dia da sua salvação, o dia que você terá seu nome escrito no livro da vida para toda a eternidade. 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

0: 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Ouça agora esta verdade bíblica. Quando Jesus foi preso e levado até a mais alta corte dos judeus, o Sinédrio, o sacerdote líder Caifás, diz a Jesus: "Em nome do Deus vivo, eu exijo que você diga para nós, você é o Messias, o Filho de Deus?" Mateus 26, verso 63. Jesus, que até então tinha guardado silêncio, responde: "Tu o disseste", ou "quem está dizendo isso é você mesmo". Esta é uma resposta enigmática que pode significar: "assim é como tu disseste". Jesus respondeu da mesma maneira a Judas, que o traía, quando este perguntou: "acaso sou eu o traidor?" A resposta foi: "assim é como tu disseste". Também quando Pilatos o interroga dizendo: "és tu o rei dos judeus?", Jesus respondeu: "tu dizes". Nas três ocasiões, a resposta enigmática de Jesus é suficiente para confirmar que Judas era o traidor e que ele, Jesus, é o Messias, o Filho de Deus e ainda o rei dos judeus. Ao responder "assim é como tu disseste", tanto a Caifás como a Pilatos, Jesus vê a sua condenação acelerada. Sim, Jesus veio a este mundo para dar a sua vida por nós. Por amor a você, Jesus morreu e ressuscitou, vencendo a morte no terceiro dia. Jesus o ama. Eu sou Eduardo Staibel e encerro com uma palavra dos Salmos: "O Senhor é bom e a sua misericórdia dura para sempre". Medite nisto.
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1: Querido amigo, vamos hoje estudar os versículos que compõem o capítulo 40 do livro de Gênesis. Quando estamos estudando e lendo a Bíblia, nós devemos ter sempre em vista o seu verdadeiro propósito, isso é, contemplar o plano divino de redenção da humanidade por meio da pessoa e obra do Senhor Jesus Cristo, nosso Salvador. Logo no início do programa, eu quero apresentar mais algumas semelhanças entre a vida de José e a vida de Jesus. Dissemos que os paralelos existentes entre a vida de José e a vida de Jesus funcionam como um sinal para nos mostrar a Jesus Cristo. E hoje nós iniciamos mostrando mais alguns paralelos. Nós tínhamos mostrado dois paralelos e hoje nós vamos mostrar mais três paralelos entre a vida de José e a vida de Jesus. O terceiro paralelo, que se refere à separação de que foram alvos José e Jesus, eles foram separados dos seus irmãos. Veja só, José foi distinguido dos seus irmãos através da túnica talar de várias cores que recebeu do seu pai, de Israel. Jesus também foi colocado à parte dos seus demais irmãos, isso é, dos seus irmãos humanos. Jesus foi colocado à parte dos pecadores, não apenas dos filhos de Maria e de José, mas de todos nós seres humanos que nascemos em pecado. Um paralelo outro é o paralelo que nos mostra Jesus e José tendo missões distintas. A cada um foi confiada uma missão. José foi enviado a seus irmãos no campo e Jesus foi enviado aos seus irmãos, isso é, a nós, seres humanos, no mundo. José foi enviado para ver como ia o pastoreio das ovelhas. Jesus foi enviado para ser o bom pastor das ovelhas. Ele veio buscar e salvar o que se havia perdido. E ainda um quinto paralelo, e esse é o paralelo final no dia de hoje. O quinto paralelo refere-se à visão que os dois tinham das suas próprias vidas. José anunciou, por meio dos seus sonhos, que iria governar os seus irmãos. Isso atraiu, na verdade, zombaria e ódio por parte dos seus irmãos. E Jesus, paralelamente, apresentou-se como o próprio Deus. Ele disse, certa ocasião, eu e o Pai somos um. Por isso, ele foi ridicularizado pelos seus irmãos, isso é, pelos homens. Jesus foi ironizado e odiado quando colocaram na sua cruz o cartaz que dizia: este é o Cristo, o Rei dos Judeus. Querido amigo, espero que você esteja aproveitando esses paralelos, essas semelhanças, para cada vez mais ver a pessoa do Senhor Jesus, o nosso Salvador, mesmo na leitura das páginas do Antigo Testamento. Mas vamos hoje estudar os versículos que compõem o capítulo 40 do livro de Gênesis. São 23 versos ao todo, e esse texto nos relata que José ainda estava na prisão. Muito bem, aqui José interpreta os sonhos do copeiro-chefe, do padeiro-chefe, e tem como paga a ingratidão do copeiro-chefe que se esqueceu de José depois de ter sido solto. Mas nós veremos que Deus tinha, na verdade, um propósito muito mais especial, um propósito maior para a vida de José. Você deve se lembrar que José estava preso injustamente. Você se lembra por quê? Porque ele foi vítima da calúnia, da mentira da mulher de Potifar. Essa senhora, essa jovem senhora, o caluniou. E Potifar creu, aceitando a versão da esposa, que foi a melhor maneira dela resolver o problema. Mas toda aquela situação era para o bem de José. Mas você deve perguntar o seguinte, mas como que um aprisionamento injusto pode ser benéfico? É, querido amigo, como diz o ditado popular, Deus escreve certo por linhas tortas, ou pelo menos, por linhas tortas do ponto de vista humano. José estava cumprindo o plano de Deus para a sua vida. Ele não compreendia tudo aquilo no momento, aquilo que estava lhe acontecendo. Mas José sabia que Deus estava presente. Em qualquer circunstância, ele estava tranquilo, porque sabia que Deus estava na direção da sua vida, na direção das suas circunstâncias. Deus está, na verdade, na direção do mundo. Então, para que se perturbar? Foi aquele o rumo que Deus deu à sua vida? Então, ele estava no itinerário divino. Era só uma questão de esperar. O texto nos mostra ainda que José gozava da confiança do comandante da prisão. Você se lembra de termos mencionado no programa passado? O chefe da prisão tinha dado a José o comando da prisão. E ao serem presos, os oficiais do faraó, o copeiro-chefe e o padeiro-chefe, ficaram então sob a sua supervisão. Veja só, ele tinha sido o comandante, né, o mordomo principal da casa de Potifar, e agora na prisão, mesmo na prisão, ele também se destacava e estava agora como responsável pelos prisioneiros. Certo dia, José viu esses dois homens, copeiro-chefe e padeiro-chefe, entristecidos e pensativos, e aí perguntou-lhes a respeito do motivo de estarem assim tão perturbados. Ao saber que estavam perplexos pelos sonhos que tinham sonhado, testemunhou sobre o poder e a suficiência de Deus para interpretar os sonhos. E colocou-se, na verdade, como um agente de Deus, como um instrumento de Deus, para tornar conhecida a revelação daqueles sonhos. Quando os dois oficiais presos contaram seus sonhos, José, então, no poder de Deus, os interpretou. Conforme os versículos 9 a 13, nós vemos a interpretação do primeiro sonho. Então o copeiro-chefe contou o seu sonho a José e lhe disse, em meu sonho havia uma videira perante mim, e na videira três ramos. Ao brotar a vide, havia flores, e os seus cachos produziam muitas uvas maduras. O copo de Faraó estava na minha mão. Tomei as uvas e as exprimi no copo de Faraó e o dei na própria mão do faraó. Então lhe disse José, esta é a sua interpretação. Os três ramos são três dias. Dentro ainda de três dias, faraó te reabilitará e te reintegrará no seu cargo. E tu lhe darás o copo na própria mão dele, segundo o costume antigo, quando lhe eras copeiro. Sabemos que a interpretação do sonho se cumpriu literalmente quando o copeiro-chefe do rei do Egito, depois de três dias, voltou às suas atividades no palácio, saindo da prisão. Então veja você, querido amigo, quanto José foi usado por Deus. Mas nos versículos 14 e 15, ao interpretar esse sonho, José pediu que o copeiro-chefe, depois que fosse liberto, intercedesse junto ao faraó em seu favor. Porém, o que aconteceu? O copeiro-chefe se esqueceu de José. Depois que alcançou a liberdade, esqueceu-se de José. Que ingratidão! E certamente você pode perguntar, como é que José podia se manter ainda animado com tantos contratempos e infelicidades? É isso mesmo. José continuava no rumo certo. Na verdade, quando analisamos com maior profundidade, foi muito bom José ter sido esquecido pelo copeiro-chefe. O que parecia ser um fato lamentável, foi, na verdade, um fato altamente importante, favorável a José. Pense comigo, imagine se José estivesse sido libertado, tivesse sido solto da prisão por intermédio do copeiro-chefe. Para onde José teria ido? Teria voltado para sua terra, para junto do seu pai. Era provavelmente o que poderia ter acontecido. retornaria para Canaã, sairia da prisão e voltaria para casa num ambiente onde atrairia ainda mais o ódio dos seus irmãos. Você sabe, você lembra que os seus irmãos, que os irmãos de José estavam sempre perturbando ele. Não gostavam dele, odiavam na verdade José. Mas como podemos perceber, o copeiro-chefe se esqueceu de José. Graças a Deus por esse esquecimento, foi providencial. Esqueceu-se de José naquele momento e só se lembrou dele quando o próprio faraó, rei do Egito, estava em apuros com o sonho que tinha sonhado e que não tinha ninguém que o interpretasse. Somente naquela ocasião o copeiro-chefe lembrou-se de José. Então o faraó mandou buscar José às pressas e libertou-o da prisão. E José foi da prisão direto ao palácio. Querido amigo, você pode perceber que mudança brusca é essa que Deus pode fazer em nossas vidas? Que mudança abençoada! Da prisão diretamente para o palácio. E lá então os acontecimentos foram mais interessantes, foram na verdade maravilhosos. José interpretou o sonho e revelou os detalhes ao faraó. O rei ficou impressionadíssimo com José e nomeou-o governador do Egito. Da prisão, ele foi transformado em governador do Egito. Você já imaginou isso? Você entende agora que se José tivesse sido liberto, tivesse saído da prisão por meio do copeiro-chefe, nada disso teria acontecido? Em relação aos demais detalhes dessa história muito interessante, nós vamos conversar nos próximos programas. Mas vamos voltar para o texto de hoje. O esquecimento do copeiro-chefe foi providencial. Deus permitiu que ele esquecesse de José para que os seus sábios e soberanos planos pudessem ser realizados a contento. Voltando ao texto ainda, cabe uma pergunta. Por que que o copeiro-chefe e o padeiro-chefe foram presos? O texto diz que eles desonraram ao faraó, que ficou indignado com os dois, mandando-os para a prisão. Querido amigo, isso é o que vemos no texto. Mas a explicação por trás das linhas, ou a explicação entre linhas, nos mostra que eles foram colocados exatamente naquela prisão porque José estava ali e todos os acontecimentos que estavam por acontecer faziam parte do plano de Deus. Por que os dois foram parar ali na prisão? É verdade, nós não temos clareza no texto a respeito da razão das suas prisões, mas felizmente lá eles encontraram José, que apesar de ter sido colocado ali devido a uma calúnia, devido a uma mentira, ele mantinha esperança porque sabia que Deus estava com ele. Apesar de estar preso, ele preocupava-se com o bem-estar dos outros. Ele procurava ajudar os outros. José, se fosse um outro preso, certamente ele estaria murmurando, estaria somente preocupado consigo mesmo, com a sua sorte, com a sua felicidade. Mas José queria todos felizes, mesmo numa prisão. José preocupava-se com o desânimo dos seus dois companheiros. Então, depois de interpretar o sonho do copeiro-chefe, e não havendo ninguém que interpretasse o sonho do padeiro-chefe, José, que tinha sabedoria divina, porque Deus estava com ele, e sabendo que as interpretações pertencem a Deus, José também se dispôs a ouvir o sonho do padeiro. É bom que se diga que não estamos diante da história de um pretensioso, nem de um médium, de um adivinho, de um sensitivo, de jeito nenhum. O que vemos aqui é um homem de Deus que recebe do Senhor sabedoria, um dom especial para interpretar os sonhos. José não disse, eu posso interpretar sonhos. Ele disse que a Deus pertencia a interpretação de um sonho. Por isso dava toda a glória a Deus. E isso nos ensina que devemos dar toda a glória a Deus em tudo aquilo que fazemos. Muitos crentes, infelizmente, não glorificam a Deus naquilo que estão fazendo. E essa é a razão porque não experimentam as bênçãos do Senhor no seu trabalho, na sua vida, na sua família. Utilizam os recursos espirituais e os dons que Deus lhe deu para se autopromoverem. Esquecem de glorificar a Deus. E a Bíblia diz que Deus não divide a sua glória com ninguém. Mas vejamos agora o sonho do padeiro-chefe nos versículos 16 a 19. Diz assim o texto: vendo o padeiro-chefe que a interpretação era boa, disse a José: eu também sonhei, e eis que cestos de pão alvo se estavam na minha cabeça, e no cesto mais alto havia todos os manjares de Faraó, arte de padeiro, e as aves os comiam do cesto da minha cabeça. Então lhe disse José: a interpretação é essa. Os três cestos são três dias. Dentro ainda de três dias, Faraó te tirará fora a cabeça e te pendurará no madeiro, e as aves te comerão as carnes. Querido amigo, você pode perceber que a interpretação do sonho não era boa, mas Deus falou na linguagem que o homem conhecia, pois ele era um padeiro. Era uma mensagem dura, uma mensagem de julgamento. José simplesmente foi um intérprete fiel, porque transmitiu a mensagem, apesar de saber que ela não ia agradar ao padeiro. Mas era verdade, José não iria ser um intérprete falso. Não deveria mentir, procurando somente agradar aquele pobre homem. A sentença do sonho era dura, realmente dura. Mas o que iria acontecer? Não tinha o que escapar, José não tinha como mentir. José foi fiel e literal. Ele falou sem rodeios, ele disse a verdade. Mas antes de prosseguirmos, vale a pena perguntarmos: por que nos tempos bíblicos os servos de Deus tinham tantos sonhos e visões? Querido amigo, pense o seguinte: muito provavelmente a resposta é que, enquanto o cânon sagrado, isto é, a Bíblia, as Escrituras Sagradas, não tinha ainda sido completada, não tinha sido ainda finalizada, Deus falava aos homens naqueles dias por meio de sonhos, de visões, de revelações audíveis. Essa experiência com sonhos aconteceu com Jacó, com José. A experiência com visões aconteceu, por exemplo, com Isaías, com Ezequiel. A experiência através de revelações e palavras audíveis aconteceu com Moisés, com Samuel. E nos dias do Novo Testamento também, várias experiências desse tipo aconteceram com Paulo, com Pedro e com outros servos de Deus. E nos dias de hoje, Deus ainda usa esses recursos? Eu creio que sim, mas veja bem, mas não para revelar novas verdades. Pois tudo aquilo que Deus queria que conhecêssemos dele já está revelado na Bíblia Sagrada. Mas como um encorajamento, como um despertamento, como um aviso, eu creio que Deus ocasionalmente ainda usa esses métodos para falar ao coração de cada um de nós. Temos que lembrar que há uma profecia em Joel 2:28 de que nos últimos dias os velhos terão sonhos e os jovens terão visões. Mas temos que lembrar também que Deus usava símbolos relacionados com alguma coisa que o homem já conhecia para trazer a sua mensagem aos homens. A narrativa desse episódio é um belo exemplo dessa prática. Com o copeiro-chefe, que já estava familiarizado com vinha, com a vide, com as uvas, com o vinho que servia ao rei do Egito, Deus usou a figura da videira, das uvas maduras. No caso do padeiro, Deus usou a figura de cestos de pão, de manjares, aquelas obras que um padeiro faz. Deus sempre fala ao homem numa linguagem que lhe seja conhecida. José interpretou então esse sonho com poder e com a sabedoria de Deus. Embora fosse uma interpretação dura e triste para o padeiro, José foi verdadeiro e revelou o significado do sonho. Será que temos lições a aprender desses relatos tão interessantes? Eu creio que sim. Veja só, querido amigo, com a atitude de José, devemos aprender que todos que têm a missão de interpretar e proclamar a palavra de Deus aos homens devem fazê-lo com zelo e com fidelidade. É muito grande a tendência em nossos dias de não se transmitir todo o conselho de Deus aos homens. Muitos intérpretes, muitos pregadores da palavra procuram mais agradar aos seus auditórios do que transmitir com fidelidade e honestidade a mensagem divina. A mensagem do Evangelho é de paz, restauração, é de boas novas, é de libertação, é de salvação, mas veja só, ao mesmo tempo, é uma mensagem de arrependimento, de mudança de vida, uma mensagem de julgamento e de condenação. A mensagem do Evangelho é clara em revelar a existência do inferno. Cristo nunca deixou de falar sobre os dois aspectos do Evangelho. Os apóstolos nunca deixaram de falar sobre esses dois aspectos, nunca deixaram de proclamar a verdade sobre a salvação, mas também falaram sobre a condenação. Quem crê está salvo, quem porém não crê está condenado. É a mensagem do Senhor Jesus. Paulo disse em Romanos: considerai, pois, a bondade e a severidade de Deus. Considerai a bondade e a severidade de Deus. Sim, querido amigo, Deus é amor, mas também é justiça. Assim como José foi fiel em relatar as duas mensagens aos seus companheiros de prisão, uma mensagem de libertação e restauração para o copeiro-chefe e uma mensagem de condenação e perdição para o padeiro-chefe, nós temos que ser fiéis ao proclamar a mensagem divina do Evangelho. Temos que ser fiéis a Deus e não aos homens. Com amor, devemos proclamar a totalidade do Evangelho de Jesus. Salvação para quem crê, mas condenação, infelizmente, para aquele que se mantém rebelde, para aquele que se mantém incrédulo. O texto prossegue e nos versículos 20 a 22 temos o relato de que depois de 3 dias, quando o aniversário do faraó aconteceu, tudo ocorreu conforme José tinha dito. Deus lhe dera a interpretação e ele fora fiel em relatar exatamente a palavra divina. Concluindo o nosso estudo e o capítulo, no versículo 23, lemos que o copeiro se esqueceu de José e ele continuou injustamente na prisão. Mas lembre-se, muitas vezes a injustiça dos homens é um canal para Deus realizar as suas maravilhosas obras em favor de nós, os seus servos. Deus tinha uma maneira muito mais adequada para tirar José da prisão. Deus iria promovê-lo da prisão para o trono, como governador do Egito. Querido amigo, é assim que Deus prepara os seus servos para cumprir o seu plano gracioso para com seu povo. Essa preparação não acontece numa escola, numa universidade. Deus nos prepara através do sofrimento. Querido amigo, peço a Deus que lhe dê forças para aplicar essas lições à sua vida. Minha oração é que Deus esteja presente com você em todos os momentos dos seus dias. Lembre-se de escrever para nós. Espero a sua companhia no próximo programa. Que Deus te abençoe.
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2: Menina de 11 anos tem ajuda de cachorra para controlar a diabetes. Jejum antes do exame de sangue pode não fazer diferença, o que sugere estudo. Síndrome da visão do computador provoca fadiga ocular e pode causar miopia. A jovem Piper Straud, de 11 anos, conta com reforço especial para monitorar a diabetes tipo 1. A Golden Retriever Marley, treinada especialmente para identificar alterações nos níveis de açúcar no sangue, a cadela avisa a garota sempre que detecta qualquer oscilação de glicose. Piper já utiliza um monitor contínuo e uma bomba de insulina para gerenciar a doença crônica. Mas a presença do cão de alerta traz uma camada extra de proteção e tranquilidade para toda a família no dia a dia. A chegada da parceira de quatro patas foi viabilizada por meio de uma campanha de arrecadação virtual criada pela tia da menina. Além do apoio fundamental do animal, a estudante transforma sua rotina com a doença em aprendizado e conscientização, tendo criado até um projeto educativo sobre o tema. Um novo estudo publicado na revista científica JAMA International Medicine indica que o tradicional jejum antes do exame de sangue pode ser desnecessário para a maioria dos testes de rotina. Ao analisar quase 10 milhões de resultados de exames aplicados em mais de 100 mil pacientes, os pesquisadores constataram que parâmetros como hemograma, eletrólitos e marcadores renais não sofrem alterações relevantes de acordo com o tempo sem comer. A constatação abre caminho para uma reavaliação das exigências rígidas aplicadas em laboratórios, trazendo mais conforto aos pacientes. No entanto, a pesquisa pondera que o jejum continua sendo indispensável para exames específicos, como os de glicose, triglicerídeos e certas enzimas digestivas e hepáticas. Nesses casos, períodos sem alimentação inferiores a 8 horas alteraram os resultados em taxas significativas, elevando a glicemia e as gorduras no sangue. Os cientistas concluíram que a prática de ficar mais de 12 horas sem comer não traz nenhuma precisão adicional, defendendo a substituição do jejum genérico por recomendações personalizadas para cada tipo de análise. O uso prolongado e contínuo de telas de computador, celular e tablet tem provocado um conjunto de desconfortos conhecidos como síndrome da visão de computador. O problema não é causado pela radiação dos monitores, mas sim pela dinâmica

0: mental e adotar a regra dos 20 minutos, fazendo pequenas pausas para focar objetos distantes.
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1: A bênção de confiarmos no Senhor. Salta aos olhos do leitor atento das Escrituras a perceptível divisão de propósito existente no Salmo 27. Há uma preciosa luz nas palavras do salmista e faremos bem em contemplá-la. A primeira parte do Salmo 27 é repleta de confiança e exultação. O Senhor é a minha luz e a minha salvação. A quem temerei? O Senhor é a força da minha vida. De quem me recearei? Não há temor quando estamos cercados pelo Senhor, que nos ilumina, livra do mal e nos concede refúgio e segurança. O salmista reconhece a ação do pecado e do mal e seu intento em destruí-lo. Porém, sua confiança no Senhor o mantém inabalável. Quando os malvados, meus adversários e meus inimigos, se chegaram contra mim para comerem as minhas carnes, tropeçaram e caíram. Ainda que um exército me cercasse, o meu coração não temeria. Ainda que a guerra se levantasse contra mim, nisto confiaria. A segurança do Senhor o permite dedicar-se unicamente a Deus e sua adoração, como um morador permanente em seu templo. Uma coisa pedi ao Senhor, e a buscarei, que possa morar na casa do Senhor todos os dias da minha vida, para contemplar a formosura do Senhor e inquirir no seu santo templo. Não há perigos que assustem ao salmista, pois sua condição de segurança é inabalável como uma rocha, seguro no templo do Senhor. Porque no dia da adversidade me esconderá no seu pavilhão, no oculto do seu tabernáculo me esconderá, pôr-me-á sobre uma rocha. Seus inimigos continuam ao seu redor, mas não podem atingi-lo. Por isso ele se dedica a cantar louvores ao Senhor. Também agora a minha cabeça será exaltada sobre os meus inimigos que estão em redor de mim. Por isso oferecerei sacrifício de júbilo no seu tabernáculo. Cantarei sim, cantarei louvores ao Senhor. Esta é a vida ideal, almejada por todos nós. Porém a segunda parte do Salmo 27 volta a nos lançar a vida real mediante o clamor do salmista. Ouve, Senhor, a minha voz quando clamo. Tem também piedade.

piedade de mim e responde-me. Ele reconhece o perigo real e iminente que lhe cerca. Sabendo que apenas uma saída para a sua vida, buscai o meu rosto, o meu coração disse a ti, o teu rosto, Senhor, buscarei. Mesmo transtornado pelo perigo, ele tem certeza que o Senhor atenderá e livrará. Tu foste a minha ajuda, ó Deus da minha salvação, porque quando meu pai e minha mãe me desampararem, o Senhor me recolherá. O salmista reconhece que o livramento deste grande perigo se encontra na orientação do Senhor. Por isso clama, ensina-me, Senhor, o teu caminho e guia-me pela vereda direita. Seu testemunho é real. Foi a confiança no Senhor que o manteve em meio às lutas. Pereceria sem dúvida se não cresse que veria a bondade do Senhor na terra dos viventes. Esta é a vida real, provada pelos filhos de Deus enquanto peregrinam neste mundo tenebroso. Finalmente, somos levados a entender que não importa o tempo e as circunstâncias. A confiança no Senhor é nosso antídoto em meio às aflições. Quão sábia a recomendação do salmista a todos nós. Espera no Senhor. Anima-te. E Ele fortalecerá o teu coração. Espera, pois, no Senhor.

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1: Bem-vindo ao programa Hora de Estudo Bíblico. É uma alegria e um prazer representar o Senhor Jesus e ministrar a Palavra de Deus para você. Quero agradecer por aqueles que têm orado e sustentado este ministério. Também pelas cartas, pelos e-mails que recebemos. Vamos começar hoje uma série de estudos na carta de Paulo aos Efésios. Portanto, pegue a sua Bíblia e esteja preparado para esta série. Tenho certeza que será uma bênção para todos nós. Vamos começar esta série de estudos olhando primeiramente o livro de Atos. Você irá perguntar: mas por que o livro de Atos? Bem, nosso primeiro e segundo estudo serão introdutórios à carta de Paulo aos Efésios, por isso vamos começar com o livro de Atos. Mas antes de começar o nosso estudo, vamos orar. Pai querido, queremos te agradecer pelo maravilhoso Salvador, o Senhor Jesus, que nos amou e ainda nos ama, e que nos libertou de nossos pecados com o seu precioso sangue. Agradecemos pela tua santa palavra, a Bíblia, e pelo Espírito Santo, o autor e nosso professor. Viemos diante de ti com um coração ansioso, Senhor, pois necessitamos de alimento do céu para as nossas almas, o alimento da sua santa palavra. Assim como a criança recém-nascida deseja o leite, assim possamos desejar a tua palavra, para que possamos crescer espiritualmente. Que este programa de hoje possa nos edificar e fortalecer. Que esta série que começamos hoje possa edificar e fortalecer. E que o Espírito Santo possa trabalhar em nossos corações. Oramos no precioso nome de Jesus. Amém. Por favor, abra sua Bíblia no livro de Atos, capítulo 18. O apóstolo Paulo faz parte da longa lista de homens bons e piedosos, começando com José no Egito, cuja experiência na prisão foi usada para a glória e louvor de Deus. Aqui temos boas evidências de que Deus pode usar a ira do homem para a sua glória. Isto é o que Asaf escreveu no Salmo 76:10. Agora é difícil para nós vermos como a ira do homem pode trazer glória e honra a Deus, mas nós, cristãos, devemos lembrar que todas as coisas cooperam para o bem daqueles que amam a Deus, aqueles que são chamados segundo o seu propósito, conforme diz Romanos 8:28. Às vezes as coisas dão errado e desistimos, levantando os braços em desespero, mas nos esquecemos de que Deus está no trono e até mesmo a ira do homem pode servir para sua glória e louvor. No livro Literatura da Prisão da Igreja Cristã, começando com a era imediatamente anterior à Reforma, o escritor diz que altos dignatários como Savonarola, durante o seu mês de prisão, antes de sua execução, escreveu comentários sobre os Salmos 31 e 51, e ele gentilmente menciona N. Askew, que defendia que na ceia do Senhor o pão permanecia pão, não se tornava literalmente o corpo de Cristo. Isso foi escrito na noite anterior em que ela foi queimada em Smithfield, como um cavaleiro branco armado no campo de batalha. Com este mundo lutarei e a fé será o meu escudo. A fé é a arma poderosa que não vai falhar quando você precisar dela. Portanto, no meio dos meus inimigos, apenas continuo. Agora me regozijo no coração e espero seu mandato para fazê-lo. Cristo me levará e aliviará meu fardo. Este é o testemunho de uma mulher que foi queimada até a morte porque se recusou a aceitar o ensinamento antibíblico de que o pão da Santa Ceia se transformava no corpo do Senhor e que o conteúdo da taça era transformado no sangue de Cristo. William Tyndale, enquanto estava preso em Billboard, pediu a sua Bíblia em hebraico, o dicionário hebraico e a gramática em hebraico, e definiu a igreja e todas as leis da igreja. Ele disse: se Deus me der vida, conhecerei mais das Escrituras do que qualquer outro homem na igreja. E assim ele veio a ser conhecido como o homem que traduziu o Novo Testamento em inglês. Jane Gray, na véspera de sua execução, enviou seu Novo Testamento em grego para sua irmã com uma oração a Deus pedindo para que ele desse a graça de sua irmã viver no temor de Deus e morrer na verdadeira fé cristã. Muitos de nós nunca esqueceremos o peregrino. E a propósito, se você nunca leu O Peregrino, eu espero que você consiga uma cópia e leia. Este livro foi fruto do trabalho de John Bunyan, enquanto ele estava na prisão de Bedford. Nunca esqueceremos das cartas de Samuel Rutherford, escritas no seu confinamento em Aberdeen, e os hinos de Madame Byam, escritos em circunstâncias semelhantes, do qual as linhas a seguir são apenas uma amostra. Ela disse: "Preso na gaiola, não posso sair. Mas minha prisão não pode me impedir a liberdade do coração que sempre voa em tua direção. Minha alma livre a ti vai se unir." Agora, meu amigo, esses santos de Deus e muitos outros, assim como Paulo, aprenderam a estar contentes em qualquer situação em que se encontravam. Paulo disse em Filipenses 4:11, "Porque já aprendi a contentar-me com o que tenho." Paulo aprendeu que a graça de Deus é suficiente para todas as circunstâncias. Reconhecendo o que Deus, em sua graça, tinha feito por ele, Paulo aceitou as longas horas de confinamento como uma oportunidade de um ministério mais amplo para Cristo através da palavra escrita. A cidade de Éfeso era a capital portuária da Ásia e era um dos grandes centros político, religioso e comercial da Ásia. Devemos lembrar que o famoso Templo de Diana, uma das sete maravilhas do mundo antigo, estava localizado em Éfeso. Esta estrutura majestosa levou mais de 200 anos para ser construída e era o centro da adoração de Diana, como lemos em Atos 19, versículos 23 a 41. Não vamos ler esses versículos agora, mas faça isso e prepare-se para o nosso próximo programa. Atos 19, versículo 23 até o versículo 41. Quando Paulo escreveu a carta aos Efésios, um grande templo, assim como o templo de Diana, serviu como uma ilustração da verdadeira igreja de Cristo, a habitação do Espírito Santo. A essência da carta de Paulo aos Efésios é, na verdade, o chamado e a conduta da igreja. Quando Paulo escreveu da prisão em Roma, quis mostrar aos crentes que eles fazem parte de uma igreja, a igreja de Cristo. Uma igreja invisível, por assim dizer, a qual não podemos ver, pois há muitos cristãos espalhados por todas as partes do mundo e não podemos vê-los, mas eles fazem parte da igreja. Não estou excluindo a igreja local, eu faço parte de uma igreja local, eu dou muito valor e importância à igreja local da minha cidade, do meu bairro. A igreja local é uma instituição do Novo Testamento, mas Paulo sabia que havia muitos crentes a quem não conhecia e não podia ver, e eles constituíam o templo do Deus vivo. Não um templo feito por mãos humanas, mas um templo que era infinitamente mais glorioso do que o templo de Diana em Éfeso. Os adoradores de Diana vinham a Éfeso de todos os cantos do Império Romano e eles acreditavam que a imagem dela havia caído do céu. Em Atos 19:35 lemos: "Então o escrivão da cidade, tendo apaziguado a multidão, disse: Homens efésios, qual é o homem que não sabe que a cidade dos Efésios é a guardadora do templo da grande deusa Diana e da imagem que desceu de Júpiter?" Eles acreditavam isso e, portanto, Éfeso era um centro religioso, um centro de cultos e superstições. Em Éfeso, imagens de prata de vários tipos eram fabricadas e vendidas, era um negócio muito rentável. Mágicas eram praticadas na cidade e até os judeus construíram uma sinagoga nesse lugar. Por exemplo, em Atos 18:19 lemos: "Chegaram a Éfeso, onde Paulo deixou Priscila e Áquila. Ele, porém, entrando na sinagoga, começou a debater com os judeus." Talvez esses homens foram os primeiros a levar o evangelho aos arredores de Éfeso, ou seja, Paulo e seus companheiros. Um dia algo de origem sobrenatural aconteceu nesta grande cidade portuária. O evangelho de Jesus Cristo foi pregado e um golpe poderoso atingiu a metrópole pagã e ela nunca mais se recuperou. Vamos ver como a visita de Paulo foi a base desta obra e como o evangelho de Cristo foi uma dinamite naquele lugar. Paulo disse: "Porque eu não me envergonho do evangelho de Cristo, pois ele é o poder, a dinamite de Deus para todos os que creem." Vamos ver nesta série de estudos como a chegada do evangelho a essa cidade pagã, o berço de rituais e religiões modernas dos seus dias, levou o povo a Deus por causa do poder do evangelho de Cristo. Não podemos ser dogmáticos em todos os detalhes ao afirmar quando e por quem a igreja de Éfeso foi fundada. Existem várias possibilidades. Primeiro, no dia de Pentecostes, em Atos 2, quando o Espírito Santo desceu com poder, 17 nacionalidades estavam representadas e havia entre eles homens e mulheres da Ásia, da qual Éfeso era a capital. Lemos isso em Atos 2, versículo 9. Provavelmente alguns desses homens que estavam naquele dia em Jerusalém foram os primeiros a levar o evangelho para a cidade de Éfeso. Em segundo lugar, há a possibilidade de que a visita de Paulo a Éfeso em seu retorno da Europa durante sua segunda viagem missionária foi a ocasião para a fundação da igreja em Éfeso. Não sabemos se neste momento Paulo fundou a igreja, mas sabemos que ele entrou na sinagoga e debateu com os judeus. Embora ele não tinha ficado muito tempo na cidade, deixou Priscila e Áquila, que eram cristãos bem capacitados, permanecerem ali. Portanto, nós temos essa segunda possibilidade de que Paulo fundou a igreja durante a sua visita. A terceira contribuição da verdade cristã para Éfeso foi através de Apolo. Ele era um judeu de Alexandria que visitou a cidade, que falava e ensinava diligentemente as coisas do Senhor. Por exemplo, em Atos 18, versículo 24, lemos: e chegou a Éfeso um certo judeu chamado Apolo, natural de Alexandria, homem eloquente e poderoso nas Escrituras. Portanto, temos três possibilidades de como foi fundada a igreja em Éfeso. Em primeiro lugar, aqueles que vieram de Jerusalém. Em segundo, o apóstolo Paulo como um instrumento. E em terceiro, Apolo, homem eloquente e professor das Escrituras. De que maneira a semente da palavra de Deus foi plantada pela primeira vez em Éfeso? Não podemos ter certeza, mas eu posso ter certeza de que os 3 anos que Paulo ficou em Éfeso, conforme registrado em Atos 20 e 31, causou uma impressão profunda e duradoura sobre as pessoas que ali viviam. Foi durante a visita prolongada do grande apóstolo Paulo a esta cidade pagã que o grande poder do evangelho foi demonstrado através da sua vida e através das suas obras. Quando Paulo chegou a Éfeso, ele encontrou alguns discípulos. Vemos isso em Atos 19, versículo 1, onde lemos: e sucedeu que enquanto Apolo estava em Corinto, Paulo, tendo passado por todas as regiões superiores, chegou a Éfeso, e achando ali alguns discípulos. Mas quando Paulo chegou e encontrou esses discípulos, descobriu que eles eram seguidores de Cristo, que tinham recebido os ensinamentos de João Batista, mas eram ignorantes quanto à mensagem completa do Evangelho e desconheciam a pessoa e a obra do Espírito Santo. Agora, quando eu digo ignorantes, não falo no sentido pejorativo, apenas quero dizer que eles tinham falta de conhecimento. Isso é o que a palavra ignorância significa, falta de conhecimento. Eles não entendiam. Eu sou ignorante em muitas coisas da Bíblia, isto é, me falta conhecimento. Eram 12 discípulos e Paulo rapidamente percebeu sua falta de compreensão e então lhes fez 2 perguntas. A primeira está em Atos 19, 2. Disse-lhes: recebestes vós já o Espírito Santo quando crestes? O que ele queria saber é se eles realmente nasceram de novo. Como você pode ver, a pergunta deles foi uma indicação precisa de que Paulo tinha uma visão correta sobre o assunto, porque eles disseram: não, nem sequer ouvimos que existe o Espírito Santo. A condição dos crentes em Éfeso é muito próximo ao de alguns membros da igreja hoje em dia. Eles têm uma crença intelectual, não uma crença para a salvação, porque eles não tiveram a experiência genuína de regeneração pelo poder do Espírito Santo. Amado ouvinte, existem pessoas assim em nossas igrejas no dia de hoje. Pessoas que acreditam intelectualmente e academicamente na pessoa de Jesus Cristo. Eles creem na obra de Cristo e têm um conhecimento do que a Bíblia diz sobre Cristo. Pense, por exemplo, nas muitas pessoas que podem regularmente recitar ou repetir o credo apostólico. Creio em Deus Pai Todo-Poderoso, Criador do céu e da terra. Creio em Jesus Cristo, seu único Filho, nosso Senhor, o qual foi concebido por obra do Espírito Santo, nasceu da Virgem Maria, padeceu sob o poder de Pôncio Pilatos, foi crucificado, morto e sepultado, ressurgiu dos mortos ao terceiro dia. Agora, amigo, este é um bom credo, contém boa doutrina, mas por favor me escute quando eu digo que é possível uma pessoa ficar em pé no domingo na igreja, recitar esse credo e ainda assim não ser salvo e acabar terminando no inferno. É possível que alguém tenha uma fé intelectual nos fatos históricos do cristianismo e não ter nascido de novo? Esta foi a condição que Paulo descobriu ali em Éfeso. esse pequeno grupo de homens havia perdido o real significado de Pentecostes. A condição desses cristãos em Éfeso se assemelha ao de algumas pessoas hoje em dia. Eles tinham uma crença que não os levava à salvação. Bem, talvez alguns dos meus ouvintes discordam de mim e dizem que aqueles discípulos eram salvos. Mas, amigos, certamente o fundamento da fé e o batismo deles não era na obra redentora de Jesus Cristo, que veio e morreu na cruz do Calvário para o perdão dos nossos pecados e ressuscitou dos mortos. Eles não conheciam o Evangelho puro da graça e que o Espírito Santo é a pessoa que salva o homem quando ele entrega sua vida ao Senhor Jesus. Paulo percebeu que não poderia construir a igreja de Éfeso com material tão frágil. E deixe-me dizer uma coisa, amigo, nós também não. Não é suficiente introduzir alguém à igreja apenas pela sua afirmação de que ele acredita em Jesus Cristo. A presença do Espírito Santo na vida de uma pessoa é a prova do verdadeiro cristianismo. Romanos 8:9 diz: "E se alguém não tem o Espírito de Cristo, não é dele." Um evangelho fragmentado é um evangelho perigoso, é um evangelho diferente, totalmente diferente do evangelho da graça pura que encontramos na palavra de Deus. Deixe-me ler novamente Romanos 8:9. "Mas, se alguém não tem o Espírito de Cristo, esse tal não é dele." Várias vezes você já me ouviu fazer referências a pessoas que perguntam para cristãos se eles já receberam o Espírito Santo ou se eles já tiveram o batismo do Espírito Santo. Amigo, você não pode ser salvo sem o Espírito Santo. Não pode ser salvo sem o batismo do Espírito Santo. 1 Coríntios 12:13 diz: "Pois todos nós fomos batizados em um Espírito, formando um corpo." Se você nasceu de novo, você tem o Espírito Santo. Portanto, dessa maneira, Paulo estava tentando saber se esses discípulos de João Batista haviam nascido de novo. Paulo não estava sendo rude ou crítico, ele não estava sendo desagradável, ele estava ansioso para ajudar os efésios. Então ele faz a segunda pergunta em Atos 19:3: "Em que sois batizados então?" E eles disseram: "No batismo de João." Observe que ele não perguntou se eles haviam sido batizados. A resposta insatisfatória à primeira pergunta levantou suspeitas em sua mente sobre o batismo deles. O que levou a perguntar sobre o batismo? Bem, eu vejo uma possível resposta, que é altamente provável. Paulo não podia conceber que alguém tivesse recebido o verdadeiro batismo cristão e ser tão ignorante sobre o novo nascimento. Se eles tivessem recebido o verdadeiro batismo cristão, eles deveriam saber algo sobre o Evangelho e seu poder para salvar. Agora, querido ouvinte, não podemos e nem devemos culpar esses discípulos por sua ignorância. Eles não tinham conhecimento. Sem dúvida, eles estavam dispostos a aprender, mas eles tinham sido ensinados por Apolo, que apesar de ser um homem eloquente e poderoso nas Escrituras, conhecia apenas o batismo de João. Agora vamos voltar para Atos 18 e ler os versículos 24 e 25. "E chegou a Éfeso um certo judeu chamado Apolo, natural de Alexandria, homem eloquente e poderoso nas Escrituras. Este era instruído no caminho do Senhor e fervoroso de espírito, falava e ensinava diligentemente as coisas do Senhor, conhecendo somente o batismo de João." Todo o conhecimento deste homem, com toda a sua eloquência, com todo o seu fervor, com toda a sua diligência, ele não conhecia completamente a verdade da obra consumada de Cristo, que morreu, ressuscitou e voltou para o céu. Não devemos nos surpreender com isso naqueles dias de Apolo, afinal a Bíblia ainda não tinha sido escrita. O Antigo Testamento estava escrito, mas o Novo Testamento estava no processo de ser escrito. Paulo não tinha escrito Efésios ainda. Portanto, podemos ver que eles não tinham pleno conhecimento. Eles não conheciam algumas grandes verdades que nós hoje em dia conhecemos porque agora nós temos a Bíblia. Apolo ensinou um batismo preparatório para guiá-los ao arrependimento. Este era um batismo que olhava para a vinda de Cristo, enquanto o batismo cristão olha para trás, para o fato de que ele já veio. Ele olha para o que o nosso Salvador já cumpriu, seu nascimento virginal, sua vida virtuosa, sua morte vicária, sua ressurreição vitoriosa, sua ascensão e seu ministério de intercessão. Amigo ouvinte, hoje em dia, quando somos batizados, nosso batismo olha para a obra consumada do Senhor Jesus. Mas os discípulos de João, batizados por João, olhavam ansiosamente para a vinda do Messias. Cristo ainda não tinha vindo e morrido. O batismo cristão é a identificação dos verdadeiros filhos de Deus com seu Senhor em sua morte, sepultamento e ressurreição. Por fim, o resultado dos esforços de Paulo é colocado nestas palavras em Atos 19:5. Quando ouviram isso, eles foram batizados em nome do Senhor Jesus. Eu pessoalmente fico impressionado com muitos que têm sido privados da verdade do Evangelho, se submetendo a certas regras ou tradições, como o batismo infantil, a confirmação e outros. Talvez você tenha aceitado Jesus Cristo, mas foi batizado antes de sua conversão. Convido você a olhar de perto esta questão, querido amigo. Muitas pessoas me perguntam se eles deveriam ser batizados novamente. Bem, eu creio que se você foi batizado antes de ser salvo, o batismo deve seguir sua conversão, deve ser após a sua conversão. Essa é a ordem do Novo Testamento. Bem, Paulo queria construir a Igreja de Deus em Éfeso e queria fazê-lo sobre material sólido. Muito bem. Este foi o primeiro programa da nossa série introdutória e vamos continuar, pois promete ser muito interessante e bem informativo para todos nós. Muito obrigado por ouvir o programa de hoje. Que Deus o abençoe e até o próximo encontro.
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E assim, querido ouvinte, chegamos a este momento onde nos despedimos, mas agradecidos a Deus pelo tempo abençoado que passamos juntos, louvando o santo nome do Senhor Jesus Cristo e aprendendo mais sobre a sua vontade e a sua palavra registrada nas páginas da Bíblia Sagrada. Você acaba de ouvir seu irmão e amigo Denis Cordeiro, mas se o Senhor permitir, amanhã estaremos juntos novamente. Enquanto isso, continue em sintonia com a programação da BBN, onde você encontra boa música cristã e mensagens de edificação na verdade inabalável das Escrituras Sagradas. Um forte abraço e que Deus continue abençoando a sua vida.

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2: Tottenham anuncia que vai se candidatar à presidência da FIFA. Mais de 14 milhões de doses de vacinas contra clostridioses foram disponibilizadas no Brasil em setembro. Divulgada a balança comercial de setembro de 2026. O ex-zagueiro suíço Ramon Vega anunciou publicamente que pretende disputar a presidência da FIFA no próximo ano. Campeão da Copa da Liga Inglesa pelo Tottenham em 1999, Vega se tornou o primeiro nome a declarar oposição formal ao atual comandante da entidade, o italiano Gianni Infantino, que busca a reeleição em março. Em seu manifesto de campanha, o ex-atleta defendeu uma reforma genuína e a modernização do órgão, afirmando que o futebol pertence ao povo e não a presidentes ou confederações. A candidatura surge em meio ao desgaste do mandato de Infantino, que perdeu apoio de importantes federações europeias, incluindo as da Inglaterra, França e Suíça, além de enfrentar resistência da UEFA, que é a Federação Europeia. A crise na gestão atual se intensificou após uma tentativa frustrada de atrair investidores privados para gerenciar direitos comerciais de competições como a Copa. Prometendo restaurar a credibilidade e a transparência no esporte, a oposição ganha força para o pleito, cujo prazo final de inscrições termina em novembro. O Ministério da Agricultura informou a liberação de mais de 14 milhões e meio de doses de vacinas contra clostridioses para o mercado brasileiro durante o mês de setembro. Desse montante total, aproximadamente 67% das doses foram importadas, enquanto o restante teve fabricação inteiramente nacional. As clostridioses representam um grupo de doenças graves que atingem rebanhos e demandam proteção contínua para evitar prejuízos à nossa pecuária. O Ministério destaca que mantém uma atuação permanente junto aos fabricantes e fornecedores de insumos veterinários para garantir o abastecimento contínuo no Brasil. A estratégia envolve tanto incentivo ao aumento da produção fabril em solo nacional, quanto apoio às importações e agilização nos processos de fiscalização. O Ministério do Desenvolvimento, Indústria, Comércio e Serviços divulgou os dados oficiais referentes à balança comercial de setembro. Além dos números consolidados do mês anterior, o boletim apresentou as atualizações das projeções para os resultados do comércio exterior até o fim do ano. As informações detalhadas e o relatório semanal foram disponibilizados oficialmente para consulta pública do mercado e dos cidadãos por meio das plataformas digitais do governo. A divulgação abrange dados de exportações, importações e corrente de comércio do Brasil, que permitem acompanhar a evolução das trocas comerciais nacionais. Para quem deseja aprofundar a análise, o Ministério disponibiliza o detalhamento estatístico completo por meio do portal ComexStat. A iniciativa busca garantir a transparência das operações internacionais do Brasil, fornecendo subsídios

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Você só precisa levantar os olhos. O Salmo 121, verso 2 diz: "O meu socorro vem do Senhor, que fez o céu e a terra." Muito boa tarde a você, nesta quinta-feira, 8 de outubro. Eu sou Lincoln Oliveira e é uma alegria muito grande ter a sua companhia conosco aqui na BBN.

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Momentos especiais com Deus nós temos aqui na BBN todos os dias. Muito obrigado pelo carinho da sua sintonia, você que nos acompanha pela 92,3 FM BBN Curitiba, 93,5 FM BBN Taubaté, em Pirassununga pela 94,7 FM e em Cornélio Procópio pela 96,1 FM.

0: Está começando agora, pela graça de Deus, nosso momento Oração em Família. Aqui com você é o Renato Gontijo. É um privilégio ter você ouvinte participando conosco. Antes de passarmos à leitura de pedidos de hoje, vamos escutar um devocional que essa semana está com nosso amigo Newton Costa. O irmão Newton serve a Deus conosco em Curitiba. E vamos com muita atenção ver o que Nosso Senhor colocou no coração do irmão para nós hoje. Por favor, Newton.
1: Divulgando as boas novas. Olá, meu querido ouvinte. Que alegria estarmos juntos mais uma vez. Hoje eu quero convidar você a pensar sobre a alegria contagiante da nossa fé e lhe fazer duas perguntas. Como compartilhar as boas novas da salvação? E com quem você pode compartilhar a sua fé hoje? Divulgue a sua notícia, exclame a sua alegria, espalhe esta novidade. Afinal, as boas notícias foram feitas para serem compartilhadas. Por que ocultar a melhor mensagem já conhecida por toda a humanidade? Então, você conheceu a Jesus Cristo? Você o conheceu pessoalmente? Conte aos seus amigos e familiares tudo o que você sabe a respeito do seu novo amigo e salvador. A palavra de Deus nos mostra o direcionamento claro de Jesus no Evangelho de Marcos, capítulo 5, versículos 19 e 20. Diz assim: Jesus, porém, não lhe o permitiu, mas disse-lhe: vai para a tua casa, para os teus, e anuncia-lhes quão grandes coisas o Senhor te fez e como teve misericórdia de ti. E ele foi e começou a anunciar em Decápolis quão grandes coisas Jesus lhe fizera, e todos se maravilhavam. Para enriquecer o seu momento devocional na sua casa, anote também estas passagens para ler na sua Bíblia. Atos, capítulo 8, do verso 4 ao 40. Colossenses, capítulo 4, versos 5 e 6. Além de Mateus, capítulo 5, versos 13 ao 16. Quando estamos desfrutando da bondade de Deus, é algo perfeitamente natural. Queremos falar a respeito dele. Isso nos rejuvenesce, é profundamente agradável, da mesma forma que você compartilha a sua última grande novidade: a compra de um carro, um bebê a caminho ou um relacionamento restaurado. As melhores notícias sempre devem estar na ponta da língua. Conte aos outros sobre a pessoa que transformou a sua vida. Não negligencie uma oportunidade de falar. Os discípulos primitivos simplesmente não conseguiam se conter. Eles ouviam, eles criam e por isso contavam a todos. Você consegue se identificar com a energia e o entusiasmo deles? Já sentiu esse ímpeto incontestável de contar a alguém como Jesus mudou a sua história? Meu querido ouvinte, falar de Jesus não exige discursos difíceis nem posições formais. Comece exatamente onde Jesus orientou: na sua casa, com seus amigos, no seu trabalho. Conte com simplicidade o que Deus tem feito por você. A sua história com Deus pode ser a ponte de esperança que alguém tanto precisava atravessar no dia de hoje. Como bem escreveu Max Lucado: você já ouviu a voz sussurrando seu nome? Não ouviu? Você já sentiu o toque sugerindo que você prosseguisse e o impulso de falar? Isso não lhe aconteceu? Se a Bíblia estivesse sendo escrita hoje, o seu nome poderia ter sido escrito no capítulo 8 no livro de Atos? Que a alegria e o testemunho do Senhor transbordem na sua vida e na sua casa. E agora, voltemos ao apresentador do programa para orarmos pelos pedidos que chegaram a nós, com você e por você, querido ouvinte.
0: Amém, Newton. Louvado seja Deus por essa verdade. Que o Senhor siga abençoando muito o irmão e toda a família. Agora sim, dando início aos pedidos de hoje, nós temos um ouvinte que pede orações pela direção de Deus em sua vida e também por um processo na justiça. O irmão em Cristo pede orações por ele e também para que o Senhor mostre uma esposa segundo a vontade perfeita de Deus. Uma ouvinte pede orações pela vida espiritual dela, de seu esposo e também de seus filhos, para que eles possam viver uma vida consagrada ao Senhor. Uma irmã em Cristo roga ao Senhor pelo resultado de um exame e também por um procedimento médico. Ore também pela vida sentimental e por uma oportunidade de emprego para a vida de um ouvinte. Uma esposa pede orações pelo seu casamento e também pela vida de seu marido. Um ouvinte pede pela vida espiritual de seu irmão e por libertação de vícios. Uma irmã em Cristo pede orações por sua família, em especial pela vida de sua mãe. Uma sobrinha pede orações pela salvação de seus tios e também pela vida espiritual de seus filhos. Uma avó pede a Deus pela vida de sua neta e por toda a sua família. Ore também pela vida espiritual de um ouvinte e que o Senhor o ajude a lidar com a ansiedade. Uma irmã em Cristo ora para que Deus abençoe seus estudos e também para que Ele abra uma oportunidade de trabalho em sua vida. A você que está chegando agora, acompanhando a sintonia, este é o programa Oração em Família, onde no momento estamos fazendo a leitura dos pedidos que nos foram enviados e ao final teremos um momento de oração, rogando pelos cuidados do Senhor sobre cada necessidade. Participe você também conosco. E claro, se tem algum motivo pelo qual você gostaria que orássemos em uma edição futura, envie um e-mail para rede@bbnmedia.org, rede@bbnmedia.org. Continuando com a leitura dos pedidos, nós temos uma mãe que pede orações por libertação na vida de seu filho. O ouvinte pede pelo consolo de Deus para sua irmã e família, pois infelizmente ela perdeu o marido. Ore pela saúde de um ouvinte. Uma irmã em Cristo roga ao Senhor por sua vida, em especial pois está lidando com ansiedade. Vamos orar também pela vida de um irmão que passou por uma cirurgia no coração e está na UTI. O ouvinte pede orações pelos cristãos perseguidos. Uma mãe pede orações para que seus filhos voltem aos caminhos do Senhor. O ouvinte pede a Deus por direção na sua vida profissional. O irmão em Cristo roga ao Senhor por seu cuidado sobre um processo que corre na justiça e também por sua vida. Ore pela família de um ouvinte. Uma mãe pede orações por restauração no casamento de seu filho. Um ouvinte pede orações por sua vida, por suas irmãs e por seus sobrinhos, em especial pela vida espiritual e financeira e também por seus relacionamentos. São estes então os pedidos de hoje, vamos orar. Soberano Pai Criador, diante da Tua santa presença, Senhor, nós nos colocamos aqui agora, te rogando, ó Pai, pela Tua infinita graça e bondade, que o Senhor venha a abençoar e cuidar de cada pedido que aqui foi lido. Te pedimos, Senhor, em especial, por todos os enfermos, que o Senhor possa vir a restaurar a saúde de cada corpo. Sare, Senhor, todas as doenças, alivie, Senhor, a dor e seja, ó Pai, com todos, principalmente aqueles agora que estão passando por algum tipo de tratamento, ou quem sabe, ó Pai, aguardando um procedimento cirúrgico. Tu, claro, Senhor, é o médico dos médicos, e sabemos que o impossível, ó Pai, não existe para o Senhor. Por isso, se assim for da Tua vontade, que Tu possas colocar Suas poderosas mãos sobre a vida de cada um, curando, Senhor, não só o físico, mas também a vida emocional e espiritual de cada um. Amado Deus, quão grande, Senhor, é o Seu amor para conosco, chegando ao ponto de enviar Seu único Filho para morrer em nosso lugar e nos resgatar. Com certeza, Senhor, não mereceríamos tamanha bênção, como também não merecemos nada que o Senhor faz cada dia em nossas vidas. Por isso, o mínimo que podemos fazer é agradecer, Senhor, e te rogar também para que a maravilha da salvação em Jesus possa, Senhor, também alcançar outros. Que para a Tua honra e glória, Senhor, que Seu Santo Espírito possa visitar cada coração, plantando, Senhor, em cada um, o desejo sincero, Senhor, de Te conhecer, e que no momento certo, que todos, ó Pai, venham a ter Seus nomes escritos no Livro da Vida para todo sempre. Benevolente Pai, queremos, Senhor, lembrar aqui também daqueles que se encontram agora, ó Pai, desviados de Seus caminhos. Oramos, ó Pai, para que o Senhor os ajude a abrirem Seus olhos quanto a este perigo, e que o mais rápido possível, que todos possam lembrar onde foi que caíram e que voltem à segurança da Tua presença. Oramos ainda por uma oportunidade de trabalho para aqueles agora que se encontram desempregados. Oramos, Senhor, pelo Seu sustento e proteção sobre cada família, e que cada um de nós, ó Pai, possa ter como foco principal na vida crescer em Seus caminhos, para que possamos cada dia mais fortalecer a nossa fé e sermos, Senhor, cada vez mais parecidos com nosso Salvador Jesus e menos parecidos com nós mesmos. Queremos ainda pedir que o Senhor continue abençoando e cuidando de cada área de nossas vidas, nos ajudando a cada dia mais amar o Senhor, para que consigamos nos manter firmes no centro da Tua vontade e capacitados, ó Pai, a enfrentarmos os desafios da vida. Mais uma vez, muito obrigado por Tua infinita graça e amor, e por continuar nos abençoando de maneira tão especial, mesmo sem merecermos nada. E essa é a nossa oração, no nome santo e precioso do Teu amado Filho Jesus. Amém. Amém. Chegamos ao fim assim, então, de mais um momento Oração em Família. Eu sou Renato Gontijo, e muito obrigado mais uma vez por você participar conosco. Só lembrando que este momento especial vai ao ar aqui na Sintonia, de segunda a sábado, sempre em dois horários, às 4h04 da manhã e também às 2h15 da tarde. E claro, para que possamos orar por você também em um destes programas, é só enviar a sua mensagem no nosso e-mail, que é o rede@bbnmedia.org. rede@bbnmedia.org. Muito obrigado por participar conosco. Fique com Deus e, claro, siga ligado, porque a programação não para. Até a próxima!

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1: Dia 8 de outubro. Texto bíblico, Salmo 137. Tema, amargura do exílio. Assim diz a palavra do Senhor. Junto aos rios de Babilônia, ali nos assentamos e nos pusemos a chorar, recordando-nos de Sião, dos salgueiros que há no meio dela, penduramos as nossas harpas. Pois ali, aquele que nos levaram cativos, nos pediam canções, e os que nos atormentavam, que os alegrássemos, dizendo, cantai-nos um dos cânticos de Sião. Mas como entoarmos o cântico do Senhor em terra estrangeira? Se eu me esquecer de ti, ó Jerusalém, esqueça-se a minha destra da sua destreza. Apegue-se-me a língua ao céu da boca, se não me lembrar de ti, se eu não preferir Jerusalém, a minha maior alegria. Lembra-te, Senhor, contra os edomitas no dia de Jerusalém, porque eles diziam, arrasaia, arrasaia, até os seus alicerces. Ah, filha de Babilônia, devastadora, feliz aquele que te retribuir, consoante, nos fizestes a nós. Feliz aquele que pegar em teus pequeninos e der com ele nas pedras. Na Babilônia, os filhos de Israel sentiram uma tristeza tão grande que perderam a alegria de entoar os cânticos de Sião. Penduraram suas harpas nos salgueiros junto aos rios. Havia vários motivos para isso. Eles sabiam que estavam no cativeiro, porque abandonaram a Deus e se entregaram à idolatria. Havia também a nostalgia. Os babilônios lhes pediam que cantassem suas canções, mas eles odiavam os seus captores, versículo 8 e versículo 9, e não cultivavam a alegria do perdão, bem que eles poderiam ter cantado os seus salmos para testemunhar do amor de Jeová. Muito diferente foi a atitude de Paulo e Silas no cárcere em Filipos. Pela meia-noite, Paulo e Silas oravam e cantavam hinos a Deus, enquanto os presos escutavam. Apesar da dor moral de uma prisão injusta, apesar de estarem com as costas cheias de vergonhas em carne viva, Paulo e Silas não deixaram de cantar hinos a Deus. O resultado deste testemunho foi a maravilhosa conversão do carcereiro e de toda a sua família. Qual é a atitude da nossa família hoje diante da dor? Penduramos nossas harpas ou testemunhamos do Evangelho de Jesus? Oremos ao Senhor. Deus de amor, põe em nosso coração o espírito de perdão e o desejo de testemunhar da Tua graça, mesmo para inimigos. Em nome de Jesus. Amém.
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1: A leitura bíblica diária de hoje será em Mateus, capítulos 10 e 11.
2: Capítulo 10. E chamando seus 12 discípulos, deu-lhes poder sobre os espíritos imundos para os expulsarem e para curarem toda a enfermidade e todo o mal. Ora, os nomes dos 12 apóstolos são estes: o primeiro, Simão, chamado Pedro, e André, seu irmão, Tiago, filho de Zebedeu, e João, seu irmão, Filipe e Bartolomeu, Tomé e Mateus, o publicano, Tiago, filho de Alfeu, e Lebeu, apelidado Tadeu, Simão, o Zelote, e Judas Iscariotes, aquele que o traiu. Jesus enviou estes 12 e lhes ordenou, dizendo: Não ireis pelo caminho dos gentios, nem entrareis em cidade de samaritanos, mas ide antes às ovelhas perdidas da casa de Israel, e indo pregai, dizendo: É chegado o reino dos céus. Curai os enfermos, limpai os leprosos, ressuscitai os mortos, expulsai os demônios. De graça recebestes, de graça dai. Não possuais ouro, nem prata, nem cobre em vossos cintos, nem alforges para o caminho, nem duas túnicas, nem alparcas, nem bordão, porque digno é o operário do seu alimento. E em qualquer cidade ou aldeia em que entrardes, procurai saber quem nela seja digno, e hospedai-vos aí, até que vos retireis. E quando entrardes na alguma casa, saudai-a, e se a casa for digna, desça sobre ela a vossa paz. Mas se não for digna, torne para vós a vossa paz. E se ninguém vos receber, nem escutar as vossas palavras, saindo daquela casa ou cidade, sacudi o pó dos vossos pés. Em verdade vos digo que, no dia do juízo, haverá menos rigor para o país de Sodoma.

Na mesma hora, vos será ministrado o que haveis de dizer. Porque não sois vós quem falará, mas o Espírito de vosso Pai é que fala em vós. E o irmão entregará à morte o irmão, e o pai o filho. E os filhos se levantarão contra os pais e os matarão. E odiados de todos sereis por causa do meu nome. Mas aquele que perseverar até o fim será salvo. Quando, pois, vos perseguirem nesta cidade, fugi para outra. Porque em verdade vos digo que não acabareis de percorrer as cidades de Israel sem que venha o Filho do Homem. Não é o discípulo mais do que o mestre, nem o servo mais do que o seu senhor. Basta ao discípulo ser como seu mestre, e ao servo como seu senhor. Se chamaram Beuzebu ao pai de família, quanto mais aos seus domésticos? Portanto, não os temais, porque nada há encoberto que não haja de revelar-se, nem oculto que não haja de saber-se. O que vos digo em trevas, dizei-o em luz. E o que escutais ao ouvido, pregai-o sobre os telhados. E não temais os que matam o corpo e não podem matar a alma. Temei antes aquele que pode fazer perecer no inferno a alma e o corpo. Não se vendem dois passarinhos por um ceitil? E nenhum deles cairá em terra sem a vontade de vosso Pai. E até mesmo os cabelos da vossa cabeça estão todos contados. Não temais, pois, mais valeis vós do que muitos passarinhos. Portanto, qualquer que me confessar diante dos homens, eu confessarei diante de meu Pai que está nos céus. Mas qualquer que me negar diante dos homens, eu negarei também diante de meu Pai que está nos céus. Não cuideis que vim trazer a paz à terra. Não vim trazer paz, mas espada. Porque eu vim pôr em dissensão o homem contra seu pai, e a filha contra sua mãe, e a nora contra sua sogra. E assim os inimigos do homem serão os seus familiares. Quem ama o pai ou a mãe mais do que a mim, não é digno de mim. E quem ama o filho ou a filha mais do que a mim, não é digno de mim. E quem não toma a sua cruz e não segue após mim, não é digno de mim. Quem achar a sua vida, perdê-la-á. E quem perder a sua vida por amor de mim, achá-la-á. Quem vos recebe, a mim me recebe. E quem me recebe a mim, recebe aquele que me enviou. Quem recebe um profeta em qualidade de profeta, receberá galardão de profeta. E quem recebe um justo na qualidade de justo, receberá galardão de justo. E qualquer que tiver dado só que seja um copo de água fria a um destes pequenos em nome de discípulo, em verdade vos digo que de modo algum perderá o seu galardão. Capítulo 11. E aconteceu que, acabando Jesus de dar instruções aos seus 12 discípulos, partiu dali a ensinar e a pregar nas cidades deles. E João, ouvindo no cárcere falar dos feitos de Cristo, enviou dois dos seus discípulos a dizer-lhe: És tu aquele que havia de vir, ou esperamos outro? E Jesus, respondendo, disse-lhes: Ide e anunciai a João as coisas que ouvis e vedes. Os cegos veem, e os coxos andam, os leprosos são limpos, e os surdos ouvem, os mortos são ressuscitados, e aos pobres é anunciado o Evangelho. E bem-aventurado é aquele que não se escandalizar em mim. E partindo eles, começou Jesus a dizer às turbas a respeito de João: Que fostes ver no deserto? Uma cana agitada pelo vento? Sim. Que fostes ver? Um homem ricamente vestido? Os que trajam ricamente estão nas casas dos reis. Mas então, que fostes ver? Um profeta? Sim, vos digo eu, e muito mais do que profeta. Porque é este de quem está escrito: Eis que diante da tua face envio meu anjo, que preparará diante de ti o teu caminho. Em verdade vos digo que, entre os que de mulher têm nascido, não apareceu alguém maior do que João o Batista. Mas aquele que é o menor no reino dos céus é maior do que ele. E desde os dias de João o Batista até agora, se faz violência ao reino dos céus, e pela força se apoderam dele, porque todos os profetas e a lei profetizaram até João. E se quereis dar crédito,

0: É este o Elias que havia de vir. Quem tem ouvidos para ouvir, ouça. Mas a quem assemelharei esta geração? É semelhante aos meninos que se assentam nas praças e clamam aos seus companheiros e dizem: tocamo-vos flauta e não dançastes, cantamo-vos lamentações e não chorastes. Porquanto veio João, não comendo nem bebendo, e dizem: tem demônio. Veio o Filho do Homem comendo e bebendo, e dizem: eis aí um homem comilão e beberrão, amigo dos publicanos e pecadores. Mas a sabedoria é justificada por seus filhos. Então começou ele a lançar em rosto às cidades onde se operou a maior parte dos seus prodígios o não se haverem arrependido, dizendo: ai de ti, Corazim! Ai de ti, Betsaida! Porque se em Tiro e em Sidom fossem feitos os prodígios que em vós se fizeram, há muito que se teriam arrependido com saco e com cinza. Por isso eu vos digo que haverá menos rigor para Tiro e Sidom no dia do juízo do que para vós. E tu, Cafarnaum, que te ergues até aos céus, serás abatida até aos infernos. Porque se em Sodoma tivessem sido feitos os prodígios que em ti se operaram, teria ela permanecido até hoje. Eu vos digo, porém, que haverá menos rigor para os de Sodoma no dia do juízo do que para ti. Naquele tempo, respondendo Jesus, disse: graças te dou, ó Pai, Senhor do céu e da terra, que ocultaste estas coisas aos sábios e entendidos e as revelaste aos pequeninos. Sim, ó Pai, porque assim te aprouve. Todas as coisas me foram entregues por meu Pai, e ninguém conhece o Filho senão o Pai, e ninguém conhece o Pai senão o Filho, e aquele a quem o Filho quiser revelar. Vinde a mim todos os que estais cansados e oprimidos, e eu vos aliviarei. Tomai sobre vós o meu jugo, e aprendei de mim, que sou manso e humilde de coração, e encontrareis descanso para as vossas almas, porque o meu jugo é suave e o meu fardo é leve.
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2: Todos nós já ouvimos o canto das crianças. Com quem será? Com quem será? Com quem será que fulana vai casar? E a resposta vai depender se Cicrano vai querer. Essa música infantil cantada em festas de aniversário já revela parte da curiosidade que cerca questões de casamento desde cedo na vida. Uma delas, casar ou não casar? Eis a questão. A escolha de casar-se ou não se encontra dentro de um campo de liberdade deixado por Deus, como já descobrimos nos programas anteriores. De acordo com os princípios de sabedoria e santidade deixados pela palavra de Deus, a primeira decisão que precisa ser tomada é se o casamento é ou não uma opção a ser buscada. Os ensinamentos de Jesus e Paulo quanto ao celibato colocam essa decisão no campo da liberdade cristã. Jesus ensinou que tanto ser solteiro ou casado é aceitável a Deus. Casamento não é mandamento para ninguém, nem abstenção do casamento, até mesmo para o benefício do reino de Deus. Paulo repete a mesma ideia em 1 Coríntios 7. Ele não impõe mandamento algum sobre os coríntios quanto à decisão de casar-se ou não. Suas ordens referem-se a como proceder se casado ou se solteiro. Em 1 Coríntios 7:35, Paulo deixa claro que suas orientações não são ordens explícitas, mas suas razões para manter-se solteiro referem-se apenas a uma questão de conveniência espiritual dentro do contexto histórico em que os leitores originais estavam envolvidos. O foco da sua exposição é o uso da presente situação para a glória de Deus, através de uma atenção ao serviço consistente e dedicado a Deus. Independentemente da decisão tomada quanto à busca ou não de casamento, o cristão é chamado para servir a Deus em seu presente estado, cumprindo assim o chamado de Deus revelado para a sua vida nas Escrituras. Portanto, a mudança de solteiro para casado não é uma preocupação que deve consumir o solteiro, mas sim a busca por um serviço fiel a Deus e nas melhores condições. Uma vez que a possibilidade de casamento é considerada, o cristão é chamado um padrão de sabedoria na escolha do candidato a cônjuge. Nesse processo, a sabedoria bíblica é suficiente para conduzi-lo numa escolha santa, dentro da vontade revelada de Deus e de suas preferências pessoais santificadas. Em 1 Coríntios 7, 36 a 38, há alguns indícios culturais e de sabedoria divina sobre o processo de escolha do cônjuge. Nesse trecho, Paulo comenta a importância do envolvimento dos pais dentro de uma cultura onde eles decidiam o futuro cônjuge para seus filhos. Considerando os limites culturais da passagem, a análise desses versículos permite a observação de um princípio que pode ser aplicado ao namoro hoje. Os pais de uma família estruturada devem buscar o melhor para seus filhos dentro da vontade revelada de Deus. De certa forma, os pais estão menos suscetíveis às emoções que envolvem seus filhos e, portanto, melhor posicionados para ajudá-los, talvez como um espelho retrovisor. São como esse espelho no carro que permite enxergar pontos cegos e evitar algum acidente trágico. Esse princípio pode ser um importante aliado para o cristão que busca uma escolha sábia no que se refere ao namoro e ao casamento. Paulo também deixa claro o primeiro mandamento acerca da vontade de Deus revelada quanto ao casamento. O texto de 1 Coríntios 7, 39 ensina que o casamento deve ser feito no Senhor, ou seja, cristãos devem casar-se apenas com outros cristãos. Em 2 Coríntios 6, 14 a 16, encontramos outra passagem que, por inferência, ensina essa primeira exigência bíblica para o namoro e o casamento. É uma decisão que o cristão deve tomar apenas com outra pessoa da mesma fé. O texto é claro em dizer que não pode haver sociedade entre a justiça e a iniquidade, comunhão entre a luz e as trevas, harmonia entre Cristo e o maligno, união do crente com o incrédulo, ou ligação entre o santuário de Deus e os ídolos. Todavia, muitos cristãos insistem em procurar namoro e casamento fora da vontade revelada de Deus. Portanto, irão encontrar apenas o caminho difícil do pecado. Procurando satisfazer suas paixões e aliviar pressões relacionais ou socioculturais, muitos cristãos se envolvem num relacionamento de julgo desigual para entrar debaixo da disciplina divina contra o pecado, se de fato são filhos de Deus. Além de desobedecer ao mandamento claro e direto da palavra, a união de um cristão com um incrédulo irá trazer desgosto dentro do relacionamento. As consequências de um relacionamento desigual vão além do sofrimento do próprio casal. Os filhos resultantes de uma união entre luz e trevas irão sofrer sem um referencial da família nos padrões do Senhor e perderão o modelo bíblico de uma família cristã. Existem sabedoria e propósito nesse claro mandamento da palavra de Deus. Não há namoro e casamento santos entre luz e trevas. Não há qualquer possibilidade de um relacionamento assim cumprir o propósito da aliança do matrimônio. A aliança de companheirismo do casamento é o relacionamento mais íntimo em que dois seres humanos podem entrar. Porém, um cristão e um incrédulo não são diferentes apenas na superfície, mas no mais profundo íntimo. Não existe qualquer possibilidade de um relacionamento de julgo desigual produzir os frutos desejados por Deus em seu projeto original. Estabelecido o limite da variedade das opções para o namoro e casamento dentro da família de Deus, o cristão precisa aplicar a sabedoria bíblica em suas escolhas nessa direção. A tentação para confiar em impressões e atrações pessoais longe da palavra de Deus é forte, mas a sabedoria clama para que os primeiros passos dessa decisão sejam dados dentro da observação dos princípios da palavra. A sabedoria bíblica mostra os princípios do casamento, os diferentes papéis do marido e da esposa, e suas respectivas responsabilidades. Entender cada um desses pontos irá orientar o jovem e o solteiro numa busca por casamento orientada pela vontade revelada de Deus. É mais fácil para o homem casar-se com uma mulher que possibilite o cumprimento de seu papel como marido em harmonia familiar. E vice-versa. Se a mulher terá que submeter-se ao seu marido, seria sábio avaliar o candidato a casamento, procurar responder se é esse tipo de homem e se são as convicções que, à luz da Bíblia, ela entende que deve seguir. Dentro desse ponto, os candidatos a namoro devem conversar sobre convicções doutrinárias, papéis dentro do lar, criação de filhos, planejamento familiar e objetivos profissional e pessoal. Um casamento que glorifica a Deus é aquele que maximiza o potencial dos propósitos divinos para a família. Sendo assim, é fundamental a sabedoria na escolha de um cônjuge que tem um coração voltado ao crescimento em obediência, ao conhecimento de Deus e ao serviço diligente a Ele. Outro fator importante e prático: o texto de Provérbios 31:30 é um exemplo claro dos padrões divinos de excelência de caráter. O marido da mulher virtuosa, naquele texto, diz assim: enganosa é a graça e vã a formosura, mas a mulher que teme ao Senhor, essa será louvada. Excelência de caráter é um diferencial que deve ser procurado pelo jovem cristão nos candidatos a namoro, noivado e casamento. Isso é muito diferente das pressões relacionais e socioculturais construídas fora da vontade de Deus. A ajuda de conselheiros dispostos a auxiliar pessoas a andar com Cristo é extremamente útil dentro dessa decisão. Veja textos como Provérbios 13, versículo 10 e 15, 22. A multidão de conselheiros piedosos que conheçam bem o casal pode ser fundamental para auxiliar na identificação de áreas cegas que passam talvez despercebidas pelos envolvidos. São áreas que precisam ser lidadas para a glória de Deus e para o benefício dos namorados ou candidatos a namoro. Além disso, conselheiros podem ser úteis na identificação, construção e prática de um propósito de vida comum entre os namorados e candidatos ao casamento. Somada à sabedoria bíblica, à multidão de conselheiros, também existe o bom senso, que pode contribuir de forma significativa dentro desse processo. Normalmente, o bom senso, bem regulado por uma consciência treinada biblicamente, irá auxiliar na conciliação de afinidades e preferências pessoais dentro do relacionamento. Embora a apreciação da beleza, da personalidade e de mais gostos possam estar profundamente afetados por pressões do mundo, preferências renovadas que enfatizam aspectos de caráter podem ser usadas como ingredientes relevantes no processo de decisão quanto ao namoro. Deus é quem criou sentimentos de admiração que podem ser exercidos dentro de uma busca por santidade em uma mente constantemente renovada pela palavra. No entanto, o uso do bom senso não deve ser confundido com um estudo de compatibilidade, um termo que carece urgentemente de uma visão bíblica. Normalmente, compatibilidade é entendida como a facilidade com que personalidades diferentes se entendem ou formam um harmonioso casal. Esse conceito pode ser perigoso, colocando os envolvidos debaixo de uma mentira social que está longe dos fatos bíblicos. Muito mais importante, aquela fórmula matemática que nós aplicamos ao casamento, 1 + 1 deve ser maior que 2. Para justificar o casamento, a compatibilidade tem a ver com a mutualidade em que um preenche as lacunas na vida do outro para reforçar as suas vidas em prol da glória de Deus, do serviço ao Senhor, o envolvimento na seara do Senhor. A palavra de Deus já apresenta homem e mulher como pecadores e, dessa forma, todos são incompatíveis. Os conflitos irão surgir como resultado de corações que buscam seus próprios interesses. Portanto, para que duas pessoas sejam compatíveis no verdadeiro sentido da palavra, devem primeiro nascer de novo e esforçar-se pela graça de Deus para se tornarem compatíveis em prol do reino. As pessoas não nascem compatíveis, tornam-se compatíveis pela ação santificadora do Espírito Santo em suas vidas. Podemos finalizar dizendo que a escolha pelo cônjuge obedece 2 princípios fundamentais nas Escrituras. Primeiro, ter a mesma fé. E segundo, demonstrar disposição e habilidade de lidar com os problemas biblicamente. O Salmo 128 resume essas duas ideias quando diz: bem-aventurado todo aquele que teme ao Senhor e anda nos seus caminhos. De fato, preferências e gostos semelhantes tornam o relacionamento mais atraente, mas isso é matéria de preferência pessoal e não de essência. Sem a capacidade de resolver problemas biblicamente, qualquer casal compatível torna-se incompatível. Então, a decisão de namoro e casamento deve descansar na providência divina, que é perfeita e sempre cumpre o propósito de construir em cada um de seus filhos os traços do caráter de Cristo. Os relacionamentos mostram-se ferramentas úteis nas mãos de Deus para a construção de um caráter que aprende a confiar nos propósitos divinos. Enquanto homens e mulheres buscam a Deus de todo o coração, Ele inclina corações e decisões para sua própria glória. Portanto, cabe ao cristão aproximar-se sempre de Deus, que se mostra presente e torna-se galardoador dos que o buscam.
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2: Conheça todas as etapas para a concepção e aplicação das provas do Enem. Receita envia cartas a quase 500.000 que estão na malha fina até o dia 20. Tecnologia ao volante. Cuidados para evitar distrações com celulares e outros equipamentos na estrada. A realização do Exame Nacional do Ensino Médio envolve um complexo e rigoroso processo de segurança e logística organizado pelo INEP para garantir a integridade de suas 180 questões. A jornada começa no Banco Nacional de Itens, onde perguntas elaboradas por especialistas passam por testes sigilosos antes de serem selecionadas no ambiente físico integrado seguro. Uma sala cofre sem acesso à internet ou eletrônicos. Após a montagem, o conteúdo criptografado é escoltado pela Polícia Federal até a gráfica de segurança máxima, garantindo que os cadernos saiam lacrados por sala, enquanto mais de 500.000 de pessoas e forças de segurança são capacitadas para aplicação em todo o Brasil. Organizada em dois domingos seguidos, nos dias 8 e 15 de novembro deste ano, a prova exige a atenção dos candidatos aos horários oficiais de Brasília para a abertura e o fechamento dos portões. A avaliação das respostas utiliza a teoria de resposta ao item, um sistema de correção informatizado que calcula a pontuação com base na coerência do desempenho do estudante, penalizando possíveis chutes. A Receita Federal começou a notificar quase 500.000 de contribuintes que caíram na malha fina do Imposto de Renda 2026, ano base 25. Os avisos estão sendo enviados semanalmente pelo correio até o dia 20 de outubro para incentivar a regularização voluntária antes de qualquer intimação. Quem identificar inconsistências na declaração não precisa ir a uma unidade física do fisco, pois a correção pode ser feita de forma simples e digital por meio de uma declaração retificadora. Para consultar a situação e descobrir o motivo da retenção, o contribuinte deve acessar o serviço Meu Imposto de Renda no site ou no aplicativo da Receita Federal, utilizando uma conta gov.br nos níveis prata ou ouro. Entre os erros mais comuns cometidos pelos cidadãos estão a omissão de rendimentos próprios ou de dependentes, falhas no lançamento de despesas médicas e a inclusão indevida do plano VGBL como deduções. O Ministério das Comunicações reforça alertas essenciais para evitar distrações ao volante causadas pelo uso de telefones celulares e outros equipamentos tecnológicos. Embora os smartphones facilitem tarefas do dia a dia e a navegação em rotas, o manuseio do aparelho durante a condução representa um alto risco à segurança rodoviária. A principal recomendação aos motoristas é planejar todo o percurso e configurar previamente os aplicativos de mapas antes de dar a partida. Caso seja indispensável mudar a rota ou verificar alguma mensagem ao longo do caminho, o condutor deve estacionar obrigatoriamente num local permitido e seguro antes de manusear o aparelho.
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Êxodo 28:36. Aqui temos um impressionante capítulo da Bíblia sobre seleção. O Senhor separa para si pessoas para o serviço santo. Quem lê esse capítulo fica impressionado pela profunda seriedade da consagração sacerdotal. Naquele tempo, o Senhor separou somente a tribo de Levi para o serviço santo. Mas agora, na nova aliança, cada renascido é rei e sacerdote. Aquele que nos ama e em seu sangue nos lavou dos nossos pecados e nos fez reis e sacerdotes para Deus e seu Pai. A Ele, glória e poder para todo sempre. Amém. Quando observamos hoje a Igreja de Jesus, um terrível vácuo se desvenda diante dos nossos olhos. Muitos são convertidos e parece que isso basta. Vocês se converteram. Esta é a salvação da escravidão do Egito, da escravidão do pecado. Mas onde está a profunda seriedade da separação para o serviço? Qual é o alvo e o auge do ministério? Os levitas se tornaram sacerdotes por causa do cargo que receberam? De modo nenhum. O cargo foi um meio para atingir uma finalidade: santidade ao Senhor. Uma pessoa com esse alvo de vida se entrega ao Senhor e se torna inteiramente sua propriedade.

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E olha que tremenda verdade que fala tanto para a gente hoje. O Salmo 34, verso 18 diz: perto está o Senhor dos que têm o coração quebrantado e salva os de espírito oprimido. Deus ama você. E a melhor coisa que você pode fazer é ter um relacionamento com Deus pela fé em Jesus. 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

O coração alegre é como o bom remédio. Primeira parte de Provérbios, capítulo 17, versículo 22. 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

0: Bem-vindo ao programa Palavras de Louvor. Esse programa é baseado nos estudos do Dr. Donald Hubbard, pastor e professor da Bíblia. Nós agradecemos a Deus pelo privilégio de, nos próximos minutos, apresentar a você verdades contidas na Palavra de Deus e suas aplicações para os nossos dias. Vamos então a mais um estudo no programa Palavras de Louvor. Apresentação, Lincoln Oliveira.
1: Somos muito apressados para mergulharmos no desânimo, não é verdade? Não é verdade que às vezes é difícil continuar lutando? Às vezes ficamos entediados, cansados e desanimados de tal forma que, sem percebermos que temos um caso de cansaço espiritual, já estamos deprimidos. Ela nos atinge vez por outra e a vida torna-se um verdadeiro peso a ser arrastado. Tenta entender como devemos responder a tudo isso. Esse é nosso assunto desta semana, a nossa resposta ao desânimo. Já descobrimos nas Escrituras uma palavra muito especial que nos foi dada por Deus. Essa palavra especial é não desfalecer. Isso mesmo, somos chamados para não desfalecermos nem perder as esperanças em meio às lutas e permanecermos firmes. Isolamos quatro áreas dos problemas na vida dos cristãos que afeta a todos nós em um ou outro momento. Veja o que a Bíblia nos ensina para que não fiquemos desanimados nestas áreas. Por exemplo, já falamos sobre o ânimo em meio às grandes pressões. Sim, anime-se em meio às pressões. Algumas vezes, a pressão vem forte sobre nós, e quando isso ocorre, devemos estar prontos a responder como devemos. Descobrimos que há uma maneira verdadeira de responder às pressões, e essa maneira nos é dada em 2 Coríntios, capítulo 4, versos de 16 a 18. E também vimos que quando começamos nosso ministério de oração, o desânimo vai embora. Olha em Lucas capítulo 18, verso 1, por exemplo. Hoje, temos a terceira área que está diante de nós. Uma área de muita pressão que, cedo ou tarde, atinge a todos os cristãos. A lição de hoje está relacionada com a escassez de progresso. Sim, você me ouviu bem. Estou falando da escassez de progresso. Ouça esta palavra especial em Gálatas capítulo 6, verso 9. E não nos cansemos de fazer o bem. Ouça bem. Quem já está cansado de fazer o bem? Ouça bem, então, ao que Paulo diz no restante do verso. Porque a seu tempo ceifaremos se não houvermos desfalecido. Não desanime, mesmo quando o progresso parece ser lento demais. A segunda carta aos Tessalonicenses, capítulo 3, verso 13, tem outra palavra para nós. E vós, irmãos, não vos canseis de fazer o bem. Quando você fizer o seu melhor e os resultados parecerem tão escassos, não desanime, fique firme. Eu mesmo sei o quanto isso é verdadeiro. Sei que as pessoas más, vez por outra, parecem avançar rapidamente e que nosso progresso parece ser insignificante e lento muitas vezes. Bem, o que podemos compreender disso tudo? Acho que há algumas coisas que precisamos nos lembrar e são coisas extremamente importantes. Antes de tudo, quando o progresso parecer lento, saiba que Deus tem seus padrões diferentes dos padrões do mundo. Veja que o padrão divino para nós é para que façamos o bem dia após dia com fidelidade, até mesmo se não virmos os resultados imediatamente. Os padrões de Deus são bem diferentes dos padrões do mundo. Se você quer entender como eles são diferentes, Veja o que Jesus ensinou sobre os padrões de Deus. Na época em que vivemos, a pornografia parece inundar a todos. Tanto na TV, quanto na mídia escrita, nos livros e em quase tudo o que possamos imaginar. Pense naquilo que Jesus afirmou quando disse: "Eu, porém, vos digo que qualquer que atentar numa mulher para a cobiçar, já em seu coração cometeu adultério com ela." Jesus disse que é errado até mesmo olhar com olhos cobiçosos para uma mulher. Este padrão é bem diferente do padrão do mundo que prega o vale tudo, não é mesmo? Jesus nos ensinou, por exemplo, o verdadeiro sentido da felicidade. Olhe bem para as bem-aventuranças quando o Sermão do Monte se inicia. "Bem-aventurados sois vós", disse Jesus. O que Jesus anuncia é um padrão bem diferente daqueles padrões que o mundo desposa. Acho absolutamente maravilhoso começarmos a estudar os evangelhos olhando os ensinos de Jesus e descobrir que ele frequentemente falava coisas diametralmente opostas àquilo que o mundo acreditava. É claro que, sendo Jesus Cristo o Filho de Deus encarnado, ele é o padrão verdadeiro a ser seguido. Se realmente você quer conhecer a alegria, se você quer realmente saber o que significa viver, então dê uma olhada no que Jesus Cristo tem a dizer. Sim, os padrões de Deus são diferentes dos padrões do mundo. Isso me leva a uma segunda observação que considero da maior importância. O sucesso do ponto de vista de Deus é diferente do sucesso do mundo. Como é importante para nós termos isto em mente. O mundo diz que o sucesso pode ser encontrado em três áreas diferentes: beleza, riqueza e poder. Mesmo assim, Jesus ensinou que nenhuma destas áreas determinam o sucesso de acordo com os padrões do mundo, pelos quais muita gente vive, mas nenhuma destas áreas possibilitam a verdadeira felicidade. Estou agora com um artigo escrito pelo Dr. Haydon W. Robson, presidente do Seminário Teológico Batista Conservador em Denver, Colorado, nos Estados Unidos. Haydon Robson escreveu um pequeno artigo chamado "Alguma Coisa Se Perdeu". Gostaria de citá-lo em sua integralidade. Dr. Robson cita em Hebreus capítulo 13, versos 35 a 37, e depois diz o seguinte: "O escritor de Hebreus nos oferece alguma coisa desesperadamente necessária: a teologia para perdedores. O direito de fracassar é uma das poucas liberdades que nossa sociedade não permite a seus cidadãos. O sonho de vitória é alardeado em cores nos outdoors, que ficam às margens das ruas. Cresça um pouco e logo as garotas estarão bebendo contigo ou fazendo carinho em sua camisa cara. Podemos até torcer pelo perdedor antes da luta, mas aos primeiros sinais de sua derrota, paramos de olhar para ele. Nossa admiração se direciona para o homem que tem o doce cheiro da vitória. Ele é o nosso herói. Todos os outros são fracassados. Quando foi a última vez que um fracassado deu seu testemunho em sua igreja? A congregação volta sua atenção para ouvir de um homem a quem Deus ajudou a se tornar um estrondoso sucesso. Mas não ficamos muito interessados no testemunho de um homem que diz que, apesar de ser o fiel testemunho por Cristo, seu negócio faliu. Muitos jovens atletas fazem grandes encontros para celebrarem um gol decisivo, creditando a Deus seu sucesso. Mas será que alguém ouviria um companheiro que perdeu um gol feito, mas com a graça de Deus continua firme? a sociedade estabelece os alvos e os limites do fracasso para todos que não entram no jogo. Alguns fracassam apenas porque são muito preguiçosos ou não se preocupam com a vitória. No entanto, os homens de fé são feitos de uma forja diferente. Eles não se impressionam com os padrões de sucesso do mundo. Eles seguem em seu caminho para o topo e se recusam a meramente permitir que a sociedade que os circunda determine o que é ser vitorioso. Todos os vilões das parábolas de Jesus eram homens cheios de sucesso. Nenhum deles é retratado como um pobre deslocado que deu errado na vida. Jesus reagiu negativamente a um fazendeiro que reformou sua fazenda, um homem rico que tinha uma mesa farta, um filho que trabalhava no campo de seu pai sabendo que seu irmão era um delinquente. Cristo não veio para nos oferecer sucesso. Seus heróis não eram ricos, nem tinham lares impressionantes e grandes piscinas térmicas. Se avaliarmos sua vasta gama de personagens, veremos como o sucesso pode, às vezes, mascarar as falhas morais e espirituais. A Bíblia não ensina que temos que sair e ser um completo fracasso como uma terapia para sermos mais espirituais. Mas ela diz que Deus tem prazer nas pessoas de fé, pois sem fé é impossível agradar a Deus, pois aquele que se aproxima de Deus deve crer e saber que Ele é galardoador daqueles que o buscam diligentemente. Os homens e mulheres de fé têm um alvo e motivação diferente. Eles usam uma régua diferente para medir e determinar o sucesso. A mesma fé que os capacita a irem mais longe também oferece poder para resistir às lutas. Somente pela fé os homens obtêm a aprovação de Deus, e pela fé temos uma teologia que transforma perdedores em vencedores. Fim da citação. Quando o progresso parece ser lento, ou quando parece que estamos fazendo pouco progresso em nossa caminhada de crescimento espiritual, lembre-se que os padrões divinos são diferentes dos padrões do mundo em termos de sucesso. Mas há um terceiro aspecto que você e eu precisamos nos lembrar. É que o tempo de Deus é diferente do tempo do mundo. Veja o que Gálatas 6:9 diz: e não nos cansemos de fazer bem, porque a seu tempo ceifaremos se não houvermos desfalecido. A palavra de Deus diz em seu devido tempo. Qual é o devido tempo? O tempo de Deus. Deus diz que em seu tempo virá a colheita. Pode parecer lento agora, mas Deus diz que a hora vai chegar. O propósito de Deus vai se realizar e o dia vai chegar quando os frutos serão colhidos. Você e eu vamos colher se não desfalecermos, se não desanimarmos e nos tornarmos desalentados a tal ponto de a tudo abandonarmos. Ouça mais uma vez a Gálatas 6:9. E não nos cansemos de fazer bem, porque a seu tempo ceifaremos se não houvermos desfalecido. Lembre-se apenas que os padrões de Deus não são os padrões do mundo. A definição de sucesso de Deus não é a mesma definição do mundo. O tempo de Deus é diferente do tempo do mundo. Por isso, quando parece que há um escasso progresso na vida espiritual, não desanime. Quando você fizer seu melhor e os resultados forem poucos, não desista, não desanime. Embora os outros que estejam perto de você, que não carregam o nome de Jesus Cristo, pareçam avançar bem mais rápido, Lembre-se de 2 aos Tessalonicenses 3:13. E vós, irmãos, não vos canseis de fazer o bem. A alegria que temos em servir a Jesus Cristo é viver num padrão diferente, alegrando-se com um sucesso diferente, buscando a estação certa para os frutos. Não desanime, mesmo em meio a um lento progresso. Senhor, marque bem isso em nossos corações hoje, que a glória seja Tua e que nós tenhamos fé para aprendermos essas verdades. Em nome de Jesus, amém.
0: Fica por aqui mais um Palavras de Louvor, um programa baseado nos estudos do Dr. Donald Hubbard e apresentado por Lincoln Oliveira. Esperamos que o estudo de hoje tenha servido para fazê-lo crescer em seu relacionamento com Deus. Esperamos contar com a sua audiência em nossa próxima edição. Até lá, e que Deus lhe abençoe.

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2: Morre mulher de 87 anos que inspirou a mobilização pró-moradia na Espanha. IBGE, Banco Central, CGU e mais. Concursos com editais previstos para os próximos meses. Supremo retira crédito presumido do ICMS da base de cálculo do PIS/COFINS. A espanhola Mari Carmen Abascal, de 87 anos, faleceu após ter sido despejada do apartamento onde viveu por quase 7 décadas em Madrid, em decorrência de um aumento expressivo no valor do aluguel cobrado pela empresa proprietária do imóvel. A cena de sua remoção numa maca, rodeada por manifestantes, gerou forte comoção popular e desencadeou uma onda de protestos pelo direito à moradia digna, que culminou no acampamento na Porta do Sol, no centro da capital espanhola. A crise habitacional e o desgaste político se aprofundaram após a Câmara dos Deputados derrubar 2 decretos do governo do premier Pedro Sánchez destinados a conter a especulação imobiliária, o que levou à convocação de eleições antecipadas para o final de novembro. Em resposta ao falecimento da idosa e em protesto contra a inflação e a perda do poder de compra, os principais sindicatos do país convocaram uma greve geral para exigir reajustes salariais e o controle dos custos de moradia. Diversos órgãos públicos federais estão autorizados a abrir novas seleções até o início do ano que vem, somando quase 30 mil novas vagas temporárias e centenas de oportunidades efetivas. Os vencimentos iniciais impressionam e podem ultrapassar a casa dos R$ 27 mil. Entre os destaques, o IBGE prepara um grande processo seletivo para quase 30 mil recenseadores do Censo Agropecuário, enquanto a Receita Federal e a Controladoria Geral da União já adiantam os preparativos para lançar os seus editais com vagas para analistas e auditores. Também estão confirmados os processos seletivos para a Autoridade Nacional de Proteção de Dados, com salários que chegam a quase R$ 20 mil. E para o Banco Central, com oportunidades para técnicos, auditores e procuradores. Além disso, a Câmara dos Deputados já está com edital publicado para analista legislativo, oferecendo ganhos que superam os R$ 30 mil. O Supremo Tribunal Federal decidiu que os créditos presumidos do ICMS não podem fazer parte da base de cálculo do PIS e do COFINS. Por 7-4, o plenário entendeu que esses incentivos concedidos pelos estados não representam receita ou faturamento das empresas, negando um recurso apresentado pela União e fixando entendimento para todos os processos semelhantes no país. A medida terá um impacto estimado em R$ 16 milhões nas contas do governo federal e consolida a tese de incompatibilidade dessa cobrança com a Constituição. O julgamento, que tramitava na Corte desde 2014, confirma que benefícios fiscais de redução do imposto estadual constituem renúncia fiscal e não podem sofrer tributação federal.
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3: As boas novas de Deus para você memorizar hoje aqui na BBN encontram-se em Romanos 1,16. Porque não me envergonho do Evangelho de Cristo, pois é o poder de Deus para a salvação de todo aquele que crê, primeiro do judeu e também do grego. Romanos 1,16. Estas são as boas novas de Deus para você memorizar aqui na BBN.

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0: Melhor é o pouco havendo temor do Senhor do que grande tesouro onde há inquietação. Provérbios capítulo 15, verso 16. Estamos vivendo num mundo tremendamente inseguro, repleto de criminalidade e violência. As pessoas não podem mais andar nas ruas com seus pertences. Há ladrões por toda a parte. Se compram um celular caro, estão fadadas a vê-los roubados na rua. Se andam com suas joias, podem ser atacadas. Se estão com um carro moderno e caro, podem ser assaltadas na própria estrada. Se constroem uma casa muito luxuosa, poderão ser vítimas de violência e de invasão. Este é um mundo tenebroso, mas nós podemos clamar pelo Senhor para que nos guarde de todo mal. Há males que o Senhor permite, mas há muitos outros que o Senhor não permite. Diz-nos a Bíblia que se o Senhor não guardar a casa, em vão vigia a sentinela. Nós precisamos confiar em Deus. Vivermos inquietos não trará maior proteção. Não importa o valor de nossos pertences, a nossa vida é muito mais valiosa e preciosa. Se nós confiarmos em Deus, poderemos dispor de paz. Um irmão em Cristo vivia preocupado demais com o seu carro. Ele o protegia, colocava alarmes, detectores, tudo enfim. Um outro irmão veio hospedar-se em sua casa e deixou o carro na rua. Pela manhã, descobriu que estava aberto, esquecera de trancá-lo. O seu hospedeiro ficou nervoso e ralhou com ele. O hóspede calmamente disse: "O meu tesouro eu o deixo no céu, tudo mais é acessório. Eu não travei, confesso que foi falta minha, mas o Senhor guardou e não permitiu o furto, e eu estou em paz." Essa paz o hospedeiro não tinha, mas o hóspede a possuía, e ela tinha um valor incomensurável. Prezado ouvinte, os nossos bens são importantes, mas eles perecem. Devemos ser prudentes, mas não perdermos o sono por causa deles. Uma vida algo mais do que o conforto pode ser um aborrecimento para o viver. Que sejamos mais desprendidos desses valores monetários e que confiemos no Senhor que supre a cada uma de nossas necessidades e que entreguemos tudo nas mãos dele, confiando que ele pode ser o nosso seguro, a nossa âncora, o socorro bem presente na angústia. Que gozemos da paz de Deus que ultrapassa todo entendimento. Segurança sim, desespero não. Que ele nos abençoe. Amém.
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E foi Moody quem disse o seguinte: Moisés passou 40 anos acreditando que era alguém, 40 anos aprendendo que não era ninguém, e depois 40 anos vendo o que Deus pode fazer com quem sabe que não é ninguém.

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Lewis disse, ser cristão significa perdoar o indesculpável nos outros, porque Deus perdoou o indesculpável em você. Olha aí, ofereça o perdão.

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1: Em 1 Coríntios capítulo 3, versículos 7 e 8, está escrito que aquele que planta ou rega não é muito importante, mas sim Deus é que é importante, porquanto é Ele que realiza o crescimento. O que planta e o que rega tem o mesmo alvo e cada um será recompensado pelo trabalho que realizou.
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1: Evangelho de João, capítulo 9, versículo 24 em diante. Então chamaram pela segunda vez o homem que fora cego e lhe disseram: Dá glória a Deus, nós sabemos que esse homem é pecador. Ele retrucou: Se é pecador, não sei. Uma coisa sei, eu era cego e agora vejo. Perguntaram-lhe, pois: Que te fez ele? Como te abriu os olhos? Ele lhes respondeu: Já vo-lo disse e não atendestes. Por que quereis ouvir outra vez? Porventura quereis vós também tornar-vos seus discípulos? Então o injuriaram e lhe disseram: Discípulo dele és tu, mas nós somos discípulos de Moisés. Sabemos que Deus falou a Moisés, mas deste nem sabemos d'onde é. Respondeu-lhes o homem: Nisto é de estranhar que vós não saibais d'onde ele é, e contudo me abriu os olhos. Sabemos que Deus não atende a pecadores. Mas, pelo contrário, se alguém teme a Deus e pratica a sua vontade, a este atende. Neste sinal, onde Jesus abriu os olhos do cego de nascença, nós encontramos esta frase que não pode ser entendida fora do seu contexto e não pode ser ignorada. Ela deve ser avaliada e comparada com outras passagens das Escrituras para que possamos entender plenamente o que ela quer dizer. Honestamente, nós não podemos usar nenhum versículo da palavra de Deus de forma isolada, pois se assim agirmos, nós criaremos toda sorte de heresias. Poderíamos isolar versículos aonde diz que Jesus expulsou demônios pelo dedo de Beelzebu, e se não lêssemos quem estava dizendo aquilo, poderíamos acreditar erroneamente que Jesus de fato estava fazendo isso. Ou como nos Salmos, o texto nos diz que diz o insensato no seu coração, não há Deus. Se isolássemos apenas a parte que diz não há Deus, criaríamos uma grande heresia. Portanto, da mesma maneira, a frase citada neste contexto deve ser entendida na sua plenitude, comparada também com outras passagens das Escrituras. A frase que estou me referindo é exatamente esta, que diz: Sabemos que Deus não atende ou não ouve a pecadores. A primeira pergunta que devemos fazer é: quem fez esta declaração? O homem que havia recebido a cura de Jesus. Do ponto de vista da experiência que ele teve com Cristo, ele era apenas um bebê. Ele não conhecia o suficiente para apresentar um conceito com todas as suas implicações. É o mesmo que alguns fazem hoje, quando alguém famoso se converte ao Evangelho, então eles tomam essa pessoa, enchem o estádio de pessoas, enchem as igrejas de gente, para ouvirem aquele bebê falar da parte de Deus. E aí aquele novo convertido, aquele bebezinho, tenta ensinar algo ao auditório e acaba ensinando coisas equivocadas. Antes de alguém ensinar plenamente a palavra de Deus, ela deve estudar, deve gastar tempo com as Escrituras. Muitas igrejas hoje promovem cursos bíblicos, escolas bíblicas, e meu encorajamento a todo aquele que crê no Evangelho é que ele deve participar desse tipo de programa para que ele possa afirmar com propriedade e com amplitude as verdades da palavra de Deus. Este homem, ele estava falando de algo que estava dentro do seu coração. Ele estava afirmando algo que talvez ele tivesse aprendido de outros. Possivelmente ele tivesse em mente o Salmo 66, o versículo 18, que diz assim: se eu no coração contemplara a vaidade, o Senhor não me teria ouvido. Porque, de fato, uma vida presa ao pecado faria com que a oração não fosse atendida. Mas se entendermos apenas isoladamente este versículo e dizermos Deus não ouve a pecadores, ponto, nós teríamos algumas dificuldades. É óbvio que a intenção deste cego de nascença era demonstrar que Jesus não era um pecador. E esse é um conceito verdadeiro, esse é um conceito correto, porque Jesus, ele de fato era plenamente puro na sua natureza. Contudo, o conceito de que Deus não atende aos pecadores, ponto, deve ser ampliado e analisado à luz de outros textos e à luz da Bíblia na sua plenitude. A primeira coisa que precisamos entender é que todos somos pecadores. Esta é uma verdade e precisamos aceitá-la. Todo ser humano é pecador. No livro de Reis, 1 Reis, no capítulo 8, versículo 46, o texto nos diz o seguinte: quando pecarem contra ti, pois não há homem que não peque. Veja, não há homem que não peque, não há pessoa que seja isenta de pecados. Portanto, se Deus nunca ouve a pecadores, nenhum de nós jamais seríamos ouvidos, pois todos somos pecadores. Até mesmo os mais consagrados dos homens são pecadores. Podemos ser pecadores redimidos, mas somos pecadores. Deus ouve pecadores quando estes buscam o seu perdão. Então aqui é uma situação onde Deus ouve aos pecadores. Você se lembra da história de Davi? Davi, rei de Israel, ele traiu numa atitude adulterina, ele pediu que Urias fosse colocado numa posição de risco a fim de que fosse morto numa batalha. Em outras palavras, ele foi um assassino. Ele pecou terrivelmente, mas ele se arrependeu. E quando se arrependeu, ele clamou a Deus, e Deus o ouviu. Deus o perdoou. Você também se lembra da história do ladrão da cruz? Quando este pediu um lugar no paraíso, ele foi ouvido por Deus. Deus o perdoou. De fato, Jesus lhe disse: hoje mesmo estarás comigo no paraíso. Portanto, Deus ouve o pecador para que este receba o seu perdão, para que o pecador receba o perdão dos seus pecados, para que ele seja regenerado por Deus. É o que nos sugere o texto de Isaías, capítulo 55, versículo 7. Diz assim: deixe o perverso o seu caminho, o iníquo os seus pensamentos, converta-se ao Senhor, que se compadecerá dele, e volte-se para o nosso Deus, porque é rico em perdoar. Deus está disposto a perdoar o pecador, e tudo que o pecador deve fazer é voltar em direção a ele, é clamar a Deus pelo perdão, é pedir pela misericórdia de Deus. Então uma nova pergunta surge: por que Deus ouviria um pecador? Você já pensou nisso? Por que o Deus Todo-Poderoso ouviria um pecador? A razão é porque Deus tem alguém intermediando as nossas orações. Deus tem alguém intercedendo por nós. Ou melhor dizendo, nós temos alguém intercedendo por nós diante de Deus. Nós temos alguém rogando por nós diante de Deus. Nós temos um mediador. Mas quem é este mediador? A Bíblia nos diz, na primeira carta de Paulo a Timóteo, no capítulo 2, no versículo 5, quem é esse mediador. Veja o que diz a palavra de Deus: portanto, há um só Deus e um só mediador entre Deus e os homens, Cristo Jesus, homem. A razão por que Deus ouve aos pecadores é porque existe alguém intercedendo por todos nós, todos os dias, em todo o tempo. Jesus está à destra de Deus Pai, intercedendo em nosso favor. Quando lemos ainda a observação do apóstolo Paulo em sua carta aos Efésios, no capítulo 2, no versículo 5, encontramos a seguinte informação: e estando nós mortos em nossos delitos, nos deu vida juntamente com Cristo. Pela graça sois salvos. Cristo, o nosso grande intercessor, o nosso grande Salvador. O versículo 18 ainda do capítulo 2 diz assim: porque por ele, isto é, Jesus, ambos temos acesso ao Pai em um Espírito. Por ele, ambos temos acesso ao Pai em um Espírito. Cristo abre este portão celestial. Nós podemos adentrar a presença de Deus e falar com ele. Porém, existe um outro ponto importante. Se Deus não ouve o pecador, como o texto nos sugere, quando Deus não ouve um pecador? Deus não ouve um pecador quando este continua pecando deliberadamente, obstinadamente, permanece na incredulidade, rebelde para com Deus. De fato, Deus disse ao profeta Jeremias, no capítulo 14 do seu livro, no versículo 12, que ele não ouviria a oração daquele povo. O mesmo foi repetido a Isaías, no capítulo 1, no versículo 15, quando Deus disse: quando multiplicais as vossas orações, não as ouço. A razão, eles estavam obstinadamente pecando contra Deus, em rebeldia contra Deus. Você sabe, todos os governos terrenos recebem diariamente pedidos, solicitações. Mas qual desses governos responderia positivamente, atenderia o pedido daqueles que estão em rebeldia contra a sua autoridade? Nenhum. Nenhum governo, nenhuma autoridade estabelecida responderia o pedido daqueles que estão em rebeldia com a sua autoridade. Da mesma maneira, quando nós, deliberadamente, obstinadamente, continuamos pecando, continuamos insistindo em nossa rebeldia e nossa incredulidade contra Deus, enquanto nós não nos rendemos, não poderemos ter nossas orações respondidas. A primeira oração de um pecador é a oração que deve ser ouvida. É aquela oração de arrependimento. Esta é a primeira oração que nós, como pecadores, devemos abrir diante do nosso Deus. Deveríamos abrir os nossos lábios, rasgar os nossos corações, dizer a Deus o quanto nos arrependemos e precisamos da sua graça. Nós devemos buscar a Deus, pedir o arrependimento que o Espírito pode nos dar, buscar o perdão do Pai que está disponível por meio de Jesus Cristo. Hoje é um dia em que você pode abrir o seu coração a Deus, buscar este perdão disponível e encontrar a graça do Pai. E assim, se você estava longe de Deus, longe do Evangelho, você vai se aproximar. Eu estava conversando com alguém e disse: seria maravilhoso ser vizinho de Deus, mas muito melhor é ser seu filho. E a todo aquele que recebe a Cristo, Deus lhes dá o poder de serem feitos filhos de Deus.
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A salvação em Cristo Jesus é uma obra da graça de Deus e não algo que nós conquistamos com os nossos próprios méritos. A Bíblia diz em João 10:28: Eu lhes dou a vida eterna e jamais perecerão. Quando colocamos a nossa fé em Cristo, recebemos o perdão dos pecados e a vida eterna. Nossa segurança não está na nossa própria força, mas na fidelidade daquele que nos salvou. Por isso, mesmo enfrentando lutas e dificuldades, podemos descansar na promessa de que Deus não abandona aqueles que pertencem a Cristo. A nossa esperança está firmada em Jesus e nele temos a certeza da vida eterna.

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1: De outubro. Irei. Gênesis 24:58. Deus está à espera. Essas palavras de Rebeca soam como um rufar de tambores. Em questão de poucas horas, a vida dela mudou completamente. Antes, havia trabalhos domésticos, buscar água, alimentar o rebanho. Depois, uma jornada com um servo e guia praticamente desconhecido para um destino desconhecido, a fim de se unir ao marido igualmente desconhecido. Somente é possível fazer uma mudança dessas quando se está terrivelmente frustrado ou plenamente convicto. Gênesis 24 não dá nenhum indício do primeiro estado. Nossa impressão é que a decisão dela veio da sua firme convicção. Rebeca havia ouvido o relato do hóspede, tomado conhecimento de Isaac e sua riqueza, da qual ela tinha a prova em mãos. Ela o imaginou vividamente diante de si. Quando lhe perguntaram, "Você irá?", ela respondeu, cheia de confiança, "Irei." Nos nossos dias, tal procedimento parece inimaginável. No entanto, Deus dispôs seus tesouros diante de nós. Ele tornou suas promessas conhecidas. Ele nos mostra como escapar da morte eterna. Ele fala do seu maior tesouro, Jesus Cristo, seu único filho amado, a quem enviou a este mundo para morrer na cruz por nós. Por meio dele, ele oferece salvação e vida eterna a todos. Deus nos revela essas preciosidades e nos pergunta: "Você irá e tomará posse do que estou lhe oferecendo?" Qual será a nossa resposta? Estamos prontos para deixar os caminhos antigos para trás e ousar iniciar algo novo? Estamos prontos para partirmos em busca de conhecer a Jesus Cristo? Isaac estava esperando por Rebeca e ela veio. Deus está esperando por nós. 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

E que bom é saber que Deus nos deixou a sua palavra, que é luz para o nosso caminho. Nós estamos em Jesus, estamos na verdade. Que base sólida para vivermos, né? John Huss disse: ama a verdade, vive a verdade, prega a verdade, defende a verdade. Porque quem não fala a verdade, trai a verdade. Que eu e você possamos andar conforme aquilo que nós alcançamos. O Espírito Santo nos capacita. 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

0: todas as cartas escritas pelo apóstolo Paulo têm características especiais, com estilo e contexto únicos. E a carta aos cristãos em Éfeso se encaixa muito bem nessa descrição. Podemos dizer que esta carta possui um tratado teológico muito bem desenhado e articulado. Hoje, no programa Razão para Viver, vamos ouvir o pastor Fernando Bóquio dar continuidade à série O Poder Transformador da Graça de Deus, baseada na carta aos Efésios. Vamos começar estudando os primeiros versículos do primeiro capítulo. O título da mensagem de hoje é Descarregando o Vagão Teológico.
1: A saudação de Paulo no primeiro capítulo de Efésios revela um dos temas mais importantes de suas cartas, a graça. Ele ensinou que a graça não é somente a base da nossa salvação, ela também é o meio pelo qual vivemos a vida cristã. Viver pela graça significa aceitar a nós mesmos e aos outros, com falhas e tudo mais. Não se esqueça disso. Viver pela graça significa perdoar e prosseguir. É se recusar a se fechar numa jaula de culpa e vergonha, ou colocar os outros lá. Isso é graça. E quando nos lembramos disso e tratamos os outros e a nós mesmos da mesma maneira que Deus nos trata, isso nos aproxima dele. A referência bíblica para a mensagem de hoje é encontrada em Efésios capítulo 1, versículos de 1 a 14. Neste trecho, aprendemos como Deus derramou sua graça sobre nós. Vamos então a Efésios capítulo 1, começando pelo versículo 1. Paulo, apóstolo de Cristo Jesus, pela vontade de Deus, aos santos e fiéis em Cristo Jesus, que estão em Éfeso. A vocês, graça e paz da parte de Deus, nosso Pai e do Senhor Jesus Cristo. Bendito seja o Deus e Pai de nosso Senhor Jesus Cristo, que nos abençoou com todas as bênçãos espirituais nas regiões celestiais em Cristo. Porque Deus nos escolheu nele antes da criação do mundo, para sermos santos e irrepreensíveis em sua presença. Em amor nos predestinou para sermos adotados como filhos por meio de Jesus Cristo, conforme o bom propósito da sua vontade, para o louvor da sua gloriosa graça, a qual nos deu gratuitamente no amado. Nele temos a redenção por meio de seu sangue, o perdão dos pecados, de acordo com as riquezas da graça de Deus, a qual ele derramou sobre nós com toda sabedoria e entendimento, e nos revelou o mistério da sua vontade, de acordo com o seu bom propósito que ele estabeleceu em Cristo. Isto é, de fazer convergir em Cristo todas as coisas, celestiais ou terrenas, na dispensação da plenitude dos tempos. Nele fomos também escolhidos, tendo sido predestinados conforme o plano daquele que faz todas as coisas segundo o propósito da sua vontade, a fim de que nós, os que primeiro esperamos em Cristo, sejamos para o louvor da sua glória. Nele, quando vocês ouviram e creram na palavra da verdade, o Evangelho que os salvou, vocês foram selados com o Espírito Santo da promessa, que é a garantia da nossa herança até a redenção daqueles que pertencem a Deus para o louvor da sua glória. Não posso falar por todos os outros profissionais, mas posso falar por mim. Para mim, é fácil procurar e ler livros sobre sermões e assuntos da minha área de atuação. Existe um livro antigo, mas excelente, do conhecido pastor John Stott, chamado Entre Dois Mundos, que é onde um pregador se encontra entre dois mundos. Entre o mundo antigo do texto bíblico e o mundo real de hoje, existe a necessidade de fazermos uma ponte para compreender esse tempo. É muito fácil no mundo em que eu vivo assumir o modismo dos tempos atuais e dar às pessoas o que elas querem, ao invés de dar o que precisam. Não é uma leitura para entretenimento e provavelmente não é fácil de escutar, mas vou pedir que você faça isso por alguns momentos. Vai valer a pena. Vamos ouvir um trecho deste livro do Dr. John Stott. Em um mundo que parece tanto incapaz quanto sem vontade de escutar, como podemos nos convencer a continuar pregando e aprender a fazê-lo de maneira eficaz? O segredo essencial não é ser especialista em técnicas, mas ser especialista em certas convicções. Em outras palavras, a teologia é mais importante do que a metodologia. A técnica só pode nos tornar oradores. Se queremos ser pregadores, a teologia é o que precisamos. Se nossa teologia está certa, então temos todos os ingredientes básicos, todas as compreensões básicas que precisamos sobre o que deveríamos estar fazendo e todo o incentivo que precisamos para nos levar a fazer isso de maneira fiel. Por trás do conceito e do ato de pregar, existe a doutrina de Deus, uma convicção sobre seu ser, sua ação e seu propósito. O tipo de Deus no qual cremos determina o tipo de sermão que pregamos. A razão principal pela qual as pessoas não conhecem a Deus não é porque Ele se esconde delas, mas porque elas se escondem dele. Todo pregador precisa de um forte incentivo que essa segurança traz. Sentadas diante de nós na igreja estão pessoas de diferentes maneiras. Algumas estão afastadas de Deus, outras estão perplexas, até confusas, pelos mistérios da existência humana. Ainda outras estão envoltas pela escura sombra da dúvida e da descrença. Precisamos estar certos de que quando falamos com elas, Deus é a luz e Ele quer brilhar sua luz na escuridão delas. Eu amo grandes escritores e se você, como eu, você ama grandes livros. Foi o filósofo Francis Bacon que escreveu uma vez: a leitura torna um homem culto, a fala torna um homem pronto, a escrita torna um homem preciso. Na verdade, Bacon quis dizer o seguinte sobre a leitura: não leia para contradizer ou discordar, nem para acreditar e presumir, nem para conversar ou dialogar, mas para pesar e considerar. Alguns livros devem ser experimentados, outros devem ser engolidos e alguns poucos devem ser mastigados e digeridos. Não é isso que você entende sobre o que Bacon disse? Quando você lê o livro de Efésios, é preciso mastigar e digerir. Não há figuras de linguagem na carta aos Efésios. Não tem nada de fácil ou leve em relação a Efésios. Mas tudo o que lemos neste livro é interessante. Você se aprofunda no assunto e, quando acha que absorveu o máximo que podia, percebe que ainda não foi até onde Paulo quer te levar. É uma carta que faz você pensar, não é para entreter. Não é uma leitura de cabeceira, como talvez você tenha descoberto se resolveu ler antes de dormir. Você logo ficou com sono e ainda nem tinha chegado ao segundo capítulo, não é mesmo? A carta aos Efésios não é uma leitura fácil, mas eu não disse a você que falaríamos de uma leitura fácil, e sim de um pensamento profundo. Eu vou te contar uma curiosidade. Você sabia que os versículos 3 ao 14, no texto em grego, formam uma frase ininterrupta? Não tem nenhum ponto final entre os versículos 3 ao 14. É um texto longo e profundo. Eu amo cartas desse tipo, amo até a maneira como as cartas foram escritas no primeiro século. Elas começam com o nome da pessoa que as escreveu. Essa começa com Paulo. Não é maravilhoso? Você já recebeu uma carta longa? Você começa a ler e se ela for digitada, você não sabe quem está te escrevendo. E aí o que você faz? Vai até o final para ver quem escreveu. Mas nas cartas de Paulo, ele começa se identificando. Gosto da maneira como ele escreve. Paulo, apóstolo de Cristo Jesus, pela vontade de Deus, aos santos e fiéis em Cristo Jesus que estão em Éfeso. É preciso ser um homem com uma vida transformada para escrever uma carta que transforme vidas. E Paulo se encaixa nesse perfil. Sua vida é transformada. Bom, vamos ver a história por inteiro. Paulo estava na meia-idade, com sua carreira estabelecida, com seu nome já conhecido em meio aos judeus, já famoso como membro do Supremo Tribunal de Israel, o Sinédrio, e vinha de uma família de fariseus. E esse homem está a caminho de perseguir os cristãos. E, bom, ele fica cego por uma luz que vinha do céu. Seu rumo é mudado. Sua alma é completamente transformada e com uma nova visão, sua vida vai para a direção oposta daquele dia em diante. Saulo, Saulo, por que me persegues? Jesus se apresentou a ele com essas palavras. E Saulo respondeu, quem é, Senhor? Ele se apresenta e transforma a vida de Paulo, ou Saulo de Tarso, como era conhecido. E toda a direção de sua vida é mudada. Isto não é maravilhoso? Conhecemos bem a vida de Paulo daí em diante, mas não sabemos muito sobre ele antes disso. Você já pensou nisso? Deus diz Paulo e nós imediatamente pensamos no homem que se converteu no caminho para Damasco, que escreveu cartas do Novo Testamento e que, por fim, foi decapitado, martirizado pela causa de Cristo e morreu uma morte trágica depois de viver esse ilustre final de vida. Mas e a primeira parte de sua vida? Você não se pergunta sobre isso? John Pollock escreveu um livro excelente chamado O Homem que Chocou o Mundo. Esse título foi mudado depois para O Apóstolo, a Vida de Paulo. E lá ele nos apresenta o Paulo anterior a essa mudança. Ouça o que ele diz. Paulo nasceu em uma cidade entre as montanhas e o mar. O ano era aproximadamente primeiro depois de Cristo, mas todos os detalhes anteriores são nebulosos até seu claro clamor. Sou um judeu de Tarso, um hebreu nascido dos hebreus. Tarso era a principal cidade de pura riqueza da Cilícia, na parte sudoeste da Ásia Menor. Tarso era uma fusão de civilizações em paz, debaixo do governo de Roma. Cilícios indígenas, eteus cujos antepassados um dia governaram a Ásia Menor, gregos de pele clara, assírios e persas e macedônios que foram com Alexandre o Grande e sua marcha até a Índia. Seu pai era provavelmente um fabricador de tendas, cujos artesãos trabalhavam com couro e silício. O tecido das cabras de longos pelos que pastavam e ainda pastam nas encostas de touro. As tendas brancas de Tarso eram usadas por caravanas, nômades e exércitos de toda a Ásia Menor e Síria. Não se sabe nada sobre sua mãe. Paulo nunca mencionou, talvez porque ela tenha falecido em sua infância, ou por um afastamento entre os dois, ou simplesmente porque ele não teve um momento para fazê-lo. Eles nasceram ricos. A família tinha o cobiçado título de cidadãos de Roma. Naquela época, os civis romanos eram raramente dispensados de prestar serviços ou de pagar impostos. Saulo era o nome usado em casa e enfatizava que a herança judaica significava muito nos primeiros anos. Todos os gentios estavam ao redor de Paulo. As colunas dos templos pagãos dominavam o mercado. Atenas e Roma, Babilônia e Nínive se uniram para criar Tarso. Paulo foi, de maneira inconsciente, o filho deste mundo helênico oriental. Os pais de Paulo eram fariseus, membros do partido mais fervoroso do nacionalismo judeu. Rígidos na obediência à lei de Moisés, eles procuraram proteger sua descendência de contaminações. As amizades com os gentios eram desencorajadas. As ideias gregas eram desprezadas. Apesar de Paulo falar grego desde a infância, a língua franca, e conhecer um pouco de latim, sua família falava aramaico em casa, a língua da Judéia derivada do hebraico. Eles ansiavam para ir a Jerusalém como um muçulmano anseia por ir à Meca. A escola vinculada à sinagoga de Tarso não ensinou nada além do texto em hebraico da lei sagrada. Todos os garotos repetiam suas frases em coro depois dos rabinos ou outro líder da sinagoga, até que as vogais, sotaques e ritmos estivessem precisamente corretos. Paulo aprendeu a escrever os caracteres hebraicos com exatidão no papiro e, assim, gradualmente começou a formar seus próprios pergaminhos das Escrituras. Em seu aniversário de 13 anos, Paulo já dominava a história judaica, a poesia dos Salmos e a majestosa literatura dos profetas. Seu ouvido foi treinado com total precisão. Um cérebro ágil, como o dele, era capaz de reter o que escutava de maneira tão instantânea e fiel quanto uma máquina fotográfica moderna retém uma página impressa. Ele estava pronto para o ensino superior. Um fariseu rígido não envolveria seu filho na filosofia moral pagã. Então, provavelmente no ano em que Augusto morreu, em 14 d.C., o adolescente Paulo foi enviado para a Palestina pelo mar e subiu as colinas até Jerusalém. Durante os 5 ou 6 anos seguintes, ele sentou-se aos pés de Gamaliel, neto de Hilel, o supremo professor que, alguns anos antes, morreu com mais de 100 anos. Debaixo do frágil e gentil Gamaliel, diferente dos líderes da escola rival de Chamai, Paulo aprendeu a dissecar o texto até que todos os possíveis significados fossem encontrados, considerando a opinião das gerações de rabinos. Paulo aprendeu a debater no estilo de pergunta e resposta e também a fazer exposições, porque um rabino era em parte um advogado que acusava ou defendia aqueles que quebravam a lei sagrada e em parte um professor. Paulo superou seus contemporâneos. Ele tinha uma mente poderosa que poderia levá-lo a ter um lugar no Sinédrio, até o salão dos grandes debates e torná-lo um governante sobre os judeus. Antes que Paulo pudesse imaginar ser o mestre em Israel, ele precisou ter um negócio, porque todo judeu foi feito para um negócio e, na teoria, nenhum rabino coletava impostos, mas se sustentava. Assim, Paulo deixou Jerusalém por volta dos seus 20 anos. Ele ficou lá durante o ministério de Jesus de Nazaré. Ele certamente mencionaria sua discussão contra Jesus como os outros fariseus. Ele provavelmente voltou para Tarso para trabalhar no negócio da família, de fabricar tendas, e retomou a velha rotina. Inverno e primavera em Tarso até que a planície se enchesse de vapor e de ar sujo. Então ia para a cidade no verão, ao pé das montanhas de Tarso. No inverno ou no verão, ele ensinava na sinagoga. Logo depois de seu 13º aniversário, Paulo voltou para Jerusalém, com ou sem esposa. É quase certo que ele foi casado. Os judeus raramente mantinham-se celibatários, e a paternidade era uma qualidade exigida dos candidatos do Sinédrio, embora sua esposa nunca tenha aparecido na história. É muito provável que sua esposa e família tenham voltado com ele. Em Jerusalém, eles poderiam cumprir as obrigações da lei, que eram mais complicadas e dignas de reconhecimento, e demonstrar zelo onde ele seria notado. Paulo também combateu o movimento lançado por Jesus de Nazaré. Paulo teve um passado fascinante. Uma mente brilhante, um caráter forte, uma liderança consistente. Este homem está se movendo rapidamente contra os seguidores de Jesus até a estrada de Damasco, onde ele foi interrompido em seu percurso para se encontrar pessoalmente com o Cristo ressurreto que transformou sua vida. Não é incrível que Paulo, ao começar a carta de Efésios, não inicie com palavras que impressionariam você? Por exemplo, Paulo, o brilhante estudioso que aprendeu com Gamaliel, ou Paulo, o líder entre os fariseus do judaísmo e um membro da Suprema Corte, ou então Paulo, aquele que merece sua atenção e estima. Não, ele diz apenas Paulo, apóstolo de Jesus Cristo. Para ele, isso o colocava na posição de uma pessoa rara e abençoada por Deus, apóstolo. Apóstolo, na verdade, vem da palavra grega apóstolos, que significa enviado. Na realidade, apóstolo, a forma verbal de onde vem apóstolos, significa enviar alguém em uma missão para fazer algo como representante deste alguém. Kenny West acrescenta, a palavra é usada como uma função oficial para se referir a um embaixador ou um enviado especial. Bom, agora estamos em um terreno familiar. Sabemos o que é um embaixador. Então, é como se no início da carta estivesse escrito Paulo, um embaixador. Paulo enviado por Cristo Jesus como embaixador para vocês que estão na cidade de Éfeso e outras cidades. Paulo, um apóstolo. Talvez você esteja pensando, você vai explicar a mensagem de hoje, palavra por palavra? Nós ficaríamos aqui até a vinda de Jesus se fizéssemos isso. Bom, isso também não seria ruim, não é mesmo? Mas não vamos fazer isso. Eu só queria que você compreendesse um pouco da base, porque, do contrário, não iria conseguir apreciar uma carta sem saber quem a escreveu. E com certeza você vai entender ainda mais porque ele menciona Cristo nada menos do que 3 vezes logo na primeira frase. Veja os versículos 1 e 2 do primeiro capítulo de Efésios. Paulo, apóstolo de Cristo Jesus pela vontade de Deus, aos santos e fiéis em Cristo Jesus que estão em Éfeso. A vocês, graça e paz da parte de Deus, nosso Pai e do Senhor Jesus Cristo. Você viu? Cristo. Acredito que o que pulsava no coração de Paulo o tempo todo era: para mim, viver é Cristo. Não importa mais fazer do meu jeito. Não me interessa mais buscar promoções. Não se trata mais de impressionar meus companheiros judeus. Não se trata mais de tirar do caminho os seguidores de Jesus. Tudo agora se trata de Cristo. Entenda, querido ouvinte, que o que aconteceu com Paulo não foi um evento isolado. É o que acontece com todos nós ainda hoje, quando somos tomados pela graça de Deus. Quando Deus entra na sua vida, Ele transforma a sua vida. Todo o seu futuro é mudado. Sua razão para existir é alterada. Seu comportamento é remodelado. É Cristo que passa a viver em você. É o que Paulo quis dizer. Para mim, viver é Cristo. Para mim, morrer significa ter mais dele.

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E a série que estamos apresentando chama-se O Poder Transformador da Graça de Deus. 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Até lá!

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Um minuto só pode fazer a diferença em meio às correrias do dia a dia. Ouça agora esta verdade bíblica. Quando Jesus foi preso e levado até a mais alta corte dos judeus, o Sinédrio, o sacerdote líder Caifás, diz a Jesus: "Em nome do Deus vivo, eu exijo que você diga para nós, você é o Messias, o Filho de Deus?" Mateus 26, verso 63. Jesus, que até então tinha guardado silêncio, responde: "Tu disseste", ou "quem está dizendo isso é você mesmo". Esta é uma resposta enigmática que pode significar: "Assim é como tu disseste". Jesus respondeu da mesma maneira a Judas, que o traía, quando este perguntou: "Acaso sou eu o traidor?" A resposta foi: "Assim é como tu disseste". Também quando Pilatos o interroga dizendo: "És tu o rei dos judeus?", Jesus respondeu: "Tu dizes". Nas três ocasiões, a resposta enigmática de Jesus é suficiente para confirmar que Judas era o traidor e que ele, Jesus, é o Messias, o Filho de Deus e ainda o rei dos judeus. Ao responder "assim é como tu disseste", tanto a Caifás como a Pilatos, Jesus vê a sua condenação acelerada. Sim, Jesus veio a este mundo para dar a sua vida por nós. Por amor a você, Jesus morreu e ressuscitou, vencendo a morte no terceiro dia. Jesus o ama. Eu sou Eduardo Staibel.

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diferença é Cristo. Duas certezas que você pode ter quanto à eternidade. Primeiro, é possível ter a vida eterna. E é possível ter certeza disto. 1 João 5,13 diz, estas coisas vos escrevi a vós, os que credes no nome do Filho de Deus, para que saibais que tendes a vida eterna e para que creiais no nome do Filho de Deus. Onde você vai passar a eternidade? Quer saber mais sobre isso? Veja aqui em nosso site. Clique em Como Ir ao Céu.

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1: Querido amigo, vamos hoje estudar os versículos que compõem o capítulo 40 do livro de Gênesis. Quando estamos estudando e lendo a Bíblia, nós devemos ter sempre em vista o seu verdadeiro propósito, isso é, contemplar o plano divino de redenção da humanidade por meio da pessoa e obra do Senhor Jesus Cristo, nosso Salvador. Logo no início do programa, eu quero apresentar mais algumas semelhanças entre a vida de José e a vida de Jesus. Dissemos que os paralelos existentes entre a vida de José e a vida de Jesus funcionam como um sinal para nos mostrar a Jesus Cristo. E hoje nós iniciamos mostrando mais alguns paralelos. Nós tínhamos mostrado dois paralelos e hoje nós vamos mostrar mais três paralelos entre a vida de José e a vida de Jesus. O terceiro paralelo, que se refere à separação de que foram alvos José e Jesus, eles foram separados dos seus irmãos. Veja só, José foi distinguido dos seus irmãos através da túnica talar de várias cores que recebeu do seu pai, de Israel. Jesus também foi colocado à parte dos seus demais irmãos, isso é, dos seus irmãos humanos. Jesus foi colocado à parte dos pecadores, não apenas dos filhos de Maria e de José, mas de todos nós seres humanos que nascemos em pecado. Um paralelo outro é o paralelo que nos mostra Jesus e José tendo missões distintas. A cada um foi confiada uma missão. José foi enviado a seus irmãos no campo e Jesus foi enviado aos seus irmãos, isso é, a nós, seres humanos, no mundo. José foi enviado para ver como ia o pastoreio das ovelhas. Jesus foi enviado para ser o bom pastor das ovelhas. Ele veio buscar e salvar o que se havia perdido. E ainda um quinto paralelo, e esse é o paralelo final no dia de hoje. O quinto paralelo refere-se à visão que os dois tinham das suas próprias vidas. José anunciou, por meio dos seus sonhos, que iria governar os seus irmãos. Isso atraiu, na verdade, zombaria e ódio por parte dos seus irmãos. E Jesus, paralelamente, apresentou-se como o próprio Deus. Ele disse, certa ocasião, eu e o Pai somos um. Por isso, ele foi ridicularizado pelos seus irmãos, isso é, pelos homens. Jesus foi ironizado e odiado quando colocaram na sua cruz o cartaz que dizia: este é o Cristo, o Rei dos Judeus. Querido amigo, espero que você esteja aproveitando esses paralelos, essas semelhanças, para cada vez mais ver a pessoa do Senhor Jesus, o nosso Salvador, mesmo na leitura das páginas do Antigo Testamento. Mas vamos hoje estudar os versículos que compõem o capítulo 40 do livro de Gênesis. São 23 versos ao todo, e esse texto nos relata que José ainda estava na prisão. Muito bem, aqui José interpreta os sonhos do copeiro-chefe, do padeiro-chefe, e tem como paga a ingratidão do copeiro-chefe que se esqueceu de José depois de ter sido solto. Mas nós veremos que Deus tinha, na verdade, um propósito muito mais especial, um propósito maior para a vida de José. Você deve se lembrar que José estava preso injustamente. Você se lembra por quê? Porque ele foi vítima da calúnia, da mentira da mulher de Potifar. Essa senhora, essa jovem senhora, o caluniou. E Potifar creu, aceitando a versão da esposa, que foi a melhor maneira dela resolver o problema. Mas toda aquela situação era para o bem de José. Mas você deve perguntar o seguinte, mas como que um aprisionamento injusto pode ser benéfico? É, querido amigo, como diz o ditado popular, Deus escreve certo por linhas tortas, ou pelo menos, por linhas tortas do ponto de vista humano. José estava cumprindo o plano de Deus para a sua vida. Ele não compreendia tudo aquilo no momento, aquilo que estava lhe acontecendo. Mas José sabia que Deus estava presente. Em qualquer circunstância, ele estava tranquilo, porque sabia que Deus estava na direção da sua vida, na direção das suas circunstâncias. Deus está, na verdade, na direção do mundo. Então, para que se perturbar? Foi aquele o rumo que Deus deu à sua vida? Então, ele estava no itinerário divino. Era só uma questão de esperar. O texto nos mostra ainda que José gozava da confiança do comandante da prisão. Você se lembra de termos mencionado no programa passado? O chefe da prisão tinha dado a José o comando da prisão. E ao serem presos, os oficiais do faraó, o copeiro-chefe e o padeiro-chefe, ficaram então sob a sua supervisão. Veja só, ele tinha sido o comandante, né, o mordomo principal da casa de Potifar, e agora na prisão, mesmo na prisão, ele também se destacava e estava agora como responsável pelos prisioneiros. Certo dia, José viu esses dois homens, copeiro-chefe e padeiro-chefe, entristecidos e pensativos, e aí perguntou-lhes a respeito do motivo de estarem assim tão perturbados. Ao saber que estavam perplexos pelos sonhos que tinham sonhado, testemunhou sobre o poder e a suficiência de Deus para interpretar os sonhos. E colocou-se, na verdade, como um agente de Deus, como um instrumento de Deus, para tornar conhecida a revelação daqueles sonhos. Quando os dois oficiais presos contaram seus sonhos, José, então, no poder de Deus, os interpretou. Conforme os versículos 9 a 13, nós vemos a interpretação do primeiro sonho. Então, o copeiro-chefe contou o seu sonho a José e lhe disse, em meu sonho havia uma videira perante mim, e na videira três ramos. Ao brotar a vide, havia flores, e os seus cachos produziam muitas uvas maduras. O copo de Faraó estava na minha mão. Tomei as uvas e as exprimi no copo de Faraó, e o dei na própria mão do Faraó. Então lhe disse José, esta é a sua interpretação. Os três ramos são três dias. Dentro ainda de três dias, Faraó te reabilitará e te reintegrará no seu cargo. E tu lhe darás o copo na própria mão dele, segundo o costume antigo, quando lhe eras copeiro. Sabemos que a interpretação do sonho se cumpriu literalmente quando o copeiro-chefe do rei do Egito, depois de três dias, voltou às suas atividades no palácio, saindo da prisão. Então veja você, querido amigo, quanto José foi usado por Deus. Mas nos versículos 14 e 15, ao interpretar esse sonho, José pediu que o copeiro-chefe, depois que fosse liberto, intercedesse junto ao faraó em seu favor. Porém, o que aconteceu? O copeiro-chefe se esqueceu de José. Depois que alcançou a liberdade, esqueceu-se de José. Que ingratidão! E certamente você pode perguntar, como é que José podia se manter ainda animado com tantos contratempos e infelicidades? É isso mesmo. José continuava no rumo certo. Na verdade, quando analisamos com maior profundidade, foi muito bom José ter sido esquecido pelo copeiro-chefe. O que parecia ser um fato lamentável foi, na verdade, um fato altamente importante, favorável a José. Pense comigo. Imagine se José estivesse sido libertado, tivesse sido solto da prisão por intermédio do copeiro-chefe. Para onde José teria ido? Teria voltado para sua terra, para junto do seu pai. Era provavelmente o que poderia ter acontecido. Retornaria para Canaã, sairia da prisão e voltaria para casa num ambiente onde atrairia ainda mais o ódio dos seus irmãos. Você sabe, você lembra que os seus irmãos, que os irmãos de José estavam sempre perturbando ele. Não gostavam dele, odiavam na verdade José. Mas como podemos perceber, o copeiro-chefe se esqueceu de José. Graças a Deus por esse esquecimento, foi providencial. Esqueceu-se de José naquele momento e só se lembrou dele quando o próprio faraó, rei do Egito, estava em apuros com o sonho que tinha sonhado e que não tinha ninguém que o interpretasse. Somente naquela ocasião o copeiro-chefe lembrou-se de José. Então o faraó mandou buscar José às pressas e libertou-o da prisão, e José foi da prisão direto ao palácio. Querido amigo, você pode perceber que mudança brusca é essa que Deus pode fazer em nossas vidas? Que mudança abençoada! Da prisão diretamente para o palácio. E lá então os acontecimentos foram mais interessantes, foram na verdade maravilhosos. José interpretou o sonho e revelou os detalhes ao faraó. O rei ficou impressionadíssimo com José e nomeou-o governador do Egito. Da prisão, ele foi transformado em governador do Egito. Você já imaginou isso? Você entende agora que se José tivesse sido liberto, tivesse saído da prisão por meio do copeiro-chefe, nada disso teria acontecido? Em relação aos demais detalhes dessa história muito interessante, nós vamos conversar nos próximos programas. Mas vamos voltar para o texto de hoje. O esquecimento do copeiro-chefe foi providencial. Deus permitiu que ele esquecesse de José para que os seus sábios e soberanos planos pudessem ser realizados a contento. Voltando ao texto ainda, cabe uma pergunta. Por que que o copeiro-chefe e o padeiro-chefe foram presos? O texto diz que eles desonraram ao faraó, que ficou indignado com os dois, mandando-os para a prisão. Querido amigo, isso é o que vemos no texto. Mas a explicação por trás das linhas, ou a explicação entre linhas, nos mostra que eles foram colocados exatamente naquela prisão porque José estava ali e todos os acontecimentos que estavam por acontecer faziam parte do plano de Deus. Por que os dois foram parar ali na prisão? É verdade, nós não temos clareza no texto a respeito da razão das suas prisões, mas felizmente lá eles encontraram José, que apesar de ter sido colocado ali devido a uma calúnia, devido a uma mentira, ele mantinha esperança porque sabia que Deus estava com ele. Apesar de estar preso, ele preocupava-se com o bem-estar dos outros, ele procurava ajudar os outros. José, se fosse um outro preso, certamente ele estaria murmurando, estaria somente preocupado consigo mesmo, com a sua sorte, com a sua felicidade. Mas José queria todos felizes, mesmo numa prisão. José preocupava-se com o desânimo dos seus dois companheiros. Então, depois de interpretar o sonho do copeiro-chefe, e não havendo ninguém que interpretasse o sonho do padeiro-chefe, José, que tinha sabedoria divina, porque Deus estava com ele, e sabendo que as interpretações pertencem a Deus, José também se dispôs a ouvir o sonho do padeiro. É bom que se diga que não estamos diante da história de um pretensioso, nem de um médium, de um adivinho, de um sensitivo, de jeito nenhum. O que vemos aqui é um homem de Deus que recebe do Senhor sabedoria, um dom especial para interpretar os sonhos. José não disse, eu posso interpretar sonhos. Ele disse que a Deus pertencia a interpretação de um sonho. Por isso dava toda a glória a Deus. E isso nos ensina que devemos dar toda a glória a Deus em tudo aquilo que fazemos. Muitos crentes, infelizmente, não glorificam a Deus naquilo que estão fazendo. E essa é a razão porque não experimentam as bênçãos do Senhor no seu trabalho, na sua vida, na sua família. Utilizam os recursos espirituais e os dons que Deus lhe deu para se autopromoverem. Esquecem de glorificar a Deus. E a Bíblia diz que Deus não divide a sua glória com ninguém. Mas vejamos agora o sonho do padeiro-chefe nos versículos 16 a 19. Diz assim o texto: vendo o padeiro-chefe que a interpretação era boa, disse a José: eu também sonhei, e eis que cestos de pão alvo se estavam na minha cabeça, e no cesto mais alto havia todos os manjares de Faraó, arte de padeiro, e as aves os comiam do cesto da minha cabeça. Então lhe disse José: a interpretação é essa. Os três cestos são 3 dias. Dentro ainda de 3 dias, Faraó te tirará fora a cabeça e te pendurará no madeiro, e as aves te comerão as carnes. Querido amigo, você pode perceber que a interpretação do sonho não era boa, mas Deus falou na linguagem que o homem conhecia, pois ele era um padeiro. Era uma mensagem dura, uma mensagem de julgamento. José simplesmente foi um intérprete fiel, porque transmitiu a mensagem, apesar de saber que ela não ia agradar ao padeiro. Mas era verdade, José não iria ser um intérprete falso. Não deveria mentir, procurando somente agradar aquele pobre homem. A sentença do sonho era dura, realmente dura. Mas o que iria acontecer? Não tinha o que escapar, José não tinha como mentir. José foi fiel e literal. Ele falou sem rodeios, ele disse a verdade. Mas antes de prosseguirmos, vale a pena perguntarmos: por que nos tempos bíblicos os servos de Deus tinham tantos sonhos e visões? Querido amigo, pense o seguinte: muito provavelmente a resposta é que, enquanto o cânon sagrado, isto é, a Bíblia, as Escrituras Sagradas, não tinha ainda sido completada, não tinha sido ainda finalizada, Deus falava aos homens naqueles dias por meio de sonhos, de visões, de revelações audíveis. Essa experiência com sonhos aconteceu com Jacó, com José. A experiência com visões aconteceu, por exemplo, com Isaías, com Ezequiel. A experiência através de revelações e palavras audíveis aconteceu com Moisés, com Samuel. E nos dias do Novo Testamento também, várias experiências desse tipo aconteceram com Paulo, com Pedro e com outros servos de Deus. E nos dias de hoje, Deus ainda usa esses recursos? Eu creio que sim, mas veja bem, mas não para revelar novas verdades. Pois tudo aquilo que Deus queria que conhecêssemos dele já está revelado na Bíblia Sagrada. Mas como um encorajamento, como um despertamento, como um aviso, eu creio que Deus ocasionalmente ainda usa esses métodos para falar ao coração de cada um de nós. Temos que lembrar que há uma profecia em Joel 2:28 de que nos últimos dias os velhos terão sonhos e os jovens terão visões. Mas temos que lembrar também que Deus usava símbolos relacionados com alguma coisa que o homem já conhecia para trazer a sua mensagem aos homens. A narrativa desse episódio é um belo exemplo dessa prática. Com o copeiro-chefe, que já estava familiarizado com vinha, com a vide, com as uvas, com o vinho que servia ao rei do Egito, Deus usou a figura da videira, das uvas maduras. No caso do padeiro, Deus usou a figura de cestos de pão, de manjares, aquelas obras que um padeiro faz. Deus sempre fala ao homem numa linguagem que lhe seja conhecida. José interpretou então esse sonho com poder e com a sabedoria de Deus. Embora fosse uma interpretação dura e triste para o padeiro, José foi verdadeiro e revelou o significado do sonho. Será que temos lições a aprender desses relatos tão interessantes? Eu creio que sim. Veja só, querido amigo, com a atitude de José, devemos aprender que todos que têm a missão de interpretar e proclamar a palavra de Deus aos homens devem fazê-lo com zelo e com fidelidade. É muito grande a tendência em nossos dias de não se transmitir todo o conselho de Deus aos homens. Muitos intérpretes, muitos pregadores da palavra procuram mais agradar aos seus auditórios do que transmitir com fidelidade e honestidade a mensagem divina. A mensagem do Evangelho é de paz, restauração, é de boas novas, é de libertação, é de salvação, mas veja só, ao mesmo tempo, é uma mensagem de arrependimento, de mudança de vida, uma mensagem de julgamento e de condenação. A mensagem do Evangelho é clara em revelar a existência do inferno. Cristo nunca deixou de falar sobre os dois aspectos do Evangelho. Os apóstolos nunca deixaram de falar sobre esses dois aspectos, nunca deixaram de proclamar a verdade sobre a salvação, mas também falaram sobre a condenação. Quem crê está salvo, quem porém não crê está condenado. É a mensagem do Senhor Jesus. Paulo disse em Romanos: considerai, pois, a bondade e a severidade de Deus. Considerai a bondade e a severidade de Deus. Sim, querido amigo, Deus é amor, mas também é justiça. Assim como José foi fiel em relatar as duas mensagens aos seus companheiros de prisão, uma mensagem de libertação e restauração para o copeiro-chefe e uma mensagem de condenação e perdição para o padeiro-chefe, nós temos que ser fiéis ao proclamar a mensagem divina do Evangelho. Temos que ser fiéis a Deus e não aos homens. Com amor, devemos proclamar a totalidade do Evangelho de Jesus. Salvação para quem crê, mas condenação, infelizmente, para aquele que se mantém rebelde, para aquele que se mantém incrédulo. O texto prossegue e nos versículos 20 a 22 temos o relato de que depois de 3 dias, quando o aniversário do faraó aconteceu, tudo ocorreu conforme José tinha dito. Deus lhe dera a interpretação e ele fora fiel em relatar exatamente a palavra divina. Concluindo o nosso estudo e o capítulo, no versículo 23, lemos que o copeiro se esqueceu de José e ele continuou injustamente na prisão. Mas lembre-se, muitas vezes a injustiça dos homens é um canal para Deus realizar as suas maravilhosas obras em favor de nós, os seus servos. Deus tinha uma maneira muito mais adequada para tirá-lo, para tirar José da prisão. Deus iria promovê-lo da prisão para o trono, como governador do Egito. Querido amigo, é assim que Deus prepara os seus servos para cumprir o seu plano gracioso para com seu povo. Essa preparação não acontece numa escola, numa universidade. Deus nos prepara através do sofrimento. Querido amigo, peço a Deus que lhe dê forças para aplicar essas lições à sua vida. Minha oração é que Deus esteja presente com você em todos os momentos dos seus dias. Lembre-se de escrever para nós. Espero sua companhia no próximo programa. Que Deus te abençoe.
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1: A bênção de confiarmos no Senhor. Salta aos olhos do leitor atento das Escrituras a perceptível divisão de propósito existente no Salmo 27. Há uma preciosa luz nas palavras do salmista e faremos bem em contemplá-la. A primeira parte do Salmo 27 é repleta de confiança e exultação. O Senhor é a minha luz e a minha salvação. A quem temerei? O Senhor é a força da minha vida. De quem me recearei? Não há temor quando estamos cercados pelo Senhor, que nos ilumina, livra do mal e nos concede refúgio e segurança. O salmista reconhece a ação do pecado e do mal e seu intento em destruí-lo. Porém, sua confiança no Senhor o mantém inabalável. Quando os malvados, meus adversários e meus inimigos, se chegaram contra mim para comerem as minhas carnes, tropeçaram e caíram. Ainda que um exército me cercasse, o meu coração não temeria. Ainda que a guerra se levantasse contra mim, nisto confiaria. A segurança do Senhor o permite dedicar-se unicamente a Deus e sua adoração, como um morador permanente em seu templo. Uma coisa pedi ao Senhor, e a buscarei, que possa morar na casa do Senhor todos os dias da minha vida, para contemplar a formosura do Senhor e inquirir no seu santo templo. Não há perigos que assustem ao salmista, pois sua condição de segurança é inabalável como uma rocha, seguro no templo do Senhor, porque no dia da adversidade me esconderá no seu pavilhão, no oculto do seu tabernáculo me esconderá, por-me-á sobre uma rocha. Seus inimigos continuam ao seu redor, mas não podem atingi-lo. Por isso ele se dedica a cantar louvores ao Senhor. Também agora a minha cabeça será exaltada sobre os meus inimigos que estão em redor de mim. Por isso

O teu rosto, Senhor, buscarei. Mesmo transtornado pelo perigo, ele tem certeza que o Senhor atenderá e livrará. Tu foste a minha ajuda, ó Deus da minha salvação, porque quando meu pai e minha mãe me desampararem, o Senhor me recolherá. O salmista reconhece que o livramento deste grande perigo se encontra na orientação do Senhor. Por isso clama: ensina-me, Senhor, o teu caminho e guia-me pela vereda direita. Seu testemunho é real. Foi a confiança no Senhor que o manteve em meio às lutas. Pereceria sem dúvida se não cresse que veria a bondade do Senhor na terra dos viventes. Esta é a vida real, provada pelos filhos de Deus enquanto peregrinam neste mundo tenebroso. Finalmente, somos levados a entender que não importa o tempo e as circunstâncias, a confiança no Senhor é nosso antídoto em meio às aflições. Quão sábia a recomendação do salmista a todos nós: espera no Senhor, anima-te, e ele fortalecerá o teu coração. Espera, pois, no Senhor.

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3: O agente da fé é o pregador da palavra de Deus. Ele espalha a fé. Quem é o agente da fé? Sou eu. É você. Vejamos em segundo lugar, nós estamos falando da viúva que foi ajudada, abençoada pelo profeta Elias. Deus precisa de um receptor. Nós estamos no livro de 1 Reis 17, verso 9. Levanta-te e vai para Sarepta, que é de Sidom. E habita ali, eis que eu ordenei ali a uma mulher viúva que te sustente. Primeiro Deus fez Elias se alimentar da boca de pássaros imundos. Agora Elias é enviado para a terra dos gentios. Tudo que um profeta judeu jamais gostaria de ter feito. Comer da boca de pássaros imundos e ainda conviver com os gentios. Sidom era um território de inimigos. Terra da rainha Jezabel, santuário do ídolo Baal. Humanamente falando, Elias corria mais perigo de morte em Sidom do que morando ao lado de um ribeiro sem água. Sidom também era lugar de fome e de morte. Mas por que Deus então enviou Elias para fora da terra de Israel? Por duas razões muito simples. Para promover o Deus da fé, e depois de promover o Deus da fé, para promover a fé neste grande Deus. O Deus da fé está aqui no verso 12, porém ela disse à viúva: vive o Senhor teu Deus, que nem um bolo tenho, senão somente um punhado de farinha numa panela e um pouco de azeite numa botija. O Deus, ela deixou claro, o teu Deus era o Deus de Elias, mas veja, ainda não era o Deus dela. Ela foi respeitosa, mas ela não deixou dúvidas de que não conhecia o Deus de Israel. Ao mesmo tempo, ficou claro que ela não era apenas uma viúva, mas ela era desesperadamente uma mulher muito pobre. Quando Jesus citou a história dessa mulher, ele tinha acabado de ser rejeitado pela sua própria cidade. Foi nesta ocasião que ele disse: não há profeta sem honra, a não ser na sua própria pátria ou na sua casa. Jesus virou as costas para os judeus e foi aqui que ele começou a pregar salvação para os gentios. Quando Deus não é conhecido ou ele é abandonado por suas criaturas, ele permite situações que só ele pode resolver, para que o mundo o conheça e creia nele. Amém? Faraó do Egito disse, quem é o Senhor cuja voz eu ouvirei para deixar ir Israel? Não conheço o Senhor, nem tampouco deixarei ir Israel. Tá. Depois disso, 10 pragas. E depois de 10 pragas terríveis, Faraó não só conheceu quem era o Senhor, como também foi obrigado a deixar ir o povo de Israel. Às vezes, Deus permite que passemos por grandes provações para que o conheçamos melhor e de mais perto. Não basta apenas saber que Ele existe. E, em segundo lugar, a fé neste grande Deus. Verso 24, então a mulher disse a Elias, nisto conheço agora que tu és homem de Deus e que a palavra do Senhor na tua boca é verdade. Por meio da fé, a viúva conseguiu salvar a vida de seu filho 2 vezes. Não só uma, mas 2 vezes. Na primeira vez foi aqui, ele foi salvo da fome, e na segunda vez, alguns anos depois, ele foi salvo da própria morte, pois ele foi ressuscitado pelo profeta Elias. A farinha e o óleo nunca faltaram dentro da casa daquela mulher, daquela família. Veja o verso 16. Da panela, a farinha não se acabou, e da botija o azeite não faltou, conforme a palavra do Senhor, que ele falara pelo ministério de Elias. Carlos Spurgeon assim explicou que, ao invés de dar um barril cheio de comida, Deus produziu a comida diariamente, como ele fez no deserto, por 40 anos, alimentando seu povo todos os dias com o maná. Se Deus tivesse providenciado a comida de uma única vez, a viúva e seu filho teriam sido saqueados, teriam sido mortos por outros moradores, cujas casas não haviam sido abençoadas como a casa deles. Mas assim como a pobre viúva, a nossa família, o nosso azeite, jamais faltarão se a nossa fé estiver firmada em Deus e não nos homens. Assim que a quarentena da pandemia de 2020 foi decretada, um amigo de infância entrou em desespero, entrou em pânico, e ele começou a temer, não só pela vida dele, mas pela vida de sua própria família e de seus amigos. Graças a Deus, ele conseguiu se acalmar, mas foi através da leitura bíblica, através da leitura da palavra de Deus. Ele leu que Deus salvou a família da prostituta Raabe só porque a casa dela estava marcada com um cordão vermelho. Então, naquela hora, ele orou. Senhor, minha família e eu estamos marcados com o sangue de seu filho Jesus Cristo e por isso não precisamos temer. Vamos decidir que neste mundo, com ou sem problemas, nós seremos pregadores da fé e receptores desta mesma fé? Pois o que adianta viver 100 anos, mas sem paz no coração? Em meio ao caos, Deus precisa de um pregador, eis-me aqui, e de um receptor da fé. Depois de tudo isso, Deus precisa ainda de um adorador. Veja o verso 24. Então a mulher disse a Elias, nisto conheço agora que tu és homem de Deus e que a palavra do Senhor na tua boca é verdade. Viver é um risco. Por isso mesmo o apóstolo Paulo disse, porque para mim viver é Cristo e morrer é lucro. Porque viver é um risco. A única forma de viver sem medo de morrer é sendo salvo por Jesus Cristo. A pobre viúva nunca mais conheceu o que era passar fome. Nunca mais. Nunca mais. A farinha e o azeite nunca mais faltaram até acabar a seca. Mas um dia, o filho dela ficou doente e veio a falecer. E agora? Assim também, você pode ter o melhor emprego do mundo, hoje. Você pode ter o melhor plano de saúde do mundo, hoje. Porém, mais cedo ou mais tarde, a Senhora Morte chegará para todos nós. Em 2001, uma família inteira conseguiu escapar do ataque às Torres Gêmeas em Nova York, o ataque terrorista. Porém, 5 dias depois, não demorou tanto assim, 5 dias depois, eles morreram em um acidente de avião. Escaparam da morte nas Torres Gêmeas, mas 5 dias depois morreram dentro de um avião. Certo jornalista já sobreviveu à queda de um avião que carregava o time inteiro da Chapecoense no ano de 2016. Porém, este jornalista que escapou da morte naquele dia, 2 anos depois, morreu vítima de um câncer. Só há uma solução para a inevitabilidade da morte. Jesus, ele disse, porquanto a vontade daquele que me enviou é esta, que todo aquele que vê o Filho e crê no Filho tem a vida eterna e eu o ressuscitarei ao terceiro dia. Portanto, o que Deus precisa de mim e de você durante esta vida é de adoração. O anjo disse para João, adore a Deus. Chega de adorar a família, adorar a diversão, adorar o trabalho, adorar o dinheiro, adorar os amigos. Vamos adorar a Deus. A pobre viúva pensou que iria morrer, ela e o filho, mas por meio da fé verdadeira, é claro. Ela conseguiu salvar a sua família mais de uma vez. Ela não era a melhor pessoa do mundo. Isso não importa em momentos de desespero. Só precisamos de fé e não de uma vida perfeita. O versículo 18 deixa claro que ela tinha muitos pecados para serem confessados e abandonados. Então ela disse a Elias, que tenho eu contigo, homem de Deus? Vieste tu a mim para trazeres à memória a minha iniquidade e matares o meu filho? Então você pode ser uma pessoa limpa, mas sem fé no verdadeiro Deus, jamais irá salvar a sua família. Você pode ser uma pessoa suja, mas com fé irá salvar a sua família. Melhor ainda é ser uma pessoa limpa e uma pessoa com fé. Aí sim, sua família será salva. Pai querido e glorioso, abençoa a nossa fé. Dá-nos uma fé recompensadora. Em nome de Jesus. 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

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Agora louve a Deus comigo através desta linda canção, Elohim.

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1: Bem-vindo a mais um programa Conferência Bíblica na BBN. No programa de hoje, acompanharemos o pastor Felipe Niel em sua série de pregações expositivas a respeito do título Eu Creio e Agora. Prestemos atenção nesta mensagem sobre o tema Não Viva uma Fé que Não Transforma, onde observaremos que um cristão verdadeiro tem uma fé que se manifesta na nova natureza que segue o exemplo de Jesus.
2: Estamos caminhando na carta do apóstolo Tiago, uma carta extremamente prática, extremamente clara, que traz muitas informações para todos nós como cristãos e nos ajuda a entender que a fé que nós temos, ela precisa ser demonstrada de maneira prática no nosso viver. Que a fé que eu e você temos, ela não pode ser algo apenas teórico, ela não pode ser algo da boca para fora, ela não pode ser algo que não seja visível àqueles que nos cercam. Se nós de fato cremos, essa fé vai transformar áreas de nossas vidas. Tiago, capítulo 1, nós vamos olhar hoje para os versos 19 a 27. Diz assim a palavra de Deus, ouça com fé a leitura dela. Meus amados irmãos, tenham isso em mente. Sejam todos prontos para ouvir, tardios para falar e tardios para irar-se, pois a ira do homem não produz a justiça de Deus. Portanto, livrem-se de toda impureza moral e da maldade que prevalece, e aceitem humildemente a palavra implantada em vocês, a qual é poderosa para salvá-los. Sejam praticantes da palavra e não apenas ouvintes, enganando-se a si mesmos. Aquele que ouve a palavra, mas não a põe em prática, é semelhante a um homem que olha a sua face num espelho, e depois de olhar para si mesmo, sai e logo esquece a sua aparência. Mas o homem que observa atentamente a lei perfeita, que traz a liberdade, e persevera na prática dessa lei, não esquecendo o que ouviu, mas praticando-o, será feliz naquilo que fizer. Se alguém se considera religioso, mas não refreia a sua língua, engana-se a si mesmo. Sua religião não tem valor algum. A religião que Deus, o nosso Pai, aceita como pura e imaculada é esta: cuidar dos órfãos e das viúvas em suas dificuldades e não se deixar corromper pelo mundo. Vamos orar? Senhor Deus, nós nos colocamos aqui diante do